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Number 7. Benson Boone. Number 6. Billie Eilish.

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0: Antes de ir ao mercado ou à feira, pense bem no que você vai comprar. Se der, faça uma lista de compras. A lista deve conter a relação dos alimentos e suas quantidades, pois alguns produtos possuem prazo de validade mais curto que outros.
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0: todo. 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
2: Conexão tá de volta aqui na Pan. Finalmente estamos em setembro. E daqui a pouco o Foo Fighters estará de volta ao Brasil para ser uma das grandes atrações do Rock in Rio. E junto com essa expectativa, que tal mais uma? É que a banda comandada por Dave Grohl já acertou mais dois shows por aqui em 2027. Anote aí, 18 de fevereiro na Arena MRV em BH e no dia 20 no Morumbi em São Paulo. E depois de fazer um show simplesmente sensacional no festival de Reading, o Royal Blood falou com o site New Music Express sobre os segredos de Dead Company, o novo álbum da dupla britânica que chega dia 13 de novembro. A ideia por trás do projeto foi simples e crua, uma coleção de músicas que nunca perde o fogo, pesadas, diretas e cruas. 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

Começa agora mais um Clássicos da Pan aqui na número 1 do Brasil. Voltar aí pros anos 80 é uma boa. Tudo isso e muito mais a partir de agora. Você vai relembrar o que tocou na Jovem Pan desde os anos 70 até os anos 2000. 84 é o ano que você vai relembrar agora o som do Pretenders com Don't Get Me Wrong.

0: para pensar a importância do torneio brasileiro. E outra vez, temos que fazer os esforços, temos que trabalhar forte, não só física, futbolisticamente, sino como você tem que estar preparado. Eu vou falar sempre o mesmo, Vitão. Outra vez, ele teve que entrar num jogo muito difícil. Ele cometeu a falta do pênalti. Para mim, suave. Mas foi pênalti. E ele continuou acreditando, jogando. Com, digamos, todos vamos ter erros. Mas que fazemos depois do erro? Que fazemos? Deixamos de acreditar ou continuamos fazendo o que está planejado? Planejado, sim? Então, isso. Só isso.
1: Eduardo, boa noite. Lucas Silveira, da Rádio Jovem Pan News. Primeiramente, parabéns, feliz aniversário e também parabéns pela classificação. Eu queria saber de você como foi fazer as alterações logo depois do rival mexer. A equipe do Cruzeiro tirou os três principais jogadores, você fez a substituição, tinha perdido o Juan no primeiro tempo, então já tinha uma substituição a menos. E quem entrou decidiu, o Vitor Hugo fez uma boa partida. Como funcionou essa mexida? Você pensou depois da expulsão ou depois das mexidas da equipe do Cruzeiro?
0: Sim, como tivemos que fazer uma mudança no primeiro tempo, no intervalo, eu creí importante fazer outra mudança, porque senão a janela não ia alcançar. E quando chamei a Virginia e a Minda, nesse momento foi que o jogador rival foi expulso e não era o mesmo. Digamos, tinha que mudar a, digamos, Alan Franco não ia sair, mas depois da expulsão mudamos isso, íbamos a ter o controle da bola. Kevin começou a ser o meia central, então tivemos muita posse de bola, mas não só isso, sino o campo foi muito grande para o rival, porque ocupamos bem os espaços, digamos, os espaços intermédios, espaços por fora, com um ultrapassagem por fora, por dentro. Movimentamos bem a bola de um lado para outro e foi muito difícil para o rival conter nossos ataques.
2: Boa noite, Barba, João. Parabéns pelo seu dia, pela vitória, pela classificação. E eu queria que você fizesse uma avaliação desse futuro próximo do Galo. O Atlético hoje, ele é o time na Série A com a maior taxa de invencibilidades. E eu queria que você fizesse então essa avaliação aí desse grande momento que vive o Galo. Obrigado e parabéns mais uma vez.
0: Não podemos estar todo o tempo olhando o que aconteceu. Nós agora vamos a comemorar porque foi uma classificação justa e dura também. Enfrentamos a um dos melhores times do Brasil. E amanhã temos que começar a trabalhar para no sábado. Temos um jogo muito, muito difícil, fora da casa. E é estar todo o tempo trabalhando e olhando o que vai acontecer. Então, sim, temos que ter a tranquilidade de saber que, a minha visão, estamos jogando bem. Sé que podemos melhorar, mas é tempo. E toda evolução tem suas caídas. Então, temos que saber que um dia vai aparecer, mas isso não tem que ser desestabilizador, digamos. Então, temos que ter tranquilidade e trabalhar o melhor possível para nós.
3: Tudo bem, Barba? Prazer, Edivaldo Miranda, de O Tempo Esportes. Parabéns duplo, né, pelo aniversário e pela vitória. O teu trabalho começou a aparecer com a sequência de invencibilidade, o coletivo, e não só com a chegada de reforços que ajudaram, mas você recuperou também alguns jogadores que vinham sendo questionados até certo ponto. O próprio Bernard, que é uma cria da casa, o próprio Natanael. E hoje entrou o Scarpa, que já havia entrado contra o Vitória e mostrou muita qualidade e contribuiu ali para essa reta final para o Atlético buscar essa virada. Como que tem sido esse trabalho também para recuperar esses jogadores e especificamente sobre o Scarpa? Se você já teve alguma conversa com ele a respeito dessas oportunidades, afinal ele falou que quer seguir no clube, né?
0: Sim. Hoje pensei nele porque a ter um jogador a mais, tínhamos que ter outro jogador pelo meio com a qualidade que ele tem. Não só a visão de jogo, sino o chute que ele tem. E a partir da superioridade por dentro com ele, começamos a lograr muitas mais situações de finalização dentro da área. E ele, como falei antes, digamos, todo mundo tem que cuidar o espaço que se ganha. E se ganha todos os dias, com o esforço, trabalhando, acreditando. E quando você tem a oportunidade, tem que aproveitar. Porque se não aproveita, há outro companheiro preparado para jogar.
4: Barba, parabéns pelo aniversário e pela vitória. E a pergunta que eu lhe faço é a seguinte: houve um momento no primeiro tempo que o Atlético desperdiçou muitas oportunidades, estava em cima do Cruzeiro, atacando o Cruzeiro, mas não conseguia concluir a gol, algumas furadas, algum momento que o jogador estava um pouco mais nervoso. Eu queria saber o que foi conversado no vestiário para ajustar tão bem o segundo tempo, para o segundo tempo o Atlético fazer os seus gols e inclusive pressionar bastante o adversário o jogo inteiro, até o final, mesmo com a vitória de 2-1. Muito obrigado.
0: O que corrigimos no intervalo é que sabíamos que tínhamos tempo. Quando chegávamos a finalizar a jogada, tínhamos tempo e sempre havia um companheiro livre. Sempre. Em todas as jogadas havia um companheiro livre. Então, nesse momento, sabíamos que se esperávamos um segundo de mais, ou não apressávamos a jogada, que foi minha impressão no primeiro tempo, se tínhamos esse segundo de mais, íamos a ter muitas, muitas possibilidades. E eu acho que o jogador entendeu, digamos, começaram a se olhar muito mais e sabíamos que tínhamos esse jogador de mais, digamos, para dar um passe de mais e finalizar depois. E tivemos oportunidades e foram bem finalizadas.
5: Eduardo, boa noite. Délio Lima, da Rádio Imperatriz. Eduardo, hoje percebe que você tem um elenco não de 11, 12 ou 15 jogadores. O que você pode falar desse elenco hoje, desses 14 jogos do Atlético invicto?
0: Utilizamos muitos jogadores. Então, sempre você tem que se preparar, porque você não sabe quando é o momento que o treinador vai te utilizar. Então, é fácil dizer de meu lado, e sei que não é fácil para o jogador escutar isso, que se prepara, não joga, joga poucos minutos, e que o treinador exija todos os dias o melhor dele. Mas quando acontece o momento, eu sinto que os jogadores estão preparando cada vez melhor, cada vez muito mais fortes, e a cabeça do grupo é muito mais forte que antes. Então, temos que continuar nesse caminho, e ainda não se conseguiu nada, então temos que continuar, digamos, acreditando, trabalhando e fazendo.
6: Boa noite, Eduardo, parabéns pela classificação, pelo aniversário. Eu queria te perguntar mais sobre a parte tática desse duelo de 180 minutos lá no Mineirão. Para muita gente, o Atlético foi melhor mesmo tendo menos a bola, e hoje aqui foi bem melhor tendo mais a bola. Quando saiu o confronto, depois que você estudou o Cruzeiro, qual que você acha que era a grande chave ali para você ganhar o meio de campo, para fazer esses encaixes? Onde você acha que você e, claro, o grupo todo conseguiu sair melhor nessas duas partidas taticamente? Qual era o seu grande desafio e onde você acha que deu certo? Obrigado.
0: Sí, no sabíamos que las llaves así son difíciles, y también sabíamos que fechábamos aquí con nuestro tercero y teníamos que hacer algo de más que no estábamos haciendo las otras llaves que finalizamos aquí. Pues yo que hicimos, teníamos que hacer un juego longo la. Sabendo que eles são muito fortes em sua arena, e nós também estamos sendo muito fortes com nosso torcedor. Então, tínhamos que fazer um jogo longo lá, e aqui sabíamos que íamos ter muitas oportunidades para ganhar a partida. Dependíamos de nós. Sabíamos a dificuldade que ia ter o rival, mas eu acho que fizemos algumas alterações para iniciar o jogo, para defender, e eu acho que o jogador entendeu que tinha que fazer, e ele fizeram muito, muito bem.
7: Barba, Thiago Maia do Podfute. Primeiro, parabéns pela classificação, pelo resultado, mas eu acho que o desempenho, não só por hoje, mas de alguns jogos para cá, eu acho que vale muito, e às vezes as pessoas olham muito o resultado e não o desempenho. Sua equipe claramente tem um padrão de jogo. Dentro disso, queria que você falasse como você entende essa cultura do futebol brasileiro de imediatismo e de não respeitar os processos.
0: Sim, não sei se eu sou indicado para falar disso. Eu sou novo aqui, eu estou muito contente trabalhando e conhecendo sua cultura, conhecendo... No só como se joga, sino como se vive. E eu estava aprendendo muito, muito, todos os dias. E a partir dali, eu acho que muito mais à frente eu posso ter algum pensamento muito um pouco mais claro. Mas agora estou no dia a dia tentando que o time tenha a evolução que eu sinto que pode ter. Então, eu não sou o indicado para falar disso. Perdão.
8: Eduardo, boa noite. Max Lopes, do canal do Max Lopes, do Bate Fundo Esportivo. Parabéns pelo seu aniversário, né? Também pela classificação. O torcedor do Atlético ficou muito apreensivo esses dias com o possível desfalque do Everson, que para muitos é o melhor goleiro do Brasil, né? Um jogador que é muito importante, inclusive na saída, né? Na construção da jogada, faz parte demais desse esquema que você montou muito bem no Galo. E o torcedor, né? A gente está querendo saber se ele jogou de fato com o pé fraturado ou com alguma fissura, algum tipo de lesão, e ficou muito... destacado ali no final, após a classificação, ele se emocionou, vários jogadores foi abraçá-lo. Como que estava o Everson hoje, um ídolo do torcedor?
0: Está com muita dor agora, porque ele fez um grande esforço para estar nesta partida. Não foi fácil para ele, nem para o time. Porque o que ele joga é muito, para mí también es los mejores. Entonces, acreditamos en Delfín, más sabemos que tenemos o mejor goleiro. Entonces, él hizo grandísimo, grandísimo esfuerzo. No sabíamos si íbamos a contar con Eli. Recibí la noticia ontem, pela tarde, que Eli quería hacer el esfuerzo, sabiendo que por allí, con el esfuerzo y con los médicos, fisiologistas, no podíamos hacer nada. Pero Eli tiene una fuerza mental. Fue increíble y es para destacar. Yo agradecí mucho el esfuerzo. Ontem, antes de la partida, ainda no vi a Eli. Entonces, voy a agradecer por el esfuerzo que él hizo.
9: Domingues, buenas noches. Gabriel do Mosaico Esportivo, primeramente, parabéns pela classificação e também pelo aniversário. Eu queria que você falasse do Vitão, né, que vem aí substituindo o Tressold, né, alguns jogos. Ele vem jogando muito bem, vem ganhando aí também a torcida do Atlético, né, vem gostando bastante da atuação dele. Eu queria saber se o Vitão, ele tá aí no seu radar aí para os próximos jogos da temporada. Obrigado.
0: Sim, já um pouco falei disso, mas ele teve que entrar nas partidas muito complicadas, mas temos que estar pensando partida a partida, jogo a jogo. Eu não posso te dizer que ele vai começar jogando, porque não sei amanhã como ele vai se sentir. Então temos que descansar, temos que trabalhar, e recém na sexta vamos a saber como podemos jogar no sábado.
10: Obrigado a todos.
11: Está encerrada então aqui a entrevista do aniversariante, o Barba Domingues, que recebeu inclusive a torta ali e foi homenageado pelo Atlético, o treinador atleticano, que garante aí 9 milhões o Galo com essa classificação agora, a semifinal da Copa do Brasil. Então, Cirilo, o Galo que teve alguns desfalques importantes, né? Até de última hora a gente falava sobre isso. E conseguiu administrar bem o Barba Domingues. Ele não teve nesse jogo o Maicon de última hora, o Juan Tressold. O Juan praticamente não jogou os dois clássicos, né? Ele teve que sair nos dois. E o Galo também não teve Igor Gomes, outros atletas lesionados. Muito se falava de elenco, o Galo deu uma resposta positiva aí também sob o comando do técnico Barba Domingues. 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
12: 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Ouvimos os dois treinadores. O Marques, para te ouvir mais também quanto ao Barba Domingues, falamos um cadinho do Arthur Jorge anteriormente, e nessa batalha de técnicos, como é que se comportou Eduardo Domingues? 14 jogos de invencibilidade, se eu não tiver perdido a conta, é impressionante, Marques.
13: Ah, imagina o tamanho desse número, né, Cirilo? E é legal ouvir o Barba Domingues, né? Que tá falando português, cara. Cara super interessado, que chegou no Atlético e dominou o ambiente. É, essa é a grande verdade, né? Depois de um início claudicante ali, com algumas confusões, né? No dia a dia e no vestiário, principalmente nos pós-jogos, né, Cirilo? Quanta confusão, né? Para esse resultado hoje aqui na arena, trazendo o torcedor novamente para correr junto com o time dentro do campo. E eu tenho certeza que vai ser daí para melhor, entendeu? Ele traz na fala dele, cara, de um ambiente super saudável no
12: Marquês.
13: Dia a dia. de ouvir os atletas.
12: Fala, Zeredo.
14: Doutor Rodrigo Lasmar, boa noite. Vai dar um pronunciamento aqui, vamos ouvir o médico do Atlético.
15: Boa noite, gente, tudo bem? Bom, só para atualizar a situação do Everson, eu acho importante passar a informação correta para vocês. Esses dias nós escutamos muita bobagem, né? Questionando realmente o que, que tinha acontecido. Então, o Everson sofreu um trauma no jogo contra o Cruzeiro. Exames de imagem mostraram uma fratura no pé. Ele vinha sentindo muita dor, fez tratamento intensivo todos esses dias. Ontem, ele apresentou uma melhora. Nós fizemos um bloqueio anestésico para que ele pudesse treinar e a gente observar como é que ele iria responder. Respondeu bem. E hoje, novamente, antes do jogo, a gente fez novamente um bloqueio anestésico e durante o intervalo, novamente, para que ele pudesse jogar. Pelo tamanho do jogo, pela importância e os objetivos do Atlético na competição, a comissão técnica toda entendeu que era um motivo para corrermos esse risco e para tomarmos essa iniciativa. E tudo correu muito bem, graças a Deus. Agora ele vai precisar de parar para poder tratar a fratura, que era o nosso objetivo.
12: Para a cirurgia, doutor?
15: Não, não tem cirurgia. Tratamento conservador.
12: Ok. Doutor Rodrigo Lasmar, conversando aqui na zona mista, pronunciando, explicando a situação do Everson, portanto, fez bloqueio antes, durante e depois.
16: Bem explicado pelo Rodrigo Lasmar, né? É importante esse esclarecimento. O Atlético, desde a sexta-feira, falou de trauma. Agora o Rodrigo Lasmar está falando, complementando a informação, né? Falando dessa fratura ocasionada pelo trauma, né? Importante destacar isso. E aí, o Everson fazendo um tratamento intensivo, bloqueio analgésico para aliviar a dor em múltiplos momentos, né? E agora vai ter que dar uma pausa, o Delfim vai seguir pela importância do jogo, o Everson jogou.
17: Só fazer um parênteses antes do Marcos continuar, ótima declaração, as explicações do Rodrigo Lasmar, só um detalhe, só foram faladas bobagens porque ele não deu essa entrevista logo que soltou a nota.
16: É um pensamento que eu tenho.
17: Se ele tivesse dado uma entrevista, falou: o Everson tem uma fratura, vamos tentar fazer um tratamento com bloqueio, e se tudo der certo, ele vai para o jogo. Se não, ele vai fazer um tratamento conservador. Nenhuma bobagem teria sido dita, ninguém teria buscado informações com outras pessoas que talvez tenham passado informações equivocadas. Então, a comunicação do clube foi mal feita no caso do Everson. E por isso, quando você faz uma comunicação mal feita, ou você não comunica, aí você abre brecha para que bobagens, entre aspas, sejam ditas. Porque a bobagem pode ter chegado por meio de outras pessoas ao jornalista. Então, assim, ótimo que o Rodrigo Lasmar falou, mas se isso tivesse sido dito, quando da nota do clube, que veio da liberação do Vitor Hugo e de um trauma no pé do Everson, nada teria sido falado de bobagem.
18: Mas posso fazer um pouquinho o advogado do diabo?
16: Manda. Claro.
18: Até usando o Marques como exemplo, que viveu uma situação muito parecida naqueles clássicos de 99, né, Marques?
17: Ô Simões, eu sei o que você vai falar. Eu só não concordo em ir pro microfone e falar que um monte de bobagem foi falada. Só foi falada porque o clube, ele quis jogar com esse problema. Ele quis segurar, entendo que é o clássico, é o jogo de esconde-esconde. Tudo isso é normal. Só não precisava ter ido pro microfone e falar um monte de bobagem foi dito. Foi dito porque o clube não se pronunciou.
18: Mas eu acho que nesse ponto o segredo faz meio que parte do contexto. Porque se você chega e fala, eu o concordo. Everson tem uma fratura no pé esquerdo, e a gente sabe o que isso pode significar.
17: Eu concordo, eu só não concordo em jogar pra imprensa, sabe? Em querer dar uma resposta, sair como, vocês falaram bobagem. Sim, foram faladas bobagens porque o clube não se pronunciou. Mas eu concordo, isso faz parte do jogo. Não acho que o Atlético esteja errado.
18: Porque o Marques jogou aqueles clássicos machucado, né, o Marques? Era o nariz?
13: Não, eu tive uma lesão importante de posterior.
18: E jogou infiltrado.
13: Joguei. Tentei jogar, né? Não consegui jogar. A gente foi até as últimas consequências, como o Everson fez hoje também. A mínima possibilidade de jogar que o atleta tem para um tamanho de jogo deste.
16: Você disse isso ontem na Tumba de Bola.
13: Cara, o cara vai se colocar à disposição, cara, entendeu? Foram feitas, de fato, todas as alternativas, infiltração, eu tenho certeza, bandagem para deixar o pé dele mais forte, entendeu? De fato, assim, eu não vou falar para a imprensa que ele está com uma fratura. De repente, o adversário vai lá e pisa no seu pé. São alguns cuidados que se toma também, mas eu entendo a colocação do Paz. perfeitamente, entendeu?
17: Eu concordo.
13: A forma
17: com
13: quando
17: tudo.
13: Coloca.
17: Isso, eu concordo com tudo que o Atlético fez. O Atlético está certíssimo de ter escondido, não ter escondido. Eu só não concordo com a fala do Rodrigo Lasmar. De falar, falaram um monte de bobagem. Pô, não precisava dele falar isso. Falava, olha, agora eu vou dar o esclarecimento, aconteceu isso e isso, a situação é essa e o tratamento vai ser esse. Acabou. Eu tô dizendo que as bobagens foram ditas porque o clube não esclareceu, ponto. Mas eu acho que o atleta tá certo. Eu faria a mesma coisa. Eu só acho que ele não colocou a palavra certa.
13: É aquilo, Simões, até para completar, aquele lance do jogo grande, né, de se colocar à disposição para uma partida desse tamanho. Porque poderia ser o último jogo do Atlético na Copa do Brasil. Não, se perde hoje, acabou a Copa do Brasil. E o Everson, entendendo isso, entendendo o tamanho dessa responsabilidade, do que ele representa, se colocou à disposição, fez o tratamento adequado. E é difícil, sabe? Um trauma como esse, você tem que tomar infiltração, você toma outra infiltração no intervalo para se colocar à disposição. E aí a emoção dele no final do jogo, junto com os atletas que, de fato, presenciaram todo esse esforço que ele fez para estar dentro do jogo hoje.
18: É, e vale muito, assim, por ser contra o Cruzeiro e financeiramente. O Atlético garantiu 9 milhões de cota na semifinal, mais a renda do jogo em que ele for mandante.
16: Já pagou o frete, se pagou nesse jogo.
18: Isso.
16: Hoje aí.
18: E se for finalista, Cirilo, eu acho que todos nós concordamos que ele entra na semifinal, independentemente de ser Grêmio ou Internacional, como favorito. Tá? O vice da Copa do Brasil desse ano leva 34 milhões de reais. O campeão leva 78. Então, quer dizer, esse esforço do Everson pode ter valido 43 milhões de reais para o Atlético, na menor das hipóteses, pode valer 87 milhões de reais, fora a renda do jogo em que ele for mandante na semifinal. Então, quer dizer, valia e valia muito. Esse jogo de hoje aqui era uma decisão por ser contra o Cruzeiro e pelo que ele significa financeiramente no futuro para o Atlético.
16: Ô Cirilo, deixa eu dar um pitaco, porque, mano, a gente que está no dia a dia aí, e essa fala do Dr. Rodrigo Lasmar, o que a gente lamenta hoje é a questão de querer cravar tudo, né? Todo mundo quer cravar. A gente ouviu muita gente cravando as coisas.
19: Eu vi gente desde o fim de
16: semana.
19: Você
16: viu o que o Baba falou?
19: Que não ia jogar, gente cravando que ia jogar.
16: Você viu o que o Baba falou?
19: O Baba ficou sabendo ontem, né?
16: O Baba ficou sabendo ontem e teve gente que cravou ele fora domingo. Então, como que o cara cravou ele domingo? Então, tem muita gente querendo cravar os likes hoje, infelizmente. A turma tem que saber filtrar, né, Cirilo? Tem que filtrar por quê? É, a gente que tem responsabilidade, e é diferente a gente falar na Itatiaia e um cara que abre ali um canal e fala alguma coisa, vai lá nas redes sociais e fala, porque a gente vê muita coisa aí que é falada e depois ninguém cobra por isso, né? Porque hoje em dia não tem nada, mas a turma sabe, né, em quem confiar. E você viu que de ontem para hoje eu falei que a chance dele tinha aumentado?
19: Sim.
16: Então, mas eu não cravei que ele jogaria ou não, porque
19: nem o Atlético sabia, né?
16: Exatamente, mas é uma necessidade de cravar as coisas hoje, que eu não vejo, é realmente uma coisa complicada. E eu vi muita gente falando, não, mas o Atlético comunicou mal, o Atlético comunicou que ele tinha, comunicou o padrão, o padrão. Então o Atlético não tem culpa na comunicação dele, infelizmente muita coisa iria vazar, né? Sobre essa situação, iria vazar, a gente sabe como que vaza, agora é muita gente querendo cravar demais. Eu acho que isso vale para todos nós uma reflexão aí dessa situação, porque o Baba ficou sabendo ontem. Como, Fred, que o cara ficou sabendo ontem do Baba?
19: Vamos lá, Fred. Na vem cá. Fred! O Fred não, tá de brincadeira. O Fred foi ali. Ah, não. Primeiro foi na. Ele falou brincando aqui. Vou descansar, galera. Falou. Mas ele foi na TV do clube ali primeiro. Vamos falar com os outros que vão passar. Scarpa? Vamos bater um papo com o Scarpa. Aqui, vamos tentar ouvir. Natanael, vamos bater um papinho aqui. Escapa vai com a TV ali. Natanael, o que você fala dessa classificação, né, cara? Foi aos trancos e barrancos, foi na raça, foi na vontade, foi com sofrimento até o final. Mas no final deu certo, o Atlético passa as semifinais.
20: Bom, acho que é uma classificação que mostra a cara desse grupo. Já vinha falando anteriormente que a gente confiava muito no que a gente tem aqui dentro. É um grupo que trabalha muito no dia a dia. Então, essa classificação acho que é mérito não só da gente, mas de todo o staff também que está por trás. Tem muita gente que trabalha no dia a dia para nos dar as melhores condições. Então, a classificação é muito importante para o clube, para a gente como grupo. Então, a gente está muito feliz com isso.
19: Tá aí, Natanael, então, passando por aqui. Vamos tentar pegar a palavrinha do Vitor Hugo, né, autor do primeiro gol do Atlético.
1: Feliz demais, acho que o momento da lesão é sempre um momento muito difícil pra gente. A gente quer estar sempre jogando e acho que não podia voltar de melhor forma. Com gol, dando assistência ali também pro Fred, acho que essa classificação é muito importante pra gente. Agora é seguir trabalhando e seguir conquistando.
19: Entrou bem demais, hein, Vitor Hugo? Entrou bem demais, querendo o jogo, buscando e foi premiado com gol.
1: Não, com certeza, eu acho que a gente trabalha muito todos os dias e os resultados vão continuar acontecendo, se Deus quiser.
19: Só vai falar aqui com ele também, vamos continuar pegando a palavra do Vitor Hugo. Vamos ver aqui, ele falando então individualmente desse jogo e da atuação dele no jogo.
1: Acho que especial demais, principalmente depois de um momento difícil de lesão, é sempre ruim a gente ficar fora. Feliz demais, primeiro pela classificação, depois pelo gol, pela assistência. Acho que hoje foi um dia perfeito pra gente. Não tem muito o que falar, só agradecer a Deus.
19: Vamos ver o Everson. O doutor falou que jogou infiltrado aqui. Vamos ver então o Everson. Vamos correr pra cá pra ouvir as palavras do goleiro atleticano Everson, que entrou em campo lesionado, conforme o médico do Atlético explicou aqui anteriormente na zona mista.
21: A última semana foi complicado, né? A cabeça por ter a possibilidade de não jogar um clássico tão grande quanto esse, sabendo da importância que era uma classificação. Então foi difícil, foram sessões de fisioterapia cedo à tarde e à noite em casa. A gente, em comum acordo com o departamento médico e a fisioterapia, que me ajudou muito, a gente conseguiu fazer um bloqueio anestésico ontem, que eu consegui treinar por volta de uma hora de treino. Depois acabou dando uma gravada. Quando cheguei hoje a gente tinha uma dúvida ainda, mas tratei o dia inteiro para que eu pudesse estar apto aqui. Fizemos mais alguns bloqueios na região para que eu pudesse estar apto. Então consegui passar. Não é a primeira vez que eu jogo um sacrifício aqui no Galo, mas esse foi o sacrifício mais extremo que eu acabei fazendo, mas não me arrependo de momento algum, foi em comum acordo e eu assumi toda a responsabilidade para que eu pudesse desempenhar e estar ajudando.
22: Você tem dimensão do período que você
21: está
22: de fora?
21: Vou ter que ficar uns dias de fora, mas não sei tempo, não vou falar aqui para vocês tempo. Com certeza eu vou me tratar, me cuidar, tratamento intensivo para que eu possa voltar o mais rápido possível. A gente talvez, se eu tratasse, seguisse a risco o tratamento, eu voltaria no jogo da Chapecoense e ficaria fora esse jogo. Então, talvez eu fique fora do jogo da Chapecoense, que é até aquele tempo, mas me abdiquei de um jogo para que eu pudesse entrar dentro de campo nesse jogo. Então agora vamos dia a dia, sou um cara que recupera bem das coisas, teve a fratura, agora é cuidar dela para que eu possa voltar o mais rápido possível.
19: Houve a informação que você teve a fratura e que poderia ficar fora do jogo, você pensou duas vezes em não entrar em campo e como foi a ajuda dos companheiros também claro, para você voltar e atuar na partida de hoje?
21: Cara, primeiro recebi muito apoio dos companheiros, todos os jogadores de linha, Delfim, Gabriel Delfim também deu muito apoio para mim. Eu não treinei, eu só fui treinar ontem, não treinei nenhum dia. O professor acabou nem vendo meu rosto no treino. Mas foi difícil, quando eu fiquei sabendo logo da fratura no dia seguinte. Logo no jogo, no choque do jogo, quando eu desço a escada do Mineirão, eu passo por vocês ali e eu não falo com vocês porque eu já estava mancando um pouco. Então procurei fazer trabalho intensivo para que eu pudesse recuperar o mais rápido possível. Não deu tempo de recuperar, obviamente, completamente, por conta da fratura, mas a gente conseguiu ali um bloqueio ali anestésico na região do pé, onde não me impossibilitou de fazer os movimentos necessários para o treinamento de um dia anterior e para o jogo. Então, a cabeça estava um trevo, mas feliz de ter conseguido ter feito esse sacrifício para poder ajudar a equipe num grande jogo da nossa equipe a conquistar um grande resultado.
19: Quando você escolheu, Everson, jogar, pesou também a figura que você representa para o time? Porque a gente sabe que daqueles todos que passaram aí tantos anos, você permanece e hoje é uma figura importantíssima dentro de campo também. Pesou para você isso, de fazer esse sacrifício pelos colegas também?
21: Bom, primeiro, o sacrifício foi válido, mas com certeza a equipe fez um grande jogo e ajudou a gente a sair com a vitória. Então, valeu a pena esse sacrifício pelo grande jogo que a gente fez, né? A gente fez um grande jogo coletivamente, mereceu vencer e saímos classificados. Óbvio que pela minha grandeza, pelos números que eu tenho no clube, por ser uma referência no elenco, por estar fazendo um grande ano, percebi em alguns amigos ali um pouco de tristeza quando eles descobriram da minha fratura. Então procurei ser um cara mais alegre no dia a dia, mesmo com chance quase zero de jogar. Passei uns 3 dias com chance quase zero de jogar, mas procurando dar apoio, procurando dar alegria, procurando ser um cara alegre no dia a dia para que eu não pudesse afetar com os meus companheiros de trabalho. Então, faltando 24 horas ali pro jogo, a gente conseguiu um bloqueio anestésico, então eu consegui trabalhar. Não foi fácil chegar nessa decisão de jogar ou não,
2: passava muitas situações na cabeça, muitas coisas na cabeça, se joga, se agrava, se não agrava, mas não é o primeiro jogo que eu jogo no sacrifício, é o terceiro clássico que eu já jogo no sacrifício aqui, mas é o primeiro no sacrifício extremo, como foi hoje, com uma fratura, mas graças a Deus, pela minha grandeza, por saber que sou uma referência do elenco, eu quis jogar, quis correr esse risco, em comum acordo com o departamento médico, a comissão técnica, todos, e graças a Deus deu certo, a equipe fez um grande jogo e eu pude ajudar a equipe a sair como classificado diante de um grande rival.
3: Oi, Everson, por gentileza, para falar com a gente aqui, e o choro foi de alívio, né, ali no final do jogo, depois de tudo isso que você passou, e quais são os próximos passos? Vai ter que dar uma descansada agora para se recuperar, cuidar desse problema?
2: Bom, o choro foi de alívio, né, e foi um choro de alívio, até porque eu já estava chorando já uns 3 dias antes, todo dia eu chorei à noite com receio de não jogar esse jogo, porque não tinha chance praticamente zero de jogar, e a gente conseguiu essa chance só ali na segunda-feira à tarde, que a gente conseguiu fazer um efeito anestésico. Então foi um choro de alívio de ter conseguido ajudar a equipe fez um grande jogo, talvez eu não fiz nenhuma defesa, fiz uma entrada, algumas coberturas, um jogo com os pés, então eu não fui peça predominante na classificação, a equipe que foi uma peça predominante, todo mundo fez um grande jogo, a gente conquistou uma vitória importante, mas agora infelizmente eu vou ter que descansar, vou ter que ficar ausente alguns jogos para que eu possa melhorar dessa fratura o mais rápido possível, que o osso possa colar e eu possa voltar o mais rápido possível para ajudar a equipe.
22: Passou uma vitória contra o rival no clássico, que valeu classificação, com todas as provocações que aconteceram, com todas as polêmicas também. Queria que você falasse do sentimento depois de uma classificação como essa. Que fica para vocês depois de uma classificação como essa?
2: O sentimento de alegria, o primeiro, óbvio, você tirar um grande rival, um sentimento de alegria e confiança. Estamos num grande momento, se eu não me engano são 14 jogos de invencibilidade, desde o primeiro jogo ali contra o Vasco, antes da parada da Copa, trabalhamos muito nessa pré-temporada de Copa do Mundo, a gente teve 30 dias de trabalho, onde a gente assimilou muito bem o trabalho, professor, estamos nesse bom momento, então com certeza de alegria e de confiança para que a gente possa continuar nessa atuada, continuar com grandes jogos, com grandes resultados, para que a gente possa colher bons frutos no final do ano.
19: Aí o Everson, Paredão Alvinegro foi o último, acredito, a passar por aqui, porque do lado de lá está o Vitor Hugo, o qual já conversamos, e o Everson passou por aqui, é o último jogador, né, Fabrício? Foi o último, Everson? É o último. O último jogador, informa aqui a assessoria do Atlético com o Fabrício, na zona mista, portanto, meu caro Cirilo também, quem está ligado com a gente aqui na Jornada Esportiva, o Everson confirmando que agora fica parado, mas não tem cirurgia, como disse o doutor, vai se recuperar aí até daqui a uns 20, 30 dias, estará à disposição possivelmente do técnico Barba Domingues.
16: Beleza, Paulo Azeredo, relato importante do Everson, e o Edu, importante exaltar a figura do Everson para este elenco atleticano, né? O cara chegou já faz tempo, o elenco mudou pra caramba, já teve elenco com mais jogadores de peso e com menos jogadores de peso nesse meio do caminho. E o Everson, em meio a inacreditáveis críticas, Cirilo, às vezes insistentes de alguns momentos, continua e se estabeleceu como o principal cara desse time nesse momento impressionante. Parabéns ao Everson pelo esforço e pela maneira como ele defende essa camisa. É impressionante realmente. Thiago Reis chamou, fala seu nome e seu bairro.
23: Tá sendo aberta aqui a zona mista do vestiário do Cruzeiro. Tô vendo aqui o Romero, Matheus Pereira também passando. 00:58. E muitos jogadores passando, avisando que não vão falar. Jogadores grandes, né? Aí chega na hora do vamos ver, não fala. Deixa eu chegar aqui no Romero pra gente. Romero, por gentileza. É um momento triste, né? Difícil falar, mas acho que o torcedor merece uma resposta. E o questionamento que muito se faz com relação à postura do Cruzeiro, com um homem a menos, acabou ainda assim ficando aberto, alterações tirando referências do time. Sua avaliação do que foi essa eliminação aqui na Arena MRV, Romero?
24: Primeiramente, a gente tem que começar pedindo desculpa ao torcedor, porque com certeza o que a gente queria entregar era a classificação para a seguinte fase na Copa do Brasil. Fazer uma análise agora do jogo é difícil, né? Até 11 contra 11, acho que o Cruzeiro está bem no jogo. No final do primeiro tempo, acabamos tomando um pouco de sofoco na bola parada. Mas no início do segundo tempo, a gente estava melhor. Acho que estava criando chances. Faltava talvez um pouco de tranquilidade para para caprichar e conseguir ampliar a vantagem. Mas uma vez que a gente tem um homem expulso, o jogo vira totalmente, a gente começa a tomar pressão. É difícil, faltava muito tempo, não é que era no final do jogo, faltava ainda uns 30, 35 minutos. Mas a gente tentou entregar o máximo. Agora é voltar a trabalhar amanhã, já pensando no Campeonato Brasileiro. E a gente hoje tem um objetivo e é a vaga direta na Libertadores.
4: Esse cenário de ter ficado com um homem a menos, não faltou talvez um pouco de maturidade ou talvez de humildade, de ficar um pouco mais atrás? O Cruzeiro estava vencendo, tinha vantagem para buscar a classificação.
24: Mas você sentiu que a gente não ficou atrás?
4: Tava muito espaço com três atacantes, né? O time com dois pontas, acabou dando muito espaço no meio.
24: É, a gente tentou defender o que mais podia. Acho que o Atlético começou a achar muitos passes por dentro também. O desgaste do jogo. Tentamos fazer o possível para defender o resultado. Infelizmente não conseguimos. Eles com o empate conseguiram pegar mais confiança e infelizmente não conseguimos segurar o empate para ir nos pênaltis ou talvez ter uma bola para virar o jogo, né? Mas hoje 11 contra 11 difícil, com a menos é mais.
5: Muito obrigado.
4: Não, tá bom. Obrigado, Romero. Agradecer aqui ao Bruno Faleiro, Guilherme Pio, Gustavo Aleixo, tô vendo aqui a turma da comunicação do Cruzeiro, sempre muito gentil com a equipe da Itatiaia. Vou querer. Não, vou falar com o Matheus, por favor. Obrigado. Tá vindo aqui o Matheus Pereira. 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Tá vindo aqui o Matheus Pereira com o Estevão Germano, da assessoria do Cruzeiro. Obrigado, Matheus, por gentileza. Não é rápido. Obrigado. Matheus, a sensação do torcedor do Cruzeiro, né? É de que o Cruzeiro fazia um bom jogo, vencia a partida. Falei com o Romero aqui ainda há pouco, né? Quando sai o Gerson, que pediu pra sair, aí você e o Caio Jorge, o Cruzeiro volta bem pro segundo tempo, mas acaba tomando a virada com um homem a menos. Qual que é a sua avaliação dessa virada do Atlético, tendo o Cruzeiro um homem a menos e também cedendo muito espaço e, por consequência, veio a classificação do Atlético, Matheus?
6: Bom, infelizmente, né? Quando tava 11 para 11, a gente tava bem. Primeiro tempo combatemos, fizemos tudo que tava ao nosso alcance, criamos. No segundo tempo entramos super bem. E infelizmente, uma decisão, acho que do Bandeirinha, porque o Klaus nem ia dar o segundo amarelo. E infelizmente, condicionou todo o nosso jogo. Fica mais difícil com menos um. Mas eu acho que o time foi guerreiro, batalhou, tentou fazer o máximo que pôde. Infelizmente, com menos um fica mais difícil. É uma eliminação muito dura pra gente, mas não tem que levantar a cabeça agora e seguir em frente, porque a gente agora tem o Campeonato Brasileiro e nosso objetivo é classificar para a Libertadores direto.
4: São duas eliminações muito fortes, né? Libertadores e o clássico na Copa do Brasil. Como não deixar isso abalar? O Cruzeiro tem um time jovem, né? Apesar de ter jogadores experientes, como você, o Romero, que falou aqui ainda há pouco, não deixar essa garotada se abalar daqui por diante.
6: Não, a gente sabe que, infelizmente, o futebol não ganha todo mundo. Nosso objetivo era ganhar, o nosso projeto esse ano era ganhar um título grande. Infelizmente, ficamos pelo caminho na Libertadores, ficamos no caminho hoje na Copa do Brasil. E a gente precisa aprender com as derrotas, essas eliminações. É muito difícil, né, nesse momento, encontrar palavras para justificar ou tentar encontrar algo. Mas eu acho que fica uma questão mais de detalhe, uma questão mais de detalhe. Porque infelizmente a gente estava com 11, a gente estava dominando, controlando o jogo. E ficou mais difícil e aí fica mais pesado. Então, é importante agora a gente ser forte, ser resiliente, levantar a cabeça e focar naquilo que a gente tem pela frente, que é o Campeonato Brasileiro. E nosso objetivo tem que ser estar na Libertadores ano que vem.
4: Muito bem. Obrigado, Matheus. Não, pra mim tá de bom tamanho. Tem o Wesley aqui ainda, ô Cirilo? Garoto, né? Muito de experiente, passou vazado. Tô vendo aqui o garoto conversando com colegas da imprensa. Vamos também trazer o Wesley. 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Vou falar assim com o Wesley, pra gente fechar também aqui a zona mista
23: do Cruzeiro. Obrigado. Wesley, por gentileza. Não, tá bem rápido. Valeu. O Wesley, dá pra ver no seu semblante a tristeza, né, rapaz? Tô vendo aqui você bastante abatido. Escrever até pro ouvinte que acompanha o pós-jogo da Itatiaia ao vivo nessa madrugada. Mas o sentimento de que poderia ter sido feito algo melhor, né? Que o Cruzeiro poderia ter feito um melhor papel, com um homem a mais, aliás, com um homem a menos. O time sentiu demais, abateu. E como é que fica para um grupo jovem, né? Que é o seu caso, que chegou há pouco tempo, uma eliminação como essa. O Cruzeiro que já havia sido também eliminado na Libertadores, Wesley.
0: Cara, era um jogo difícil, a gente sabia que era um jogo difícil, que a gente não podia baixar a guarda em nenhum momento. A gente conseguiu o gol, a gente seguiu lutando. Infelizmente, acabamos sofrendo um gol. Mas o futebol é assim, a vida é assim. A gente vai ter que seguir, encontrar uma forma de se reerguer amanhã, continuar trabalhando. A gente ainda tem um campeonato pela frente. Continuar buscando melhorar, evoluir. Se Deus quiser, trazer felicidade para a torcida. E se Deus quiser, conseguir coisas grandes no ano que vem.
5: Você é muito jovem, tem muita coisa a aprender, a viver pela frente na carreira. Mas nesse momento, qual é o sentimento? Você vem de duas eliminações muito doídas, né? Libertadores e também aqui Copa do Brasil.
0: Cara, acho que você mesmo já disse, o sentimento não tem como ser a das piores. Duas eliminações, não era dessa forma que eu queria ter chegado no clube. Eu espero poder corresponder melhor e seguir trabalhando para, se Deus quiser, poder evoluir e trazer alegria para nossa torcida.
23: Boa sorte. Obrigado, obrigado. Não vou explorar mais dele, não. Já colocou a cara aqui. Muito experiente aí, né? Bala na agulha. Na hora do aperto, passou direto. Garoto colocou a cara, tá bom. Obrigado, bom retorno. Obrigado. Tá aqui o Wesley, fechando então a zona mista do Cruzeiro. 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O meu trabalho, este sim, vai se encerrar agora, Cirilo, 1:06. Mas já deixo o convite, né, pro torcedor do Atlético, do Cruzeiro, amanhã no Rádio Esportes, a repercussão completa da classificação do Galo na Copa do Brasil. 11:30, tudo que rolou aqui na Arena MRV. O seu Fabiano e o Rodrigão, papai e filho aqui, acompanhando o pós-jogo da Itatiaia já nessa madrugada de quarta-feira. Cirilo, fica o convite, eu volto 11:30 no Rádio Esportes. O Flauber, lá em Vespasiano, turma já tá daquele jeito. Tchê, o Nilão, tá todo mundo feliz que o Galo ganhou, Galo ganhou. Rapaziada, acompanhando o pós-jogo na madrugada, viu, Cirilo?
16: Valeu, seu nome e seu bairro, líder de audiência no Rádio Esportes. Aliás, reforçar, né? Obrigado a você que acompanhou a Itatiaia ao longo da jornada esportiva, mais de 18 horas de cobertura. Nós vamos para 19 já, 19ª hora de cobertura da Itatiaia. Hoje, desde as primeiras horas do dia, com a equipe presente aqui na Arena MRV, ao longo de todos os programas da manhã, da tarde, no Rádio Esportes com o Thiago, nas concentrações dos nossos clubes e também com a nossa jornada esportiva ao vivo desde as 6 horas. E um resultado incrível, né? Mais de 3 milhões de pessoas acompanharam a nossa jornada esportiva pelas plataformas digitais, mais de 2 milhões só no YouTube. Quando estava começando o pós-jogo, já tinha 2 milhões, então certamente esse número já aumentou com absoluta certeza. Nós somos, né, orgulhosamente, a rádio mais ouvida do Brasil por 13 meses consecutivos, e é muito legal ter esse retorno também na plataforma, nas plataformas digitais, no aplicativo, no site e também no YouTube. Não importa onde se acompanha a Itatiaia, mas é muito legal saber quem está aqui com essa responsa de falar para a maior audiência do Brasil. Obrigado a todos que nos acompanham, em especial também no radinho, pelo AMFM aqui na região metropolitana, pela rede Itasati ao redor do estado, quase 90 rádios. Muito legal ter o carinho da sua audiência. Du, você quer falar do Everson também, né?
17: Numa noite que tem tantos nomes que poderiam ser destacados, né, pelo Atlético, a partida que o Fred fez, o primeiro gol dele aqui na arena, num clássico, a partida do Coelho, né, cara? Que partida fez o Coelho pelo lado direito. Mais um grande jogo do Lodi. O Castanho, que contratação o Castanho, né? É o primeiro volante que precisava, mas não tem como não exaltar o Everson, né, cara?
16: Sim.
17: É o verdadeiro papel de um líder. É o verdadeiro recado que um líder passa pro grupo que ele lidera. Eu sei que o Atlético tem alguns líderes, mas hoje, para mim, o Everson é a grande referência desse Atlético, porque ele é um remanescente do Atlético de 2021. O Everson já viveu de tudo com a camisa do Atlético. De entrar em campo no último jogo, brigando para não cair, de perder final de Libertadores, de jogar semifinal de Libertadores, de ser campeão brasileiro, de ganhar a Copa do Brasil, de ganhar uma Supercopa em cima do Flamengo, de perder a Copa do Brasil, de cansar de levantar troféu de campeonato estadual, de perder o último. Mas o recado que esse profissional passou hoje para os seus companheiros, de ganhar uma Supercopa em cima do Flamengo, de perder a Copa do Brasil, de cansar de levantar troféu de campeonato estadual, de perder o último. Mas o recado que esse

0: senhor Everson e no sintético, com o pé quebrado, faz um esforço monstruoso desse de tomar bloqueio anestésico para treinar, de tomar bloqueio anestésico para entrar em campo e no intervalo para continuar no jogo. Esse é um grande exemplo a ser espalhado e a ser seguido no futebol brasileiro. Que aqueles líderes de outros clubes que se recusam a entrar em campo por coisinha pequena, aprendam com esse exemplo dado pelo Everson hoje. Isso é um grande exemplo do que é ser líder num grupo, num time de futebol.
1: É o exemplo, né, Marques? A liderança que ela é pelo exemplo, né? Pelo desempenho, pela bola, evidentemente, pela hierarquia, né? A palavra que se utiliza muito também, mas pelo exemplo em especial, né? Não dá pra normalizar o que o Everson fez hoje no clássico, né?
2: Não, e quando o Atlético chega aqui, desembarca aqui na arena e os jogadores começam a descer do ônibus, quando aparece o Everson, tem um frisson aqui dentro do estádio, né? Como se assim, poxa, a torcida se sentiu aliviada. O Everson vem pro campo, faz o aquecimento e mostra e dá um recado pro torcedor: podem contar comigo. Eu tô com uma lesão importante, eu vou ter que ficar parado, mas podem contar comigo. Tomei infiltração, podem contar comigo. Neste momento importante do clube, de uma decisão contra o nosso maior rival, podem contar comigo, né? Isso é o recado importante desse atleta que hoje é a grande referência deste time, né? O nosso camisa 10 que joga no gol, Cirilo, desculpa.
1: Com certeza, é o pós-jogo no oferecimento 7 Cabete, proibido para menores de 18 anos, Ministério da Fazenda adverte, a apostar pode causar dependência. 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Fala, Alexandre Simões.
3: Não, Cirilo, o Edu e o Marques destacaram, eu acho que foi uma noite realmente de lições. A gente teve uma noite de lições aqui na Arena MRV, nesse clássico decisivo dessas quartas de final da Copa do Brasil. E eu acho que fica uma lição importante até pro torcedor do Atlético, que eu não sei se vocês concordam, mas eu acho que foi peça fundamental nesse processo que o Atlético viveu nessas quartas de final diante do Cruzeiro, não só no Mineirão, como principalmente aqui na Arena MRV. Eu não me recordo de uma festa tão bonita nesse estádio, desde a chegada do ônibus com a Rua de Fogo, até a entrada em campo e a participação do torcedor com a bola rolando, né? E que esse torcedor tenha noção de que isso é o Clube Atlético Mineiro, tá? Não tem SAF, é o Clube Atlético Mineiro, que está sendo comandado por uma SAF. É o Galo, que essa turma toda aqui, que esses 40 mil torcedores que tiveram aqui, amam e amam muito, tá? E ajudam a levar e ajudam a empurrar. E é impressionante, o Cirilo, como muitas vezes o torcedor se deixa levar, e a gente precisa entender o lado do torcedor, pelo pessimista, pelo que engaja criando crise, e engaja criando crise. Ontem a gente estava na turma do bate-bola, e o Marques teve uma fala importantíssima falando da questão do Paulo Brax e do Guilherme. Quem fez os gols hoje? Vitor Hugo, o Fred. Quem tá batalhando para trazer o Fred pro Atlético há 4, 5, 6 meses, sei lá. Idas e vindas, não vem mais. Ah, o Fred não vem. E um outro ponto, o Cirilo, e que aí eu acho que é muito importante, tá? Cara, falaram que o Atlético briga contra o rebaixamento por 3 anos. O Atlético, se vence o Bragantino, que é o jogo atrasado, é sexto colocado do Campeonato Brasileiro. Se o Atlético vence o jogo atrasado, tá? Tentaram fritar o Barba, tentaram criar marcas nele que ele não carrega. Então quer dizer que o torcedor do Atlético tem a noção exata do que aconteceu nessa noite, de qual foi o papel dele nisso, tá? E de que ele precisa filtrar melhor. Precisa filtrar melhor, porque, repito, eu já disse isso no goleada de segunda-feira, que ontem, né? Aliás, anteontem, né, Cirilo? E repito, tá? O engajamento é o que move a rede social. E tem muita gente engajando, criando crise no

0: apontando só erro, dizendo que diretor é fraco, que treinador é ruim, que reforço não presta. Tá aí, semifinalista da Copa do Brasil, quartas de final da Copa Sul-Americana, pode ser sexto colocado do Campeonato Brasileiro se vencer o jogo atrasado. Então eu acho que é uma lição importante pro torcedor do Atlético, que foi peça tão importante desse cenário. E só para terminar, só nessa questão de das lições que a gente teve hoje também, viu, ô Cirilo? Eu entendo a situação do Pedro Júnior e até ele aparecer nesse momento tão complicado, mas se existe uma coisa que ele não precisa é pedir desculpa à torcida do Cruzeiro. O Cruzeiro tem um time muito acima das suas possibilidades. Não fosse ele e o pai dele colocar o clube em outro patamar financeiro, porque colocam dinheiro deles. Que colocam dinheiro deles.
1: Muito mais do que o clube tem capacidade de gerar, né?
0: Muito mais do que o clube tem capacidade de gerar. Então o Cruzeiro perdeu pro Flamengo, que é o melhor time do continente. O Cruzeiro perdeu pro maior rival dele. O que pode acontecer, já aconteceu em outros momentos da história, vai acontecer de novo, vai ganhar, mas não tem que pedir desculpa. Pode sim fazer a reflexão dele, pensar numa correção de rota, programar um 2027 de forma antecipada e transformar essa vaga na Libertadores em um objeto do desejo nessa reta final de temporada que está restrita ao Campeonato Brasileiro, mas não tem terra arrasada no Cruzeiro. O Arthur Jorge não é um mau treinador porque se equivocou em um ou dois jogos, São Januário e hoje aqui nesse jogo contra o Atlético, e o time do Cruzeiro não é ruim porque perdeu essa classificação. Então quer dizer, o cenário do Cruzeiro não é de terra arrasada e o cenário do Atlético, eu acho que o torcedor, repito, teve um papel fundamental na classificação de hoje, mas eu acho que ele precisa filtrar melhor, porque em determinados momentos ele está sendo levado por um engajamento que acontece quando o negativo é destaque. Quando o negativo é destaque. E eu concordo com o que o Marques falou ontem, tá? O Guilherme mudou o ambiente do Atlético. Aquela coletiva do Barba, que todo mundo traçou como se fosse o fim da história dele no Atlético, com certeza foi o reinício da história dele no Atlético, tá? E os reforços que o Paulo Braques trouxe para essa temporada de 2026, quase todos estão entregando e entregando muito. Entregando e entregando muito. Renan Lodi é líder, Vitor Hugo entrou e fez gol, o Fred joga demais, o Maicon joga demais. Quer dizer, ninguém vai acertar 100% no futebol. Isso é impossível. Em clube nenhum isso acontece. Mas eu precisava fazer esse reconhecimento porque eu acho que o comando do futebol do Atlético foi vítima de muita injustiça nos últimos meses e eu acho que o resultado está entregue dentro do campo onde tem que acontecer. E eu acho que a gente precisava reconhecer isso.
1: Não enxergar a considerável melhora do elenco atleticano é dar murro em ponta de faca, né? Não enxergar o que o gramado está mostrando, né? O que está sendo visto aqui nos estádios, né? O elenco melhorou e melhorou absurdamente, né? Não e só Barba, pelo Fred, que é um craque de bola, e repito, é uma contratação que não dá para normalizar, né? O Galo conseguiu contratar o Fred, jogador de Copas do Mundo, de seleção brasileira, é um cracaço de bola, mas além dele, muito mais coisa, e convenhamos, né? O trabalho do Barba Domingues é especial, né, Simões?
0: O Castanho é um baita jogador.
1: Pô, baita contratação.
0: O Barba é um baita treinador. Ele perdeu o Maicon e muda completamente. E o Marques e o Edu podem falar
1: disso. Perdeu no aquecimento, faltando 20 minutos pra começar o jogo.
0: Ele põe o Natanael e leva o Franco pro meio. O Franco é completamente diferente do Maicon.
2: Não, vamos lá, né? O Atlético jogou os dois clássicos com a sua zaga reserva. Com a sua dupla de zaga reserva.
0: E um menino de 18 anos.
2: E Vitão. E o Vitão tendo que entrar durante os jogos. Ele não foi preparado na semana para começar o jogo.
1: Não se aqueceu para ser titular.
2: Nos dois, ele teve que entrar. Hoje, ele perde o Maicon no aquecimento. Então, é um trabalho, cara, que para mim ficou muito claro o trabalho que está sendo feito no jogo contra o Vitória, cara. Porque quantas vezes nós vimos o Atlético jogar com time reserva e ser uma tragédia? Aí o Atlético entra em campo contra o Vitória com a sua equipe reserva e o Vitória, igual um monte de gente tá falando aí, o Vitória não estava com seu time reserva. Tinha alguns jogadores sendo poupados, mas era a maioria de jogadores que vem sendo titulares. E o Atlético engoliu o Vitória com seu time reserva com uma média de 22 anos de idade. Cheio de jogador jovem, porque tem padrão. O Barba aproveitou a parada para a Copa do Mundo e deu padrão ao elenco. Não deu padrão a 11 jogadores, a 14 jogadores. Ele deu padrão a 25. O elenco do Atlético sabe, os jogadores do elenco do Atlético sabem o que fazer. O Barba, ele tem repertório. Eu falei outro dia, o tal do Barba Ball que falam, o torcedor, eu compreendo. Agora, analista chamar de Barba Ball é ignorância pura. Porque o Barba tem repertório. Ah, o Atlético só joga na retranca. Não. O Atlético joga de acordo com o que o adversário vai oferecer ao Atlético, de dificuldade ou de facilidade. Ou você vai me dizer que hoje foi retranca do Atlético, ou você vai me dizer que contra o Vitória foi retranca, contra o Grêmio foi retranca. Então, cara, tem que exaltar muito o trabalho que é feito desse treinador.
1: Ah, e hoje também não foi, né? Hoje foi pra dentro do Cruzeiro, né? Não, foi
2: pra dentro, totalmente. É. Eu acho que é o seguinte, as críticas num clube grande, elas vão acontecer. O clube grande precisa saber conviver com críticas. É que o torcedor precisa saber filtrar as críticas. A crítica que é construtiva e a crítica que é em benefício do crítico. É isso que precisa ser filtrado. No Atlético, no Cruzeiro, no Flamengo, no Palmeiras. Porque em épocas de rede social, tem muita gente surfando em mau momento de clube para se dar bem. Eu vou repetir, clube grande precisa saber conviver com crítica, porque senão não é clube grande. Mas o torcedor precisa saber filtrar as críticas. Teve um monte de crítica feita ao Atlético que fez bem ao Atlético. Mas teve muita crítica que fez muito mal ao Atlético e distanciou muito parte de torcedor que talvez não tenha conseguido filtrar. Desses últimos anos, 21, 22, 23, 24, 25 e agora 26, quando que o Atlético não foi protagonista? Você pode me dizer que o Atlético perdeu finais, mas protagonismo, à exceção de Palmeiras e Flamengo, o Atlético foi o primeiro que vem logo em seguida, porque teve um ano de Botafogo, teve um ano de Atlético Paranaense, teve um ano de Fluminense. Mas teve 21 de Atlético, 22 Supercopa de Atlético, 23 terceiro lugar do Campeonato Brasileiro do Atlético, 24 final de Copa do Brasil de Libertadores de Atlético, 25 final de Sul-Americano do Atlético, 26 o Atlético semifinalista de Copa do Brasil de novo e trilhando um caminho de favoritismo na Sul-Americana. Pode ser que mês que vem o Atlético esteja só no Brasileiro. E aí vão aparecer aqueles que só enxergam o resultado. Cara, o trabalho está sendo feito. E só para terminar, e podem me chamar do que quiser, a resposta que o dono do Atlético deu hoje, que eu li na rede social, o Rubens Menin, que poderia sair marretando um monte de gente, ele simplesmente agradeceu ao torcedor. Simplesmente agradeceu ao torcedor, porque, ó, eu nunca tinha visto a festa que eu vi aqui na Arena MRV, não. Talvez tenha sido o maior ambiente de um jogo desse estádio, nesse clássico contra o Cruzeiro. E ó, que eu vi vários ambientes favoráveis. Fluminense na Libertadores, River Plate na Libertadores, a campanha da Sul-Americana.
1: Não, aí hoje foi incomparável mesmo.
2: Flamengo. Eu não tinha visto ainda, trabalhando aqui na Arena MRV, um ambiente como eu vi hoje. Me parece que o Atlético recuperou a sinergia, a sintonia com o seu povo.
3: Ô, Edu, hoje são atletas confiantes, cara. Atletas confiantes. Quando o Juan se machuca e sai ainda no primeiro tempo e ele chama o Vitão, ele até sorri pro Vitão, a gente viu aqui na tela. Tipo assim, pô, de novo, Vitão, você vai lá. Você tá pronto e você tá confiante pra jogar. Pode ir que eu seguro suas pontas aqui, entendeu? É isso que ele passa pro Vitão, pro garoto. E para todos os atletas hoje que compõem esse elenco, Cirilo, eu não tenho dúvida disso, entendeu? A gente vê um time hoje que tem banco de reserva, cara. Não só para jogar no sábado contra o Vitória, mas para entrar e decidir o jogo hoje. O que jogou o Vitor Hugo quando entrou? Com gol e assistência, o Scarpa colaborando, o Minda que deu amplitude lá pelo lado esquerdo. todos que têm entrado têm compreendido de fato o que o Barba está querendo, o que o Barba está pedindo e executado na sua excelência. Essa é a grande verdade, um fato positivo do Atlético. O Barba, na fala dele, trouxe assim: poxa, eu não sou o dono da verdade. Lá no nosso ambiente de trabalho, no dia a dia, o atleta pode chegar e dar as suas opiniões.
1: Diz que ouve muitos caras, né?
3: Ouve muito e ouviu hoje o Bernard, que estava com dificuldade para jogar mais aberto, pediu para ficar um pouco mais centralizado. Então, se você não está se sentindo bem aqui, conversa comigo que eu te libero para fazer. A gente está junto nessa. Ficou muito claro isso para todos nós, né? E essa sinergia que a gente assistiu hoje aqui na Arena MRV foi espetacular. Ambiente maravilhoso. E é assim que se constrói um time vencedor.
1: Com certeza. Oi, Simões.
0: Primeiro, se eu queria só registrar audiência qualificada nossa, mandar um grande abraço pra Rita Mundim. Não sei se ela tá no conversa de redação amanhã, né? Se tiver, vai dormir.
1: Se tiver, vai dormir pouco.
0: Vai dormir pouco. E pro Rogério Nogueira lá da Vale também, um grande abraço pros dois que estão acompanhando a Itatiaia. Ô Cirilo, e tem um outro ponto, cara, que eu acho que é fundamental nesse trabalho do Barba, cara. Como ele potencializou os jogadores, cara. O Vitor Hugo, zagueiro, parece outro jogador. Parece outro jogador. De posicionamento, de atitude, parece outro jogador. O quarto zagueiro do Atlético. O Natanael vive um processo de crescimento impressionante. O Alan Franco, e foi interessante até porque o Edu destacava outro dia, a gente estava no goleada, né, Edu? Você falou que viu o Alan Franco como primeiro volante e que ele tem mais dificuldade de sair jogando, dessa coisa toda. Mas o Alan Franco ganhou um nível de confiança que eu nunca tinha visto ele ter no Atlético. Como ele potencializou o Coelho. O Coelho hoje, ele foi decisivo no jogo. O primeiro tempo, os maiores momentos do Atlético foram com o Coelho. O cartão amarelo do Vidalba foi uma falta no Coelho. O cartão vermelho do Vidalba foi uma falta no Coelho. Alguns dos principais momentos do Atlético foram criados pelo Coelho. E era um jogador que todo mundo tinha aquela, entrega muito fisicamente, mas não tem... Pô, o cara teve uma qualidade absurda e não é de hoje. O Coelho foi decisivo pro Atlético na Copa Sul-Americana. Tem sido decisivo. Então, quer dizer, um treinador de altíssimo nível, que vinha de um belíssimo trabalho no Estudiantes, num futebol argentino extremamente equilibrado, tá? Transformou o Atlético, sem dúvida nenhuma. Agora, eu só espero, Cirilo, que o Sampaoli, que foi demitido...
1: Tá no seguro-desemprego, Sampaoli.
0: Isso. Não, porque já, se empatar duas aí, é perigoso a turma fazer campanha de novo pro Sampaoli.
3: Calma aí, Simões. Fizeram campanha forte
0: pro Sampaoli.
1: Peraí.
0: Os caras amam o Sampaoli, acham que o Sampaoli é revolucionário.
1: Não fala esse nome alto duas vezes, não, ele aparece pra você.
0: Não.
2: Gente, eu tô muito confortável pra falar isso aqui, porque antes da Copa eu já falava. E eu citava os exemplos de Gemerson e Lemos. Fala, gente, para se fazer um sistema defensivo consistente, você não precisa ter craque. Você tem que ter organização. Para você montar um time equilibrado, o talento tem que ser do meio para frente. Do meio para trás, você constrói uma defesa organizada e consistente com jogadores medianos. Um bom trabalho defensivo de um treinador monta uma defesa consistente. A defesa do Atlético hoje, ela é composta por Lianco, por Juan, por Vitão e por Vitor Hugo, que estavam aqui desde o início do ano. Os laterais do Atlético são Lodi, Natanael, o Franco, que jogou, o Preciado, que chegou no início do ano, e o Pacini, desde o início do ano. Os volantes do Atlético, Alan Franco, Pérez, agora chegou o Castanho, e é um jogador do sistema defensivo que chegou nesse momento. Agora, do meio pra frente, é que eu falo, do meio pra frente, você precisa do talento. E o Atlético, do meio pra frente, tem Fred, o Bernard recuperou o bom futebol, o Vitor Hugo hoje entrou gastando a bola, o Simões acabou de falar do Coelho, que não é um craque, mas é o cara que entrega bastante. Então, o Atlético, ele se reforçou do meio pra frente, entregou um cara talentosíssimo do meio pra frente. Esse cara vai ser muito diferente no futebol brasileiro, que é o Fred. E o Atlético, do meio para trás, montou um sistema defensivo consistente, porque o seu treinador é muito bom técnico.
3: Você reparou que quando a gente fala do Coelho, aparece sempre uma ressalva, né?
1: Sim.
3: O Coelho, que tá entregando, tem alguma coisinha ali que a gente sempre fica na dúvida. Cara, eu tô deixando de ter dúvida, porque ele tem decidido jogos, e num clássico, que é o jogo maior pro atleta, ele foi super bem, cara. Cara, então já não é mais uma surpresa.
0: Não fosse o Fred, seria o meu melhor em campo.
3: Cara, assim, e aí o outra coisa, é a mão do treinador, cara. Você entendeu? É dia a dia, é passar confiança, é ter um esquema bem definido, é saber o que os caras precisam fazer dentro do campo, e eles estão sabendo.
0: Com a volta do Vitor Hugo, o Atlético vai crescer mais ainda. O Vitor Hugo meia.
1: Sim.
0: É um jogador muito diferenciado. E eu acho que o Galo ganhou hoje um novo centroavante. Aliás, hoje não, contra o Vitória. Eu acho que é o Renier.
1: Também.
0: Eu acho que agora o Renier vai ganhar essa continuidade para poder tentar fazer o ataque do Atlético funcionar melhor. E eu acho que o Renier está muito melhor para o funcionamento desse time após a entrada do Fred do que com o Cacierra. Sabe por quê? O Renier, ele dialoga com o Fred, ele dialoga com o Vitor Hugo, é um jogador de qualidade técnica, né? O Cacierra ainda está capengando, embora não se omita, faz a marcação que ele precisa fazer, mas realmente, mas eu acho que o Atlético ganhou um novo centroavante. Eu acho que o Renier vai ter essa oportunidade, e o Vitor Hugo, que só entrou hoje, ainda não tinha jogado com o Fred, e ainda vai voltar o Igor Gomes, que é mais um, que pelo menos nesse cenário pós-Copa, não sei se o Edu e o Max concordam com a gente, o Igor Gomes é o outro que o Barba recuperou, porque o Igor Gomes de pós-Copa é um jogador completamente diferente do pré-Copa.
2: Ô Cirilo, só para falar um pouquinho do Cruzeiro, que eu falei apenas do trabalho do Arthur Jorge, que hoje foi horroroso, mas do mesmo jeito que eu falei que eu tô muito confortável para falar da defesa do Atlético, da organização, eu tô muito confortável para falar que o Cruzeiro foi eliminado da Copa do Brasil e tô com o Simões. A gente falou isso antes do primeiro jogo. Não transformem o eliminado do confronto numa tragédia. Não transformem em crise a eliminação de um dos dois. E não, isso não pode acontecer no Cruzeiro. Não pode. É, eu acho que o Cruzeiro se deu muito mal nos sorteios, cara. Muito mal. O Cruzeiro pegou o Flamengo nas oitavas de final da Libertadores. E o Cruzeiro pegou um clássico na Copa do Brasil, cara. Um clássico é complicadíssimo. O Cruzeiro vivia um grande momento, mas pegou o Flamengo e o clássico. E esses dois jogos, essas duas eliminatórias, não podem transformar o trabalho que vem sendo feito, o esforço que foi feito e o dinheiro que foi gasto e entregue um elenco que todo mundo elogia até ontem, numa tragédia, cara. Eu acho que a atuação do Arthur Jorge hoje no clássico foi trágica. Trágica. E eu não tô sendo o profeta do acontecido, porque no intervalo eu já falei do Vidalba. E com 13 minutos eu anotei aqui: tem que tirar o Vidalba. E ele deixou em campo. E depois ele fez uma cagada nas alterações. Uma senhora cagada. Hoje, o Arthur Jorge recuperou o Cruzeiro na temporada, de um trabalho horroroso do Tite, botou o Cruzeiro brigando lá em cima no brasileiro e, lamentavelmente, pegou Flamengo e clássico pela frente nos mata-matas e foi eliminado. Ele fez um trabalho muito ruim hoje. Ponto. A vida do Cruzeiro segue. E que ele se recupere, que o Cruzeiro siga a sua trajetória no Campeonato Brasileiro, que é muito bem feita. E eu gostei da fala do Pedro Júnior. Ele chamou a responsabilidade e falou: a partir de agora nós temos a obrigação de entregar ao torcedor uma vaga na Libertadores. Ele chamou para ele, mas jogou pro grupo. Ó, o investimento foi muito alto. Ô Arthur Jorge, seu contrato foi estendido até 2030. Então vocês, com salário em dia, com investimento, com tudo que vocês têm, agora no Campeonato Brasileiro, não tem a falta de sorte de pegar um Flamengo no mata-mata e um clássico. Agora vocês precisam entregar aquilo que foi investido e aquilo que nós entregamos para você, que o mínimo é a vaga na Libertadores via brasileiro. Sem crise, o trabalho segue.
1: 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Para fechar a jornada esportiva, os gols do jogo. Aos 30 do primeiro tempo, pênalti de Vitão em Caio Jorge. Ele mesmo na cobrança, muito bem batido, fez Cruzeiro 1-0 com o Piquetito.
4: É o KJ autorizado, é pênalti. Não toma muita distância para cobrança. Everson no meio do gol. Caio Jorge partiu, pé direito, bateu, é gol!

0: aos 30 minutos, mete no ângulo esquerdo de Everson, que nem saiu na foto. Caio Jorge faz o primeiro no Superclássico, no jogo da volta, aqui na Arena MRV. 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Na frente o Estrelado, na frente o Cruzeiro. KJ faz o K imediatamente. Ele é rede, é rede, é rede. Emoção azul, Estrelada, pela primeira vez aqui na Arena MRV. O KJ, assim, de pênalti bem batido. 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Agora lindo, lindo, lindo, lindo Cruzeiro. KJ de pênalti, Atlético 0, detalhe, passe!
1: Mateus Esse Pereira, o gol do Caio Jorge no primeiro tempo. Veio a etapa complementar, as histórias que a gente contou, expulsões, alterações, e aparece a genialidade do Fred. Que assistência pro Vitor Hugo. Que segundo tempo do Vitor Hugo, no minuto 77, aos 32 do segundo tempo, Vitor Hugo e o Pedro Abilha, barbante neles.
2: Castanho pediu, Vitor Hugo recebeu, toca de canhota, bola pro Fred. O Vitor Hugo, zagueiro, já tá lá dentro da grande área, como se fosse o centroavante. Gustavo Scarpa pela direita, rola pro Fred, domina, traz na esquerda, faz o passe, Vitor Hugo girou, bateu, barbante!

0: minutos, 31 deste segundo tempo, a triangulação na troca de passes, e o Fred encontrou o Vitor Hugo, que em dois tempos, ele teve duas ações, dominar e bater. Vitor Hugo se machucou, Vitor Hugo ficou dias e dias sem treinar de novo. Vitor Hugo vai ter mais concorrência entre os titulares agora, mas ele é o jogador tecnicamente do Galo em 2026. 30 às costas, 1-1 no placar, Cláudio!
1: Do Scarpa para o Fred, do Fred para o Vitor Hugo, qualidade no passe, chega trocando dentro da área do Cruzeiro, e aí o Vitor Hugo, aquele tapa de canhota para tirar o goleiro Otávio. Sai o gol do Galo, Vitor Hugo, vai Galo! Vai Galo, cantando para Massa ouvir! Incendeia a areia na MRV, tudo igual ao clássico. Galo 1, Cruzeiro 1.
2: 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Primeiro na assistência, agora num golaço, Fred no finalzinho do tempo regulamentar, aos 43. Que golaço do Fred, de volta pra casa. Estreou no clássico jogando bem, né? Pelo menos assim, né? Entrou, estreou como titular, né? Num clássico jogando bem. Depois, estreia na casa do Galo, jogando contra o rival e fazendo um golaço e dando assistência. É o dia dos sonhos do Fred, o menino de Venda Nova pro mundo e de volta pra casa. Fred, Pedro Abílio na Itatiaia.
0: O passe é do Reinier, gira o corpo pra cima do Romero, ele toca curtinha, bola de volta pro Coelho, pra cima da marcação do Rojas, ele contra o Romero, fez o passe, Reinier no corta-luz, Vitor Hugo ajeita, bola pro Fred, bateu pro gol, bateu!

0: do segundo tempo, quando a virada foi construída. Vitor Hugo, Reinier, Gustavo Scarpa, troca de passes. O Marques falou agora há pouco da qualidade que aumentou quando as substituições aconteceram. Todos nós falamos, o Fabrício Guerreiro destacou a dificuldade do Cruzeiro com um a menos. E marcando com três atacantes. Aí, lá dentro da grande área, de novo na briga, de novo no bate-rebate, Fred, meio que sem ângulo, fuzilou de canhota e marcou pela primeira vez. Bem-vindo de volta à sua casa, Fred. É aqui, de Venda Nova pro planeta, mas o seu planeta é o Galo, Fred. 2-1, Cláudio Rezende.
1: O Atlético foi buscar esse número 7, o novo camisa 7, lá na Turquia. Ele volta pra casa no primeiro jogo dele aqui na casa do Galo. Faz o gol da virada e com o pé esquerdo ainda, Fred. Fred, vai Galo, vai Galo, canta alto pra nós ouvir. E no clássico, mata-mata de virada é mais gostoso. Galo 2, Fred, Cruzeiro 1.
2: Este o gol de Fred, o Atlético está classificado, segue vivo na Copa do Brasil. Atenção às datas, hein? Semifinais, Copa do Brasil previstas para semanas dos dias 1º de novembro e 8 de novembro. Lembrando que a final é em jogo único para fechar o calendário nacional no comecinho de dezembro. Então, agora tem um espaço importante. Não teremos mais jogos da Copa do Brasil nesse mês de setembro, nem em outubro. Aliás, vem aí no fim de setembro, começo de outubro, uma grande data FIFA, né? Com espaço grande aí, sem jogos, com a seleção brasileira jogando muitas vezes, enfim, vai dar uma pausa no calendário no fim do mês. Copa do Brasil, novembro, dia 1º, dia 8, o adversário sai do Grenal. Grêmio e Inter, quinta-feira, 8 horas da noite, primeiro jogo 0-0. Já nesta quarta-feira, já estamos na quarta-feira, 9:30 da noite, tem no Barradão Vitória e Vasco da Gama, primeiro jogo 1-0 Vasco. Tem na Vila Belmiro, Santos e Palmeiras, primeiro jogo 3-0 para o Palmeiras. E um outro jogo relevante desta quarta-feira, relevante para o Campeonato Brasileiro, é Flamengo e Mirassol, às 7:30, pode ser o jogo que faça o Flamengo encurtar a diferença para o Palmeiras na luta pelo título brasileiro. Quarta-feira de jogos importantes também, e na quinta vamos saber o adversário do Galo na semifinal da Copa do Brasil. 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Abraço a você, uma excelente quarta-feira a todos.

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0: Bom dia! Bom dia, turma do Bom Dia! Boa noite para quem é da noite, para quem roda a noite e para você que, como eu, também vive a noite e a noite precisa de uma boa companhia. E é aí que a gente entra, é aí que a gente brilha na companhia de vocês. Então, onde quer que você esteja, receba o nosso abraço, o nosso carinho e o desejo de uma ótima quarta-feira. Já estamos na meiuca da semana. Olha aí, faltando 10 minutos para as duas e até aqui mais um show de transmissão do primeiro time do rádio. E você ouviu aí o nosso João Vitor Cirilo, né? A audiência bombando aí em todo o Brasil e já há 13 meses a Itatiaia é a top 1 do Brasil. E mais um show de transmissão no radinho, no YouTube. Então agora passou o galão da massa, né? Então venceu o segundo jogo decisivo aí pela Copa do Brasil e agora é aquele show de cobertura também da nossa equipe do digital. Ah lá, ó, a galera não arreda pé não, tá todo mundo ali trazendo todas as informações, todos os recortes para o nosso site itatiaia.com.br, para o nosso YouTube e também para as nossas redes sociais, @itatiaiaoficial, @itatiaiaesporte. Então tá ali a manchete no itatiaia.com.br, é essa: Fred decide, Atlético vence Cruzeiro na Arena MRV e avança às semis da Copa do Brasil. Então tá tudo lá no site esperando por você, combinado? E agora é hora da nossa madrugada mais acolhedora do rádio, a madrugada mais interativa do Brasil. A pergunta é: tá chovendo aí? Aqui tá chovendo. Oh, mas como caiu água aí nessa noite de terça-feira e agora comecinho da madrugada também. Então aqui na Barão Homem de Melo, a altura do 2222, chove agora. E você que tá retornando aí da Arena MRV para as cidades da região metropolitana, aliás, público maravilhoso na arena e claro, né? Você que tá retornando para o interior das Minas Gerais, atenção redobrada, muita calma e muita cautela aí. Você que tá passando também pelo anel rodoviário, você nas MGs, nas BRs, já sabe, nós estamos aqui ao vivo e a todo momento vamos atualizando as informações da madrugada, torcendo, rezando para que nada de anormal aconteça, mas se acontecer, eu sei, você sabe, todo mundo sabe, a Itatiaia dá notícia de tudo, o tempo todo. Então manda aquela mensagem para cá, 999-96-7074, e o nosso timaço já tá prontinho aqui para fazer aquela boa companhia. Hoje o programa vai ser igual uma partida de tênis ali. Você piscou, você perdeu. Então vamos juntos aí até as 4 horas da manhã. O senhor é quem mesmo? É, voltou, é?
1: Não adianta nem tentar.
0: Olha, miserável.
1: Me esquecer.
0: Excomungado, você deixou a gente aqui, abandonou a gente, foi lá pro Espírito Santo. Tá tudo bem por lá, é? Como é que está lá aquela terra boa e aqueles capixabas sensacionais também, irmãos que nós temos ali, né? Então, um abraço e ele está de volta. Ele voltou, o Júlio Silva, o nosso maestro, o nosso DJ, também conhecido como o Difuntão das Madrugadas.
1: Olha eu aí.
0: É, meu filho, você me deixa assim, você quer me matar de saudade, é miserável. Olha, mas que coisa. E ali na central está ele, o nosso força jovem do rádio. Quando é que ele vai cortar aquela cabeleira de Buffalo Bill dele ali, hein? Ô, bruto! Ei, Davi Meirelles é a força jovem do rádio. a programação musical do nosso querido Márcio Sattler. E aqui sempre esse prazer, essa alegria que se renova a cada dia, a cada encontro, a cada oportunidade que nós temos para fazer essa madrugada diferenciada no radinho. É, meu filho, porque aqui conteúdo é o que não falta. A gente vai atualizar a todo momento as informações da madrugada e olha que informação também é Brasília está pegando fogo. É, e você acompanha tudo aqui na Itatiaia. E é claro, né? O nosso momento especial ali das 3 da manhã, a oração do dia que você vai receber se você já está na lista de transmissão do WhatsApp e se você também já nos segue nas redes sociais. Combinado? Vai lá, arroba Gutenberg Gomes, é sempre um prazer e uma alegria, e é claro também no arroba Orações Itatiaia. E se você ainda não está na lista de transmissão, dá um alôzinho aqui que a gente coloca você lá, combinado? E aí todos os dias você recebe esse conteúdo de fé da Rádio de Minas, que tem um Brasil de audiência. Eu sou Gutenberg Gomes e de amigo para amigo, diga alô comigo! Gute. Bondade sua, eu sou esforçado e eu faço aquilo que eu gosto, né? E eu gosto de estar aqui nas madrugadas da Itatiaia e sobretudo quando a gente é tão bem recebido. O nosso zap já disparou aqui, ó. A turma tava lá, metade aí chateada com a eliminação do Cruzeiro, a outra metade feliz da vida com a classificação do Galo, mas é assim, é um dia de cada vez, né? Então, agora que você já acompanhou tudo, deixa o Dona da Noite fazer uma boa companhia para você, tá legal? Eu tô vendo aqui, temperatura no momento 19 graus e chove em Belo Horizonte e nas cidades da região metropolitana também, então você pode nos atualizando aqui também e mandando aquele alerta. Olha, o rapaz mandou mais cedo para mim o tamanho de uma árvore que caiu em cima da casa e da pizzaria dele lá. Meu Deus do céu! Então, o que tem de árvore podre por aí é uma grandeza. A gente tem que ficar atento a isso também, né? Olha aqui, quanta gente mandando mensagem. Quem é esse aqui? Bom dia, aqui é o Roger Berg, da ambulância. Saudações, hein? Valeu, querido. Um abraço aí pra você, obrigado. E pra onde você for aí nessa madrugada, eu tô agarrado com você. O que que o Luiz tá mandando aqui pra mim? Mandou até um videozinho, é coisa de momento agora. Olha lá. Meu Deus do céu. Na Antônio Carlos, ali depois da Avenida Santa Rosa, olha, mas o caminhão perdeu o controle lá e graças a Deus não tinha ninguém no lugar e graças a Deus não tinha ponto de ônibus. Ô Luiz, obrigado, querido. O ônibus acabou, o caminhão, na verdade, acabou se jogando ali. Pegou foi uma árvore, né? Pegou uma árvore ali, mas parece que não teve maiores danos, não. Ô Luiz, obrigado, querido, obrigado e atenção redobrada. É isso, né? Choveu, meu filho, choveu, tudo complica. Não mete essa que você dirige melhor da chuva, coisíssima nenhuma. Frenagem é mais difícil, visibilidade é terrível, então vai com calma, segura essa toada aí e vem com a gente até as 4 da manhã aqui no nosso Dona da Noite pela Itatiaia. Então já viu, né? O plantão aqui é frenético. Aconteceu, a turma sabe que nós estamos aqui ao vivo e aí vai chegando a informação o tempo todo na Itatiaia. Ô, Difontão, temos o bloco das 2 aí, é? Ah, é? Olha, então é só o comecinho do programa, ainda temos muitas coisas para trazer aqui na madrugada. Hoje, quarta-feira, é dia de tradução no programa, então manda aí uma boa indicação pra gente, 999-96-7074. Olha lá, o Alexandre Simões entrou no carro agora, ligou o radinho e tá ouvindo o programa. Ô Simões, um abraço, querido, obrigado, e também o nosso Edu Fanzi, o Olê Marquês. O Fabrício já tá em casa, hein? Saiu cuspindo marimbondos ali, o nosso querido Fabrício Guerreiro. E abraço aí a todo esse timaço que transmitiu até agora há pouco essa vitória do Galo sobre o Cruzeiro na Arena MRV pela Copa do Brasil. Então, o sinalzinho eletrônico mais famoso, mais tradicional do rádio brasileiro marcou 2 horas em ponto. É o tempo de um intervalinho rápido e a gente volta já já.
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0: Bom dia, Gutenberg.
1: E Gutenberg o quê? Meu nome é Gutenberg Gomes. Esse moço é aquele que fica agarrado lá na teta da mimosa, é? Ô, meu filho.
0: Manda uma música aí pra nós. Aqui é o Marquinho do Sítio Jucamente, Fogão da Ossa. Manda essa mensagem pra você.
1: Ê, Maiquinho. Ô, bruto. E esquenta essa mão aí antes de pegar na tetinha da mimosa aí. E não acorda a vaca uma hora dessa, não, meu filho. Isso não é hora de tirar leite, não. É mais pra frente ali um pouquinho. E um abraço a toda essa turma da zona rural.
0: Aqui é o Maiquinho, não. Pegar na teta das mimosas.
1: Ah, para com isso, Maiquinho. Tá, deixa a bichinha descansar, danado. Ora, mas que é isso? É, você sabe que a vaca não dá leite, não, né, o defunto? Não, é dá, ela não dá, não. Tem que ir lá e tirar dela. E primeiro bota o bezerrinho pra mamar, o bezerrinho começa o trabalhinho dele lá, aí depois vem um desalmado, puxa o bezerrinho e aí começa a tirar o leitinho da mimosa e o leitinho da malhada. E todo curral que se preze tem que ter uns bichos de pé pra dar na gente. E outra coisa que tem que ter também é um radinho pendurado no pau do curral. Ah, meu filho, se não tem um radinho, a vaca nem dá leite, a vaca fica louca. Então tem que ter um radinho ligado na Itatiaia. Quem conhece muito de tirar leite e fazia muito isso lá em Cipotânia é o Tiago Reis. Tiago conhece mesmo o velho Gaia, eu vou te contar, é grande, grande fazendeiro lá também, em Cipotânia, terra boa toda vida, que pertence ali à região metropolitana de Barbacena. Então é isso, 2:05. Ê, defuntão, olha o pessoal tá animado aqui pra mandar mensagem, hein? Ei, agora, gente, pera lá, calma que esse negócio de futebol que já deu, né? A turma já deu aqui o recado e todo mundo falando e o Galo ganhou, o Cruzeiro perdeu, a gente já tá sabendo disso, né? Então, vamos seguir aqui a nossa vida e ao longo da programação, é no tiro de meta, é no Rádio Esportes, é durante, na turma do bate-bola, no apito final, durante toda a programação da Itatiaia, você vai ter aí todas as informações, a repercussão e, claro, tudo que importa para Minas é aqui na Rádio de Minas, a top 1 do Brasil. É, o que esse moço está dizendo aqui? Bom dia, Gutenberg. Emerson Bananeiro de Janaúba, chegando em Campinas, ouvindo Dona da Noite. Ô, querido, então você deve estar nos ouvindo aí, é pela Rádio Cidade das Águas, que é ali de Amparo, mas cobre também aí toda a região metropolitana de Campinas, a primeira emissora de fora do estado de Minas Gerais a retransmitir a Itatiaia, e justamente o que muito nos alegra e muito nos honra neste horário do nosso Dona da Noite. Ê, coisa boa! Valeu, viu, Bananeiro? Um abraço para você aí e manda um videozinho ligado aí na Cidade das Águas, que é fenômeno de audiência por lá também, né? É, que tá dizendo aqui? Ô, Gutenberg, será que você poderia traduzir a música Monsters, do James Blunt? Acho que já fizemos essa, né? É bonita toda vida, é o Leco de Lagoa Santa. Ô, Leco, tá chovendo aí em Lagoa Santa? Manda informação pra cá e a gente vai atualizando a todo momento também. Olha aqui, um lado do exterior aqui, lá de Portugal. Ô, Nirlando, está em Coimbra, Portugal, e tá dizendo, bom dia, Guti, hoje feliz com o meu galão da massa, sou Nirlando, aqui de Coimbra, Portugal. Abraço, Guti, obrigado por tornar a minha madrugada mais alegre. Ô, querido, obrigado a você por nos prestigiar aí direto de Coimbra, Portugal. O moço está dizendo que está chovendo muito lá na querida e acolhedora Lagoa Santa também, tá legal? É, outro que mandou aqui, dá-lhe chuva, Gutenberg, não dá nem para ver a planta. É o Pedro que mandou aqui, não é o Pedro Abílio, não. É o Pedro que tá lá ligado no programa também. Olha, mas que lugar que esse homem tá, deve ser mineração aqui, né? Então um abraço para você e para toda a turma. E o Piquitito, será que já foi dormir? Ô Pique, um abraço querido, esse também adoro o programa aqui na madrugada e seguimos até as 4 horas da manhã. São 2:08. Hoje, o que que nós temos para celebrar nesse dia 2 de setembro? Eu digo para você que hoje é o dia do florista. Olha, mas que beleza, receba as flores que lhe dou. Isso é bonito demais, né? Então é um gesto de amor, um gesto de carinho ali. Então é dia do florista. Então um abraço aí para toda essa turma dos mercados aí, a turma lá da Ceasa também. Ceasa não tem flor, né? Ninguém come flor. Então um abraço aí para toda a turma.
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Flores que eu lhe dou, isso é bonito demais. Hoje é o dia do florista, então fica aqui o nosso registro e o nosso abraço também. Hoje ainda é o dia do. É outra de flor, é? Ah, meu filho, flores em vida, por favor, hein? Homenagens também, por favor, em vida.

Olha, mas é uma coisa impressionante essa audiência da Rádio Itatiaia. Você acredita, Difuntão, que o nosso querido Cleberson Cunha, que trabalha lá no Ceasa, mandou aqui, ó, no meio daquele monte de alface, couve, jiló e tudo que vai chegando, e fruta e tudo, ele mandou aqui o, deve ser o lugar que ele trabalha lá na Ceasa. Olha quanta flor bonita por lá, hein? Olha, mas essa audiência da Itatiaia... Meu filho, você quer me matar de susto, desgraçado? Olha, ô defunto, tem base não, ué. Eu, ô Davi, aí você complica o meu trabalho. Não, não vi não, você parou aqui do meu lado, eu falei, meu Deus do céu, olha, cada uma que me aparece, você vai precisar do tablet lá? Maravilha, fique à vontade. Mas então, qual é o nome do rapaz que mandou aí lá do Ceasa? Cleberson Cunha. E o que que ele mandou aí? Flores lá na Ceasa. Então, tem flores pra todo lado. É, eu vou te contar. Você com esse cabelo, Davi. Eu aqui, com essa penumbra. De repente... De repente, essa penumbra e você para aqui do meu lado. Eu costumo, às vezes, falar de olhos fechados, né? Aí, a hora que eu abri o olho, tava você na minha frente. Apesar da sua beleza, você me quebra, meu filho. Valeu, Davizão, tamo junto aí na madrugada. É, defunto, é cada uma. Ê, bruto. Então é isso, além de ser o dia do florista, hoje também é o dia do repórter cinematográfico e fotográfico. E agora que o rádio tem imagens, aí você sabe que nós temos o trabalho de uma turma da pesada aqui, que vai para as coberturas da Itatiaia, que faz a transmissão em vídeo no YouTube. Então, um abraço aí para toda essa turma que trabalha junto com a gente. E olha, tem dia para tudo mesmo, né? Impressionante. É, a gente fica pensando aqui, não tem dia de tal coisa. Deve ter. Sabia que hoje, dia 2 de setembro, é o Dia Nacional da Kombi? Olha, mas que beleza. Aquilo é uma beleza para pegar fogo e para vender ovo. E olha a Kombi do ovo passando na sua porta. Dia Nacional da Kombi. Eu quero ver se você tem música para Kombi aí. Ah, isso eu acho que não deve ter não, né? Mas então um abraço, meu amigo Afonso do Ovo ali na Avenida Abílio Machado, aquele combão dele lá. Ei, que beleza. Então é isso. Tem música de Kombi aí? Eu acho que não. É música de Kombi?

0: Quem gravou essa miséria aí, hein?
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0: Oh. Ela é uma joia, pilataria. Ai, vai sozinha pro Ceasa, que beleza, hein? Ó. Oh. Aí ela falhando no meio da Poço Pena ali, ó. Falou na Cristiano Machado ali. Cai pra direita, cai pra direita. Ei, é hoje o dia nacional da Kombi também. Era só o que me faltava, né? Meu Deus do céu. Então, 2:16 agora na Itatiaia. É muita mensagem que tá chegando. Vai mandando para cá você também. Que esse moço do código 34 tá dizendo aqui? Bom dia, que tenhamos uma quarta-feira de muita paz e prosperidade, sendo bastante produtiva. Alô, Gutenberg, alô, de Fundão e todos da Itatiaia e ouvintes do Dona da Noite. Eu por cá, Sandro de Uberaba, de costas para Uberlândia, de frente para Araxá, indo ali em Vitória, no Espírito Santo. Ô, Sandro, um abraço, querido. E a gente vai junto com você até a nossa querida Vitória também, né? Ei, beleza. O que esse moço está dizendo aqui? Ah,

0: senhor já vai, é?
1: Já
0: fui. Mas cedo ainda.
1: Sim.
0: E olha, tá chovendo, hein?
1: Tá chovendo
0: lá caminho. Você vai pra Nova Lima ou vai pra Raposos?
1: Nova Lima.
0: Nova Lima? Então eu volto com você. É, minha Pilates, ô, meu filho, é o melhor que você faz. Porque senão a gente vai agarrando tudo ali, depois não tem mobilidade nenhuma. Tá fazendo há quanto tempo o Pilates lá? Tá bom demais, hein? Ah, beleza. Adilson Martins, volto com você. Um abraço, querido. Bom descanso aí também, viu? Tudo de bom. É isso, são 2:17 agora na Itatiaia. O que esse moço está dizendo aqui? Gutenberg, você vovô. Olha, mas que coisa boa. Parabéns aí para você. Deus abençoe. O avô é o pai com açúcar, né? É aquela coisa que durante ali a criação dos nossos filhos é aquele corre-corre, é muita preocupação, muita coisa para fazer, mas quando vem ali os netos, eu não sei porque eu não sou vô e pretendo não ser tão cedo, né? Hã? Você é vô de quantos, hein, Divando? 4? Meu Deus do céu. É, vou te contar. Então, 56 anos e avô de 4 já. 53, é? Tá roubando, hein? Então, avô de 4 já, você é avô rai, avô e pai, então tá certo. Mas eu dizia que o avô, ele tem a possibilidade de cuidar mais dos netos e dedicar mais do tempo dele e do amor que há pelos netos também. Então, parabéns aí para você, Deus abençoe e muita saúde aí pra criancinha que vai chegar também. Tá legal? Que é esse aqui? Rony Ribeiro de Porteirinha chegando em Jaíba, carregado de adubo na companhia da Itatiaia. Por cá, só calor. Olha, mas que beleza, então lá em Jaíba está um calor danado, segundo ele ali na madrugada. Por aqui já caiu a temperatura e já tá chovendo também para cachorro beber água em pé. Bom dia, meu desenrolado. Aí tá indicando aqui uma tradução também do Brian Adams. Valeu, é o Luiz Santos. Estamos junto aí, Luiz. Mas agora que são 2:19, ô defuntão, vamos trazer aquele momento de sabedoria no programa. O Kennedy já tá aí prontinho para soprar aquele saxofone dele e nós vamos trazer aquela frase, aquela coisa boa aí pra gente começar bem essa quarta-feira, 2 de setembro. Ouvinte, um minutinho da sua atenção, porque agora vem aquele momento de sabedoria, aquele momento de filosofia. Ouvinte, atenção para a nossa frase do dia, que diz assim: a vida não espera. Se tem vontade, faça. Se tem medo, vá com medo mesmo. O tempo passa, mas os sonhos não precisam ficar para trás. Não adie o que pode transformar a sua vida. Coragem não é ausência de medo, é decisão de não deixar que ele te impeça de viver. Olha, mas isso é para você anotar e 10 vezes ao dia você repetir essa frase como um mantra, da mesma forma que eu acordo e já vou logo dizendo: se Deus achar que eu mereço, ele tem o meu endereço. Para atrair coisas boas para nossa vida, essa frase também merece aí que a gente repita várias vezes. E ela diz assim: a vida não espera. Se tem vontade, faça. Se tá com medo, vai com medo mesmo. O tempo passa, mas os sonhos não precisam ficar para trás. Não adie o que pode transformar a sua vida. Coragem não é ausência de medo, é decisão de não deixar que o medo te impeça de viver. Muito bem, dessa maneira estamos chegando aí nessa quarta-feira e vamos juntinhos até as 4 horas da manhã. Preparei para hoje uma oração inédita. uma oração muito linda, muito especial. Eu tenho certeza que muita gente vai se identificar, e sobretudo porque nós estamos aí no Setembro Amarelo. Falamos sobre isso ontem aqui no programa. É o mês de prevenção ao suicídio. E a gente sabe que na madrugada é que a angústia aperta, é que a solidão sufoca, é que a depressão também pega para valer, né? Então a gente precisa sempre levar uma boa palavra e reforçar a nossa fé, fé em Deus e fé na vida. Então, daqui a pouquinho, às 3 em ponto, uma oração muito linda, preparada com muito carinho para fortalecer o seu espírito também. Tá legal? E é isso, 2:22. Ô, defuntão, língua não tem osso, meu filho. Quem é que vai chegar abrindo aí a parte musical do programa de hoje, hein? Hã? Os Menotinho, liguei pra dizer que te amo. Então manda um áudiozinho pra cá também, 999-96-7074. Estamos ao vivo.

Olha aí, que coisa boa, a gente já começa a madrugada desacelerando um pouquinho aí a tensão de quem estava aí acompanhando a transmissão do jogão que definiu aí a Copa do Brasil, é pelo menos assim quem avança, né? Para a semifinal, então agora a gente vai com essa toada boa aí, essa programação diferenciada e também é claro a interatividade aqui da nossa madrugada, tá tudo bem aí? O plantão tá suave, tá tranquilo. Alô, turma da portaria, turma da vigilância, turma que tá aí com o radinho ligado e aquele cafezinho corajoso ali na madrugada, né? Esse aqui é o Tarzan, lá de Esmeraldas, ele mandou aqui também falando dessa questão de flores em vida e tá falando o seguinte aqui, pede a turma para parar de jogar lixo e entulho às margens da MG-060, aqui no caminho da cidade. É, então tá falado, querido. Um abraço aí e é bom evitar mesmo, porque essa chuva que tá vindo aí e a natureza, ela cobra, ela busca também, né? E devolve muitas vezes. Agora são 2:33, é o tempo de um intervalinho rápido e a gente já volta com o nosso Dona da Noite aqui pela Itatiaia.

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4: 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São 2:36 agora e vamos rompendo aqui. Informação, quem mandou aqui pra gente? Bom dia, Gutenberg. Aqui é o Nicão de Mário Campos. Avisa aí para quem tá indo sentido Neves. Acabou de acontecer um acidente com um caminhão aí que foi pro meio da pista. Então, valeu, Nicão, obrigado. E quem estiver a caminho da querida e acolhedora Ribeirão das Neves e avistar aí essa ocorrência, manda imagens aqui pra gente também, tá legal? Então, segundo aí o nosso querido Nicão de Mário Campos, um acidente aí envolvendo um caminhão que está no meio da pista ali, sentido Ribeirão das Neves. Valeu, Nicão, um abraço. E é isso, né? Aconteceu na madrugada, você fica sabendo, ligado na Itatiaia. É, quem é esse aqui? O Edelson de Joanésia. O Edelson, bom dia para você também, uma ótima quarta-feira. São 2:37. Hoje o programa é acelerado, hein? Hoje é rapidinho, já a gente tá aqui no nosso momento da oração, nem sei se vamos fazer tradução hoje, a turma não tá mandando, manda pra cá a sua indicação aí, música nova, música velha, música em inglês, francês, italiano, hebraico, aramaico, esperanto, grego, o que você mandar, a gente desenrola aqui pra você, tá legal? É, aqui que o nosso querido Toshiba tá dizendo aqui, ó, boa noite, Richard Gear, é meu considerado, tá dizendo aqui o seguinte, ó, quando chove, a pista fica uma uva, eu tô sem freio aqui na meta e ligado no melhor programa do Brasil, e ai de quem pedir para trocar de rádio, um abraço, irmão, valeu, Toshiba. Então, a meta dele hoje está dobrada, porque está chovendo e a turma não tem paciência de ficar ali aguardando aquele rame-rame de ônibus na madrugada, então para ele tá uma uva, e então hoje ele vai trabalhar 24 horas por dia, porque ambiente em casa ele não tem. E quando chega lá, a esposa manda ele sair de novo, né? É, quem mais aqui, ó? Bom dia, boa primavera. Muito bem. Tá certo, querido. Um abraço aí para você e a todos aqueles que vão interagindo aqui. Gutenberg, por gentileza, será que dá para repetir a mensagem? Ah, muito bem, eu vou digitar e vou mandar para você aqui, viu? David ou Davi Félix, um abraço, querido, obrigado aí e tudo de bom também, né? Ô, Difontão, temos áudios aí, já a turma tá mandando mensagem sem parar e eu quero ouvir o que que a turma tá dizendo aí. 999-96-7074, de amigo para amigo. Fala comigo.
5: Gutenberg, bom dia, meu amigo.
4: Bom dia.
5: Manda um alô pra nós aqui, ó. Nós tava em arena assistindo o Galão da Massa.
4: Olha.
5: Agora nós estamos retornando aqui pra Pompeu. Estamos quase chegando já. Manda um alô pra nós aqui. Opa. Hudson, Joaquim Espeto e Luizinho do Gás.
4: Olha, galera boa aí, arrancou lá de Pompéu para ver a vitória do Galão da Massa. Valeu, querido. Então, firma atenção aí para você chegar bem em Pompéu, já que você tá feliz da vida junto com essa galera. E receba aí o nosso abraço e o nosso carinho também. Mais um áudiozinho, 2:39 agora, hein?
6: Mas olha só, o Gutenberg.
4: Esse homem de novo.
6: Quem tá falando aqui é Silvio Santos. O Silvio Santos, aqui do norte de Minas, Montes Claros, Minas Gerais. Aqui na nossa cidade está fazendo um calor. É um sol para cada um, mas parece que vai chover. Boa noite, um beijo. Mas vem para cá.
4: Olha, mas esse, mas não é possível. Um abraço, querido, obrigado e tudo de bom aí pra você. É o Sansão, Sansão, é o moço do Rolimã, não é isso? Um abraço, querido, obrigado, boa indicação que ele mandou até agora, eu vou deixar anotadinha essa aqui, viu? E acho que a gente nunca fez também. Obrigado aí pela participação e um abraço pra você também. Mais um áudiozinho, 2:40, na Itatiaia.
7: Bom dia, Rádio Itatiaia. Bom dia, Gutenberg, meu amigo, meu irmão. Bom dia, Difuntão. Copia aí, o Pocá, copia Estação Belém, que é aí, Adiel e Matheus Lem, copia. Vamos chamar aí os cagueirão pesado, ó. O Antônio Almada da Sete Eixo, da Elba. O Eric da Sete Eixo, da Elba. E o Adriano é o Pomba Murcha. Você copiou e eu não copiou.
4: Tá copiado.
7: Tá tudo no tapetão preto, são tudo 18 rola-rola, 22 rola-rola e 2 que namora. Ele é o comandante dos cagueirão, Pomba Murcha. E dá um alô aí pro Paulinho do Curral, no bairro Central, vigia do Posto de Saúde. Você copiou aí?
4: Tá copiado, metade do que você falou, eu não compreendi absolutamente nada, mas o resto eu concordo com você em tudo aí também, né? Ah, deixa eu mandar um abraço para aqueles moços ali do posto VAP na Pedro II, parei agora há pouco ali e a turma sempre com aquele carinho, a turma lá tava feliz da vida aí com a vitória do Galo, então um abraço para toda a galera ali, os frentistas do posto VAP, a turma que trabalha posto 24 horas, então na madrugada tem que ter o radinho ligado na Itatiaia. Esse aqui é o José Alberto, tá dizendo: Gutenberg, eu tô saindo aqui da capital do Galo em direção à capital da logística, com muita chuva, então eu não tô sabendo aí de onde você tá indo e para onde você tá indo também, tá legal? Obrigado e depois me explica direitinho aqui também. Ah, meu Deus, o Arley do Noturno 9502 mandou aqui já uma história em quadrinhos também. Ah, muito bem. Vou acompanhar daqui a pouquinho e vou ler aqui nos mínimos detalhes também. Esse é o nosso querido Arley e tá dizendo aqui: bom dia, Gutenberg, Difuntão, um dia abençoado para todos nós. Chuva fina em toda Belo Horizonte. É essa a previsão aí para hoje também. E muita calma e muita prudência aí, turma das 40 janelinhas, galera do fretamento também, sempre trabalhando e o radinho ligado na Itatiaia. Agora faltando 3:17, tem mais um aí, Difuntão.
8: Boa noite, meu querido amado Gutenberg Gomes.
4: Boa noite.
8: Aqui quem fala com você é o Fabrício de Diamantina.
4: Ei,
8: só
4: Fabrício,
8: passando para te dar uma boa, te desejar um bom dia e te dizer o quanto eu gosto do senhor, você sabe disso.
4: Opa, obrigado. Com Deus. Obrigado, querido. Um abraço aí para você. Fico feliz de saber isso e recebo o nosso abraço aí a todos também de Diamantina, onde nós temos uma grande audiência. É a Rádio Mundo Mix por lá que retransmite o programa, né? Olha aqui, o Lima tá mandando aqui: alô, Gutenberg, acidente na Antônio Carlos, caminhão bateu num poste nas proximidades ali do viaduto da UFMG. Ah, sim, aquela imagem que a gente recebeu logo no comecinho do programa. Então, obrigado, Lima. Já reportamos aqui esse acidente, um caminhão que perdeu o controle e acabou juntando um poste ali. E se Deus quiser, está tudo bem lá com o motorista e sem maiores problemas, além dos danos materiais, né? Que tá dizendo aqui? Bom dia, Guti. Graças a Deus, estou esperando a galera chegar. Sou cruzeiro, mas os meus sobrinhos foram para a Arena MRV. O legal é o futebol, tá vendo? É o Sidney Almeida que tá dizendo isso aqui. Então, é dessa maneira que a gente tem que encarar isso aí. É como eu digo, né? O futebol é a coisa mais importante entre as coisas menos importantes da vida. Então, vida que segue, né? Esse aqui do Código 33. Bom dia, me chamo Sidney, moro em São João Evangelista. Não perco um programa seu. O celular já fica para despertar à meia-noite. Amo as orações da madrugada. Manda um alô para nós aqui. Deus abençoe todos da Rádio Itatiaia. Ô Sidney, um abraço para você, querido. Obrigado. Se eu não tô enganado, participando pela primeira vez, e muito bom saber que você tá todos os dias com a gente aí direto de São João Evangelista. É do Código 33. Depois me diz qual a emissora que retransmite o programa aí na sua região também. Tá legal? Ah, mas esse moço aqui é uma simpatia. Ele e toda a família dele, né? Em todos os eventos que a gente vai, ele sempre dá um jeitinho de chegar lá e sempre bem acompanhado da esposa, da filha. Então, deixa eu registrar aqui o meu carinho por ele também. É o Formiga Crente, e é do Puxa do Minério, né? Então, um abraço aí a toda a turma da Expresso Nepomuceno. Então, valeu, tá dizendo aqui, não preciso nem dizer tudo isso que eu te digo, mas é muito bom saber que o Kinsan Formiga Crente é meu amigo. Ô, defuntão, vamos tocar essa aí agora? Vamos uma do Roberto Carlos aí. Essa é boa toda a vida. E aí a gente manda pra essa galera que tá nos prestigiando na madrugada. Mas antes, só mais um áudiozinho, faltando 14 para as 3 agora.
9: Bom dia, Gutenberg. Bom dia, defuntão. Danilo Barreiro. Vindo vocês pela 100.9 aqui, chegando em Três Corações. E para nossa São Paulo querida. Ô, Gutenberg, traduz pra gente aí, cara, se possível, a música da Aretha Franklin com participação do Michael McDonald, Ever Changing Time, beleza? E se puder, também abusando um pouco da boa vontade, toca a música do Roberto Carlos aí, é Luz Divina, beleza? Cara, parabéns pelos 4 anos aí do programa.
4: Obrigado.
9: Excelente, velho.
4: Obrigado.
9: A gente, toda vez que viaja à noite, aí sempre tá ouvindo o Dono da Noite. Não tem como não ouvir. É Minas de ponta a ponta, é o Brasil de ponta a ponta ouvindo Dona da Noite. Parabéns pelo sucesso e a dedicação de vocês. Que continue sempre assim. Deus abençoe sempre vocês, viu? Um abraço.
4: Opa. Ô, querido, muito obrigado. Um abraço aí pra você. Ele tá falando que ontem, né, dia 1º de setembro, a gente completou aqui 4 anos de Rádio Itatiaia, 4 anos no comando do Dona da Noite, e desde então, sempre em primeiro lugar de audiência. E a gente agradece muito aí a todo mundo que tá com a gente desde o começo, aqueles que já estavam antes, aqueles que vão chegando dia após dia. Então, essa nossa grande família das madrugadas aqui da Itatiaia, e é sempre um prazer, sempre muito bom saber que você tá aí e nos ajudando também a divulgar o programa, compartilhando a oração do dia, e assim a gente vai crescendo mais e mais a cada dia, e tudo isso para estar sempre bem pertinho de você. Agora temos um impasse, ô defuntão. Vai ser o amigo ou vai ser a luz divina? Deixa o amigo mesmo que já tá. Ô, preguiça danada. Você tá com mais preguiça do que o homem que inventou a bandeira do Japão. Então vamos ouvir o Roberto e aí a gente já vai preparar também o nosso momento da oração do dia. Faltando 12 para as 3 agora na Itatiaia.
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4: Então vamos aí nesse clima, ó. Ei, coisa boa. Um abraço para todos esses amigos e amigas da madrugada. Não preciso nem dizer tudo isso que eu lhe digo, mas é muito bom saber que você é meu amigo, é minha amiga, e assim a nossa madrugada fica cada dia mais especial. 11 para as 3 agora.

0: isso é lindo demais. Que saudade boa que a gente busca para encantar você e surpreender você na madrugada. É o nosso Giliardi aqui na Itatiaia. E continue mandando mensagem para cá. Hoje o programa é curtinho, né? Então a gente fica feliz demais de saber que você tá aí nos acompanhando. Mandar um abraço aqui pro meu amigo o Celim do Vale. Está lá em São Sebastião do Maranhão. Tá dizendo que vai ter um grande evento por lá e ele já tá na sintonia da Itatiaia, ele que é de São Pedro do Suaçuí. Valeu, querido. Obrigado, um abraço para você aí e tudo de bom. Quem mais aqui? Bom dia, Gutenberg. Código 19, hein? O caminhão está na faixa da esquerda, chegando em Ribeirão das Neves, sentido Brasília. Mas o pessoal da rodovia já tá por lá sinalizando. Valeu, é o Jorge que mandou aqui. Então, aquele alerta que a gente lançou agora há pouco de um acidente ali na chegada da querida Ribeirão das Neves. Então o caminhão está na faixa da esquerda, mas a turma da rodovia já está fazendo aquele bom trabalho e sinalizando para evitar um problema ainda maior, né? Quem mais aqui? É muita mensagem chegando. Esse aqui é do exterior, hein? Alê, um abraço direto dos Estados Unidos, está lá ouvindo o programa. Esse aqui também é de Joanésia, curtindo o programa, o nosso querido Edelson. Valeu, a Inês Ottoni também mandou a mensagem e apagou. E eu já vou logo dizendo, Deus leu o que você apagou, viu, Inês? Um abraço, querida, obrigado. E também a nossa querida Inês Cabral, lá do Ceará, que tá sumidinha demais, meu Deus do céu. Osmar Gomes está aqui, lá rasgando as estradas da Europa, está hoje em Madrid, tá mandando aqui também uma boa indicação. Obrigado, querido, um abraço. Muita mensagem chegando. Esse aqui do código 37 é o Vitor do Volante Grande, pedindo aqui também uma boa tradução. Valeu, então é isso. Agora um intervalinho rápido, na volta tem a oração, logo na sequência vem a tradução de hoje e você que ainda não está na lista de transmissão, mande mensagem agora 999-96-7074 que a gente manda o link para que você esteja lá e receba todos os dias o conteúdo de fé da programação da Itatiaia. Combinado? 3:03 agora, o intervalinho é rápido e a gente já tá voltando aí, hein?
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3: Muito bem, 3:07. A turma tá mandando aqui relato de chuva pra todo lado. Então, você que tá saindo de casa agora, vai pegar aí anel rodoviário, MGs, BRs. Você que vai rasgar a 262, a 040, a 381, atenção redobrada, muita calma e muita prudência. O importante é você chegar bem, tá legal? E eu vou junto com você. Então, juízo, eu tô de carona aí, eu quero chegar bem na companhia de vocês aí. E agora eu quero também levar aquela palavra. Eu quero trazer aqui a nossa mensagem, a nossa oração do dia. Então, é esse momento aqui do programa, o momento que não termina, porque nesse exato momento a gente está registrando aqui a nossa oração do dia e depois vira aquele conteúdo que você recebe se você já está na lista de transmissão do WhatsApp e também se você já nos segue lá no Instagram, @GutenbergGomes e @Orações Itatiaia. Então, é sempre muito bom quando a gente dá essa pausa aqui na correria, no estresse da nossa vida aí, e para trazer uma palavra de bom ânimo, uma palavra de incentivo. E ontem nós fizemos aquela oração para trazer aí boas energias e boas vibrações para o mês de setembro. Muita gente tem essa simpatia com setembro, ou muitas vezes é o alívio da gente ter superado o mês de agosto, que também é um mês maravilhoso, de pessoas maravilhosas, mas muita gente tem uma certa cisma, né? Um certo receio ali, um pé atrás, como a gente costuma dizer, com relação ao mês de agosto. Aí a gente fez aquela linda oração que já está à disposição de vocês, mas é claro que ontem também a gente falou que setembro é o mês do setembro amarelo, né? Que é o mês de prevenção ao suicídio. E quando a gente fala desse tema, que é verdadeiramente um tabu aí para nossa sociedade, a gente precisa, na verdade, é falar de como a vida é maravilhosa, de como a gente precisa muitas vezes encarar ali as adversidades da vida para que aquilo também se transforme num capítulo de superação na nossa vida. Então, eu quero trazer hoje uma oração para fortalecer o seu espírito. Da mesma forma que a gente vai para a academia, vai para o Pilates e cuida do corpo, e é claro que nós precisamos cuidar do corpo, que é o templo da nossa alma, o templo onde Deus habita também em nós, aí a gente precisa fortalecer também o nosso espírito, né? E para isso é sempre muito bom a gente fazer essa breve reflexão, e eu preparei com muito carinho essa oração de hoje. Eu espero que você esteja bem, espero que você esteja em paz com o mundo, com a vida, com o seu bem-estar, no seu relacionamento, no seu trabalho, mas às vezes calha de acontecer tudo isso, né? A pessoa tem um problema ali no relacionamento e vai deixando aquilo se arrastar e sem cicatrizar na alma. aí tem um problema no trabalho e deixa aquilo se tornar um martírio na sua vida dia após dia. Então é isso que está enfraquecendo a nossa alma. Você vai ver o noticiário, é uma desgraceira danada, meu Deus do céu. Essa política e a natureza muitas vezes cobrando aí do ser humano todo o mal que temos feito ao meio ambiente. Então isso vai dando um certo mal-estar na gente. Aliás, eu estava até, amanhã eu vou falar sobre isso, né? Pessoal que estava reclamando aí da madrugada do dia 30 para o dia 31, depois do 31 para o primeiro, muita gente que estava tendo problemas aí no sono também, com sonhos na madrugada, e se isso tem alguma explicação lógica e plausível, né? Então amanhã, me lembra de Fontão, da gente falar sobre isso também, né? Então agora, se você puder, grave a nossa oração do dia, grave, que aí você tem esse conteúdo também, e se você puder, mande para mim aqui no 999-96-7074, faz aquele videozinho aí, na sua casa, no seu local de trabalho, no seu caminhão aí, no seu carro, e aí a gente fica feliz demais. Então, a mensagem de hoje, o tema é esse, né? Setembro, embora seja o mês de prevenção ao suicídio, né? É o mês que a gente tem que falar mais, é da vida, da beleza da vida. Então, realmente, se você tá passando por uma fase difícil aí, essa oração é para você. E se você está bem, graças ao bom Deus, não deixe de mandar essa oração para alguém que às vezes nem dá sinais ali, mas está com a alma em frangalhos, né? A pessoa se faz ali de durona, mas por deixe de mandar essa oração para alguém que às vezes nem dá sinais ali, mas está com a alma em frangalhos, né? A pessoa se faz ali de

Setembro é o mês do Setembro Amarelo. Então, é o mês da gente valorizar a vida. E a nossa oração diz assim: Senhor, hoje queremos agradecer pelo milagre de estarmos vivos e pelo desejo de continuar vivendo. A vida nem sempre é fácil. Há dias de perdas, decepções e solidão, lágrimas que parecem não ter fim, mas também existem manhãs que chegam depois dessas noites mais longas, existem abraços que curam, encontros que transformam e caminhos novos que ainda vão nos encantar. Como diz a tua palavra, o choro pode durar uma noite, mas a alegria chega com a manhã. E se hoje é tempo de chorar, cremos que amanhã será tempo de sorrir. Ensina-nos a não confundir uma fase difícil com toda a nossa história. Os problemas mudam, as feridas cicatrizam, as tempestades passam. E o que hoje parece impossível de suportar pode um dia tornar-se apenas a lembrança de uma batalha vencida. Quando o coração estiver cansado, sustenta-nos, Senhor. Coloca pessoas boas em nosso caminho e ajuda-nos a entender que pedir ajuda também é um gesto de coragem. Renova em nós a alegria de existir. Quando a fé vacilar, segura a nossa mão e lembra-nos que ainda há páginas a escrever, sonhos a realizar e muito amor para dar e receber. Se alguém estiver atravessando uma noite especialmente difícil, que encontre força para falar, para se aproximar de quem ama e buscar ajuda, que ninguém precise enfrentar a sua dor sozinho. Que a nossa escolha seja sempre a vida, em nome e pelo amor de Jesus Cristo. Amém.

0: Quando você nasce, de duas uma: ou você nasce rico ou você nasce pobre. Se você nascer rico, não tem motivo algum para se incomodar. Se você nascer pobre, de duas uma: ou você ficará rico ou você continuará pobre. Se você ficar rico, não haverá motivo algum para se incomodar. Se você continuar pobre, de duas uma: ou você terá saúde ou você será doente. Se você tiver saúde, não haverá motivo algum para se incomodar. Se você for doente, de duas uma: ou você ficará bom ou morrerá. Se você ficar bom, não haverá motivo algum para se incomodar. Se você morrer, de duas uma: ou você irá para o céu ou você irá para o inferno. Se você for para o céu, não haverá motivo algum para se incomodar. Se você for para o inferno, bom, você terá de cumprimentar tantos conhecidos que não terá tempo algum para se incomodar. Divino Espírito Santo, luz e graça do universo, iluminai nosso planeta, clareando nossas mentes. 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
1: 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Três horas e 18 minutos aqui na Itatiaia, madrugada de quarta-feira. Que bom que você tá aí na sintonia e olha quanta gente mandando aqui vídeos da oração do dia. Obrigado de coração, viu? Olha aqui, esse aqui é o Cássio, é o Galo Taiaçu, São Paulo. Valeu, querido, obrigado. Gravou lá e mandou a oração. Opa, e tá caindo o H2O da madrugada aí. Valeu, querido, obrigado, tudo de bom e Deus acompanhe você aí nessa madrugada, tá legal? Então deve ser o lugar onde ele tá lá, que chama Taiaçu, São Paulo. Eu nunca ouvi falar, mas vai na calma aí que tá caindo o H2O bruto aí na madrugada e para toda parte também é muito relato aí de chuva na madrugada, né? Então é isso. Olha, já a gente vai terminar aqui a edição da oração do dia para mandar para você lá no Instagram @gutenberggomes e também na nossa lista de transmissão. Mas toda quarta e todo sábado nós temos tradução aqui no programa. Essa música a gente vai traduzir hoje a versão original, mas o sucesso que ela fez com Paulo Ricardo, todo mundo vai se lembrar aí, foi tema de abertura de novela, né? Pérola Negra, né? Do SBT. Então, agora o original é uma música muito linda também que nós vamos traduzir agora. Então, três horas e 19 minutos, vamos à nossa tradução de hoje.
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1: Do ano de 1988, é um momento lindo, lindo do Rod Stewart. My Heart Can Tell You No. Meu coração não consegue te dizer não. Lembra dessa? É a versão original do sucesso do Paulo Ricardo. 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

Olha aí, que saudade linda, linda, com a Sandra de Sá, Retratos e Canções aqui na Itatiaia. Espero que você tenha gostado da tradução de hoje, pois que é linda, linda, tanto a versão em português que o Paulo Ricardo gravou, que se chama Tudo por Nada, quanto essa versão original do Rod Stewart chamada My Heart Can't Tell You No, meu coração não consegue te falar não. Depois eu vou até botar um trechinho dessa lá, que é música bonita toda vida, né? Ai, dá vontade de ligar pra ex, aquela loucura toda, né? Aí, ó. Desde o começo. A versão dele também é maravilhosa, né?

0: Lindo demais, hein? Que beleza! Então, daqui a pouquinho a gente vai colocar um trechinho dessa também lá no Instagram, arroba Gutenberg Gomes. Deixa eu agradecer aqui o Marco Aurélio Roldão. Ele mandou um primeiro vídeo aqui dizendo, ó, Ceasa tá agarrado aqui à portaria. Aí eu perguntei, que houve aí? Aí ele mandou que é fiscalização uma hora dessas, hein? Negócio de nota fiscal. Meu Deus do céu. Mas está todo mundo muito, muito regular, muito direitinho por lá, eu quero crer. Então vai dar tudo certinho. Mas debaixo de chuva, a essa hora, aí deu aquela agarrada lá no Ceasa. E lá a nossa audiência está brutal também. E se você também gravou o momento da oração do dia, manda para cá. Manda no 99996-7074. Então valeu, Marco, e todo o pessoal que está chegando aí no Ceasa, o Zago, o Fabrício, aquela turma toda aí, sempre radinho ligado na Itatiaia, tá agarrado, hein? Tá agarrado por lá. Então é isso. O nosso querido Afonso está dizendo aqui parabéns pelos seus 4 anos de Rádio Itatiaia. 4 anos levando alegria, companhia, bate-papo e música boa para as noites de Minas no Dona da Noite. Você é um grande comunicador que acolhe o ouvinte com carisma e coração. Que Deus continue abençoando sua trajetória com muito mais sucesso, saúde e audiência. Está dizendo aqui, a Itatiaia tem orgulho de ter você. Parabéns, abraços do secretário-geral do universo inteiro, o Afonso. Ô Afonso, que palavras maravilhosas, viu, querido? Obrigado, guardei aqui no meu coração. E também quero agradecer aqui ao querido Hudson. Hudson nos acompanha direto da Áustria e ele gravou um vídeo maravilhoso, umas montanhas, lugar azul, bonito toda a vida, e a oração chegando lá na Áustria. Olha, mas que beleza, né? Então é isso, 3:35, intervalinho rápido e a gente volta já já com a reta final do programa de hoje, que ó, passou voando, 3:35.
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2: Bom dia, meus amigos, em especial as nossas policiais femininas. Ontem, dia 1º de setembro, uma linda, uma maravilhosa solenidade em comemoração aos 45 anos da primeira mulher admitida na Polícia Militar de Minas Gerais, que naquela ocasião eram sargentos. Era a primeira turma de policiais femininas e ela era formada por sargentos. Na solenidade de ontem, nós tivemos a junção de duas pontas, a de praça e hoje de uma mulher que comanda a instituição bicentenária de Tiradentes. Não se trata única e exclusivamente de uma data festiva. Ela é muito mais que isso. Ela é assintomática de um exemplo de democracia e de como as coisas funcionam nas instituições militares. Parabéns a todas as mulheres policiais de Minas Gerais.
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0: 3:36. O que que esse moço está dizendo aqui? Bora pra roça, Gutenberg. Ô, vontade, viu? Wilson. Wilson de Lima. Valeu, ele quer receber a oração. Vou dar um jeitinho de mandar pra você daqui a pouquinho. Olha, mas que fusca bonito que ele tem aqui, hein? Esse é das antigas mesmo. Acho que é aquele famoso olho de sapo, né? Tem um Fafá de Belém e tem o olho de sapo. Eu não entendo muito, mas muito bonito aí o carro, viu? Um abraço e tudo de bom pra você. O Ceará de Contagem também tá ligado aqui com a gente e tanta gente mandando mensagem. Olha aqui, mais vídeos chegando. Ô Gutenberg, Paulo Ricardo, a música é dois. Não, dois é outra, né? Dois é aquela. Quando você disse nunca mais, não ligue mais, melhor assim. Ah, meu filho, quando eu brigava com a minha esposa, que então, na época...
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0: meu Deus do céu.
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0: Era brigar e eu tocava isso na Líder FM e mandava pra ela toda hora. É tempo bom que não volta mais.
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0: Essa aí é dois. Dois.
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0: A versão é aquela que a gente tocou agora há pouco, Tudo por Nada. Ô, Sidney, de música você não teima com a gente não, meu filho, porque eu e defunto, se somar o que nós temos de rádio aqui, dá uns 212 anos também, cada um de nós, hein? É bruto. É, quem é esse aqui? Boa noite, estou ouvindo aqui em Natal, Rio Grande do Norte, Sargento Wellington Dionísio. Ô, sargento, um abraço aí para você, obrigado pelo prestígio da audiência e o nosso prestígio lá no Nordeste é uma coisa fabulosa também, né? Olha o desgraçado do Toshiba, hoje você vai até às 6 da manhã para compensar o atraso? Eu cheguei atrasado por acaso? Eu cheguei atrasado? Meia-noite eu já tava aqui, miserável. Tava... Você tava lá no relógio de ponto, a hora que eu botei o dedo ali? Não faça eu pegar ódio de você não, miserável. Olha, mas que coisa, eu tava aqui, esperando acabar a transmissão pra eu entrar. Se eu entrei em duas, eu entrei em três, eu vou até as 4. Olha, pelo amor de Deus, ele não é má pessoa não, só é intrometido demais, meu Deus do céu. Cada uma, viu? Bom dia, meu querido, sua alegria nos contagia, desejo sucesso sempre. É o Wagner Miguel que nos acompanha de Itaquaquecetuba, São Paulo. Ô, querido, obrigado, um abraço. É melhor ser alegre que ser triste, alegria é a melhor coisa que existe. E se a gente faz uma oração como essa, né? Para falar aqui da conscientização de valorizar a vida, é claro que a gente sente uma coisa boa no coração e pede para que Deus também toque o coração de todos, né? Então é isso. Olha aqui, são 3:40 já. Ô, defunta, eu tô finalizando aqui a edição da oração do dia. E quem é que tá chegando para cantar agora, hein? Hã? A Mirce, lá em Diadema, né? Ô, Mirce, foi só um impulso que me deu aqui de vontade de ligar para eles, tá certo? Mas já passou. Ainda mais que a ex é casada, larga pra lá, né? Então, qual é esse flagelo aí, hein? É o Zezé, deixa o Mirosmar cantar.

Cidadezinha de Caboclo boa toda vida, hein? Henrique Renner, aqui na Itatiaia, faltando 10 para as 4 agora. Ah, meu filho, vou sair daqui a pouquinho e vou chegar em casa com essa chuvinha. Ah, eu não quero nem saber, hein? Eu vou apagar, né? Olha aqui. O Arley aproveitou que eu fiquei nervoso lá e mandou aqui. Essa eu vou mandar aqui pro nosso querido Tiago Toshiba também. Vou salvar e vou mandar pro Toshiba, que ele talhou meu sangue hoje. Hoje ele me fez raiva aqui também, então mandei para ele lá e ficou ótimo essa aí, viu? Ô Arley, valeu demais. Se eu tivesse dinheiro, eu contratava você para fazer aí todo dia esse material que você faz de graça para nós, né? Então tá certo, isso é bom demais. Olha aqui o Giovanni, que ele tá dizendo: Gutenberg, parabéns, você nos deixa com astral para cima. Então tá certo. A música do Paulo Ricardo me lembra muita coisa, eu tomava todas. Ah, é o Giovanni Bagaceira, lá de São Paulo. Ah, meu filho, nunca é tarde, né? Nunca é tarde para voltar para Bagaceira também, né? Quem mais aqui, ó? Ah, o nosso querido Hudson, lá da Áustria, que gravou um vídeo maravilhoso. Esse eu vou dar um jeitinho de compartilhar com vocês para que todo mundo veja. Eu tô colocando esse conteúdo aí. Olha, apareceu aqui o Toninho da Fiuca. Meu Deus do céu! Ele agora com esse pirulito que ele arrumou. O pirulito, o microfone do Baraca. Agora ele não tira isso do pescoço mais e tá entrevistando um homenzinho ali. Ê, Toninho Bruto toda vida, né? Um abraço, querido, obrigado, e tamo junto com você aí, tá legal? E é isso, né? Valeu, então vamos lá, 8 para as 4, já tá lá, viu? Já tá a oração do dia lá no arroba Gutenberg Gomes. Agora eu vou ali compartilhar também no arroba Orações Itatiaia, e já ela vai estar também lá na lista de transmissão do WhatsApp, combinado? Então, Difuntão, dá um play aí, meu filho, que eu tenho que ir lá resolver. É Gilberto e Gilmar com Pedro Bento e Zé da Estrada. Aí é modão bruto, hein? 8 para as

0: Ah, mas isso é lindo demais, hein? Ê, coisa maravilhosa. Ô, Roosevelt, um abraço pra você, tá dizendo aqui, bom dia, galã, mesmo mais curta, a noite foi maravilhosa. Foi bom pra você? Que bom, hein? Olha quem apareceu aqui, aquela coroa simpática, a dona Enoi. Ô, Enoi, que pena que você apareceu só no finalzinho do programa, né? Mas amanhã, participe com a gente, tá legal? Vai ser um prazer e uma alegria. Claro que eu me lembro da senhora. Não some não, que a senhora mata a gente de saudade, né? Então é isso. Faltando 3 minutos para as 4, já tá lá, viu? Já tá lá no arroba Orações Itatiaia e no arroba Gutenberg Gomes. E agora eu vou colocar também aqui na lista de transmissão do WhatsApp. E só peço a você, ajude a gente a compartilhar a oração, mesmo que você esteja bem, graças a Deus aí, com o emocional em ordem também, tudo ok com você. Quem sabe a gente não vai fazer essa oração chegar a alguém que está passando por uma angústia, uma depressão, um pensamento ruim, e é isso que a gente precisa fazer, circular uma palavra boa também. Combinado? E ele sempre chega trazendo o que vai ser destaque no Café com Notícia. Alô, Alisson Góes, tá chovendo, Góes? Bom dia.
1: Bom dia, Guti. Tá chovendo sim, viu? E a gente fica de olho no trânsito, viu, Guti? Além disso, o Café com Notícia de hoje destaca: mulher é morta a tiros em salão de beleza na região nordeste de Belo Horizonte. Obras na BR-040 alteram o trânsito nesta semana. No trevo de Belvedere, nova fase de operações interdita a região. Projeto pode fixar prazo para a Prefeitura de BH repassar verba para hospitais do SUS. E no esporte, Atlético vence o Cruzeiro de virada e avança na Copa do Brasil. Essas e outras informações daqui a pouquinho no Café com Notícia.
0: Todos os destaques e você acompanhando, você na produção, e sabe quem vai apresentar o programa?
1: Trovão.
0: O Trovão da Itatiaia.
1: No dia de chuva, hein?
0: É isso aí. Então ele tá no clima hoje ali.
1: Foi ele que trouxe essa chuva.
0: É isso aí. Valeu, Góes, um abraço, bom trabalho, ótima quarta-feira pra você.
1: Pra você também, Guti.
0: É isso. Olha, o programa foi curtinho, mas a pergunta é: você curtiu? Então eu quero fazer o convite para que você esteja comigo logo mais. Aí vai ser aquele programa da saudade, o programa do TBT. A gente sempre resgata aqui um bom tema. Então, essa oração de hoje, eu tenho certeza que ela vai tocar muitos corações. Então, nos ajude a compartilhar também. Combinado? Agora é o trovão que vem aí. O nosso Clever vai comandar o Café com Notícia e eu vou ali encostar o esqueleto um pouquinho. Com essa chuvinha, meu filho, eu só acordo depois do meio-dia e ó, tchau, obrigado.
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4:01. Muito bom dia pra você que acorda com a Itatiaia. Hoje é quarta-feira, hein, gente? 2 de setembro de 2026. O termômetro da Rádio de Minas marca agora 18 graus, com umidade relativa do ar em torno de 90%. 90%. Tempo chuvoso em Belo Horizonte, viu? Tava falando com o Gutenberg Gomes aqui, ele perguntou, tá chovendo, trovão? Falei, ah, aquela chuvinha, né? Aquele chuvisco de 0 a 10 ali, 2, 3. A partir de agora, todo o primeiro time da Itatiaia reunido para levar até você as primeiras informações desta manhã. Prestação de serviço e, claro, muita, mas muita música de

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0: 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Com os trabalhos técnicos de Júlio Silva, o nosso querido defunto no comando da nave. Na central técnica, Davi Meirelles. A programação musical é de Mércio Sattler. E a produção do Café com Notícia é com Alisson Góes.
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0: Eu sou o Kleber Ribeiro, o trovão da Itatiaia. E vamos juntos até 6 da manhã, bom dia.
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minutos, vem tomar aquele café quentinho com a gente. É o Café com Notícias só começando. Nossa, trovão, mas tá chovendo. Tá aquela chuvinha boa pra ficar na cama, né? Não, então pode ficar aí tranquilo aí. Precisa levantar agora, não. Fica com foninha aí na cama tranquilo, vai acordando, dá aquela espreguiçada. Se você quiser levantar também, né? Então, vai lá embaixo nas criação, no gatinho, no cachorrinho. Dá uma olhadinha na turma aí se tá todo mundo tranquilo. É, gente, eu brigo aqui que eu penso que os adolescentes não gostam de tomar banho, mas a turma da região oeste, região do Barreiro, tá sofrendo, viu? Eu quero ouvir você também. Se você tá sem água na região oeste de Belo Horizonte, também no Barreiro, manda pra gente aqui. Vamos informar aqui a Itatiaia, né? Que hoje, depois do Café com Notícia, eu vou sair às ruas de Belo Horizonte para ouvir a turma que ainda tá sem água. Tem diversos bairros, né? Betânia, Buritis, Nova Granada, região do Barreiro, então, Cardoso, Santa Helena, Teixeira Dias, da rompeu uma adutora lá no Santa Helena, Joaquim de Figueiredo, né? Então, a gente vai dar voz à população que tá sem água, porque não tem condição não, Em nota, né? A Copasa informou que tá fazendo uma força-tarefa para realizar todos os trabalhos e que a expectativa da água voltar é amanhã. Mas ficar esse tempo todo sem água, meu Deus, ainda bem que o tempo deu uma refrescada, né? Porque do jeito que tava aí nos últimos dias, aquele calorão, imagina ficar sem banho esse tempo todo. É muito instável, né? Essa questão da água, porque, por exemplo, eu moro no bairro Diamante ali. No Diamante tem água. Lá em casa a água tá cortando alto. Na casa do meu cunhado ali, que já é quem mora ali vai saber, no tobogã do Maldonado ali, olaria ali, já não tem. Que loucura, hein, de fundo. É pertinho demais. De 5 minutos, uma casa da outra, não tem água. Deve ser outras redes, né, interligadas. Então manda pra gente aí no WhatsApp mais bombado do Brasil. 9

duas, três horas sem luz ali, quatro. Agora sem água, meu irmão. Nosso Deus. Aí é tenso, hein? Ainda teve essa adutora que rompeu aqui, né? Aquela, umas duas semanas atrás, a gente até fez a reportagem ali, alagou a Barão Mendimelo toda ali, e a Copasa tá tentando solucionar lá também, mas até o momento nada, né? Uma adutora de grande porte que passa inclusive debaixo de uma casa ali, eu tive lá, fiz a reportagem. Meu Deus! 4:06 aqui no Café com Notícia. Ô Didi, vamos começar essa quarta-feira com música boa? Ah, manda pra gente aí, Berran.

Esse é bonito demais, gente. E boi, berrante da saudade, peão carreiro Zé Paulo aqui no café. Eita, boi zangado, não vai não, boi velho nojento. E trem bacana, saudade da roça, hein, de fonte. Nossa, esse aí na beira da roça, hein, tocando aqui a moda de viola boa, fogueira acesa, fogão de lenha. Um abraço pra você, produtor rural, um abraço ao homem do campo, né? Você que tá aí tirando o leitinho da mimosa, da malhada, fazendo aquela broa, aquele biscoito na beirada do fogão a lenha. Valoriza, meu filho, aqui na cidade nós queria ter isso aí, não tem não, que é só barulho de carro, falta d'água e correria. Meu Deus do céu, ô vontade de comprar minha rocinha no interior, viu, Didi? Só curtindo aí, ó. Andando de cavalo pra rua fora, o pasto fora. Aí eu vi, hein? 4:11 aqui no café. Pessoal, informação importante aqui, olha só. O Procurador-Geral da República, Paulo Gonê, defende a nulidade da investigação da Polícia Federal que encontrou as mensagens trocadas entre o ex-banqueiro Daniel Vorcaro e o ministro Alexandre de Moraes do Supremo Tribunal Federal. Ontem eu dei uma dormida de tarde, Didi, e aí quando eu acordei, bicho, o Instagram, todos os sites, os portais estavam inundados desse trem do tal do Alexandre de Moraes, hein? Meu Deus, que balai de gato esse trem, isso. Nome não é igual essas crateras aí da Copasa, vai cavucando, vai achando coisa. Jesus amado. Na manifestação enviada à corte, Gonê diz que o relator do caso, o ministro André Mendonça, investigou Moraes ilegalmente ao determinar o aprofundamento da investigação sobre o caso Master para esmiuçar conversas envolvendo que o relator do caso, o ministro André Mendonça, investigou Moraes ilegalmente ao determinar o aprofundamento da investigação sobre

0: Seguinte à execução da Polícia Federal. As citações aos nomes de Moraes e Gonê foram captadas pela Polícia Federal a partir da quebra de sigilo do celular do ex-banqueiro Daniel Vorcaro, alvo das investigações da operação que investiga fraudes financeiras no Banco Master. Meu Deus, o careca tá enrolado até o pescoço, hein? Jesus amado! Ai, 4:13 aqui no Café com Notícia. Nosso WhatsApp tão liberado, hein, gente? 99996-7074. Mande uma mensagem pra mim. Seu nome, o seu sobrenome, o seu bairro, a sua cidade. Quero saber de você. Vamos lançar dois temas aqui, né? Primeiro, essa questão da água, né? A turma aí da região oeste de Belo Horizonte, do Barreiro, né? Algum outro lugar aqui da capital que tiver sem água, pode mandar pra gente também. Ah, Trovão, não tem nada a ver com esse sem de água, não. Eu moro no interior aqui, pra mim tá tudo tranquilo e tal. Então manda pra gente aí. Você gosta dessa chuva em setembro? Setembro chove? Setembro chove, defunto? Ah, tem chovido, né? É, você gosta dessa chuvinha aí? Ah, bom, né, gente, pra dar uma refrescada e melhorar a umidade relativa do ar aqui, ó. É, agora já tá 90%, esses dias tava seco, né? Você gosta de uma chuva? É bom? Ou esse ano choveu muito? Não deu pra aproveitar esses dias de calor aí, né? Uma praia, uma piscina, uma cachoeira. 99996-7074 é o WhatsApp mais bombado do Brasil. Daqui a pouco tem o nosso tema do dia. 4:14 aqui na Itatiaia.
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trenchonado, hein, Didi? Tá em Valadares, tocou demais, hein? É o que, Didi? Bom Mineiro e Marciano. Como é que você chama aí? Amantes e amigos, o homem conhece demais de música. 4 horas 20 minutos aqui no Café com Notícia. Muito bom dia pra você que acorda com a Itatiaia. Pra você que ligou o rádio e agora, 4h15, 4h20. Falou, ai, Trovão, que você tá fazendo aí trazendo chuva pra gente, Trovão? Ô, turma, o nosso querido Vinícius de Castro tá de férias, tá curtindo aquele maravilhoso descanso merecido. E eu vou tocando a lojinha aqui com muita humildade, muito carinho, até ele voltar, né, nas próximas semanas. Deixa o homem descansar, gente. O homem merece. Deus quiser, vai voltar novo aí, 100% de bateria, vai pra praia, vai curtir com a dona esposa, com as filhas, com a filha, com a família toda lá. E enquanto isso, nós vamos tocando aqui, né, o barquinho, porque tá chovendo. E, gente, a chuva chegou mesmo. 4 horas 20 minutos aqui no café. Inclusive, pessoal, olha só, a Defesa Civil de Belo Horizonte emitiu um alerta, né, de chuva para as próximas horas aqui na capital. O aviso é válido até 8 horas da manhã de hoje, mas com certeza, né, será renovado, porque olhei pro céu hoje na hora que eu tava saindo e dando aquele chuvisco, mas o céu bem fechado, bem carrancudo, totalmente nublado, né, as nuvens mais baixas ali. E então deve descer água aí nas próximas horas, viu? Você que tá saindo aí de casa, já leva o guarda-chuva, pega a capanga e o casaco e aquela blusa que geralmente parece um plástico, né? Aquela água, o pingo bate ali, escorre, aquela napa, né? O tectel ali, pega esse agasalho aí, porque vai chover, hein? A previsão do tempo para esta quarta-feira indica que o céu será de céu nublado, com pancadas de chuva, raios e rajadas de vento a qualquer hora. A mínima é de 17 graus e a máxima de apenas 24 graus. Não tem saúde que aguenta, né, gente? Ontem aí tava mais de 30 graus nos últimos dias, 34. Domingo fez 35 lá na Pampulha. A gente tava lá na Correia de Itatiaia sentindo aquele calor todo. E agora, já quarta-feira, com a máxima chegando é apenas 24 graus. E a umidade relativa do ar é em torno de 50% à tarde. Mesmo assim, ainda continua um pouco mais seco, mas bem acima do preconizado aí, né? De acordo com a Defesa Civil, a temperatura na capital mineira entrará em um acento declínio nos próximos dias. Então vai dar uma amenizada aí para quem não gosta daquele calorão. Calor extremo também é ruim, né, gente? Mas o frio também ninguém aguenta, né? Tem que ficar aquela temperatura amena, boa ali, 23, 24 graus, os próximos dias vai ficar bacana. 4 horas 22 minutos aqui no Café com Notícia, o WhatsApp liberado, turma, e já chegando várias mensagens aqui sobre aquela questão da água, né? Que a gente tava comentando aqui no programa um pouco mais cedo. Para quem não tá acompanhando, pessoal, tá um pouco mais por fora, a Copasa tá fazendo manutenções emergenciais em adutoras, principalmente aqui na parte da região oeste, da região do Barreiro. E aí o abastecimento tá intermitente, em alguns locais tem, outros não tem. Lá na escolinha da minha neném mesmo, o pessoal lá ontem falou que a água tava pelas últimas. Eu nem sei se vai ter escolinha para ela hoje, né? Imagina, o berçário, né? As criancinhas e tal ficarem sem água, é complicado. Chegando a algumas mensagens aqui, vamos dar a voz pra turma. Bom dia, Cleber Ribeiro. Aqui no Jardim Industrial está sem água desde domingo. Aqui é o Paulo. A gente aqui na padaria tem que comprar água mineral para fazer o pão. Mesmo sem água, o registro não para de rodar, não. E deve ser o ar, né, Paulão? Meu Deus do céu. Olha lá, ó. Mas tá rodando é muito, hein? Aí não, desliga esse registro aí, Paulo. Pelo amor de Deus. Não é só ar, né? Bom dia, Trovão. Excelente quarta-feira, abençoada por Deus. Sou Rodrigo Ursino de Paraopeba. Aqui tá chovendo, graças a Deus. Vamos respirar melhor. Manda um abraço aí pro Márcio José Camilo da Silva, o Bené, o Fred em Sete Lagoas e todos os motoristas do transporte escolar de Paraopeba e Caetanópolis. Valeu, muito obrigado pela participação. Bom dia, Cleber Ribeiro, defunto, e a todos os ouvintes da Rádio Itatiaia. Desejo uma excelente quarta-feira abençoada.
Aqui no bairro Mineirão o clima tá ameno, para caminhar tá excelente. Um grande abraço a Mônica do bairro Mineirão. Valeu, Mônica, muito obrigado, grande abraço. Vamos ver se alguém tá falando aqui mais da água. Eu vi o nosso amigo aqui, ó, o Ademar, lá do Lindéia, ele tá falando: bom dia, Kleber, tudo bem? Aqui no Lindéia, veja você, em relação à água, não tá faltando. Pelo menos aqui em casa sou precavido. Coloquei em casa caixas d'água com 4 mil litros. Abraço. Valeu, Ademar. Obrigado pela participação. Um abraço para você, para toda a turma do Lindéia, Regina, Durval de Barros, né? O pessoal da Avenida Flor de Seda. Eu tenho um monte de parente que mora aí. De Geraldo, de Zé Antônio. Ei, Zé Antônio! A turma toda aí, tia Sônia, tia Célia. Um abraço para a família dos Frades aí no Lindéia. 4:25. Bom dia, Kleber. Aqui é o Nireu de Patos de Minas. Estou aqui sintonizado no Café com Notícia, hein? Um abraço para você, para toda a turma. Valeu, Nireu. Obrigado. 4:25 aqui no Café. Vamos ouvir moda boa, Didi? Ah, manda pra gente aí. Jeito Caipira. Dino e Gênua.

0: moda boa, sou Gino e Geno, jeito caipira aqui no café. 4:28, gente, o WhatsApp tá bombando aqui, não tô conseguindo nem acompanhar, meu Deus. Bom dia, Trovão, tudo bem? Manda um abraço pro nosso locutor lá da rádio 107.3, o Dárcio Brandão, obrigado. Aqui é a Marta Reis, de Santa Rita do Sapucaí. Valeu, Marta, muito obrigado pela participação, um abraço pra toda a turma aí. Bom dia, Trovão, bom dia, turma do café, aqui é o Sensei Gaia, professor de Karatê, da cidade de Manga. Valeu, Sensei, obrigado pela participação. Bom dia. Tem uns ouvintes engraçados demais, né, gente? Tem base, não. Ele tá falando aqui, ó. Bom dia. Eu já não gosto de tomar banho e nem usar cueca. Não vai fazer falta nenhuma. Meu Deus. Ai, ai. Ele manda um alô aí pro Nego, pro Galalau e Paulinho lá no trailer do Rio Grande. Eles estão ouvindo. Um abraço pra turma aí. Quem é o Sidney Almeida. Ô Sidney, eu trabalhei com um rapaz também, o Patrick, tio do Lucas, o Patrick lá que fazia porta para armário planejado, também não usava cueca não, e ele também não usava cinto não, Didi. Pensam, o cara que não, ele não usava cueca, não usava cinto, aí a calça jeans dele ficava caindo, ele amarrava com um pedaço de arame, uma sacolinha, e ficava trabalhando lá, sem camisa e com qualquer cofrão por lá de fora. Meu Deus! Opa! Aí não dá, né, gente? Ai, ai, cada uma. Bom dia, socorro, Copasa, bairro Lindeia, região do Barreiro, sem uma gota d'água desde a madrugada de domingo. Aqui é a Sueli do bairro Lindeia. Valeu, Sueli, obrigado pela participação. Aí, tá vendo? O Ademar mais cedo falou que no Lindeia tinha água lá já na casa da Sueli, que é no Lindeia também não tem. São redes diferentes, né, pessoal? Tá acontecendo alguma coisa aí. O sinal eletrônico da Itatiaia marcou 4:30 aqui no café. Daqui a pouco a gente volta.
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8:35. Muito bom dia para você que acorda com a Itatiaia. Ô, turma, olha só, informação importante aqui, ó. O Tribunal Superior Eleitoral decide rejeitar uma ação protocolada pelo PT contra a divulgação de um vídeo do ex-presidente Jair Bolsonaro feito por inteligência artificial. Vocês lembram? O caso veio à tona, né, após o candidato à presidência da República, Flávio Bolsonaro, do PL, usar uma simulação de um pronunciamento do pai, que está em prisão domiciliar durante o evento de lançamento da candidatura, né, do Flávio, realizado em agosto. Por maioria de votos, os ministros entenderam que o caso não se caracteriza como propaganda eleitoral irregular, porque foi divulgado durante uma convenção partidária de Flávio Bolsonaro. O tribunal definiu que deepfake é caracterizado pela produção de inteligência artificial com grau de realidade capaz de alterar imagem e voz de pessoa viva, falecida ou fictícia. O entendimento deverá então ser aplicado aos processos semelhantes que estão em tramitação na Justiça Eleitoral. 4:36 aqui no Café com Notícia. É o tema do dia. 99996-7074 é o WhatsApp mais bombado do Brasil. Mande uma mensagem para mim com seu nome, o seu sobrenome, o seu bairro, a sua cidade. Quero saber de você, hein? Você gosta da chuva? O que você mais gosta de fazer na chuva? Fazer aquela broa, aquele biscoito na beirada do fogão a lenha. Fazer aquele café quentinho, né? Eu gosto do café forte e doce. Chegou ao defunto, tá aqui, ó. Gosto daquele café FFF. Feio, fraco e com formiga no fundo. Meu Deus, é 4F o café do defunto. Jesus amado. Sem açúcar ainda. Nossa, aquilo é pior que beijar a boca do capeta. Cruz credo, você tá doido, não dá. Café com açúcar é ruim, sem açúcar é ruim demais, gente. Meu Deus. 4:37, o que você gosta de fazer? Aquele bolinho de chuva, né? Aquela comida bacana. Hoje, eu queria, deu até água na boca aqui, viu, Didi? Comer aquela vaca atolada, hein? Nesse tempinho. Aqui a feijoada não tem, né, na quarta-feira. Mas rodar e acha também. Mas aquele frango com quiabo, aquele franguinho na panela. Ei, trem legal, só. 4:38, muitas participações chegando. E se você também, né, outro braço do tema do dia aqui é sobre a água, né? Tá faltando água aí onde você mora? Fala pra gente aí. Inclusive, hoje eu vou percorrer as ruas da região oeste de Belo Horizonte, região do Barreiro, tentar ouvir a turma aí pra gente ver o que tá acontecendo, né? Se tem muita gente sem água aí ainda. Inclusive, a escola estadual Cecília Meirelles, lá no Barreiro, né? Lá no O Teixeira Dias ali cancelou as aulas ontem. Situação muito complicada lá na região do Barreiro, hein, turma? Bom dia, Trovão. Aqui em Esmeraldas, já 6 dias sem água. Um ótimo programa pra você aí, meu amigo. É o Agostinho Luiz Carvalho, tá vendo, ó? Não é só na capital, não, gente. Na região metropolitana também tá faltando água. Esse registro aí do nosso querido Agostinho Luiz, lá de Esmeraldas. Depois você fala o bairro aí, viu, Agostinho? Tamo junto, meu amigo. Bom dia, Trovão, aqui é o Zé Geraldo de Divinópolis, obrigado pela participação, meu amigo. Uai, meu notebook, agora ele voltou aqui, rapaz, o trem tá bichado aqui, ó. Bom dia, Silvano do Barreiro, o homem das botas e reformas. Valeu, Silvano, muito obrigado pela participação. Diversas mensagens chegando aqui. Ô Cleve, na chuva eu gosto de dormir. Aqui é a Tati de São José da Lapa. Valeu, Tati. Obrigado pela participação, hein? Oh, coisa boa, só. Muitas e muitas mensagens chegando. O Clécio tá conosco aqui também. Ô, Trovão, um abração pra vocês aí da rádio. Um abraço também pro Tiaguinho lá do Hospital Júlia. Na chuva eu gosto de ficar quietinho, só tomando aquele café. Oh, trem legal, só. Bom dia, Trovão Defunto, aqui é o Vinícius Federal de Bambuí, tá na área, sintonia da Itatiaia todos os dias. Ô, oh, coisa boa! Ô, Defunto, vamos de moda boa aí? Tem aquela, né, gente? O poder do criador, goiano e paranaense aqui no café. Faltando 20 minutinhos para 5 da manhã.

0: moda boa, sou o poder do criador, goiano e paranaense aqui no café. 4:43.
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0: As notícias do agro chegando com o nosso querido Fabiano Frade. Ô Frade, bom dia.
2: Olá, Cléber Ribeiro, bom dia para você, bom dia para quem nos acompanha aqui nesta manhã no Café com Notícia. Tá quentinho já, no forno, uma reportagem especial sobre as árvores, um investimento nas árvores, muito legal, uma matéria super bacana. E a Fernanda Rage, que é mestre na área da biologia, tem um currículo enorme. Fernanda, bom dia. Formação, mas de certa forma, te chamando de biólogo, já estou resumindo o nosso papo.
3: Já, com certeza. E eu tenho trabalhado muito com árvores a minha vida inteira, né? O mestrado em botânica, mas principalmente trabalhando com árvores e sustentabilidade. Sim, as atividades industriais e rurais, elas podem conviver em harmonia com árvores e com todo esse ambiente equilibrado e trazer renda com isso também.
2: Pois é, e a árvore, curioso, é que a árvore consegue unir a indústria e o agro de uma maneira de rentabilidade econômica e sustentabilidade.
3: Exatamente. Quando a gente faz o processo de preservação dessas árvores, mas até mesmo o processo de solicitação de corte e supressão dessas árvores dentro da lei, a gente consegue fazer esse equilíbrio não só do desmatamento e achar que isso vai ser um prejuízo, mas depois também com a compensação ambiental e com a recuperação das áreas para trazer muito mais rentabilidade para essas propriedades do que se tivesse ali completamente desmatada.
2: Quando a gente trouxe essa informação aqui na Itatiaia, muitos ouvintes já ligaram, olha, quero saber, a gente já deu umas pinceladas com alguns dos personagens e tal. É curioso, né? Mas na reportagem que vai ao ar na próxima semana, você fala uma coisa curiosa, né? O que que uma árvore é capaz de fazer? É muita coisa, né?
3: É coisa pra caramba. Ela traz pra gente fruta, traz pra gente equilíbrio de temperatura, traz pra gente comida, traz pra gente o investimento mais baixo em dispersão das espécies, mas principalmente ela traz qualidade de vida. É o que a gente chama de serviços ecossistêmicos. Se cada ser humano cuidar de uma árvore, a gente não passa calor, não passa fome, não passa sede e vive em harmonia com o nosso planeta.
2: Muito bem, Fernanda Rage, bióloga, ela vai estar com a gente nessa reportagem, além de outras fontes especiais, para te explicar como é que é esse caminho da árvore, sendo da sustentabilidade, sendo da economia. Está investindo em árvore também, não?
3: Tô investindo em árvores. Já deu um tempinho agora só de liberar a licença para derrubar e tô investindo nas minhas agora também. Afinal de contas, a gente tem que fazer o que na vida? Ler um livro, plantar uma árvore e ter um filho posteriormente, que eu ainda tô planejando. Escrever o livro já foi, plantar as árvores tá indo. E o filho mais para frente também vai.
2: Mas segundo teorias, se você fizer dois desses três, você já gabaritou já. Fabiano Frade, Itatiaia Agro.
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0: 4:47 aqui no café.
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0: 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Notícias do mundo dos famosos, chegando com ela, Giovana Damião. Bom dia, Giovana.
4: Ei, Clever, bom dia pra você e pra todos os ouvintes do Café com Notícia. Eu chego com o Itatiaia Pop. Olha só, o jornalista e apresentador Léo Dias revelou que deixará a bancada do Melhor da Tarde, programa da Band, até o fim deste ano. Apesar da mudança, Léo continuará na emissora como repórter especial para matérias de destaque, mantendo também o quadro da Léo Dias TV na atração, com a continuidade de Janaína Nunes. O comunicador explicou que a rotina diária no estúdio tornou-se desgastante e que pretende mudar seu estilo de vida, dividindo o tempo entre Nordeste e São Paulo, cidade que classificou como cruel e solitária. Maria Guilhermina, de 4 anos, filha de Letícia e Juliano Casarré, foi internada na UTI com pneumonia. A pequena, que nasceu com a rara doença cardíaca, anomalia de Epstein, está internada na UTI com um quadro grave. Ela deu entrada no hospital inicialmente com uma gastroenterite que evoluiu para pneumonia e uma forte infecção. Ela passou por um procedimento para colocar um acesso profundo na jugular para receber medicação. Nas redes sociais, Letícia Casarré compartilhou que também enfrentou o contagioso norovírus nos últimos dias, mas destacou que vem encontrando forças e a graça de Deus para conciliar o trabalho com os cuidados e as noites ao lado da filha na UTI. Essa notícia pegou muita gente de surpresa. A cantora sertaneja Roberta Miranda desabafou sobre a falta de apoio após revelar perda de um filho. Ela usou as redes sociais para demonstrar sua decepção com a falta de empatia de colegas de profissão. Roberta lamentou que, após ter tornado público o trauma de ter perdido um filho aos 5 meses de gestação em decorrência de uma agressão física, não recebeu nenhuma mensagem de solidariedade ou apoio no meio artístico. A artista declarou que, a partir de agora, não vai se expor mais para defender ninguém publicamente. Esse foi o Itatiaia Pop. Eu sou Giovana Damião. Volto com você no estúdio, Clever.
0: Valeu, Giovana. Muito obrigado. Trazendo as notícias, então, do mundo dos famosos. 4:49 aqui no café. Muitas participações chegando. O Edson, lá da cidade de Divinópolis, motorista do transporte coletivo, está participando conosco. O Xandão, lá de Pará de Minas, também tá ligado aqui na Itatiaia, tá brincando comigo. Ô, Trovão, é mensagem só pra turma do Barreto, não é não, gente. Quem quiser mandar mensagem, tá liberado, viu? Nosso WhatsApp, inclusive, tá bombando aqui. Tô conseguindo nem verificar as mensagens. Um abraço pro Xandão, pra toda a turma lá de Pará de Minas, o nosso querido Centro-Oeste Mineiro, né? Divinópolis, a turma toda aí. O Agostinho Luiz, eu perguntei ele mais cedo qual que era o bairro lá em Esmeraldas. Ele tá falando, bairro Santa Cecília, Trovão, lá em Esmeraldas. Tá bombando aqui hoje, viu, turma? Muitas e muitas mensagens chegando. A Eliana Chocolates também tá conosco aqui. Ô, Eliana, melhorou? Tá tranquila, graças a Deus. Um abraço para você, saudade aí. Manda um abraço para toda a turma ligada aí na Itatiaia. 4:50 aqui no café. Daqui a pouco a gente volta, né, defunto? 4:50.
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jeito tá faltando água aí, a gente tem que voltar a buscar agora a bica, hein, Didi? 4:55 aqui no café. Isso aí é Irídio e Irineu, né? Ah, trem, água na bica. Isso aí é moda de viola, é música boa demais. Faltando 4 minutinhos para 5 da manhã, turma. Informação importante aqui, informação de trânsito. Olha só, BR-381, rodovia Fernão Dias, né? No sentido Belo Horizonte, ali no bairro Citrolândia, em Betim. Tá tudo parado, hein, turma? A informação nossa aqui do Rony de Igarapé. Tá lá, o pessoal parece que até desceu dos veículos aqui, né? Tem um rapaz ali, tá na foto aqui que o Rony mandou, tá tentando ver o que aconteceu lá. O Rony tá um pouco mais atrás do congestionamento, mas ele disse que assim que tiver o motivo lá, vai informar pra gente. Você que tá aí um pouco mais à frente aí também. Então, rodovia Fernão Dias, reforçando a altura do bairro Citrolândia, em Betim, na região metropolitana, no sentido Belo Horizonte. Tá tudo parado aí, pessoal. Muita atenção no final de fila aí. Vamos ter muito cuidado, porque essa chuva, né? Essa primeira chuva aí vem molhando mesmo o asfalto e traz aquele óleo, né? A pista fica muito escorregadia. Aqui, ó, já informação de momento, ó. O Rony já falou. Clever, batida leve, liberou agora, viu? Então tem esse congestionamento pequeno por lá e deve melhorar aí, graças a Deus, né? Nas próximas horas. Obrigado, viu, Rony? Então, mas muito cuidado aí, você que tá vindo na Fernão Dias, no final de fila aí, na altura do Citrolândia, vamos diminuir a velocidade. 4:57 aqui no café, pessoal, fim da nossa primeira hora, participando conosco aqui o Salum lá de Pedro Leopoldo, também o Juvenil de Matias Lobato, a turma toda aí, ó, lá o pessoal tá falando, o Erci Pérez, né? Lá do Juca Imóveis, tá falando, Trovão, tá chovendo aqui em Patos de Minas, hein? Aqui é o Pérez, corretor de fazenda. Valeu, turma, obrigado pela participação, vamos tocar a última aí, Didi, pra gente fechar com chave de ouro. Oh, Deus e eu no sertão, Renato Teixeira, faltando 2 minutinhos para 5 da manhã.

participação no 3662-6030 e no WhatsApp 998-20-9450. 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

0: dia, bom dia, bom dia, meu amigo, bom dia, minha amiga, bom dia, meu irmão, bom dia, minha irmã. Tá no ar, veio você, o nosso programa Bom Demais, aqui pelas ondas da Cidade FM. Hoje quarta-feira, hoje dia 2 de setembro do ano de 2026. Agora são 5 horas, gente, 5 horas mais 5 minutos. 5 horas e 5 minutos aqui pela cidade. Bom dia, bom dia, bom dia, bom dia. Bom dia pra você da cidade, bom dia pra você do campo. Bom dia, bom dia, bom dia pra você do volante, a turma dos postos de combustível, pessoal das padarias, das quitandas, a turma que acorda cedo, a pruma cedinho e já vai ouvindo a cidade. Eita, nós vamos juntinhos nesta quarta-feira até às 9 horas da manhã. Muita coisa legal pinta, porque você sabe, você me ajuda a fazer essa programação que é feita com amor e carinho pra você, onde quer que você esteja. Agradecer também a turma do aplicativo que tá sempre ouvindo a gente, né? Por onde quer que vai, tá sempre ouvindo a gente, mundo afora. Isso é bom, isso é bom. É cidade. Aí dá gosto de ouvir, hein? Ó, já tem a primeira participação ao vivo pelo 36626030. A gente já vai atendendo. Caiu a ligação. Participe comigo também pelo WhatsApp em 99820-9450. Deixa eu ver quem tá ali. Deixa eu ver quem já chegou no Zap Zap. Abraço pro primo Montovani, a Márcia, a família toda. A Sandra já tá ali acompanhando a gente também, né, Sandra? Beijo no coração, Sandra. Deus continue abençoando você e toda a família. O Nadine Martins de Oliveira, a Daiane Cristina. A Daiane tá lá, o Ritiel, que é o esposo dela, os filhos Luiz Fernando e também o Thales Henrique. A família toda vai estar junto com a gente no Encontro com Deus. A mamãe Maria Helena, né? Eles estão indo pra Uberaba agora. Aquele abraço pra você que tá na estrada. Quem tá aí? Quem tá aí? Alô, bom dia.
1: Bom dia, Maria.
0: Ô, Maria.
2: Como é que você tá?
0: Hoje, Maria?
1: Hoje eu consegui. Hoje?
0: Ê, Maria, coisa boa.
1: Ontem não consegui.
0: Ontem não deu certo, Maria. Mas o importante é que hoje tá dando certo, Maria, né?
1: Isso.
0: Maria.
1: Beleza.
0: Nossa. Oi. Menina do tempo, você assistiu o jornal ontem, hoje tem chove ou não chove, Maria?
1: Sei não.
0: Ah, Maria, mas você tá ruim demais de serviço, Maria.
2: Credo.
0: Você tem que saber, Maria. Fala, será, eu olhei pro céu, tá nublado.
1: Pelo menos apagou a poeira um pouco.
0: É, ontem choveu à noite, lá na chácara choveu, não sei se aqui também choveu aqui na cidade.
1: Eu não escutei chuva à noite, não. Aqui
0: chuviscando,
1: né?
0: Ah, tá.
1: Chuva grossa, não choveu, não.
0: Não, é um chuviscoirinho mais tranquilo, né? Deu pra molhar as telhas, né?
1: Isso. Beleza.
0: Então, deixa eu falar pra você hoje como é que vai ser aqui. Ó, hoje, hoje é dia 2, quarta-feira, dia de sol com algumas nuvens, tá? E névoa ao amanhecer, já tá falhando. As nuvens, tem nuvens demais, né? Algumas não, tem muitas nuvens.
1: É.
0: Névoa, não vi névoa. À noite é céu limpo, tá falando aqui que a temperatura hoje pode chegar na casa dos 28 graus. Por exemplo, agora a gente tá com 17 graus. A sensação térmica é de 21 graus. Olha, ventos de até 10 km por hora. Pode haver algumas rajadas de vento que chegam a 29 km por hora. 75% de chance de chuva, viu, Maria? 0,3 milímetros. É bem pouquinho, é bem pouquinho, né?
1: É bom demais.
0: Bom.
1: É, tá ruindo pra tiar. Tá, lá em Belo Horizonte tá chovendo.
0: Então, sou, essa chuva tinha de vir pra cá um bocadinho também, né, sou? É bom, é bom. É bom que assusta a onça, né? Dá pra assustar a onça, né?
2: Ai, credo!
0: E a onça, Maria, você chegou a ver, a saber a notícia da onça?
1: Eu vi no jornal.
0: Viu? Ela ficou famosa, ela fez, Araxá ficar famosa mais ainda.
1: Olha, essa receita que tava jogando nela, tinha grudada a agulha nela.
0: Vidão, aquilo ali, com o tempo dela movimentar, sai. É um dardo tranquilizante.
1: Nossa,
0: na hora.
1: Tadinho.
0: Não, é só, é tipo uma agulha. Ela já vai no contato com a pele, ela projeta o antídoto pra que, e depois ela sai, tá? Não vem, não fica pendurado nela, não. Fica pendurada, pode ficar tranquilo.
1: Inflama, né?
0: É. Ah, mas o furo é bem pequeno, bem pequeno. E até o couro grosso. Ai, ai, ai. Tá doido. Se você vê a onça, você fica ou você corre?
1: Hã?
0: Se você vê uma onça de pertinho, você fica ou você corre?
1: Ah, a onça me pega, eu não dou
0: conta
1: de correr.
0: Dá conta de correr, não? Vai, tá mudado danado. Vai pegar. A onça vai pegar ela, e coitada. obrigada, não vai ficar sem a Maria.
1: Pode, ela pode me comer inteirinha.
0: Ô, oh, você não pega a Maria, não. Nós dá um choque nela. Ai, credo essa rosa. Ah, tá doido. Ei, ai, ai. Maria, pede a música.
1: Imagina eu correr com medo da onça e rodar. Como de correr?
0: Não vai dar conta, né, Maria?
1: É,
0: quanto, quantos passos você acha que ela te pega? Quantos passos, assim, mais ou menos? Uns dois. Sei. Uns dois passos ela tá te pegando,
1: é,
0: né?
1: É, mãe. Ei, Maria. Que ela dá, ela pula em cima de mim.
0: Isso já é baixinho, hein, Maria? Vai dar só um pulo. É. Bruto. Ei,
1: só um pulo.
0: Só um pulo. É. Maria, conta pra nós qual que vai ser a música.
1: Eu quero Sonho do Caminhoneiro.
0: Sonho de um Caminhoneiro. Ela é boa, pode oferecer.
1: Eu queria isso pra você, pra sua esposa, pro Zé Roberto, casal de filho, pro Tony dos Doze, pro Rogerinho, pro Luizinho Leiteiro, pro Repatenco, pro Zezinho da Padaria.
0: Zezinho.
1: Deixa eu ver.
0: As meninas falaram que você não manda alô pra elas lá, ué?
1: Hã?
0: As meninas de lá falou que você não manda alô pra elas.
1: Não, um abração pra elas também. Eu ofereço pra elas também.
0: Pronto.
1: Pra toda a turma deles que já tá trabalhando com ele, né?
0: Aham.
1: E pra a turma toda também do Júnior, que da lavanderia também.
0: Júnior da lavanderia.
1: E eu não sei como, nem como é que chama a lavanderia.
0: Ah, mas já tá lembrando. Tá lembrando dele, já vai estar sabendo.
1: É, isso. E ofereço pro Sorinho, pro Biloca, pro Bala, pro Ivan, pro seu Eli, pro seu Salvador, pro seu Valci, pro seu Lourenço, pra Dom Tereza, seu Cornélio, pra Dalvani, pra Thaís, pra Rosana, pra Franciele, pra Eva, pra Valdete, deixa eu ver, pro Sorinho, eu já falei, eu não.
0: Já falou, falou o Sorinho, o Elias Bigode, né?
1: Pro Biloca, deixa eu ver pra quem, pra Deixe, pra Duas Ilma, pro Decinho, pro Diogo, pro Adalto, pro Robinho. Vai pra toda a turma da cidade que tá te ouvindo.
0: Tá bom, minha querida, tá oferecido, toda... viu?
1: É.
0: Sabe quem tá te ouvindo também, toda... gosta de te ouvir também? O Marquinhos lá da Agrocampo, a turma lá da Agrocampo.
1: Ah, então ofereço pro Marquinhos também.
0: Pronto aí.
1: Sempre a gente deixa a ração aqui pros cachorros.
0: Tá vendo? A pra turma. Turma boa.
1: É.
0: Então tá bom, Maria. Uma ótima toda quarta-feira.
1: Toda a turma da cidade.
0: E a cidade?
1: Dá gosto de ouvir.
0: Tá vendo? A pra turma. Turma boa.
1: É.
0: Então tá bom, Maria. Uma ótima quarta-feira.
1: Toda a turma da cidade.
0: Toda a turma da cidade. E a cidade?

0: Bruto, mas daquela prateleira, a última prateleira lá de cima.
1: Ó!
0: É descomparada.
1: Fala pra nós.
0: Pedro Bento, Zé da Estrada. É o Seresteiro da Lua.
1: Seresteiro da Lua. Pronto. Pode oferecer.
0: Oferecer pra minha esposa, meus dois filhos, pra você, toda a família. O Zezinho lá da padaria. O Elinho do Caboclo Faminto. O Biloca. O Elinho. O Joaquim lá da fazenda do Elinho. Eu trabalho junto lá.
1: Certo.
0: O Biloca, o seu Lourenço Ibiá, a Romilda Fazenda Congonhas, funcionário e esposa, Tonho dos Doces, o Alcir da Casa da Linha, o Elza Batata, a Maria, Luiz da Madeireira.
1: Ele acabou de participar aqui, você falou dele, participou aqui.
0: O Narciso da Toga do Lobo, Joãozinho da Mercearia Ávila, o Moreno do Forró, Romero do Açougue, Lila da Tapira, o Carlos da Padaria, o Valdeci, Zé Carlos, Flávio, o Elias do Bigode, o Walter CBM, o Sorim, a Sobra do Leite, né?
1: Certo. Sobra do Leite.
0: Sorim, o Cláudio, a Françoele e família, o Luizinho, o Terezinha mais o Genário, e todo esse pessoal que tá na escuta aí, tá oferecido. É muita gente, né? Quem estiver escutando, tá oferecido.
1: Tá certo. Esse é o nosso amigo Zé Roberto, aqui no centro da cidade de Araxá. Ô Zé. Ô Zé.
0: Oi.
1: Já tem pão de queijo pronto aí?
0: Já, aqui já tem bolinho de caçarola italiana.
1: Ó, caçarola italiana, ela, mas pra fazer isso aí tem que falar de italiano também não, é só?
0: É, uma...
1: O linguajar é diferente.
0: É um bolinho muito gostoso, ele é tipo pudim.
1: Caçarola italiana, tem pão de queijo, tem bolo normal também, bolinho de fubá, tem?
0: Bolo de fubá também nós vamos fazer, já tem
1: broa boa.
0: Rosca caseira já tá indo pro forno.
1: Olha pra vocês, viu, rapaz, negócio tá doido, tá bom demais da conta, aqui um bocadinho já tem enroladinho de queijo.
0: Tem também, eu tô fazendo a massa dele agora.
1: Tá certo. Gente, ó, passa lá no Zé Roberto, já pra vocês conhecerem o Zé Roberto, trocar um dedinho de prosa com ele, mas a Márcia tá aqui no centro da cidade, aqui ó, pertinho ali da fonte, pertinho do ponto, né? É perto do ponto central aí de ônibus, né? Pertinho.
0: É, aqui ao lado da padaria, antiga padaria central.
1: Quem é que virou a padaria aí agora?
0: É uma conveniência.
1: Uma conveniência, tá acima da conveniência, antiga padaria central. Tá ali o nosso amigo Zé Roberto. Zé, um abração pra você. Fica com Deus, cidade.
0: Dá
1: gosto e
0: prazer de ouvir.
1: Aí, ó. Aqui é a turma, troca um dedo de prosa, a turma da madrugada. Ó, 5:16 agora, gente. 5:16 na 94. Eu danei com o Diogo ontem, que eu tava mexendo nas minhas vinhetas aqui, ó, nas minhas botoneiras. E ficou bravo, só não tô mexendo nada. Disse, não, sou da bobeira, não. Ficou bravo comigo, Jack Chan. Ô, Jack Chan, abração pra ele. Deve tá acordado agora, ele e a Dani, né? 5:17 na cidade. Sonho de um caminhoneiro, vai pra turma do volante. Alô, Latino, Guedão, Ney Carreteiro, Jefferson. Essa galera aí, ó, que vai acelerando, colocando pressão por esse mundo afora.

0: Mirosmar e também o Luciano aqui pela cidade. A boa música tem vez aqui na 94. Galo canta e a hora certa chega. 5:28 agora. 5:28. Alô, Romildo. Eita, nós. A Saracura ali, a Saracura. Essa é a Saracura, não é? É Sariema. A Sariema. Pra acordar essa turma aí. Bom, vai lá. Tá bom que essa Sariema já. Chega de Sariema. 5:28 agora.
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0: É, né? Só aqui de manhã que você confere. Não, durante o dia você confere, é claro, Cidade no Agro em um oferecimento de Agrocampo. 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Alô, turma da pecuária. Olha, vamos trazer para vocês aqui agora a cotação média da arroba do boi gordo, que fica em torno de R$ 333,82, podendo chegar até R$ 335 aqui nos primeiros dias de setembro, tá bom? Olha, os preços variam conforme a região e o estado, e o prazo de pagamento é de acordo com levantamentos do mercado no setor pecuário. No Triângulo Mineiro, a arroba do boi gordo à vista está sendo vendida a R$ 331. Agora no prazo, R$ 335. Em Belo Horizonte está sendo vendida a R$ 334, à vista R$ 338 a prazo. No norte de Minas, R$ 336, arroba do boi gordo à vista, a prazo R$ 340. No sul de Minas está R$ 331, está igual aqui, lá aqui no Triângulo Mineiro, isso à vista, né? A prazo R$ 335. A vaca gorda, a média, né? No estado, está em torno de R$ 314 a R$ 316. 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
3: Muito obrigado, gente, muito obrigado. E agora realmente aquela que eu falei, né? Dos cabelos grisalhos que o povo namorava ouvindo o Pedro Benzer Estrada nos alto-falantes dos parques. E a gente vai cantar então essa primeira gravação, como eu já disse, O Seresteiro da Lua.

Pedro Bento Zé da Estrada. Olha a hora, 5:35 agora.

0: Minhoto e Robertinho aqui pela cidade. O último julgamento.
1: Eu sou Jesus Cristo, Filho de Deus.
0: A canção é linda demais.
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0: Pode conferir por aí. Ó, agora são 5:49, gente. 5:49. Bom dia para você, meu irmão do campo, minha irmã do campo. Bom dia para você da cidade, você da empresa. Bom dia para você que acorda cedo para ouvir a cidade.
5: Bom dia.
0: Alô, Ricardinho, tô mandando um abraço aí para todos os amigos da madrugada.
5: Esse grande continente.
0: Quem tá ali, meu amigo Latino? Fala, Latino.
6: Eduardo Moraes, o Mineiro vai dominar o mundo.
0: Por quê?
6: Você não tá entendendo, não.
0: O que foi que aconteceu?
6: Um apicultor ali de Lagoa da Prata conseguiu duplicar a produção de mel dele.
0: Vai,
6: sabe
0: credo.
6: Como ele fez? E cruzou uma abelha com um vagalume. Tem o turno do dia e o turno da noite. Já tem a lanterna lá pra trabalhar. Tem boca não, filho.
0: Tem não. É de jeito.
7: Meu querido.
0: Batata.
7: Como é que você tá, Moraes?
0: Bom demais da conta, hein?
7: Bom dia. Deus Nossa Senhora abençoa o nosso dia, meu amigo.
0: Amém.
7: Coloca meu nome aí nessa oração de hoje, viu?
0: Certo. Ô, Jacarezinho.
7: Abençoa nós. Família. Minha petitinha, Naila. Deus,
0: Nossa
7: Senhora da Badia, abençoa nós tudo.
0: Um
7: abraço, meu amigo.
0: Abraço.
8: Olha o Tony. Bom dia, Marinho Moraes. Felicidade pra você. Tô aqui no bairro do Paulo procurando, achei o WhatsApp, não tava achando, mas agora nós
0: já
8: achamos que já. Manda música pro Paulo e a dona Marlene, a dona de Norá. Manda música pro Zezinho lá em cima, que tá lá trabalhando. Manda música pro Zé Roberto Pão de Queijo. Manda música pro Joãozinho da Mercearia de Ávila, que tá lá trabalhando, o Sinésio. Manda música pro Romero também, que tá lá no açougue trabalhando, escutando o seu programa. O Tadeu também, que tá escutando o seu programa. Manda música pra Maria, o Zé Roberto Pão de Queijo. Manda música pra Maria, que não pode esquecer dela, não. Manda música também pra aquele véizinho lá. Como é que chama aquele véizinho?
0: Qual véizinho?
8: Aquele, seu Salvador.
0: Seu
8: manda
0: Salvador.
8: Música pro seu Salvador também, que não pode esquecer dele, que falou isso de que tá esquecendo dele, não esquece de mim. Manda música pro seu Salvador. Manda música pra esses colegas, tudo nosso aí, o Romero. Manda música também pro Joãozinho da Mercearia de Aba. Manda música também pro Sinésio, que tá lá escutando. Manda música pro Mozart. Manda música também pro seu Dito da Cuíca. E manda música pro Batista, lá na Rua Pará. Um bom dia pra você. Muita paz e muita saúde, gente.
0: Valeu, meu amigo Tonho do Doce. Ontem o Tonho do Doce enviou pra gente um áudio. E acabou passando batido. Fala hoje, Tonho. Fala hoje.
8: Maurinho, fala aniversário do Saúde. Hoje é aniversário dele hoje.
0: Foi ontem, né?
8: Mandar um abração dele aí, mandou uma música bonita pra ele. Eu falar com ele pra ligar o rádio aí.
0: Tá
8: pra
0: certo.
8: Escutar as músicas que vai mandar. Falou?
0: Senhor Hudson, tá lá ligadinho com a gente lá, né, senhor Hudson?
9: Bom dia, meu amigo Maurinho.
0: É o Alex da Eva Rolandra.
9: Mandou uma música pra nós aí depois aí.
0: Aham.
9: Terra tombada,
0: boa.
9: Olha como diz. E vou oferecer pra Eva. Pro Luizinho Leiteiro.
0: Luizinho.
9: Sai pra ficar duro.
0: Firme. Daqui a pouquinho tá chegando aí.
9: Meu irmão Douglas.
0: Cara de jaca.
9: Pra dona Onça na Transmec. E Cidade. Dá gosto e prazer de ouvir.
0: Esse é o Alex da Eva Rolandra.
10: Bom dia, minha joia.
0: Ô, Jacarezinho, bom dia.
10: Bacana, um ótimo
0: bom
10: dia demais, pra aí. Nós aí. Coloca meu nome em conta com Deus aí, da minha família, do Bruno Torres, Silim, meu coroa lá na Tora.
0: Alô, Paraíba.
10: Falou, Jó, fica com Deus aí, tudo de bom.
0: O Paraíba tá lá ligadinho com a gente, já deve estar tomando aquela talagada. A Silenta com a gente também, Marcelo Highlander. Quem mais que eu tenho que mandar? O Ademir Fagundes, é o Tenente Fagundes, Salado e Gadinho também, né, senhor? Dona Marlene Rocha, Dudu Rocha. Que peraí, para Valério Fulano, deixa eu falar.
3: Bom dia, Maurinho Moraes. Põe meu nome na oração da minha família, meus parentes.
0: Certo.
3: Da sua família, que Deus abençoe. Que você tenha um ótimo dia.
0: Para nós todos, viu? Para nós todos. Amém. Amém, amém.
11: Bom dia, meu amigo Maurinho Moraes.
0: Ô, Valander. Tô com
11: a moda aí, tchau carreira pra nós.
0: Tchãozão, aí, tchãozão.
11: Coloca meu nome, da minha esposa, toda a minha família. A sua família também, Maurinho.
0: Obrigado, meu amigo.
11: Precisando de oração, hein?
0: Amém, amém.
11: Uma ótima quarta-feira abençoada pra todos nós, hein? Grande abraço, idade, dá gosto de ouvir.
0: Ô, quem tá feliz demais da vida de ter ouvido aqui o Batata falando, foi o Biloca. É, eu gosto mais de... A hora que o Batata soltou o áudio do Batata ali, o Biloca rupiou tudo, é, né, Biloca? Quem tá no telefone aí? Alô, bom dia.
12: Bom dia.
0: Ô, seu Salvador, o velhinho, o pessoal chamou você de velhinho ali mais cedo ali.
13: Como é que você tá?
0: Como é que você tá, velhinho?
12: Não tô com vocês, não, mas faz atenção.
0: Não, não, não. Dá bobeira, não. Não começa a dar trabalho logo você, não, que hoje eu não tô bom, não.
12: Você não tá bom.
0: Eu tô excelente, eu tô excelente, é diferente.
12: Se você tivesse bom, você dava nota de 100 pros outros, você não dava.
0: Eu não sou Silvio Santos nenhum, hein? Né?
12: Achei que você era o Zé Ruela.
0: Não, eu não sou o Silvio Santos nenhum, não, hein? Você tá doido? Silvio Santos que dá dinheiro pros outros aí, ó. Oi!
12: Silvio Santos
0: que dá dinheiro pros outros. Ele dava, agora ele não tá dando mais, não, né?
12: Ele dava, mas não dá mais não, que já foi
0: pro espaço. Isso é, viajou, não volta mais não. Ei, ai. Seu Salvador, como é que tá as coisas?
12: As coisas tá bem, Marinho, graças
0: tá
12: a Deus.
0: Tá bem, saúde tá tranquila?
12: Tranquila, tirando as velhinhas fora, o resto tá tudo bem.
0: Não, mas o senhor tá melhor do que muita gente por aí, viu? Falar a verdade pro senhor, que graças a Deus, o senhor tá muito melhor aí. Daqui a pouquinho o senhor sai pra trabalhar ainda?
12: Sai daqui um pouco, lá para 7 mil, sai daqui de
0: não,
12: casa.
0: Conta mais uma vez para nós, qual a idade do senhor, seu Salvador?
12: Se Deus me der saúde, o ano que vem eu faço 87, eu tô 86.
0: 86 anos, essa disposição, essa alegria, esse bom humor. Agora sim, vamos conversar sério um pouquinho. Para chegar nessa idade, a gente sabe que hoje para as pessoas chegarem nessa idade do senhor é bem difícil, é bem complicado. Como não é que foi?
12: Chega,
0: a gente tenta chegar, a gente vai tentar chegar. Mas assim, como foi a vida do senhor, pro senhor chegar? Teve dificuldades, muitas dificuldades, alimentação, o que foi? Como é que foi aí?
12: A minha vida desde pequeno, desde criança, foi criada na lavoura, na roça junto com meus pais, minha mãe, né?
0: Uhum.
12: Depois, com 19 anos de idade, eu já saí, fui pro Paraná, fiquei para lá um tempo. Fui correndo no chão, Mato Grosso, Goiás, e vim cair aqui no Araxá.
0: Mas o senhor é natural de onde mesmo?
12: Eu?
0: É.
12: Sou natural da Bahia, de Maracai, Bahia.
0: Maracai, Bahia. Mas depois que o senhor saiu de lá, o senhor não voltou pra lá mais não? Não foi lá mais não?
12: Não, voltei. Eu saí com 19 anos, quando foi com... Minha mãe morreu em 97, eu fui lá. Depois eu busquei meu pai em 96, tuxei pra aqui. Aqui ele foi pra Uberlândia com a minha irmã, lá e morreu, né?
0: Uhum.
12: Aí eu não fui mais na Bahia, que eu cabia tudo de lá, né?
0: Entendi. Mas o senhor ainda tem família lá?
12: É, tem algum parente, algum primo, algum pessoal, mas agora aqui tem só eu, né?
0: Só o senhor. O senhor tem mais irmãos, seu Salvador?
12: Hein?
0: O senhor tem mais irmãos?
12: Tem meu irmão, mora de Uberlândia, o Caçulho, o Roque, né?
0: Ele tem que idade, você sabe?
12: Ele tá com 70 e pouco.
0: Você vê o caçulo, 70 e poucos anos, que coisa boa. E na época...
12: Tem a minha irmã que mora no estado de Goiás, Tombiaras, né? A caçula. Tinha um que morava no estado de São Paulo, faleceu. E eu tô aqui no Araxá, perambulando junto com a turma, junto com meus amigos, que é o lugar que eu fui bem acolhido e fui bem recebido, né?
0: Tá certo. Alimentação, o senhor comia carne gorda? Tudo quanto é coisa, não?
12: Eu comia era mocotó de gado, meu pai fazia que sutando de gado, nós comia, né?
0: Aham.
12: Farinha, arroz, feijão, é até comida grosseira mesmo. Mas,
0: tá certo. É. Ei.
12: Meu sistema mais eu gosto de... Agora eu como um pouco, deito cedo. levando, vou trabalhar.
0: Mas o senhor foi da noitada, não? É? O senhor foi da noitada, passava a noite na boemia, tomava os querosene ou não?
12: Não, era muito difícil, passava, não, mas eu ia, mas muito difícil.
0: Né? Aham, mas gostava de tomar um golinho ou o senhor nunca bebeu?
12: Não, eu gostava, parei. Agora, até hoje, eu gosto, mas vou tomar só uma cervejinha.
0: Só uma cervejinha.
12: É, mas tá, eu não paro nenhum dia, eu tomo, todo dia eu tomo duas latinhas cedo e duas de tarde, viu, e vou dormir.
0: Eita, Salvador, o senhor tá certo. É bom saber um pouquinho das histórias desse pessoal que já são veteranos, assim como várias pessoas estão ouvindo a gente nesse momento também, né? O pessoal já tem a melhor idade. E tudo que o senhor tá falando, eu ia falando, ó, já passei por situação parecida. Mandar um abraço lá pra dona Tereza, seu Cornélio, seu Jason, tá lá no sítio ouvindo a gente. Qual que é a moto que o senhor vai querer ouvir? Não sei se vai dar tempo de tocar agora, não, que a gente vai ter que ajeitar pra ir pro encontro com Deus, mas a gente vai dar um jeitinho. Qual vai ser?
12: Mas eu vou sair lá às 7 horas, sai daqui,
0: né? Tá, qual vai ser a música?
12: A música que eu quero é Caçada da Onça com Tonico Tinoco.
0: Caçada da Onça, Tonico Tinoco. Tá certo. Deixa eu ver se eu encontro ela aqui.
12: Vocês estão falando de onça aí. Vocês
0: então,
12: não
0: acham,
12: a letra te mostra.
0: Ela, a onça desapareceu, senhor?
12: É. É. Na letra também, se você fizer o aparelho aí, era ponto.
0: É caçador ou caçada de onça, hein, senhor? Mas porque eu tô achando...
12: É caçador também, qualquer um.
0: É caçador? Porque eu não tô encontrando aqui com o Tonico Tinoco, senhor. Tem caçador.
12: Tem com aquele outro, Craveiro e Cravinho, também tem.
0: Tem Craveiro e Cravinho?
12: Tem,
0: tá, Caçada da Onça. Tem aqui, a Caçada da Onça.
12: É.
0: Tá. Não é caçador, não, né?
12: Não, é que é caçador,
0: esse
12: menino que trabalha na rádio, né?
0: É caçador.
12: Ele foi caçar, quando ele viu a onça, ele saiu correndo.
0: É, e ele é meio medroso. Ei, ai. É, vai ter que ser o Caçada da Onça com o Craveiro e Cravinho. Isso não importa, não? Pode ser?
12: Pode, essa mesmo, qualquer uma.
0: Tá certo, eu vou tocar pro senhor, viu?
12: Eu quero que eles caçam onça e matem isso pra tirar isso daqui, né?
0: Não, matar não, tadinha delas, ó. Ué. Não,
12: mas eu, quando eu era mais novo, meu pai pediu pra mim pegar um cavalo que tinha na fazenda, e o cavalo era só eu que pegava ele, ninguém
0: Arisco.
12: Pegava. Aí era de tarde, de noite, eu pude pegar o cavalo, meu pai falou, ó, você me traz esse cavalo aqui, senão você se apanha. Eu falei, pronto, agora tá danado.
0: Ah.
12: Aí eu cheguei, olhei, não achava pegar o cavalo, não dei conta de pegar o cavalo. Aí eu falei, tem uma ave aqui, eu vou dormir nessa ave, amanhã cedo o cavalo me deu água, eu peguei ele e levei pra cá pra não apanhar. Aí eu peguei, fiquei montado naquela ave ali. No outro dia, quando o dia acabou me ser, pintou na guarda lá. Aí eu pulei para fazer agora, peguei. Aí passei um trem no longo dele e vazei lá pra casa. Vazei, mas vazei. Cheguei em casa, meu pai falou, meu filho do céu, eu nunca mais vou te bater. Eu falei, por quê, pai? Porque eu mandei você caçar o cavalo, você vem montar numa onça.
13: Ai, credo!
0: Ah, não, vai ser mentiroso a cara de chapéu. Vambora, seu Salvador, cidade! Tá peca demais. Bom dia, cidade. Mentiroso. Ó, o Itamar, que maravilha que deu certo, né, Itamar? Agradecer aqui a Ana Tereza também, né? O Itamar entrou em contato com a gente sobre uma praça que tava com dificuldade de iluminação. Entrei em contato com a Ana Tereza. Aí o pessoal foi lá da elétrica, a equipe técnica, né, da elétrica, foi lá, ajeitou tudo, tá tudo iluminado. Então fica aí o agradecimento aí, viu, senhor? A gente tá aqui pra ajudar, viu? A gente tá aqui pra ajudar. Vamos que vamos. E a terra tombada, 6:02 agora. Daqui a pouquinho tem o nosso encontro com Deus. Bom dia, cidade. Alô, Eduardo.

0: Esse é o Craveiro e o Cravinho, caçada de onça. Que o Eduardo tá arrumando pra vida dele ali? Deixa eu ver, cara. Ele enviou uma foto estranha ali de uma luz no céu, tá? Com certeza ele deve ter filmado, não, ele fotografou, né? É, parece que foi agora. Fala aí, Eduardo.
1: Bom dia, Maurinho Moraes. Um dia abençoado pra todos nós. Aí, ela aí, Maurinho, eu te falei que aqui tem ela, na Serra da Ventania. Mãe do Ouro.
0: Mãe do Ouro.
1: Atenção, Biloca, vem capturar a Mãe do Ouro. Liga pro Maurinho. Cidade, dá gosto de ouvir.
0: Olha, ele conseguiu fotografar. Muita gente relata, né? Muita gente relata, tem alguns vídeos também na internet. E ele conseguiu tirar uma foto ali da Mãe do Ouro, rapaz. Legal demais, hein? Quantos mistérios tem o nosso mundo. Deus é mais. É o Biloca ali, não, Biloca, dá bobeira, não, Biloca. Você não tá aguentando nada.
2: O Armorinho quer deixar eu ligar e tá travando o telefone e ó que vê meu nome.
0: Tem que ligar aqui. Trava
2: no telefone, Borinho.
0: Não, precisa ligar aqui.
2: Deixa ele.
0: Travar seu nome, nem Bina tem que não, ô trem besta. Como é que eu vou saber que é você? Ah, tem.

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2: Agora são 6:12, hein? 6:12. Dá tempo de ouvir só aquele áudio aí? Ô, Fabiano Biloca, essa é a mãe do ouro. Mãe do ouro. O Eduardo filmou hoje, né? Ele filmou essa mãe do ouro aí, né?
3: Ô, Maurinho.
2: Oi.
3: Rapaz aí, fotografou a mãe do ouro aqui. Pra nós aqui no Ribeirão do Inferno é a luz do Chapadão.
2: Luz do Chapadão, luz do Chapadão.
3: Tem ela também.
2: Aqui tem ela também?
4: Ô, Biloca, enche o saco não, só vai dormir. Aí, cadê seu cruzeirinho? Deixa eu deixar um berreto com dinheiro? Cadê deixar um berreto com dinheiro? Tem dó, só apanhou ontem.
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6: Agora 6h15 dessa manhã, manhã de quarta-feira, dia 2 de setembro de 2026. Quero aqui convidar você, meu amigo, minha amiga, você, onde quer que você esteja, seja o que for que você esteja fazendo, dá uma neiradinha, ou então aumenta o volume do seu rádio, para que você possa participar comigo desse momento tão especial, que é tão crucial para iniciarmos o nosso dia. É o momento que a gente agradece a Deus pelo dia que amanhece, por estarmos vivos, por mais essa oportunidade que ele nos dá. Sejam todos muito bem-vindos ao nosso

Peça sempre sobre nós as suas bênçãos, ó Pai. 6:17. Olha, eu quero falar para você, meu amigo, minha amiga, você que está aí do outro lado. Somente quem conhece Deus sabe a força que o Senhor é capaz de dar para aqueles que estão sofrendo, que estão passando por momentos difíceis. Por isso, quando eu não estou legal, eu sempre me recorro ao Criador. Quando o momento é de necessidade, eu recorro ao Criador. E eu falo justamente, eu peço, aliás, a Jesus Cristo, para que possa interceder por mim, pelo momento que eu esteja passando, por aquilo que eu queira resolver, que eu preciso resolver, e ele leva meu pedido até Deus. E Deus, em sua divina bondade, acaba me concedendo o pedido da forma dele, da maneira dele e no tempo dele. O amor de Deus é infinito e é dado sem pedir nada em troca, porque ele é Pai. E no fundo, apenas quer que todos os seus filhos sejam felizes e tenham uma vida mais plena. Deus, o Senhor é inigualável, é maravilhoso e único na nossa vida. Deus me tocou para que eu dissesse para você essa mensagem, você que está aí do outro lado me ouvindo. Deus sabe muito bem o que você está passando, o momento que você está vivendo. Ele sabe muito bem o que você está precisando resolver na sua vida. Ele sabe de tudo o que você precisa, mas então faça da sua parte. Recorra a Jesus, peça para que ele interceda por você com Deus. E aquilo tudo que você precisa vai chegar na sua vida. Não no seu tempo, mas no tempo de Deus. E quando chegar, pode ter a certeza que será a melhor coisa que vai acontecer na sua vida. Vai ser muito melhor do que tudo que você

Deus está em todos os lugares e cuidando de todos aqueles que eu amo. Assim, quem nele tem fé não está sozinho nem desamparado. Porque o Senhor, ele é justo, ele é amoroso. Com o seu amor é possível conquistar tudo e fazer a diferença, mesmo quando qualquer coisa que passa aí pela sua cabeça seja difícil, seja complicado para ele, não é não. Deus tem um plano para cada um de nós. Aceite Jesus na sua vida, aceite Deus na sua vida. A minha amiga Maria Luísa enviou pra gente uma mensagem aqui, na verdade é um vídeo. Eu vou tentar aqui, que as letras são bem miudinhas quando a gente coloca em vídeo. Pai, se for a tua vontade, faça valer cada esforço, cada sacrifício que eu tenho feito. Não permita, Senhor, que eu me apegue aos dias ruins, às dificuldades. Muito pelo contrário, que eu entenda que tudo isso é aprendizado. Eu sei, Pai, que a minha hora vai chegar e que, se depender da permissão do Senhor, tudo aquilo que eu peço de olhos fechados, o Senhor estará abençoando. Pai, oro pela anulação de toda maldição enviada contra mim e contra as pessoas que eu amo. Em nome de Jesus, repreendo toda mentira, todo atraso, toda derrota. Hoje declaro, estou vitorioso, armado com a verdade e coberto de poder. O fogo de Deus queimará todas as forças do mal. Assim seja. Amém. Para você que às vezes está desanimado, desanimada, achando que Deus desistiu de você, porque às vezes você tem errado muito, às vezes você tenta fazer algo e não consegue dar prosseguimento, se sente fraco, sabe o que falta um pouquinho? Força de vontade, fé, foco, porque você pode tudo quando você quer realmente de verdade. Agora, quando você fala assim, eu vou tentar, pode ter certeza, ó, não vai dar certo. Agora, quando você coloca para si mesmo, eu vou conseguir, é a determinação que está mandando, e Deus já abençoa quem é determinado.

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0: Encontro com Deus, com Maurinho Moraes, aqui pela cidade. É aquela motivação para você começar muito bem o seu dia. É aquela motivação também que nos dá para fazer esse quadro tão fantástico e tocar a programação para frente. 6:25. Aqui a Márcia tá pedindo para colocar o nome dela e toda a família aqui no Encontro com Deus, assim também como o Moreno do Forró Silvio, família, os amigos. Maurinho, bom dia, coloca meu nome no Encontro com Deus, meu marido Sebastião, os filhos João Gabriel, Jean Carlos, Maria Fernanda, Wesley e toda a minha família e amigos. É a Lorena Oliveira, a Salete e toda a família, o Adelson, família e amigos aqui no nosso Encontro com Deus. A Luciene também está aqui pedindo por ela e toda a família. Quem também está aqui pedindo pela família Lacerda e família Souza é a Jéssica Borges. A Adelaide, né, pede pelas suas filhas, né, pela família toda aqui no nosso Encontro com Deus. A Romilda e toda a família também, amigos. A Iselena. A Iselena pede aí por ela, o Abadio, o Léo, o Edu, a Kátia, todos os netos e toda a família no nosso Encontro com Deus. A família aqui é do Giovanni Moura, né? E ele também no nosso Encontro com Deus. O Bochecha. O Bochecha, a família toda, os amigos aqui no nosso Encontro com Deus. A Mara, quem que tá? A Magda, né? A Magda tá aqui, ó. A Magda tá aqui, olha. Maurinho, oremos pela paz no mundo, nos lares, enfermos, agonizantes dessa hora, almas, né? No purgatório, animais abandonados e maltratados. Osmar Júnior e toda a família, o Wellington Menezes aí, que toda a família. Não esquecer da Ilma do Leblon, o Zete também com a gente, a turma da Movarte, Fabiano Biloca, sua mamãe, dona Maria Helena, também a Preta, né? A Ana Vitória, a Ana Beatriz. Gente, ó, tá meio corrido hoje, que o horário tá meio passado, daqui a pouquinho tem também a propaganda eleitoral obrigatória pelas ondas da Rádio Cidade. Então a gente tá dando uma acelerada aqui no processo, viu? Quem tá com a gente também é a Dilmair de Souza e toda a família, o Eduardo, né? Eduardo e família, a turma das vans, das combis escolares, a turma dos 40 janelas, nossos amigos motoristas aí, a turma do volante grande, você da fazenda, da chácara, do sítio, você de qualquer lugar desse Brasil, de qualquer lugar do mundo que esteja ouvindo aqui a Rádio Cidade pelo aplicativo também, receba a bênção de Deus na sua vida. Lúcio Lopes e família, o Ostinho. Grande Ostinho e família também, né, Ostinho? O Itamar Veiga tá aqui, olha, agradecendo a turma da prefeitura, ao secretário, você, Maurinho, aqui por nos dar essa força aí, ó, tá sempre agindo, nos ajudando em alguma questão. Itamar, abração pra você, toda a turma do plantio Veiga, tá? O Ivan e toda a família, a Nívia, também o Divino e toda a família, Robson Frazão, a dona Lúcia, quem tá ali, a Françoelen, o Leon, a Dulcelina e família, Marcelo Railand e toda a sua família, Valério Furlan e família, a Sirlene pede por ela e toda a família, a Idalina e toda a família, o Jacarezinho, a Vanusa, a Leandra, a dona Isaura, também o Benedito aqui, família, o Alex Rangel, a Eva e família, a turma toda lá de Itaipu, pessoal lá do Sonho Azul acompanhando a gente, a turma lá da feirinha comunitária do distrito de Itaipu, parece que vai ter, né? Vai ter, daqui a pouquinho vou estar passando a data aí, viu? O Tonho do Doce tá com a gente, seu Salvador, seu Valcila da Casa das Linhas, o Jason lá no sítio, a dona Tereza, seu Cornélio, a Maria participou com a gente, o Zé Roberto, a Márcia, a turma lá do Pão de Queijo, o Zezinho lá da padaria, toda a sua equipe, o Álvaro da padaria, o pessoal de todas as padarias, de todas as quitandas, né? Tá lá a Raquel, a Lindalva, a Carmen também com a mão na massa, a Milka e toda a família. Quem tá com a gente também é o Luiz lá da Madeireira, o Robério Magalhães e família, o Nadim Martins de Oliveira, pede por ele e toda a família, a Sandra, a Andréia, Robertinho lá da Fagundes, a Júlia, a Daiane Cristina, pede pelo Retieri, que é o seu esposo, os filhos Luiz Fernando, Thales Henrique, a família toda no Encontro com Deus, e sua mãezinha Maria Helena, que já deve estar chegando lá em Uberaba. Alô Dudu, alô Marisa, a família Rios, o primo Montovani, a Márcia e toda a família também tá com a gente aqui no nosso Encontro com Deus. A Stephanie tá lá acompanhando aqui o nosso Encontro com Deus, né, Stephanie? Quem tá com a gente que é a Angélica, o Cristiano, a Abadia do Radinho, o Passarinho, Danilo Martins, a turma do Empório Bacana, o Bruno Vitor, o Elias, né? O Elias lá do Guincho, o Elias Bigode, o Elias lá no Alto da Serra, o Itamar, a Ilma Almeida, o Leandro Silva, Fernanda Cruz, também quem tá sempre acompanhando a gente, nosso secretário, Rodrigo Siqueira, a Fernanda, toda a turma lá da secretaria. Esquecer aqui também não, do Osmar, da Secretaria de Agricultura, o Torresmo, né? O Torresmo agora, o Magno Torresmo, Totobola, a Cida tá com a gente, a Rose, o Arley Marques, a turma de Ibiá, a Joana das Obras Assistenciais, a Margarete, a Cristiane, o Tenente Coronel Fagundes, sua esposa, toda a família, o Lucas tá aqui junto com a gente, o Lelis Mário, quem mais? O Tiago Silva, a Adriana Ribeiro, alô, o Anderson, né? O Anderson Perigoso lá no Pão de Açúcar. Deus abençoe a minha família, a todas as pessoas que estão sempre junto com a gente. Ah lá, o Robson falou, ó, a dona Lúcia Descabelada tá aqui ligadinha, hein? Maurinho, manda um encontro com Deus para todas as nossas famílias, aqueles que necessitam de uma bênção especial, hein? É o Sidney, quem também tá com a gente. Maurinho, coloca aí, olha, o nome da minha esposa Fernanda, os filhos Luiz Felipe, Ana Luísa, as netinhas Ágata e Ayla, minha mãezinha Leia, nas orações é o Dênio. A dona Eva, o seu Jair, a turma também do agro, o agro não para. O Caru da Simone, Maria Fernanda. Não esquecer que também aqui do Alan, o Alan do Fuscão Preto, a Roberta, o Luiz Miguel, o Fausto e toda a família Bispo também estão acompanhando a gente. Fernando Quersu, quem mais? O Cezinha, a Loirinha, o Silvinho da Caminhonete. Quem mais está com a gente aqui? Rodrigo, grande Rodrigo. Rodrigo lá da Comercial Aeroporto, tá ele, tá o Renato, tá o seu Dalberto, a dona Lázara, sempre acompanha aqui o nosso encontro com Deus. O Tiago. Tiago, a turma lá da Oficina Fagundes, Omar Calisto, o famoso Fumaça, Elaine Natal, a Jaque no Jardim das Oliveiras, sua mamãe, seu papai, toda a família aqui com a gente, o Mimosa tá com a gente, o Ademair, a turma da comitiva Chão Mineiro, toda a turma da comitiva firma na Traia, o Luiz Antônio tá ligadinho com a gente, grande Luizinho, o Marquinho da Sanfona tá lá em Ibiá, turma de Ibiá, tá acompanhando a gente, pessoal de patrocínio, o Chicão lá do restaurante patrocínio, tá ele e a família lá ouvindo a gente também, né? A Jane, todo o pessoal das escolas, quem mais tá com a gente aqui? O Aristeu, lá em Goiás, o Flávio, também o Marcelo, a Vanessa, o Rafaelzinho Cocó, o Porquinho, o Pierre, o Antônio Marcos, pede para colocar o nome dele e toda a família também no nosso encontro com Deus, o Claudinha Jato, o Gilmar lá da Boacharia, o Gilmar José, o Marquinho, toda a turma e toda a família lá da Agrocampo, Batata, pede por ele, pela família toda aqui, a sua baixinha também no nosso encontro com Deus, Ronaldo Nadim, grande Nadinha Rosa, Ronaldinho, quem mais? Romildo, Rodriguinho, sua mamãe aqui, o seu Mozart, toda a turma lá da Pai também aqui com a gente, o Elias de Itapira, quem mais está com a gente aqui no nosso encontro com Deus? O Branco, alô Branco, o Biscoito também acompanha o nosso encontro com Deus. Vem com teu poder. Leandro Vilela, Tia Magali e toda a família. O Fabiano Abelha, também tá lá ligadinho com a gente, Misael Gonçalves e toda a família. E tem a nossa oração da manhã, a nossa oração da manhã com o padre Alex Nogueira. Bom dia, padre. Costuma fazer
1: bem. Hoje é quarta-feira, dia 2 de setembro, e iniciamos agora o programa Manhã de Luz, dia de Santa Doroteia, e a primeira quarta-feira do mês recordamos São José. Reze conosco o terço a São José, que está no canal do YouTube Padre Alex Nogueira, e o quarto dia da novena, a Nossa Senhora Menina, também no mesmo canal do YouTube. 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Desde já, muito obrigado. Vamos agora, com fé, elevar o nosso coração a Deus e rezarmos. Em nome do Pai, e do Filho, e do Espírito Santo. Amém. Que o Deus da esperança, que nos cumula de toda alegria e paz em nossa fé, pela ação do Espírito Santo, esteja sempre convosco. Bendito seja Deus que nos reuniu no amor de Cristo. E assim unidos, ouçamos o Evangelho desta quarta-feira. Evangelho de Jesus Cristo segundo Lucas, capítulo 4, versículos de 38 a 44. Naquele tempo, Jesus saiu da sinagoga e entrou na casa de Simão. A sogra de Simão estava sofrendo com febre alta e pediram a Jesus em favor dela. Inclinando-se sobre ela, Jesus ameaçou a febre e a febre a deixou. E imediatamente ela se levantou e começou a servi-los. Ao pôr do sol, todos os que tinham doentes atingidos por diversos males os levaram a Jesus. Jesus colocava as mãos em cada um deles e os curava. De muitas pessoas também saíam demônios gritando: "Tu és o Filho de Deus." Jesus os ameaçava e não os deixava falar, porque sabiam que ele era o Messias. Ao raiar do dia, Jesus saiu e foi para um lugar deserto. As multidões o procuravam e, indo até ele, tentavam impedi-lo que os deixasse. Mas Jesus disse: "Eu devo anunciar a boa nova do reino de Deus também a outras cidades, porque para isso é que eu fui enviado." E pregava nas sinagogas da Judeia. Palavra da salvação. Glória a vós, Senhor. O evangelho de hoje continua a manifestar o poder que Jesus tem. Ontem nós víamos a expulsão de um demônio pela força da palavra de Jesus. E no evangelho de hoje nós temos Jesus que cura a sogra de Pedro, portanto a liberta daquela enfermidade, assim como também Jesus faz a expulsão de outros demônios que estavam em diversas pessoas, as quais foram levadas até ele para serem curadas e libertas do poder do mal. Deste modo, percebemos o cumprimento das profecias do Antigo Testamento na pessoa de Jesus, porque no Antigo Testamento se anunciava pelos profetas que o Messias viria e seria um tempo em que as doenças seriam curadas, aqueles que estavam possuídos pelo demônio seriam libertos. E agora Jesus realiza tal libertação, realiza tais curas. Porém, nós sabemos, Jesus não é um curandeiro, Jesus não é aquele que vem para fazer todas as nossas vontades. Nós sabemos que, diante do mistério da providência divina, muitas vezes a ação milagrosa de Deus nos servirá para a nossa salvação. Mas às vezes a cura que nós desejávamos não vai chegar, exatamente porque talvez aquela enfermidade ela seja o caminho para a nossa salvação. Quantas pessoas, eu sei, é dolorido no coração, rezaram pela cura de alguém, pela cura de algum ente querido, e este não foi curado e acabou até falecendo. Mas diante disto, não é porque Deus é mau ou porque Deus não se lembra de nós. Alguns até brigam com Deus, mas no final nós sabemos, terminamos todos no colo de Jesus, terminamos todos nos ombros do bom pastor, porque é ele que nos consola, é ele que nos dá esperança, é ele que fortalece a nossa fé. Se talvez a cura daquela enfermidade não chegou até você ou até o seu ente querido, saiba, diante da grande providência de Deus e dos mistérios de Deus que nós não conhecemos, talvez era necessário. E lembremos que Deus sempre tira o bem até mesmo daquilo que aos nossos olhos não é tão bom assim. Lembremos da passagem de São Paulo que afirma: "Tudo concorre para o bem daqueles que amam a Deus." Até mesmo aquela enfermidade que você passa concorre para o bem e para a sua salvação, se você se unir à paixão e ao sofrimento de Jesus. Lembremos que nós cristãos devemos abraçar a cruz de Jesus. Às vezes não será fácil, Às vezes não vamos encontrar as respostas neste mundo. Pode ser que lá, naquele quarto de hospital, naquelas últimas horas do seu ente querido, você queria uma resposta e não a encontrou. Saiba, em Jesus estão guardados todos os mistérios de sua providência neste mundo. Podemos não compreender com a inteligência humana, mas com os olhos da fé, nós sabemos, há um sentido para o sofrimento cristão. Há um sentido para a morte agora, porque a morte é a passagem para a vida eterna. Porque o sofrimento neste mundo, nós nos unimos ao sofrimento redentor de Jesus e queremos sim, com Ele, viver na eternidade. Não perca a sua esperança, não perca a sua fé, porque em Jesus está o sentido maior de nossa vida e de nossa existência. Permaneçamos sempre unidos em Jesus e saibamos, não vamos nos decepcionar, porque a esperança jamais decepciona, como afirma São Paulo. Rezemos agora com você e por você, pedindo que o Espírito Santo console os nossos corações, tire de nós todo o desespero, toda a falta de esperança e plante em nossos corações a verdadeira esperança e fé. Rezemos. Pai nosso que estais nos céus, santificado seja o vosso nome. Venha a nós o vosso reino. Seja feita a vossa vontade, assim na terra como no céu. O pão nosso de cada dia nos dai hoje. Perdoai-nos as nossas ofensas, assim como nós perdoamos a quem nos tem ofendido. E não nos deixeis cair em tentação, mas livrai-nos do mal. Amém. Ave Maria, cheia de graça, o Senhor é convosco. Bendita sois vós entre as mulheres, e bendito é o fruto do vosso ventre, Jesus. Santa Maria, Mãe de Deus, rogai por nós, pecadores, agora e na hora de nossa morte. Amém. Glória ao Pai, ao Filho e ao Espírito Santo, como era no princípio, agora e sempre. Amém. Jesus, manso e humilde de coração, fazei o nosso coração semelhante ao vosso. O Senhor esteja convosco. Ele está no meio de nós. A nossa proteção está no nome do Senhor, que fez o céu e a terra. O Senhor Jesus Cristo esteja contigo para te proteger, esteja à tua frente para te conduzir e atrás de ti para te guardar. Olhe por ti, te conserve e te abençoe. Amém. E a bênção de Deus Todo-Poderoso, Pai e Filho e Espírito Santo, desça sobre vós e permaneça para sempre. Amém.
0: Amém. Está aí a nossa oração da manhã com o padre Alex Nogueira aqui no nosso Encontro com Deus, meu amigo Marcão lá da Cachaça Casarão, ele, a família toda aqui, receba a bênção de Deus aqui no nosso Encontro com Deus, assim como eu peço por mim, pela minha família, pelas pessoas que eu amo, por cada ouvinte, por cada familiar, pela nossa direção, a direção da nossa emissora, pelos nossos companheiros de trabalho aqui no nosso Encontro com Deus. Para finalizar o nosso Encontro com Deus, hoje meio corrido, tem aqui, olha, a voz da verdade, o escudo.

Paula. A Paula tá lá sempre ligadinha, né, Paula? Deus abençoe sua vida, tire essa tristeza do seu coração, viu, Paula? A Iselena, adoro, adoro, lindo demais esse louvor. Oferece pra mim, tá oferecido, viu? Alô! Bom dia, Maurinho. Horacílio Moisés. Toda a família também no nosso encontro com Deus. Finalizando nosso encontro com Deus de hoje, gente, que volta amanhã, depois das 6 da manhã, para abençoar o nosso dia, viu? Continue na sintonia, não sai daí não. Já já eu tô de volta. Alô, Hernani! Aquele abraço, meu parceiro. Tamo juntos na cidade.

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2: Confira comigo agora, 6 horas e 54 minutos.

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5: Olha a hora, agora 6:57. 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
13: Bora pra cima dessa quarta-feira, agora 7:25. Hoje, dia 2 de setembro de 2026, mais uma edição do nosso Cidade no Agro, no oferecimento de Agrocampo. 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Um abração lá pro cara de égua, gente. Tem um rapaz lá, o Cadeiruto, que é apelido de cara de égua, hein? Tem base? Ô, Arlete Paiva, tá ligadinha? Bom, vamos falar aqui agora do Cidade no Agro, vamos trazer as cotações. Nesse horário a gente traz as cotações, como é que estão, o que que tá valendo aí a saca do milho hoje no Triângulo Mineiro e Alto Paranaíba. Teve uma alta de 0,56%, tá no valor de R$ 59,54. A soja disponível para o Triângulo Mineiro e Alto Paranaíba teve uma alta aí de zero, não, essa aí teve mais, hein? Atualizou lá, 1,95, tá? 1,95 sendo vendida a R$ 152,87. O sorgo caiu novamente, você tá doido? Ó, 0,85% que caiu, tá vendendo, sendo vendida a R$ 46,58. O dólar teve uma queda de 0,47%. O dólar spot comercial sendo vendido a R$ 5,16. Vamos aproveitar e trazer a previsão do tempo para hoje. A temperatura agora no momento, 17 graus, temperatura podendo chegar na casa aí dos 29,6 graus. Tem quantos? Ó, no 36% de chances de chover hoje, cerca de 86 milímetros, né? A chuva fraquinha, ventos de até 4 quilômetros por hora, a umidade relativa do ar subiu para 82%, vai ficar entre 82% e 20%. 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

0: agora. E hoje tem um sorteio, Cadeirudo. Hoje tem um sorteio do Kit Faz Menino, lá do Super Três Irmãos, e nosso amigo Marcão da Casarão, ó. É linguiça, é cachaça. Quem sabe a fatinha, né? Faz uma gracinha, coloca um torresminho no meio, hein? E aí vai ficar bom demais. Pra participar é facinho, facinho. Envie sua mensagem 998209450 dizendo que quer ganhar o Kit Faz Me Rir.
1: Ô, Maureen Moraes, bom dia.
0: Xalana.
1: Xalana por cá.
0: Xalana por lá.
1: Ô, Maureen.
0: Oi.
1: Toca o hino do Galo aí pra mim, aí, por favor.
0: Não.
1: Aí você quer. Um abraço aí, tudo de bom.
0: Eu vou. Pera aí,
1: Galo.
0: Toca o hino do Galo pra ele ali, só o do Galo, só o Galo aí. Pronto, já tá tocado.
2: Ô, Maurim, bom dia.
0: Bom dia.
2: Maurim, olho na rotatória do posto 2000, subindo a Danilo Cunha, viu?
0: Ah, tá bom, bem.
2: No final da Danilo Cunha ali, sabe, pra pegar a Pedro Paulo Lemos.
0: Certo aí.
2: Um aviso aí pro pessoal das motos aí, tomar cuidado.
0: Olha na rotatória, olha na rotatória. Opa, a Magda falou que a luz lá, né? A luz do Chapadão é bonita. Ao Reginaldo Lemos.
3: Fala, Maurinho Moraes. Bom dia, Deus abençoe nosso
0: dia, muita paz, saúde, sabedoria. Bom dia.
3: Deixa eu falar com o senhor. Cheguei de Uberlândia agora há pouco.
0: É.
3: Lá no Distrito Industrial, que vai fazer o retorno Araxá, sentido Distrito Industrial ali, ó. Pra entrar no distrito, tem um olho na pista lá.
0: Ó, olha na pista.
3: Já tinha até um motoqueiro caído.
0: Eita!
3: Pedir a galera aí pra redobrar a atenção e pedir as autoridades também pra dar uma olhada nisso lá, né? Senão tá ainda certo. Vai ter mais acidente, fechou?
0: Informações lá no trio.
3: Obrigado a todos. Tudo de
0: bom. Obrigado aí a vocês que estão transmitindo pra gente as informações do trânsito, viu, gente? Obrigado aí. Obrigado, Dudu. Obrigado, Reginaldo. Você também pode nos ajudar. Tem alguma coisa no trânsito acontecendo que pode ocasionar um acidente, pode colocar a vida de alguém em risco? Transmita pra gente aqui, tá bom? Grava seu áudio e seja um repórter da cidade na cidade.
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0: É o nosso repórter. A Zureide Antônia quer ganhar o kit Faz Rir. O Osmar, o que ele tá querendo?
5: Boa, Xalana. Tem que tocar o hino do Galão da Massa. Ah,
0: não,
5: tamo junto.
0: Não, não. Futebol não é comigo, não. Faz comigo, não. Me ajuda aí. Mas vocês ouvem o programa do Marcelinho, toca o hino que vocês quiserem. É.
6: Maurinho, como é que você tá? Bom dia, bom dia.
0: Bom demais a conta.
6: Churrada boa, hein, Maurinho? É o Chapeludo.
0: Pra lá que é o Chapeludo.
6: Minha do Goiás ou não?
0: Bom demais.
6: Maurinho, toca pra nós aí. É, Rio Negro, Solimões, Frio da Madrugada.
0: Frio da Madrugada, boa.
6: É toda essa galera que tá na escuta aí, esse amigo Zezão, tá lá no Rio de Janeiro. Fazendo a cutiva da batata.
0: Você sabe,
6: é isso. Um abraço, bom dia.
0: Esses
6: é o Chapeludo, coloca no sorteio.
0: Eu não sei não, viu, rapaz. Esses dois aí, eu acho que tem coisa aí, viu. Eu acho, né, eu acho. Eu não sei de nada, né. Eu não sei. Não, para, senhor, não é isso não. Eu só falei que são amigos, amigos.
7: Bom dia, né? Meu amigo, Maurinho Moraes.
0: Do
7: Rogério. Coloca aí no sorteio aí do kit pra mim aí. Hoje eu tô alterando 1.4 de idade.
0: Parabéns, parabéns. Idade,
7: é bom de ouvir.
0: Ô, seu Pedro Rogério, parabéns, felicidade, saúde, conquistas, tudo de bom na vida do senhor, viu? Tudo de bom mesmo. Quem mais?
8: Bom dia, meu amigo
0: Felipe, Moraes. Felipe.
8: Tudo bom, meu amigo?
0: Tô bom, Felipe.
8: Excelente quarta-feira pra você, que Deus abençoe, Maurinho.
0: Oi.
8: É pra tocar, não dá, né? Com cocó não, viu?
0: Não, vocês querem. Pega o celular, tem um aplicativo lá, chama YouTube. Se puxar lá, você vai ouvir. Não, não mexer com nada de futebol, não, gente. Não mexe sem futebol, não. Lá no Cidade, tem o pessoal do futebol. O que eles gostam, hein? Não, mexe esse negócio, não. Tá doido? Vamos ouvir música melhor. Ao Denis Inocêncio, tá?
9: Ô, Maurinho, bom dia, Maurinho. Ó, a rotatória aqui também da Amazonas, aqui, ó. Beirando a casa da lavoura também. Tá cheio de óleo. Aquela
0: isso,
9: rotatória aí? Ali do Bernadão com o Economácio ali também tá cheio de óleo.
0: Gente, dá muito cuidado. Então, na rotatória da Avenida Amazonas com João Paulo II, na rotatória ali próximo ao supermercado Bernardão também, tem óleo na pista e no trevo. Então, muito cuidado para quem estiver passando por ali, seja carro, seja moto, seja caminhão, muita cautela, entendeu? Então, passando aí a orientação. E, mais uma vez, obrigado a você que está passando as informações, está andando aí no trânsito, tem algo acontecendo que você acha que pode transmitir para a gente, pode passar para a gente aqui, para que os nossos ouvintes fiquem sabendo, a gente agradece.
10: Ô Maurinho.
0: Oi.
10: Pediu o pessoal aí que tem uma raposa morta ali perto do entrecosto, viu? Ah. Não sei quem foi que matou, não. Eles estão falando que foi um tal de galo.
0: Ah, tá. E aí já é negócio de futebol também, né? Deixa eu ver quem tá ali.
4: Ô, Maurinho.
0: Oi.
4: Eu vi um negócio engraçado aqui agora no trânsito. Eu vi um Araxaense dando seta.
0: Ah, oh, parabéns. Parabéns pra esse Araxaense que deu seta. Parabéns. E vou contar uma mais. Eu vou falar mais. Deixa eu contar um negócio pra vocês. Gente, dá seta no veículo quando vai fazer uma conversão, entendeu? Vai entrar à direita, à esquerda, faz parte. Só que é o seguinte, não é a hora que tá fazendo a conversão que dá seta não, gente. Ou é antes. É pra sinalizar, é antes. A intenção da seta é antes. Pra que vai, a gente tem que saber qual que cara tá pensando. Você vai virar à direita, virar à esquerda. Aí é a hora que tá na curva mesmo que eles estão fazendo que dá seta. Ah, pelo amor de Deus.
11: Hã? O sinal tá fechado, eles ficam ali esperando. A hora que vai aberto, fica. A hora que vai fechar, eles arrancam.
0: É verdade. Ou tem um pessoal aí, gente, pelo amor de Deus, se você é daqueles devagar demais, que gosta de atrapalhar o trânsito, sai depois das 11 horas da noite, vocês dão rolê, vocês vão ficar sossegados. Isso, ó, o Barbosa tá nervoso aqui, ó. Quem vai mais devagar, anda do lado direito. Quando parar no semáforo, gente, a gente sabe que a nossa vida é uma correria danada, mas não é que todo mundo tem que sair com correria, não. Deixa eu contar uma coisa pra vocês. O que é que tem que ser feito? Quando você abrir o semáforo, já vai contando. Você mais ou menos, a gente vai pegando a manha do semáforo, quanto tempo vai abrir e tudo. Já fica ali com o carro engatado, sai, todo mundo passa. Agora tem veículo que passa um carro no semáforo, os outros não tem como passar, ué. Tem uns besta lá que trava o trânsito, né? Ó, pelo amor de Deus. Ai, ai, ai. Deixa eu ver que cachorro que é isso aí. Mais um cachorro. A criancinha ali, gente. Vamos ver. Você... O cachorrinho sumiu, deixa eu ver isso aqui. Não vou conseguir abrir, que tá no Facebook. Ó, o Felipe, se for você, eu tô ruim no trânsito também. Você não pode, não vou tocar seu áudio, não. Deixa eu ver o que ele vai falar.
12: Maurinho, a questão é o seguinte: a população que tem que ter muita prudência no trânsito.
0: Certo.
12: E muitas pessoas não dá seta, não.
0: Não.
12: A questão:
0: tá dando
12: esse
0: coisa.
12: Motoqueiro aí, ó, que corta pra esquerda e corta pra direita. Isso é errado que eles fazem, gente.
0: Não, ele tem que ultrapassar pelo lado esquerdo.
12: Então a questão é o seguinte: a questão do trânsito, eu concordo com esse cidadão que falou aí agora. Dá seta na hora que estiver virando o caminho. Dá seta. Agora, pra que o povo sai correndo, atropelando todo mundo também?
0: Não tem corrida, não. O negócio é quando abrir o semáforo, passar, gente, entendeu? Velocidade ali, prestar atenção nos pedestres, é muito importante. Pedestre também, deixa eu contar um negócio pra vocês. Quando você estiver passando a faixa de pedestre, vocês pegam, põe na mão do celular assim e vai, que negocinho, dá uns passinhos, olha pra cara da gente com o carro. Ah não, meu filho, adianta o passo também, hein? Parece que tá meio, não vou falar quem é que tá não. Fala, quem tá ali? Hoje eu tô bravo.
13: Alô, Maurinho Moraes, é o Valder. Gostaria de ganhar o kit Faz-me Rir, lá do supermercado Três Irmãos.
0: Maurinho, manda uma música especial pra minha filha Tainá. Tá bom, Tânia. Abraça, é aniversário dela hoje, Tânia? É aniversário dela hoje? Parabéns pra ela. Ao Francisco, vamos dizer aqui.
14: Bom dia, Maurinho Moraes, aqui é o Francisco.
0: Fala, Francisco. Chico.
14: Eu quero participar do sorteio aí do kit Faz-me Rir do...
0: É verdade, Cristiano.
14: Comercial lá, Dois Irmãos.
0: Super Três
14: Irmãos. Três Irmãos agora, né?
0: É, verdade. Super Três, o Cristiano falou assim, Maurinho, tem uns que dá certo pro lado direito, vira pro lado esquerdo. Tem, é verdade. Ó, quem tá ligadinho na 94 é a nossa amiga Franzinha. Ela mesmo falou, Maurinho, ensina essa turma aí da seta, aí tá doido, hein? O Orlando Júnior, Orlando.
10: O Maurício Barbosa falou aí, tá certo.
0: Aí, ó, tá vendo?
10: Tem Nê que vai fazer conversão pra direita, até dá seta, mas abre pra esquerda pra entrar
0: caminhão, na rua direita. Caminhão, deve ser caminhão.
10: Parece que tá dirigindo uma carreta.
0: É, verdade.
10: Não entendo isso não, ué.
0: Osmar Júnior, que... Ou os PDS que esperam o sinal ficar verde para atravessar a rua também. Gente, PDS, você tem que prestar atenção, principalmente aqui no trânsito, aqui no centro da cidade. Se tá lá vermelho para vocês, vermelho não pode passar, não pode atravessar. É pros carros passarem, entendeu? É no verde que passa, entendeu? Ó, Simone Batista, hoje é uma igrezinha. A Tânia, não, a Maurinho, não é aniversário dela, não. É porque o homem é demais. Aí, ó, eita, ainda é paixão demais dessa mãe por essa filha, gente. Um abraço pra dona Verinho, Flavinha, a turma toda lá. Onde Paulo Paulino, rapaz? Ai, cidade. Eu e a Lua.

0: Cidade, olha, 7h43 agora. Rapaz, ó, a Magda lembrou bem aqui, ó. A Magda lembrou. Pior são aqueles pedestres que param no início da faixa e você espera para que eles passem. Aí eles falam que não vão passar, né? Aí aí forma aquela fila de carro atrás de você. É verdade, tem uns que param na próxima a faixa de pedestre para ultrapassar e não ultrapassam. E a gente para, porque aqui o pessoal também, às vezes que tá bem colado ali, às vezes a gente para ali, corre o risco de tomar uma pancada no veículo, na parte traseira do veículo, né? E a pessoa acaba não passando, gente. Então, se você para próximo à faixa de pedestre ali, só quem for ultrapassar, gente, quem for passar ali, quem não for não, você sai daí de pé da faixa, nem pronta. Você quer que você tá fazendo? E para lá pra mexer no telefone. Ah, pelo amor de Deus, encosta na parede aí. É. Pronto. Quem tá ali, ó, tem áudio chegando.
1: Ô, Maurinho, bom dia.
0: Bom dia.
1: É, eu vi as pessoas comentando aí na rádio do trânsito, eu vou te falar uma coisa.
0: Fala pra mim.
1: Pra mim, o que causa mais acidente nesse araxá no trânsito, não é a correria, é a lerdeza.
0: Aí,
1: que
0: eu falo.
1: O povo assim anda lerdo, mas é lerdo demais. Entendeu? Se o povo deixasse o trânsito fluir um pouco, talvez teria menos acidente também.
0: Com certeza.
1: Tá mais certo, atenção, que igual você falou, não precisa de ninguém atropelar ninguém, mas...
0: Não.
1: O povo tá lerdo demais.
0: Muito, muito lerdo.
1: Vamos deixar o trânsito fluir, gente. Vamos deixar o trânsito fluir, sabe? Igual o sinal abriu, vai. Não tem ninguém na esquina, vai. O povo não flui, não deixa fluir de jeito nenhum. Direção defensiva também tá excessiva demais, é.
0: Tá doido aí.
1: É direção defensiva, não é direção lerdeza, não.
0: Não, e tem o caso, tem umas pessoas aí que dirigem aqui Araxá, que se voa ali em Uberlândia, não consegue andar, não. Consegue não. Vou pro estado de São Paulo, então fica doido. Em Belo Horizonte vai falar, meu Deus do céu, vou chamar um aplicativo, que eu não dou conta de andar. Deixa eu falar pra vocês, gente. Vem uma campanha aí, uma campanha bem legal, é a Corrente do Bem, né? Pega a visão. É um projeto de acessibilidade com IA. É muito legal essa campanha. É, o meu amigo Marcos Roberto acabou de enviar pra mim aqui. Essa campanha, né, é para ajudar algumas pessoas que têm dificuldade em ler. É um óculos que, pelo que o meu amigo, o Barbosinha, disse aqui agora, que esse óculos, ele parece que ele faz a leitura, ele lê pra gente. O IA, então, isso é legal, hein? Legal isso aí, né? A pessoa, às vezes, tem uma dificuldade de enxergar as letras. Além dela ter uma visão, melhorar a visão, com esse óculos ele ainda consegue ler para a pessoa, fazer a leitura. Que legal, cara, que legal. Olha, se você puder ajudar nessa campanha, tá bom? Se você puder ajudar nessa campanha, que olha, deixa eu ver aqui, ó. Um grupo de amigos iremos adquirir um óculos Meta, tá? Com inteligência artificial para ajudar pessoas com deficiência visual total. Olha aí que legal, em situações de vulnerabilidade. Qual vai ser a sua contribuição? Ah, tá. Então você pode ajudar aí com pelo jeito que eu vi aqui, qualquer que seja o valor, não é isso?
2: Qualquer valor,
0: né? Olha, você pode enviar qualquer valor para ajudar aí. Ajudar até um amigo nosso. Posso falar o nome dele aqui? Nosso amigo Betão? Beto tá lá. Pode. O Beto Carioca, né, gente? Grande Beto, abração, Beto. Então vai até para ajudar ele também, essa campanha, para ajudar o nosso amigo Beto. Ele que fez tantos sucessos aí, né? Na rádio, né? Grande, dono de uma voz potente. Beto, abraço, viu? Olha, quem quiser ajudar, gente, a chave Pix é o 34 98844 900. É super fácil. 34 98844 900, tá bom? Quem está cabeçando essa campanha é o Hélito da Beat. Mandar um abraço pro Hélito aí, todo o pessoal que está envolvido nessa campanha. Muito legal, não tinha conhecimento sobre esse óculos, ajuda muita gente. O Lely está aqui. Maurinho, o trânsito já está caótico em certos horários em Araxá. O executivo faz uma rotatória para frente dos bombeiros. É, mas ali é para facilitar, né, gente? Para tentar facilitar. O que é aquilo ali? Os piquis de Goiás, é para acabar com os piquis de Goiás, a rotatória matou a Avenida Wilson Borges. Bom, o pessoal do trânsito tá tentando melhorar mais a fluidez aí nos horários de pico, né? Ah, o pessoal tá estudando as melhorias no trânsito. Vamos lá, vamos ver o que, que vai dar certo aí.
2: Eu acho, Maurinho, que a Avenida Senador Montandon.
0: Senador Montandon.
2: Tem uns que aproveitam a velocidade.
0: É verdade, é verdade.
2: É muita velocidade. Alguns passos ali que tá mais de 100 por hora.
0: Tem, cara, algumas regiões, algumas cidades, ô Barbosa, que tem um sistema de semáforo que, se você é tipo assim, você abriu o semáforo, se você atinge uma velocidade de 40 km por hora, você consegue passar por todos os semáforos, é isso, é claro, se não tiver um obstáculo na frente ali, você consegue passar por todos os semáforos sem atingir a grande velocidade, entendeu? E tranquilo, de boa, né? Entendeu? Eu não sei se é o caso ali da Senador Motodó, a gente não tem esse conhecimento, né? Não é o perito, mas é legal, já algumas cidades têm esse sistema que a pessoa atinge uma certa velocidade, você tem alguns motoristas profissionais, com certeza estão nos ouvindo aqui agora, eles sabem muito bem do que eu tô falando, atinge uma certa velocidade de 40 km por hora, são vários semáforos e você consegue passar por todos os semáforos, isso é consecutivamente, abre um semáforo aqui, daqui a alguns poucos segundos abre o outro consecutivamente. Tudo normal era achar, Maurinho, o que aconteceu? Cachorro em cima da casa. O que esses cachorros estão fazendo em cima da casa? Oh, meu Deus do céu. Sai daí, caramelo. É dois caramelos? Olha lá. Um tem uma cara de velho pra caramba, Babosa, que é cachorro. Olha lá pra você ver. Então, ó. Olha o caramelo lá. Esse é neto dele. Aquele lá desse é o neto dele. Mas o outro também, o neto tá com a cara de velho também lá. Ele tem as patas tortas, Babosa. Olha pra você ver. Tá tudo piada. Meu Deus do céu. Esse cachorro do Drácula aqui, cachorro ali. Não, e tá em cima do telhado. Telhado também é umas telhas antigas, rapaz. Olha lá pra você ver. Aonde que é essa casa, gente? Gente, o que que esses cachorros... E não, e é porte pequeno. Como é que esse cachorro subiu, hein, Barbosa? Juliano Anjos, enviou a foto aqui dos cachorros em cima da casa, velho. Opa, deixa eu ver aqui. Opa, alô pra turma. Não, essa aí eu não conheço essa pessoa, não. É ruim isso, Zé Neto da bobeira, não, meu filho. Aqui, ó, aqui tá atento.
3: Oi. É que você tá, é o Chapeludo.
0: Chapeludo.
3: Marinho. Dá um alô pro nosso amigo Odaí, tá lá na fazenda, lá na Tapira. Ele, o pai dele, tá lá ordenhando as vaquinhas lá, gente certo. Boa passada.
0: Tem que ser vaca pra beleza? Ordenhar, né,
3: parceiro? Um abraço aí, bom dia, é o Chapeludo.
0: É baixa, ordenhar o bicho, é ua.
4: Ué, que isso,
0: mano? Olha o Murete, o homem do Fuscão Preto.
5: Bom dia, beleza?
0: Beleza, ué.
5: Ô, o povo tá reclamando do trânsito aí, faz igual eu, não tem problema com o trânsito. É só comprar um Fusca, ele não sai da garagem.
0: Ai, abração pessoal das oficinas mecânicas. Olha o Vaguinho dando toque ali. Ei, Vaguinho, tem falta de serviço, hein? Pessoal de vende peça de fuça, está ganhando dinheiro do coitado Alan, hein? Platinado, ele já tá com uma sacolinha de platinado queimado lá. Ele põe na banguela, esquece a chave ligada. O Lequinho falou que queima tudo quanto é platinado e condensador. Eita, nós! Olha, daqui a pouquinho tem essa aqui, ó. É o Luiz Cláudio Juliano, participação do Mato Grosso, da dupla Mato Grosso e Matias. Distante. Maurinho, patrocínio, já tem esse semáforo lá no centro, viu? Aí, ó, é o Everson Ribeiro, grande Everson. Manda um abração lá pro Chicão. Chicão lá do restaurante lá em patrocínio, tá lá sempre ligadinho com a gente, Chicão. Bora matar o javali? Mas você tem porte de arma pra você ficar matando javali aí, ô Átila? Tem alguns carros aí em Araxá que deve estar com problema na parte elétrica, viu? Dá seta pra direita, vira pra esquerda. Aí eu elogio a mãe deles, eles acham ruim. Nossa, Átila, que maldade, hein? Ô, peraí, vamos pro giro comercial, tem que faturar, senão o patrão não paga nós depois, né?
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0: Juliano aqui na 94. Distante, essa música é bela demais. Olha, agora faltando um minutinho, gente. Falta um minuto para as 8 horas da manhã. Ah, que coisa maravilhosa. Deixa eu ver. Tem gente querendo falar com a gente ali. O Marcos dos Reis. Maurinho, me coloca no sorteio aí do Kit Faz Me Rir. Alô, Joana.
1: Oi, Maurinho. Bom dia. Tudo bem? A Joana Dark do Grupo Essencial Esperança e Caridade. Tô passando aqui para desejar um dia abençoado para você, para todo mundo que tá curtindo o seu programa, tá? Meu esposo, meus filhos, meus netos, os meus vizinhos que me adoram, tô mandando música para eles também. Para todo mundo aqui que, né, da construção civil, tá ouvindo o seu programa, para você, sua família e para a turma de sempre. Vou falar o nome não, tá? Que nós possamos ter um dia abençoado. Manda as músicas da sua programação aqui pro Gran Bazar, que Deus abençoe.
0: Alô! Olha os últimos áudios aqui.
2: Então, Mauri. Oi. E você sabe o que é mais feio nessa história? É uns cara velho caindo nos dentes igual o Biloca, pensando em rebaixar a caça, achando que é novinha.
0: Ah, pela meu Deus do céu.
2: Ô, Maurinho Moraes, o cadeirudo agora tá apaixonado mesmo.
0: É muita paixão, é muita paixão. Ou quem tá apaixonado também, jogou um saco nas costas, saiu pro mundo afora, Rodrigo, Renato tá achando que lá vai no caminho dele, tem o pai de pet lá também. Não, seu pai de pet, vou te contar, falou que vai arrumar academia pro cachorro. Ah, pelo amor de Deus, é pra acabar mesmo. Olha o Givaga, é o Givaga.
3: Bom dia, Mário Moraes, Magela.
0: Fala comigo. Mário,
3: pede pra trocar a luz do poste aqui da esquina da Abdano Elias.
0: Ah.
3: Vocês puder trocar, não, só pra eles deixar a lâmpada aqui que eu mesmo chego e troco. Tá. Pra chegar do serviço. Põe meu nome no sorteio aí, viu, cavalo?
0: Falou, meu chegado. Quem tá aí?
3: Ô, Mário Moraes, bom dia,
0: meu chegado. É o Dico, Dico.
3: Ô, Mário Moraes, bom dia, meu chegado. Que é o Dico Silva.
0: Rapaz. Alcina
3: Fagundes, os bonitões do seu Lemos, mandam umas modas pra nós aí, meu chegado.
0: Ô, o Dico é pedreiro, gente, mas ele é aqueles pedreiros de caixa d'água, de fazer caixa d'água, que as redondas, a régua que faz, o reboco que faz, fica tudo redondo, gente. Faz curva. Quem tá aí?
4: Fala, Maurinho.
0: Ô, Miguelzinho.
4: Bom dia, nego velho. Beleza,
0: vamos,
4: pura?
0: Vamos, Miguelzinho.
4: Oi. Se der, você toca um pouco o Miguelzinho.
0: Papo.
4: Beleza? Um abraço. Uma ótima quarta-feira pra você. Fica com Deus.
0: Ai, deixa eu ver aqui.
5: Bom dia, Maurinho Moraes. Já pode botar você de novo? Porque você tá doido com esse horário político.
0: Já passou o horário político. Já passou.
5: Nem dá conta não, hein? Ajuda nós aí, Maurinho.
0: É um simprão.
5: Bota aí no horário da tia.
0: Olha.
5: Ou senão nós vamos ter que te colocar mais tarde. Você vai
0: pra
5: ter
0: lá.
5: Que...
0: É política.
5: Coloca mais tarde ou coloca mais cedo. Vê o que fica melhor aí.
0: Não, vai colocar na égua. Ô, seu Valci, como é que o senhor tá, seu Valci? O senhor tá bom? Abração pro seu Valci. Rapaz, tá montando um empreendimento aí. Eu vou te falar. E ele vai divulgar com a gente aqui na rádio, rapaz. Vai ter campo de futebol. Vai ter chalé. Falando nisso, eu mando um abração pro meu amigo Bim. Alô, Bim, né? Esposa, família toda, a turma lá do Pesqueiro Agrobim, nossos parceiros aqui agora do nosso programa de domingo.
6: Domingo! Alegria!
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7: Bom dia, Maurício Moraes. Como é que você tá?
0: Ué, tô bom, ué.
7: Mandou uma moda pra nós aqui no Fazenda Boa Esperança. O pessoal lá no Chicreamento, Parque das Acas.
0: Tá certo.
7: Com a minha tia Josi e o Cleis, lá no rancho deles lá. Manda mala amarela aí com o Daniel.
0: Ah,
7: tá, obrigado. Se não puder tocar ela, toca Coxa de Retalho com Chitãozinho Chororó.
0: Ô, teve um
7: abraço.
0: Dia. Teve um dia aí,
7: pessoal. Já sorteio, coloca o meu nome aí, Maurinho de Moraes.
0: Tá bom. Posso falar? Agora eu posso falar?
8: Fala comigo, Maurinho. Põe meu nome aí no sorteio aí.
0: Fala, José
8: Neto. Do Super Três Irmão. Bora pra cima.
0: Ô, Fernandinho. Quem é que você tá aí, gente?
9: Ô, Maurinho de Moraes. Bom dia. Meu melhor radialista da cidade. Como é que você tá? Tudo bom, graças a Deus, ô Maurício Moraes. Queria agradecer a Compaz, hein, cara. Ontem eu tomei banho, tô feliz demais.
0: Tomou banho.
9: Eu não tô indo lá na represinha, não.
0: Aí, ó.
9: Tá obrigado, hein, Compaza. Ou se você puder, toca aquela música lá pra nós. A Carta, meu grande amigo, milionário José Rico. Essa é modona.
0: Caia.
10: Moraes, coloca o meu nome do sorteio que eu esqueci. Faz-me rir. Eu queria ganhar o caneco seu, você.
0: Ah, caçar caneco no mês da égua tronja, rapaz, caçar caneco.
11: Bom dia, Maurinho. Aqui é o Moura. Pai, meu nome, sou Zei aí do Kis, vai me rir. Tu super três, irmão, quer ganhar. Falou, Maurinho, com Deus. Pô, não passa indo do galo, não, hein? Galo é bom, só tá na panela.
0: Futebol é com o Marcelinho, com a turma do futebol. Deixa eu falar pra você, teve dias atrás, o pessoal tá procurando aqui, ó. É, aqui ó, tá ali ó, cachorrinho pra vender, ó. Quem quiser comprar um cachorrinho, pessoal que tá querendo comprar um filhote X, esse pessoal aqui tá vendendo. Tá bom? Tem alguém que procurou com a gente, não sei se foi a Joana, foi você, Joana? Foi não, né?
12: Fala, Maurinho, bom dia.
0: Ah, bom dia.
12: Você tá bom?
0: Ó, é bom e bonito.
12: Ô, Maurinho, deixa eu falar pra você.
0: Fala.
12: Eu sou motorista também.
0: Ah.
12: E eu sei que a preferência é do pedestre.
0: Com certeza.
12: Mas eu, quando eu tô de pé, que eu tô andando na rua, eu não entro na frente de carro achando que ele vai parar, não.
0: É, senão você vai.
12: Tem uns pedestres que falam assim, ah, ele não é doido de me atropelar?
0: Não é doido, hein?
12: Aí acha o motorista doido, tá enrolado.
0: Dois doidos.
12: Coloca meu nome nesse sorteio aí do supermercado Três Irmãos.
0: Pera aí,
12: quem toca pra nós o Mirosmar, isso podia ficar bom.
0: Que é aquilo ali, gente?
12: Ô, Maurinho, essa questão aí das rotatórias, cara, é o seguinte. Eu acho que tem que tirar tudo e colocar semáforo.
0: É.
12: Porque tem algumas pessoas que realmente dirigem um pouco mais devagar. Aí chega na rotatória, aí não consegue acompanhar o fluxo. E aí vira aquele congestionamento. Gente, eu acho que tem que arrancar tudo e colocar semáforo em tudo.
0: Certo, então. Tá bom, então.
13: Maurinho, o rapaz aí entendeu errado, Maurinho. Querendo dizer que os motoristas do Araxá Fria até pro passarinho voando, achando que é radar positiva. Tchau, obrigado. Com entendi. Deus aí, papai, te abençoa.
0: Ah, isso foi de ontem. Agora, o que o Pedrão falou hoje?
14: Bom dia, Claudinho Moraes. Bom, não. Ô, é Maurinho. Concordo com o Simprão aí, viu? Concordo com o Simprão. Coloca esse horário político aí no horário da tia aí, que é melhor.
0: Ei, Pedrão, ó o Biloca, ó o
15: Biloca. Quem tá falando que eu tô rebaixando o carro? Eu não abaixo o carro, não. Eu não abaixo o carro. Quem que é esse cara que tá falando que eu abaixo o carro? Eu gosto de carro é alto,
0: rapaz. Aham, tá.
16: Olha aí, bom dia. Meu nome sorteio aí, hein? Solta modão pra nós aí. Pedir nós não faz, não, porque 94 só toca as melhores, né?
0: Com certeza.
16: Fala pra concorrência encostar, que nós tá passando, atropelando
0: novamente. Sai daí, Reginaldo. Sai daí, Reginaldo.
17: Bom dia pra você, pros ouvintes, é Oswaldinho que tá fazendo bom sucesso.
0: Oswaldinho.
17: O meu nome no sorteio me faz rir aí, sorrir.
0: Uhum.
17: E eu ofereço todos os modos aí, pessoal aí que tá na sintonia aí, alegrando essas manhãs. Tá bom? Bom dia. 94.5.
0: Alô, Cleitinho, o homem da tatuagem nas nádegas, escreveu Eduardo Costa pra cima.

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6: Cidade. E Maurinho Moraes com vocês aqui no nosso programa Bom Demais, que vai até as 9 da manhã. Alô, minhas amigas donas de casa, muito obrigado pela companhia. Estão aí dando aqui talento na casa, tem muita gente já preparando os ingredientes para fazer aquele almoço delicioso para a família. Tem as domésticas, né, gente? As domésticas que estão dando aqui talento, as diaristas estão ouvindo a gente. Tem você na oficina, a turma da construção civil, pessoal nas serralherias, pessoal das empresas, no comércio, no trânsito, tá todo mundo ligado aqui, ó. Eu tô falando até o Rodriguinho. Ô, Rodriguinho, fala aí. Olha lá, não foi possível quando eu colocar o vídeo dele, não? Por quê? Por que não foi possível? Ah, que pena. Maurinho, coloca no sorteio do Super Três Irmãos, é o Flavinho, tá aqui com a gente. Fala aí, ó. Alô, Osmar.
7: Maurinho, bom dia.
6: Bom dia.
7: Tudo aí? Graças a Deus.
6: Bom demais, hein?
7: Deixa eu te falar, pergunta esse rapaz aí, esse tal de Biloca aí, você tá com ovo na boca, o que é? Ele não tem bosta nenhuma aqui, fala aí.
6: Aí, ó.
7: Bom dia. Osmar, viu?
6: É, o Osmar falou aí, ele falou e falou o nome, tem medo não, o homem é bruto.
8: Ô, Maurinho, o Biloca não tem nem vergonha na cara mentindo aí, ó, tá doido? Vive falando que o carro do Lelé é massa demais, é top demais, estilão rebaixado, cheio de som, que vai rebaixar o dedo pra fazer igualzinho, agora tá aí falando que não baixa carro, que gosta de carro real. Você gosta do trem pra cima então, Biloca? Isso. Que João Tec, escreve vergonha na cara.
6: Ai, ai, ai. Eu não queria te chamar. Quem tá aí?
9: Bom dia, Maurinho Moraes. Me coloco no sorteio.
6: Coloco,
9: os
6: sim,
9: três
6: tá
9: irmãos
6: aqui.
9: Faz me rir. Tchau, tchau, obrigado.
6: Ei, ai. 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Eita, ei.
9: Bom dia, Maurinho Moraes. Gostaria de festismo. Coloco no sorteio.
6: Coloco,
9: os
6: sim,
9: três
6: tá
9: irmãos
6: aqui.
9: Faz me rir. Tchau, tchau, obrigado.
6: Ei, ai.

0: falar, não, rapaz. Não, eu falo, é normal mesmo. Entendeu? Se você não quer me ouvir, você desliga esse radinho, sou eu aí. E o que que esse outro aí, mugando, meu aí? Bagulho, o que é que seu?
1: Aí, ó. Estressou ele já, tá vendo? Vocês têm que parar com isso, ficar estressando o menino, gente. Faz.
2: Ô, Maurinho.
3: Oi.
2: Bom dia.
3: Dia.
2: Como é que tá? Coisa boa, bondade.
3: Coisa boa é bondade.
2: Põe meu nome no sorteio aí. Ah. E depois da manhã é sexta, hein? Um abraço, com Deus.
4: Ai, mamãe.
3: Ei, ai, ai. Café. Ué, café é bom, ué. Uai, você tem tudo extrato. E a Átila Tiburcio enviou umas fotos de javali aqui. Tem uns caçadores de javali aqui, Átila. Passa endereço em Catuma e passa a localização. Quer dizer, ele faz um limpo aí. Ainda dá uma bandinha de porco aí pra vocês aí, né? Que aconteceu aí?
5: Amor, justamente, não é ovo não. Agora eu percebi, ele tá com a boca no saco mesmo.
3: Tadinho, acabou com ele.
6: Ô, Maurinho, Biloca tá começando a falar, por isso que ele tá desenrolando a língua agora.
3: Ah,
6: tá começando
3: fibose.
6: A falar e agora,
3: não é, aprendendo. Não é, não é isso. A dona Maria Helena não levou ele pra fazer cirurgia da fimose na língua, ele tem fimose na língua, é isso que tá acontecendo.
7: Bom dia, Maurinho Moraes. Não, tira esse Biloca da rádio aí, pelo amor de Deus. Ô, coloca nós no sorteio aí.
3: Que te faz
7: responde
3: bem.
7: Pra nós.
3: Ah.
7: E o cabuloso?
3: E o cabuloso? Eu não entendo esse negócio.
8: O bafo de John Tex estressado aí que não fala nada com nada mesmo. Quebrou o ovo, tá na boca dele.
9: Ô, Mauri Moraes, deixa eu te falar, por que que nosso amigo Biloca tem bafo de John Tex? Ele tava fazendo o que com esse trem na boca, Maurinho? Sei. Maurinho, pergunte. Você que é amigo dele?
3: Ele falou que era chiclete. Era chiclete. E...
10: Ô, Maurinho, bom dia. Beleza? Eu não sou curioso, não. Mas manda aí essa... A foto aí da mãe do ouro, por favor.
3: A mãe do ouro? Quem foi que o rapaz que pediu aí a mãe do ouro aí agora? Deixa eu ver quem foi que foi. O Marcos? Foi o Marcos que falou? É o Marcos?
10: Ô, Maurinho, bom dia.
3: É o Marcos. Ô, Marcos, só pra saber mesmo... Daí eu vou tentar
0: encontrar. Fimose, eu vou te falar quem tem fimose, não. Fimose na língua, não. Vou te falar quem tem, não. Entendeu? Não, me esquece. Hoje eu não tô bom, não. Não tá vendo que eu tô bom, não. Me esquece, uai.
3: Uai, creda. Ele tá bravo, rapaz.
11: Ai, creda.
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6: Conta.
3: Ai.
6: Ó, que os piores começam a falar, aí você corta o áudio.
3: Eu também acho.
6: Olha
3: que serviço. Até o Felipe Almeida.
6: Não tem que se fazer isso.
3: É lá da pai, tá
6: aqui.
3: Tá imitando Biloca. Eita, nós, hein? 8h19 agora. Olha o Marciano pra cantar pra gente. A Dama de Vermelho.
12: Ô, meu amigo Maurinho Moraes. Ô, Maurinho, deixa eu te falar. É de família o Biloco, mas o boi fica assim. É de família? 8h19.

0: Marcela que pediu essa música e tá lá ligadinha, abração pra ela, o Inácio, a turma lá do Lava Jato. Alô, Chitão! Olha o Chitão, o que que o Chitão tá fazendo?
1: Ô, Maria, como é que você tá? Tá aparecendo o BBB Loca. Um abraço, Maurinho. Você não é deputado estadual também, não, Maurinho?
0: Não, sou não, hein? Marcelo Costa tá ligadinho com a gente, Orlando Júnior, Juninho.
2: Uai, quem tava falando aí não era o Biroca, não?
0: Era o Biroca aí. Era o Biroca.
2: Era o aquele menino lá, como é que é? Chambreta?
0: Não, Chambreta não.
3: O João Tex, ele fala assim, ó. Chicletes,
0: chevetes, moblets. Ah, sei não, hein?
3: Vou contar a história desse negócio do Bafo de João Tex aí, ó. Diz que o Cadeirudo e o Bafo de João Tex, quando era adolescente, eles entrou num quarto da Dona Maria aí. Essas profissional, né, do sexo.
0: É, a do job.
3: E o quarto tinha queimado a lâmpada.
0: Ah.
3: Aí quando saiu pra fora, o Cadeirudo falou assim, nossa, eu tô com medo, será que eu tenho que fazer exame pra ver se peguei alguma doença? Porque eu perdi a camisinha e o Bafo de João Tex mastigando a camisinha assim. Uai, eu ganhei, foi até um chiclete de tutti-frutti. Aí que começou essa história. O Cadeirudo sabe da história direitinho.
0: Eu não, aí o Cadeirudo sabe, que sabe dessas coisas, você faz essas coisas esquisitas, não, hein? Você tá doido?
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11: Quem tá no veneno aí embaixo?
0: 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Tem o Sim, ela tá lá, trabalhando e ouvindo a cidade. Abração lá pro esposo dela também, o Emerson Frazão. Mas tá aí, onde você tá, Thaíde? Deixa eu ver onde tá aqui.
12: Por que você não passa lá, meu bem? Esse
0: cruzamento aqui. Aí tá. Deixa eu ver aqui.
13: Por que você não passa lá?
0: Deixa eu analisar essa imagem aqui. Ô, você tá descendo aí a rua aí que vai na... Aí é Santa Catarina? É Santa Catarina? A praia pé do Parquinho. Parquinho de São Geraldo aí, o Parquinho de São Geraldo. Que não, rapazinho, que não. Pé da oficina do Luiz. Luiz Pintor tá lá ouvindo a gente, ó. Alô, seu Agostinho.
14: Ô, Mauri Moraes, bom dia, tudo bem? Tranquilo com você? Ô,
0: melhor eu tô que eu grito.
14: Eu sou total, hein? Puta que lá, merda. Vamos mas junto. Tá bom demais.
0: Assim que é bom.
14: Mauri, manda música pra nós aqui no Parque das Acácias. Alô?
0: Tá mandado, seu Agostinho, tá mandado.
14: Manda a música do Trio Parada do Rio pra nós.
0: Mobilou a gente pimba.
15: O Moraes.
0: Ô, Divago.
15: Biloca é irmão do homem, eu?
0: É parente.
15: Tira o ovo da boca, vai lá, ué.
0: Ei, ai, ai.
16: Bom dia, Mauri Moraes, seu cavalo de teta, com o Rafael.
0: Fala, Rafael. Rafael.
16: Sou de Índio, desse que faz rir. Cidade da Costa de Ouvir.
0: Ele, o Rodrigo, lá do começo do aeroporto, falou que o Biloca tá de jeito, porque o Rodrigo tinha entrado na piscina, um negócio assim. Bom, pelo menos ele comentou comigo aqui. Sei o que foi, não. Agora, por que, eu não sei.
17: Porque o

0: faz comida boa.
1: Ó, falando em coroa aí, falando em coroa.
2: Olá, Limonais, bom dia. Coloca o meu nome no sorteio aí. Deixa eu te falar. Tô me informando que agora com o Biloca tá aí com o mal de Parkinson na língua.
3: Ah, não, essa radinha só dá. Nossa senhora! Nossa! Vindo Romeu, que espera, rapaz. Aqui é Biloca, o gostoso Rodrigo. Esse Rodrigo é viado, é gay. Né? Gabriel, papai tá aqui, viu, Gabriel? Gabriel, papai seu é o Biloca. Não é Rodrigo, não, viu?
1: Aí, ó, as brigas.
4: Ô, Maurinho, bom dia, Nilson.
1: Bom dia, Nilson.
4: Maurinho, eu queria fazer uma reclamação nessa Copasa.
1: Peraí. É da água. Pera que daqui a pouquinho eu vou ouvir esse áudio seu aí. Vamos falar de coisa boa por enquanto.
5: Bom dia, Maurinho Moraes, tudo bem? Manda um abraço aqui pra gente aqui no Alvorada. Tô aqui no restaurante fazendo aquele almoço já.
1: Coisa boa.
5: Tá bom? E toca uma música aí pra mim. E quero oferecer pra minha família, pra todos vocês aí da rádio, pra todos que gostam da música. E coloca meu nome no sorteio, por favor.
1: Falou.
5: Que Deus abençoe nosso dia e que tenhamos um dia cheio de paz e amor. Bom dia.
1: Ah, bom dia.
6: Bom dia, Maurinho Moraes. Beleza, né? Tranquilo, meu amigo.
1: Melhor
6: aqui
1: que eu
6: é o André, do Jardim Europa. Maurinho, coloca meu nome no sorteio do Três Irmãos aí. Sobre o trânsito, Maurinho. O pessoal aqui de Araxá não sabe nem fazer uma rotatória, vamos ser sinceros. Então isso podia ajudar. Sei que as rotatórias aqui são todas duas faixas. Em cima da faixa que eles colocam na rotatória, vamos colocar uma tartaruga. Ajuda o pessoal, vamos ensinar. Coloca uma tartaruga lá que vai ensinar o pessoal.
1: Tá certo aí. Quem tá ali, tem mais gente aí querendo falar? Deixa o povo falar. Fernandinha tá lá ligadinha. Aldário, alô, Dário.
7: Alô, companheiro Maurinho, bom dia, Maurinho.
1: Bom dia,
7: aqui é o Dário do Sereia, né? Faz algum tempo que eu não participo aí com você, né?
1: Participando.
7: Desejando agora a vocês aí uma ótima quarta-feira aí pra você e todos os seus ouvintes, né? Ô, Maurinho.
1: Oi.
7: A música mais bonita e mais, né, de sucesso no dia de hoje é o hino do Galo. Toca aí pra nós, meu amigo.
1: Não, só faz isso não.
7: Abraço pra todos.
1: Mexe que você tem futebol que não, só faz com ajuda o Moraes pra gostar de vocês, pelo amor de Deus.
8: Maurinho, bom dia. O Biloca ficou assim. Foi depois do que o terremoto que deu aqui no Araxá.
1: Será que foi?
8: Aí ficou desse tipo aí, ó. Mas isso aí tem conserto, hein?
1: Manda aí lá pra casa das meninas lá da Damas de Paus, hein?
9: Maurinho, bom dia de novo aí, outra vez. Deixa eu te falar, esse povo do Araxá esmaga de fome mesmo, hein? Falou que dá um churrasquinho no nosso supermercado, tá uma merda esse trânsito aqui embaixo que você passar aqui, ué. O dia que inaugurou a cadeia, o cemitério, não encheu de cheiro uma égua desse jeito, não, pra atrapalhar a vida dos outros, não, ué. Pelo amor de Deus.
1: Tá achando que supermercado.
9: Deixa eu te falar outra coisa.
1: Oi.
9: O Biloca tá com cisco carburador, isso aí? Encheu o carburador de cisco?
1: É álcool. Ei.
10: Bom dia, Maurinho. Ô, Maurinho, lá no Wilson Borges, não tem aquele canteiro central, que é a passarela central, pro pessoal caminhar e correr? Por que que eles estão correndo na rua, Maurinho? É os que pagam, eles ainda pagam pro cara pra eles correr na rua. Eles é tão bobo até nesse ponto.
11: Ô, Maurinho de Moraes, muito bom dia.
1: Bom dia.
11: Tigão por cá.
1: Ô, Tigão.
11: Mais uma vez aqui na cidade da Dona Beija.
1: Aí, ó, que turma do
11: fazendo
1: pão.
11: Fazendo aquelas entregas de qualidade, né? Galerinha do pão.
1: A turma do pão.
11: Bora que bora, hein, Maurinho de Moraes.
1: Bora.
11: Ô, Maurinho.
1: Oi.
11: Semana passada, aquelas histórias do Gandaíra aí repercutiu, hein?
1: Repercutiu?
11: Você tá doido, moleque? É, eu vou comprar. Quem tá falando de mim aí, moço? É o Digão, moço, Digão, hein, moço? O grupo lá, vou falar, viu? Foi até umas horas da madrugada lá, falando.
1: Coitadinho.
11: Falando aquela história do porco lá, hein?
1: Ele porco, roubou abacaxi, porco.
11: Ih, a ladrão. A galera do Candaeiro roubou aí, ó. Roubou. Olha não, aí, né? Pediu emprestado.
1: Tadinho.
11: Falou, Maurinho. Um abraço aí. Manda aquela chonada lá.
1: Tá bom então aí, tá
11: o
1: vendo aí?
11: Birosmar pra nós aí, ótima quarta-feira abençoada pra nós aí. Vai, coloca hoje nós no sorteio aí também, moço.
1: Tá certo.
11: Quem sabe nós dá uma sorte ganhar aí.
1: Falou, meu amigão. 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Aqui a turma tem vez, hein?
0: Marinho Moraes, bom dia.
1: Bom dia.
0: Ótimo dia pra nós de trabalho, ótimo dia de realizações, né?
1: Sempre.
0: Passando pra deixar aquele abraço pra todos os cruzeirenses que dormiu com o lombo quente ontem. Ah, tá. Aqui é Galo.
1: Pera aí, o Simprão. Cadê o Simprão? Cadê o Simprão ali? Cadê o áudio do Simprão? Já tocou o áudio do Simprão já? Tocou não? Tocou o áudio do Simprão?
12: Bom dia, Maurinho Moraes. Já pode botar no você de novo? Porque você tá doido que esse horário.
1: Não, o Simprão já falou mais cedo. Ele falou mais cedo. Pera aí.
12: Ô, Maurinho.
1: Oi.
12: O que, que o Biloca é seu?
1: Nada.
12: Lá na sua casa é o seu Biloca?
1: Meu amigo só. Mau amigo também.
12: Esse
1: amigo.
12: Negócio aí do Biloca aí é. Deve que tá com o Giclê fora do ponto, não?
1: Ele tá com o distribuidor virado.
12: O Giclê dele. Fala, Mauro Moraes. Bom dia pra todo mundo.
1: A turma do busão aí, ó.
12: A toda a torcida atleticana. Toca pra nós. O hino do Galo. Toca, toca, toca, toca. Coloca o nome do sorteio do comercial 3. Irmãos.
1: Gente, tem nada que
12: cuidado, vai gostar de ouvir.
1: Não tem nada quem gosta de futebol, não, mas eu não gosto, não, gente. Então você não vem me pedir nada de futebol que não vou tocar, não. Jocássia Costa, o que aconteceu com
13: você? Maurinho, bom dia, tudo bem? Ah, é Jocássia aqui do bairro Dona Adélia. Deixa eu te falar, o meu gato, um siamês, ele sumiu aqui no bairro ontem, e aí ele é um gatinho que é especial, sabe? Ele anda assim e fica rodando. É fácil de identificar ele, me dá uma ajuda aí com o pessoal da rádio, se alguém vê, avisar aí na rádio, por favor. Tá, ele é muito mansinho. Ele chama Branquinho, tá branquinho, bom? Muito obrigada, branquinho. Bom dia.
1: Jocássia, legal demais. Jocássia Costa, o gatinho dela é um siamês, né? Ele é bege, com preto, bonito gatinho, gente. Qualquer informação desse gato que tá sumido, siamês, ligar no 99893-3771, 99893-3771. Jocássia, não leva a mão, não. Mas a sua voz, sabe, a hora que você começou a falar, eu lembrei daquela história do cachorro, cadê? Tulico, Pituco, sei lá, o Pituco, o cachorrinho que queria cruzar. A voz dela parece com a voz da mulher que fala, né? Vocês notaram? O cachorrinho cruzador.
14: Ô, Maurinho, outra coisa. Será que não tem jeito desses jatos aqui que tá pousando aqui no aeroporto pôr um silencioso no escapamento? Não? Tá atrapalhando escutar a rádio aí.
1: Pode ser, meu cara implicou com o jato. Pode, agora.
15: Tem um internacional que tá vindo aqui para achar, você tá gostando de saber o nome daquelas pedras que eles colocou nos canteiros da Avenida Imbiara, não.
1: É.
15: O rapaz perguntou lá, porque eles colocou aqueles negócios preto e amarelo lá pra impedir que os carros viram, né?
1: Ah.
15: Aí perguntou como é o nome disso aí, a hora que eu falei que era gelo de baiano, rapaz, subiu aqui. Não é gelo de baiano, né? Qual que é o nome?
1: Alô, Bruno Henrique, alô, Rosa Oliveira. Maurinho, toca o Emílio Eduardo pra nós aí, ó.
16: Maurinho, bom dia.
1: Bom dia, tá joia, Marcelo?
16: Maurinho, oi. Escolhe uma do Emílio Eduardo pra nós, bem apaixonado.
1: Tá certo.
16: E coloca meu nome no sorteio.
1: Tá bom, então. Olha o Samuel Oliveira. Fala, Samuel.
17: Bom dia, Maurinho. Maurinho, toca uma moda aí pra nós aí. E coloca meu nome no sorteio aí, pra todos os ouvintes aí.
1: Tá bom, hein?
17: Toca o modão aí, menino da porteira aí. Fica com Deus. Um abraço, Maurinho.
1: Falou, Samuel.
18: Só pé com ele. O sujeito tinha um amigo, gago demais da conta. Penalizado com ele, rapaz. Indicou um fonoaudiólogo.
19: Ave, mano. Então a palavrinha mais fácil.
18: Esses homens que cura gagueira, uh-huh. Rapaz, uma semana depois encontrou com ele e falou: e aí, você melhorou? Ele falou: fala alguma coisa. Falou: toco preto, porco crespo, aranha arranha o arame.
19: Bicho.
18: O rato roeu a roupa do rei de Roma. Falou: que maravilha! Fala assim: beleza, agora onde é que eu vou usar uma imbecilidade?
1: É mais ou menos assim. Hoje é aniversário da dona Beth, completando mais um ano de vida, né, dona Beth? Parabéns, felicidade, saúde, muita coisa boa na vida da senhora. Recebendo um abraço da Lidiane, da Lidiana, da Lília, Lindes, Maicon, Georlinton, é isso mesmo? E Claudinei, e com certeza de toda a família, parabenizando aí a dona Beth. Ó, não esquecendo aqui também, esqueceu de mais alguém? Aí, do esposo também, o Jorge, né? Tá, pessoal tá aí, ó, parabenizando a dona Beth. Cadê aquela música lá? Oferece aquela música lá, aquela música do Moraes, oferece, né? Que fala de mãe pra ela, ó. Fala, os filhos oferecendo pra mãe que tá fazendo aniversário hoje, ó. Dona Beth, felicidades, 8:42. uma do Moraes pra você ouvir.

0: Cidade 8h46, mais uma do Moraes, hein? Mais uma composição, é linda demais, hein? Ficou top. Fala, Eduardo, quer participar do sorteio? A Cristiane, a Ana, Ana Cristina, o Givago.
1: Eu

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7: Cidade! Eita, nós, ó. Rapaz do céu, só modão, hein? 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
8: Meu amor já ligou no meu celular.
7: Alô, Liana da Piscina. Valéria Félix, Valéria Félix, Gesilda, gostaram da música. O Eduardo tá ali. Tem áudio.
8: Suspende a saideira, por favor.
9: Zé Despiloca, mas vou te falar, o cara é prestativo. Ele jogou no grupo aqui. Quem que perdeu um gato cearense?
7: Cearense é siamês, né?
10: Ô Maurinho Moraes, bom dia. Bom ou não?
7: Bom.
10: Coloca uma moda chonada aí pra nós aí, João Paulo Daniel.
7: Não vai dar tempo não, hein?
10: Coloca o meu nome do sorteio, do Super Três Irmãos aí.
7: A galera, tá, a turma da Fagundes, Depósito Continental, construindo ou reformando, vem pro Depósito Continental, areia, cascalho, blocos, cimentos e muito mais. 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
10: Ensinar pra esse povo aí, é só fazer lá no YouTube.
7: Ah.
10: Às vezes o telefone deles não tem aplicativo de YouTube, é só baixar. Eles vai lá, eles escutem do gado, cruzeiro. Da caralho, do time, tudo que eles quiserem, eles escutam lá. Povo indecente, hein, senhor?
7: Ai.
11: Pelo. Bom dia, cada ouvinte. Que Deus abençoe nosso lar.
7: Amém.
11: Abençoe nós, nossas famílias, onde nós estivermos. Forte abraço, Maurinho.
7: Abraço
11: para o pessoal do Trambazado, a minha família aqui, todos os ouvintes.
7: Eita,
11: se tiver sorteio, vai participar.
7: Ô, não vai dar tempo. Vamos para os comerciais, que não vai dar tempo mais não. Tem que passar a régua.
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3: 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Cidade 853, gente, dá tempo de muito mais coisa, não, acabou. 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A Rosalina Maurim, parabéns por mais uma música linda demais, hein? Obrigado, obrigado. Gente, vamos fazer o sorteio aqui agora. Gira lá, vamos ver quem vai levar. Ele levou, parou, levou, hein? Parou, levou. Quem é ali? Quem levou ali? Deixa eu ver, se estiver falando sobre o sorteio, vai levar. Vamos ver.
4: Maurim, bom dia de novo aí, outra vez. Deixa eu te falar, responda.
3: Deixa eu ver se é o primeiro áudio que ele falou.
4: Maurim, bom dia. E aí, graças a Deus. Deixa eu te falar, pergunta esse rapaz aí, esse tal de biloca aí, você tá ali. Bom dia. Osmar, viu?
3: Osmar, ele falou alguma coisa do sorteio? Falou não, né?
4: Ele não tem bosta nenhuma aqui, fala aí.
3: Não, ele não falou do sorteio, ele não levou, não falou do sorteio, não falou. Gira de novo, vamos ver quem vai levar, quem vai levar, quem vai levar. Tem que falar do sorteio, se falar do sorteio, leva. Falou do sorteio, leva. Quem é agora? Parou lá? Que número que é? Vamos falar o número primeiro, 98412, final 83. 98412, final 83. Quem será que é? Se falar do sorteio, vai levar.
5: Bom dia, Maurinho Moraes, Rosane do Festismo. Coloco no sorteio dos 3 irmãos aí. Vale. Tchau, tchau, obrigado.
3: Ganhou então, Rosane. Ganhou. Foi sorteada. 98412, final 83. 98412, final 83. Pode passar por aqui pra pegar aqui seu vale brinde, viu? Seu vale brinde vai estar aqui prontinho pra você fazer a retirada lá do seu kit Faz-me Rir. Alô, Marcão! Alô, turma do Super 3 Irmãos, aquele abração. 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Vou ficando por aqui. A todos um forte abraço. Tudo atrasado. E amanhã a gente se encontra aqui pela cidade. Forte abraço pra todo mundo. Tchau, obrigado. Obrigado, minha gente. Coração, gratidão pela audiência total, hein?

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0: Bom dia, bom dia! Começando o programa Cidade Urgente. Vou começar o programa hoje mandando aquele abraço carinhoso, aquele abraço fervoroso, apertado, para o Padre Sérgio, que já está me amolando logo cedo. Padre Sérgio.
1: Ele está com a cabeça quente, o Padre Sérgio perdeu.
0: Eu não fui lá falar mal da sua festa, não falei nada, só elogiei sua festa. Me ajuda aí. Ô, trem, logo cedo com o Padre Sérgio. Agora mesmo começa a Manu também. Eu te amo, Padre Sérgio. Eu te amo.
1: Isso aconteceu, ele tá com o ovo virado porque o Cruzeiro perdeu pro Galo ontem, é isso.
0: E
1: merecido.
0: Bom, hoje é dia 2 de setembro, 9 horas e 7 minutos. Vamos começar o programa Cidade Urgente. Hoje, em especial, a gente não vai ter todos os comentários, mas teremos aqui o Chicão. O Chicão que vem conversar com a gente, contar por que que desistiu da sua candidatura, contar pra gente por que que não quer mais ser candidato.
1: Desistiu mesmo, Eveline?
0: Desistiu, é. Falou pra mim que desistiu e ele vai ter que falar aqui no ar, né? Senão a gente já encerra a entrevista.
1: Não, cancela ele.
0: Cancela ele, bora pra outra coisa. Vai contar pra gente sobre isso e vamos falar sobre muitos projetos. Eu vejo que eu tenho falado sobre isso, que ele tem caminhado aí de uma forma melhor de uns tempos pra cá. Vamos conversar com ele daqui a pouquinho. E para me ajudar a fazer esse programa um programa cada vez melhor, eu conto com você, meu ouvinte, que me ajuda a fazer um programa com mais interação, com mais informação, com mais participação e, lógico, com muito mais credibilidade. Mas eu também conto com eles, com os homens de minha vida. Diogo Meira, bom dia.
2: Bom dia, Eveline, bom dia, Armindo, bom dia, Araci, bom dia, Tardelli. Bom dia para você, ouvinte especial que nos acompanha aqui pela 94.5. Sejam todos muito bem-vindos ao nosso Cidade Urgente desta quarta-feira. E, Eveline, a gente vai conversar com a coordenadora das estratégias de saúde da família, a Natália Lima. Ela vai falar para a gente sobre a dilatação de horários de funcionamento das unidades de saúde da família, né? Dos ESFs, das USFs, das unidades de saúde da família, que passam a operar no horário diferenciado, estendendo aí o atendimento até mais tarde, para atender, por exemplo, aquele trabalhador que às vezes não consegue procurar um médico para atender alguma demanda no horário dito comercial. Ela vai explicar para a gente como vai funcionar isso aí daqui a pouquinho aqui no Nossa Cidade Urgente.
0: Ok. E vou chamar aquele que me leva, aquele que nos leva para todo lugar. Decinho Bala, bom dia.
3: Bom dia, turma. Bom dia a todos os ouvintes da 94,5. Sei, sabe já onde pode nos encontrar, né? Nosso TV Rádio Cidade no YouTube, Facebook Rádio Cidade Araxá, conteúdo no TikTok, no Instagram, pelo bom e velho rádio, pelo FM 94,5. Há mais de 42 anos juntinho de vocês. Hoje, nas datas comemorativas, temos o dia do repórter fotográfico. Um abraço aí pro Diogo Meira, pro William Tardelli, pros outros repórteres fotográficos. Dia do florista e dia nacional da Kombi. Parabéns pra Kombi.
1: Toda vez que se...
0: toda vez que se fala em Kombi, eu lembro do meu pai. Eu acho que o homem que mais gostou de Kombi na vida.
3: É.
0: Nossa, o papai gostava demais. Nossa senhora, tinha Kombi tudo quanto é cor. Azul. Chama azul. Lembra da Kombi, da Rádio Cidade Azul?
3: Lembro. Tem até a foto da Kombi do Fiat 147.
0: Era. Kombi era impressionante. E vou chamar aquele que me traz notícia ruim hoje, mas faz parte. Aquele que traz pra gente o seu giro de notícias, Armindo Maia.
1: Bom dia, Eveline, bom dia, Diogo, Dessim, Tardelli, você ouvinte internauta, que ajuda a gente a fazer um programa cada vez mais plural, mais consciente, mais com respeito, com tolerância, acima de tudo, democrático, né? E o Galão ganhou. Parabéns ao time do Galo, que ganhou ontem, se classificou com justiça, os dois jogos.
3: Achei que tinha ganhado, era o campeonato, foi não?
1: Não,
3: classificou. Aquela comemoração bem. Foi campeão, não?
1: Fred
0: deu show. Só pra encher o
3: saco. Foi quarta de final ainda?
1: Fred deu show. Merecido. Parabéns à torcida do Atlético Mineiro.
3: Nossa senhora, achei que tinha ganhado.
1: Ganhou bem, merecido, né? E é assim que funciona, gente. Eu sou cruzeirense, mas ganhou.
3: Achei que ontem era final.
0: Eu acho que você faz parte do grupo com o Marcelinho do Brasil.
3: Ave Maria, cheia de graça.
1: Ganhou. Parabéns, parabéns, Marcelinho.
3: Eu não sei se eu pôr um áudio que ele colocou aqui.
1: A nação atleticana.
0: Eu achei que você nem vinha trabalhar hoje.
1: Não, que é isso? O meu amigo Fernandinho teve lá em casa. Um prazer recebê-lo. A gente cruzou muito, falou da ICAD.
2: Fernandinho, ICAD?
0: Falar da ICAD?
1: Não.
0: Então ele não volta lá mais, porque ele não voltou na ICAD mais. Amigo,
1: Fernando teve lá ontem no jogo. Sempre é frio, Fernando. Caramba! Mas valeu demais a prosa. Prosa boa, quero recebê-lo mais lá. Parabéns, Galo. Parabéns, torcida atleticana. Valeu, jogou melhor os dois e pronto. Isso não existe. Acabou, ganhou. Tá classificado. Contagem regressiva. Fogo no parquinho, Eveline. Lá no, lá em Brasília, hein? Você viu aí?
0: Eita, mas
1: vai dar
0: alguma
1: coisa?
0: Eita, Brasil nosso.
1: Não é possível, gente. Ah, não, para.
0: A gente tem que acreditar, né, ainda na justiça. Se vivo, tudo, né? Isso é verdade.
4: Não vai,
0: se
4: não.
0: Tudo que estão colocando.
4: Ele não vai, não.
1: A avó, aí a avó já acordou, falou que não vai dar nada.
3: É pra nem chamar a avó, né? A gente prometeu aqui já.
0: Eu vou te dizer uma coisa. Aí eu escuto muito por que as pessoas estão tão desanimadas com política, né?
1: Sim.
0: Porque quando você fala no chefe da Polícia Federal, quando você fala em pessoas que estão num patamar altíssimo, o Supremo a gente já está sabendo há muito tempo, aí vem essas pessoas, você fala...
1: Aí você vai acreditar em quem?
0: Exatamente, você vai acreditar em quem?
1: Né?
0: Você foge de cá para lá e não tem solução para todo lado... Há aquele que quer se beneficiar com alguma coisa. Há aquele que não está ali por competência, mas por indicação, porque se um dia eu precisar, eu estou te colocando lá. Isso nós não estamos falando de um governo atual, nós estamos falando de governos que já vem protelando, já vem essa forma que está sendo feita.
3: Mas que vem do governo atual, sim. Que se você colocar lá os que são indicados, são quase 20 anos do mesmo partido, né?
1: Mas a lei não está na Constituição, que vale para todo mundo igual, independente de cargo, posição
0: Amendo,
1: social.
0: E sabe o que a gente vê? Essa
1: isso.
0: Roubalheira, né? Eu me lembro de uma fala na época da Lava Jato, em que um jornalista, o chefe da Polícia Federal, falou que eram bilhões. Aí a jornalista falou, não, o senhor está falando de milhões. Ele falou, não, estou falando de bilhões. E hoje, a gente não fala em bi mais.
1: É tri.
0: A gente fala em números astronômicos, em números que a gente nem sabe o que
1: e é. E esse dinheiro é de quê?
0: A quantidade de números de zeros, né, que tem ali. A gente, eu fico olhando e pensando. Aí você fala assim, pô, Eveline, eu acordei hoje desanimada. Cada dia que passa, mais desanimada. Porque você não vê, você me perguntou se tem solução. Não acredito que tenha. Não acredito que tenha. E é Polícia Federal, é o chefe da Casa Civil, é o chefe da PGR, é o chefe de não sei o quê, é o chefe de não sei o quê. E a gente é um réis mortal trabalhando, Armindo, acordando cedo para trabalhar. Quando eu te falo que não é desse governo, eu não quero entrar em política de PT, de Bolsonaro, não quero entrar nisso. Eu quero entrar no desânimo quando eu escuto pessoas falando que não querem votar. Porque simplesmente...
1: Você o me cenário dá nojo, cara.
0: Dá nojo e dá você nojo. Vê, tem solução? Acho que não, porque está muito além da gente, né? Está muito além da gente.
1: A gente tá de mãos, pés atados, a gente é impotente diante de tudo isso, o quão grande é. E o pior de tudo é que esse dinheiro, que tudo que é movimentado, é dinheiro nosso, é do povo, que deveria ser aplicado na saúde, na educação, na segurança pública, entendeu? É dinheiro nosso. Essas viagens, os jatinhos, os charutos, os uísques, até a marca de uísque, isso é brincadeira,
0: os shows,
1: cara.
0: Os shows.
1: Ah, tem
0: os shows astronômicos,
1: tenha,
0: né? Aqueles shows que a gente paga um absurdo pra ver. Shows que muitas vezes a gente não vai porque não tem condição de pagar.
1: Jatinho, igual o Uber, já. Pra eles é jatinho, igual o Uber nosso aqui, mototáxi. Ah, pega o jatinho ali, leva pra cá, vai pra lá. Que isso, é muito fácil, gente. E dinheiro nosso, é dinheiro nosso. Isso é um absurdo. Não tem lei, a lei...
0: Vê shows que muitas vezes a gente não vai porque não tem condição de pagar.
1: Jatinho, igual o Uber, já. Pra eles é jatinho, igual o Uber nosso aqui, mototáxi. Ah, pega o jatinho ali, leva pra cá, vai pra lá. Que isso, é muito

0: todos. Quando eu falo todos, Armindo, infelizmente, ontem eu fui pintar o cabelo branco e conversava com a minha cabeleireira, né? Nesse momento.
1: Até as muriçocas saíram.
0: Não, estão tudo ainda. E ela, nossa senhora. Eu conversava com a Rosana, minha cabeleireira, e dizendo sobre isso, sabe? Ela falando que no salão sempre tem um arenga, né, sobre esse ano, essa polarização. E ela falando, gente, muitas vezes a gente esquece de olhar no quintal da gente. E se você for ver, isso em várias cidades, está no âmbito municipal. O Tardelli mesmo falou, gente, isso aqui nós estamos falando de Supremo, mas será que isso não acontece no âmbito menor?
2: Doméstico? Será, lógico.
0: Doméstico, que... quando nós tínhamos... aquelas operações, vazava-se, o Tardelli até comentando isso, eu me lembro muito bem, vazavam-se áudios na época das operações da Malebolge e tudo mais, vazavam-se os áudios.
2: Informações privilegiadas, né?
0: Então a gente vê isso de uma forma ínfima no nosso pequeno quintal, com CPIs, com tudo, e depois a gente passa isso para um âmbito estadual. Como nós sofremos na mão do Pimentel, que deixou de pagar os funcionários, que os funcionários não recebiam. Mas Minas Gerais, gente, Minas Gerais tem agro, tem minério, é rico. E aí tá o Zema, que não valorizou a Polícia Civil, não valorizou o professor. Então, aí você vai para governo federal.
2: E tendo um professor como vice.
0: Exatamente. Eu sei que a gente. Hoje eu acordei, infelizmente.
2: Não, você
0: muito
2: dorme,
0: triste.
2: Você dorme tendo pesadelo e acorda com azia e enojado. E dentro disso tudo, tá faltando 31 dias para as eleições em primeiro turno. Você vê. Olha só como é que tá. Como é que eu vou punir? Eu vou cobrar de um se eu não dou exemplo? Não tem jeito, cara. É tão desproporcional. Aí você não tem exemplos.
0: Opa!
2: Aleluia, irmão.
0: A gente tá vendo isso, né? A gente tá vendo isso no Supremo, a gente tá vendo isso na Polícia Federal, na PGR. A amizade é tudo, é colocar meus amigos que vão me blindar.
2: Então você fica enojado, você fica desanimado, você fica sem esperança. Aí eu falo, gente, analisa bem para quem que você vai votar. Para quem que você vai votar? Entendeu? Aí, não vou comer não, Carma.
0: Mas é isso, Armindo. Infelizmente a gente começa com essas arengas, essas pendengas.
2: E a gente fica triste.
0: E tudo mais. E eu, ontem, aleluia, põe aleluia. Eu vi o Diogo vai me ajudar. Como é que chama essas bandeirinhas, esses flyers?
2: É o formiguinha lá?
0: Não formiguinha, só aquele que põe assim. Wind Banner de um outro candidato em Araxá.
2: E é de Araxá ele?
0: Não.
2: Tá explicado.
0: Não é de Araxá.
2: Você sabe que não
0: é. Um outro, eu vi um outro, gente. Tá doido. E faltando quantos dias para as eleições?
2: 31. Um mês praticamente.
0: Um mês para as eleições.
2: E essa bagunça, essa baderna danada. Não.
0: E a gente não vê solução para isso, né?
2: E continuando aí, Tardelli.
0: Para de virar isso para você, que eu viro isso tudo para mim, ele vai virar para ele.
2: Até o dia 1º de outubro, nós vamos ter que aguentar a propaganda eleitoral goela abaixo, obrigatória, em rádio e televisão. Também dá nojo. O cara lá, bota em mim, eu sou o Zebão. Eu sou. Para, gente. Nossa, você nem rádio, televisão, na rádio é 7 da manhã e meio-dia e na TV é 1 hora e 8h30, né?
3: Engraçado, Armindo, você falar a esse respeito. Décinho, a gente até por força da obrigação tem que acompanhar, né, o Décinho, horário eleitoral gratuito. E a gente vê os deputados ali apresentando suas propostas, seus slogans, alguns jocosos, outros mais sérios, mas cada um ali tentando vender a sua marca e tá tudo certo, né?
2: É
3: até bonitinho isso aí. Mas quando nós chegamos em nível, principalmente de união, em nível presidencial, a coisa tá muito esquisita, velho. Tá muito estranha, porque o pessoal não usa esse tempo que eles têm para apresentar propostas. Décinho pode confirmar isso aí que eu tô falando. Vamos dizer assim que 95% do tempo é para atacar um ao outro. É pra falar o que o outro não fez, o que o outro fez
4: até
3: errado,
4: sobre
3: o que
4: isso, Diogo,
3: fazer.
4: Te dando uma base um pouco a mais aí para o seu comentário, claro. Foi aprovado, né, julgado, tem uma propaganda do PT que ela vai ter que ser colocada o nome, né, tem que ter um conteúdo de 30%, se eu não me engano, para identificar a propaganda, que ela vai ter que ser corrigida agora por causa justamente disso, por causa de ataques. Às vezes, até se, por exemplo, chega um áudio, né, que é 15 segundos, mas ele não identifica.

0: é um ataque a um certo candidato, mas ele não identifica quem está fazendo o ataque.
1: É, não identifica a origem. E tem outro detalhe, ainda dentro desse cenário, liberaram o Renan do Missões, né?
0: O Diogo não acabou de comentar dele, né?
2: Não, era só isso aí mesmo. Então, assim, a gente percebe que, pelo menos em nível de presidente da República, pelo menos aqueles dois candidatos que estão polarizando ali as eleições deste ano, lamentavelmente, eles não estão utilizando o tempo que a legislação oferece para ele para apresentar a proposta. Ah, eu vou acabar com a fome, eu vou melhorar a saúde, eu vou construir escola, eu vou trazer mais emprego para. Não, 95% do tempo eles usam para atacar um ao outro. Os outros 5% é para falar o número da legenda.
3: E olha lá. A Magda falou assim: os candidatos a deputado estão parecendo os vereadores, um povo feio. E quem tá te mandando aquele abraço? Olha lá a camisa.
1: Quem que é?
3: Quem é? Padre Jonathan.
1: É, Padre Jonathan, merecido, parabéns, Padre Jonathan, você é atleticano.
3: Alá, dessa atleticano.
1: Vez, merecido. O Galo mereceu ganhar os dois jogos, classificou e pro outro, acabou.
0: Será que um dos quesitos para ser atleticano tem que ser enjoado? Vem junto.
3: Só o Marcelo.
0: Já aí, mandando a foto.
3: Manda
0: aí,
3: tá... Mas você não mandaria? Você,
1: ele tá mandando pra mim?
3: É, uai, olha lá.
1: Você, Padre Jonathan,
3: e a cara brava cê, dele.
0: Imagina você colocando um cômodo só, o padre Jonathan, o Tardeiro, o Marcelinho. Tudo, eu não sou atleticano.
3: Mas dá certo.
1: Ó, vou continuar com o giro aqui. Falando que o Renan do Missão foi liberado, né?
3: Foi liberado.
1: Foi liberado pela sua propaganda integral, pode participar de debate. É uns negócios que você não entende, mas.
3: E vai, vem.
1: E você, cidadão, eleitora da Chaí, você pode votar, conectar e dar notas em 7 quesitos. Anota esse site que é importante, tá? www.fiscalizaminasemendado.com.br, tá? A atuação dos gestores políticos, você vai analisar como tá a transparência, honestidade, o atendimento à população, ao público, o cumprimento das propostas, presença no município e qualidade da gestão e comunicação com a população. Então, vota lá, porque aí você vai. Isso é em relação ao cenário do município. Prefeito, vereadores, tá? Vou repetir aí: www.fiscalizaminas.com.br. E tá dando certo,
3: pessoal. No G1 também tem, só sei lá, meu candidato, acho que é isso.
1: Isso.
3: Fica sabendo lá.
1: E hoje, quarta-feira, Evelyn, tem um fórum comunitário importante. Republicanos, não é o partido, não.
0: Republiqueiros.
1: É o pessoal da República, viu? Hoje tem vamos debater lá o tema República Legal do vereador investigador Rodrigo. Isso é muito importante na Câmara Municipal, porque vão delimitar, vão orientar, vão colocar regras, vão debater. Vão debater aí os critérios, né? Que devem ser tomados, tanto pelo empreiteiro, quanto pelo quem alugou a casa e pelos moradores, é claro, né? Então é importante a participação dos órgãos de segurança pública, da prefeitura, do IPDSA, que vai ser o órgão regular, fiscalizador, tá? Então participe, se você tiver um tempinho, a partir das 14 horas na Câmara Municipal de Araxá, esse fórum comunitário proposto pelo vereador investigador Rodrigo, e a pauta é República Legal, tá? E continuam, Evelyn, as atividades alusivas às comemorações da Semana da Pátria em Araxá, né? 7 de setembro vai ter o desfile, a Azuma teve que outro, vai ser coordenada pela Secretaria Municipal de Educação, vai ser realizada a parada cívica lá na Avenida Getúlio Vargas. Ano passado não teve, porque foi educado no domingo, né? E esse desfile cívico coordenado pela Secretaria Municipal de Educação e parceiros vai contar com a participação das forças de segurança, corpo de bombeiros, tiro de guerra, polícia militar, entidades assistenciais, né? É o terceiro setor, que é muito importante, e as escolas municipais de Araxá. Eu não sei por que as particulares não quiseram participar, né? Mas cada um, né? E a CBMM divulgou, Ibeline, o nome dos dois vencedores da edição 2026 do Prêmio Ciência e Tecnologia. E dessa vez uma mulher, uma cientista, uma doutora, a doutora Cristiane Alves Oliveira Paiva. Ela ganhou na modalidade ciência, e o doutor, esse é médico, né? O doutor Calil, lá de, esse é o candidato, não, Jorge Calil, de São Paulo, ganhou na outra modalidade, e a premiação é de R$700 mil para cada um. Em breve a CBMM ela vai divulgar a data da entrega desse prêmio em solenidade, tá? E na próxima sexta-feira, 4 de setembro, será realizada a 10ª edição do prêmio Futebol Araxá. Mandar um abraço pro Yuri, que valoriza o pessoal do futebol amador aí, bacana, vai ser na EF, tá? E o Sebrae Minas, Eberine, vai realizar aqui em Araxá o seminário com metodologia da ONU, isso é muito importante, de 21 a 25 de setembro, tá? A gente vai dar mais detalhes depois. E no sabadão, no sábado que vem aqui, aconteça no Fausto Abim, contagem regressiva. Faltam 16 dias, Décinho, para a volta do Ganso.
0: 16 dias para a volta do Alvinegro mais querido, no campeonato mineiro da segunda divisão. Mas sábado agora tem jogaço aí.
1: Amistoso,
0: Araxá em Nova Lavras. E hoje no programa Cidade Esporte Clube, o CEO do Araxá Esporte Clube, Diogo Ferreira, vai estar ao vivo com a gente falando o que está acontecendo, né? Lá no Fausto Alvim, o que está acontecendo no Araxá Esporte Clube, vai contar tudo aqui, vai abrir a caixa de ferramentas aqui do Cidade Esporte Clube hoje, né? A partir das 19 horas, o programa Cidade Esporte Clube. Ô turma, você sabe quem que é o ator aí que fez Mandala, o Salvador da Pátria, Rainha da Sucata, Deus nos acuda,
3: ah, não.
0: Explode Coração, Anjo de Mim, Esplendor, tudo novela boa, né?
3: Tudo, e ele, se for o que eu tô pensando...
0: Faleceu, ator e diretor Gracindo Júnior, né? Faleceu, o ator e diretor morreu aos 83 anos, amanhã dessa quarta-feira, no Rio de Janeiro. Ele estava em casa e a causa da morte, até o momento, não foi divulgada.
1: Ele fez o Antônio Sampaio da novela Dona Beija também, você não se lembra?
3: Sim, lembro. Versão. Lembro demais.
1: A primeira versão da novela Dona Beija. Tá. Vamos pra cima. O Galão ganhou. Parabéns, atleticanos. Parabéns. 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
1: 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E Nura vai levar... 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
3: Liga para eu.
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1: Esse Tardelli é ponta firme mesmo, ele teve ontem lá em Vigília. Olha aqui o queijo que ele trouxe pra nós, ó. Esse queijo aqui, ó, quem tá na live, é o queijo ouro, campeão da Expo Queijo 2026. Maranata ouro, olha aqui, ó, isso aqui é nosso. A boca virou um breja, já deu água na boca. Já.
0: Demorou, o Armindo é mestre, Evelina. Agora ele vai lá, tira uma taia, depois no pão.
3: A hora que ele for lá, o queijo vai ficar aqui.
1: Esse, que eu vou tomar com a cachaça casarão mais tarde em casa. O que, que é isso?
3: Vamos conversar com o Chicão?
1: Vamos.
3: Bora lá.
1: Bom dia, Chicão.
3: Chicão, prazer tê-lo aqui, Chicão.
5: Bom dia, bom dia. O prazer é meu, Evelina.
3: Por que desistiu da candidatura, Chicão?
5: Ah, tem muitas coisas, né? Uma delas foi que a emenda parlamentar não chegou, né? É, não foi o valor.
3: É o dinheiro do fundão, não é emenda, não. O dinheiro do fundão.
5: Não, o fundo parlamentar, né? Para a maior de os políticos fazer a campanha. E outra coisa é que a gente resolveu apoiar outro deputado, conversou com a gente e a gente achou melhor.
1: Você era federal?
5: Federal.
1: Federal.
3: É bom que vai afinalando, vai diminuída, de repente a gente fica com um e todo mundo apoia ele.
1: Aqui. Inclusive, eu tô até te falando, porque ontem na Itatiaia à noite, 8h30, eu ainda ouvi uma propaganda sua, manda tirar de lá.
5: Já manda.
1: 22.155. 55.12. Eu vi ontem sua
3: propaganda. Mas ele já fez um documento. Documento
1: bacana.
3: É, mostrando a desistência, né, Chicão?
1: Ó, tá gravado, Chicão, Jesus te ama, não é mais candidato a deputado federal por Araxá. Acabou, tá? Por isso que ele tá aqui hoje dando entrevista pra nós, né?
3: E com muito projeto, eu tenho parabenizado muito o Chicão. Eu achei que você cresceu muito, Chicão, do ano passado pra esse ano. Seus projetos, a sua atuação na Câmara. Você começou assim, acho que você tava aprendendo, vamos colocar, não sei se é essa palavra, caminhando, né? E hoje a gente vê a sua apresentação de projetos, de requerimentos com mais robustez.
5: Aquilo ali é uma escola, né, Evelyn? Eu acho que no mundo tudo é uma escola, tudo que você começa é uma escola, né? E ali é outra escola. Eu falo muito para essas meninas que ali a vida da gente muda completamente. E a gente vai aprendendo, a gente vai aprendendo. Hoje a Câmara é muito robusta, né? Os vereadores são muito bons, as pessoas que trabalham lá da gente são muito boas, então a gente cresce mais e vai aprendendo mais, e cada dia está aprendendo mais, né? E hoje, graças a Deus, a gente está bem evoluído do começo, né? O começo a gente tinha até medo, hoje a gente está ganhando uma experiência boa.
1: Vai soltando as asas, né?
5: Vai.
3: Chicão, vou começar de alguns projetos. Em 2025, você pediu ampliação do acesso à assistência farmacêutica municipal aos finais de semana e feriados. Eu achei isso tão interessante. E você levou uma justificativa à tribuna, que era véspera de carnaval. Não é isso? E o menino passou mal na sexta e foi ser medicado na quarta. Né? Quer dizer, ele ficaria sábado, domingo, segunda e terça para ser medicado. Não é isso? E isso foi levado em prática?
5: Uai, eu acho que foi. Não foi não, né? Não foi, ainda não foi sancionado, não. Mas a gente que mexe com a população mais carente, né? Eu falo que cada vereador tem um sistema ali. Então, por exemplo, eu vivo no meio das pessoas carentes. Muita gente fala, é um remédio barato, custa lá R$100. Mas, infelizmente, tem muitas famílias ali que não tem essas condições de comprar esse remédio de R$100. Você entendeu? Então, e todo mundo que entende de saúde, não precisa nem entender, né? Se você ficar 4, 5 dias
1: saúde sem tomar um... pode esperar, né, Chicão?
5: É, você tomar um... você ficar 4, você adoece hoje, você vai ficar 4 dias sem tomar um remédio? A doença só vai crescer, né?
3: É, chega uma sexta-feira à noite, é um sábado, você vai pegar isso só no... é um antibiótico, é um remédio que é com mais urgência, dores, né? Às vezes é um remédio para diminuir dor, você vai tomar isso só na segunda-feira?
5: Aí não precisa de muita gente, né? No sábado e domingo, por exemplo, feriado, uma pessoa basta, né? Porque são poucas pessoas que vão lá, né? Então não precisa ter muita gente para atender.
1: Mas
5: eu
1: tem
5: acho
1: que ter, né, cara?
5: Tem que ter, sim.
3: É, infelizmente ainda não virou.
1: E você não voltou prática, a cobrar? Né? Volta a cobrar. Você tem a tribuna, você tem a voz, você pode voltar a cobrar no parlamento.
3: Ainda mais num ano igual o nosso, que agora pois tá cheio de feriado.
1: Então.
3: É, falta. Sancionado já foi. É aquilo, as coisas são sancionadas. Mas só não viram práticas.
1: Não
3: só não viram práticas.
1: E por quê? Se não vai executar, então não sanciona.
3: Não sanciona. Fala, isso é inviável. Pronto. É. Não sanciona. Porque de calhamaço de leis, né, sancionadas
5: e tem uns projetos tão legais lá de vários vereadores, né? Uns projetos assim que a gente vê que pode avançar para a cidade, pode ajudar a cidade. Eu acho que tinha que ter um detalhe muito grande aí, assim, um foco muito grande, porque ajudaria muito a cidade, né?
3: Ô Chicão, implantação de semáforos com sinalização sonora e dispositivo de acessibilidade para pessoas com deficiência visual e mobilidade reduzida. Ou seja, um semáforo que na hora que a pessoa for atravessar, vai apitar? É isso? Como é que funciona?
5: Vai apitar. Quando a pessoa, por exemplo, assim, hoje tem muitas pessoas que têm muito problema, né? Às vezes até de andar, por exemplo, no caso, mas tem muitas várias coisas. Então ele vai apitar ali, vai para chegar a apitar, os carros não param, eles vão passar, né? Eu vi isso aí numa coisa lá e a menina pôs em plástico, eu acho que é muito interessante.
1: E nós estamos com as duas assessoras dele aqui, vocês podem dar pitaco, podem intervir também, viu? Tranquilo.
3: Fica implantado o sistema de avaliação dos serviços de saúde. Isso também não é difícil, é, Chicão?
5: Não é, né? Você vê, é uma coisa simples, né? Você põe uma urna lá, resolve o problema, né? Mas hoje em dia a tecnologia, né, é muito avançada, tem muito jeito de fazer com a tecnologia. E eu acho que isso aí seria tanto bom para a população como para o município e a prefeitura, né? Porque se eu falar que está ruim a faxina, eles vão dar um jeito de arrumar a faxina. Se a gente falar que está ruim o médico, eles vão dar um jeito de olhar o médico. Então a avaliação eu acho que seria muito legal. E todo lugar tem uma avaliação, né? Vocês mesmos aqui de vez em quando fazem uma avaliação para saber como é que tá.
3: Sim,
5: é tipo uma pesquisa,
3: gente,
5: né?
3: É, a gente avaliar todo dia pelos ouvintes.
1: E leva pro doado, todo dia também.
3: Amém, ô amém. Chicão, e eu lembro de você falar na tribuna que você não queria dedar funcionário, que você não queria sacanear nenhum funcionário com essa avaliação, né? Na hora que você pede para avaliar, seria um contexto geral.
5: Geral.
3: Né?
5: Geral,
3: não é para falar, o fulano me atendeu mal, o fulano, ciclano... Não, não era bem isso.
1: É para melhorar o serviço geral, né?
5: Eu tenho uma tese comigo, Veli, que é o seguinte: eu jamais vou falar mal de alguém, você jamais vai ver eu xingar alguém, você jamais vai ver eu falando que Ciclano presta ou Ciclano fez alguma coisa errada. Eu não nasci para acusar ninguém. Mas a gente tem um contexto geral, é o que eu te falei. Por exemplo, a limpeza tá ruim. Uma pessoa vai reclamar. Eu fui no banheiro, o banheiro tava sujo, a cozinha tava suja. O médico me atendeu, mas não precisa nem pôr o nome do médico. Põe lá que foi mal atendido, né?
1: Você tem andado a cidade toda? Tem percorrido toda a cidade? O que você tem achado aí que tá faltando em termos de gerais?
5: Gerais?
1: É, o povo mesmo, o coletivo. A gente fala aqui, porque eu acho que o gestor público, o vereador, o parlamentar, o executivo, ele tem cuidado da floresta, não da árvore só. O que você, de forma geral, que te incomoda?
5: Hoje, se você acha que se você perguntar qualquer pessoa no Araxá, eu acho que o asfalto do Araxá tá muito ruim, os buracos tá aí... terrível, né? Toda tribuna que você vê de todo vereador é cobrando buraco.
1: E vai
5: buraco,
1: começar a chover, buraco, vai piorar, né? Aí.
5: Não, aí quando começar a chover não tava porque começou a chover. Aí eu acho que tá muito ruim, eu acho que precisava dar um geral. Eu acho que a saúde devia melhorar mais. Eu acho que tem muitas pessoas que estão reclamando. E o que a gente tem mais pedido, assim, na Câmara, assim, de fato mesmo, é o asfalto e a saúde. É um. E hoje você vê muito, assim, essas praças, esse ginásio, assim, porque na nossa época a gente tinha um ginásio para jogar uma bola, tinha uma quadra para jogar uma bola. Hoje não, qualquer lugar que você vai tá tudo destruído, qualquer lugar. Então eu acho que isso aí tinha que ter um contexto. Por exemplo, assim, eu fiz um pedido no começo da minha tribuna para cercar aquela praça do Pão de Açúcar 4, para dar um ambiente melhor, um lugar melhor, e infelizmente... não acontece, né? Mas a gente mora lá, a gente sabe a situação, né? Hoje você vai ali no Boa Vista, nosso pai, a praça de lá é uma pracinha pequeniniquinha, custava baratinho para reformar, e toda a campanha de todo prefeito que vai reformar lá, e nunca reforma. Então a gente vê um lugar onde podia estar crianças brincando, não é? Porque a gente foi criado assim, né? E... por exemplo, larga o telefone, filho, vai pra onde? Você me conta. Filho, você não pode ficar no telefone desse jeito, vai pra onde? Não tem lugar. Então, eu acho que tinha que ter uns ambientes muito bons, a gente tem até uma emenda de um deputado que eu pedi, que eu acho interessante, que era, que ele tava, essa emenda estava lá parada, eu pedi ele, que é para pôr parquinho nas praças. Eu gosto muito de ver criança.
1: E você tem do parquinho para colocar um vídeo monitoramento junto, junto pro cara não destruir, porque você sabe, os marmotas vive destruindo as coisas que
5: eles fazem. Vive destruindo. Mas aí é igualzinho você falou, né? Tem que ter a prática, né? Porque o monitoramento já foi pedido. Claro. Né? Então a gente pede o parquinho, o outro vereador já foi lá e pediu meu vídeo de monitoramento. Então eu tenho que incluir as duas, né? Eu vou fazer o parquinho, vou pôr o vídeo de monitoramento lá pra mod.
1: Pelo menos inibir, né?
5: Inibir as pessoas.
3: É. A Aparecida tá falando que lá no Jardim das Oliveiras tem nada. Tem não tem um posto de saúde, não tem uma pracinha de lazer.
5: É o que mais o povo reclama. E é verdade, não tem nada lá, não tem nada. Lá é igualzinho um pão de açúcar, não tem nada.
1: E é uma região ampla, grande, tem muitos moradores ali, né? É uma outra, a gente fala que é outra cidade.
5: É, e tá crescendo, né? Daqui um dia vai inaugurar lá na média de mais de 1000 lotes, né? Uhum. Bem mais de 1000 lotes. E infelizmente estão criando lote, não tem nada.
1: Sem infraestrutura nenhuma, básico do básico, né?
3: Nem praça, nem nada, né?
5: Eu acho que para criar um lote, eu acho que a primeira coisa, a empresa tinha que falar, ó, eu vou construir uma praça, vou construir um ginásio, vou construir um campo, você entendeu? Ou creche, ou qualquer coisa, porque eles constroem. E infelizmente só tá crescendo a cidade e bem-estar para as pessoas não tem.
3: Verdade. Ô Chicão, um outro projeto seu que eu te elogiei demais aqui na tribuna, mas eu não vejo ele você colocar em prática. Eu até queria saber, eu acho que ele já foi sancionado, ele já foi aprovado, ele já é lei. Mas não, será que vai sair do papel? O projeto Colônia de Férias Legal, ele vai sair do papel?
5: Mas rezar todo dia, nós reza, né?
3: Explica para a população o que é esse projeto.
5: É igual eu te falo, sabe, a gente que mexe com a classe menos favorecida, a gente vê, por exemplo, assim, acaba a escola. Muitas crianças hoje comem na escola.
1: É a principal refeição de várias crianças, né? É a comida da escola. Porque muitos vão para a escola para comer.
5: Para comer.
3: Não, e o que esses meninos fazem? A mãe entra de férias. É. Não, a mãe não entra de férias. A mãe não entra de férias.
1: Já
3: o menino
1: não, já
3: entra.
1: Já comida em casa.
3: Não, esquece até a comida. É. Eu tô dizendo o seguinte, a mãe não está de férias e o menino tá. Aí o que faz com esses meninos? Aí fica aqueles monte de meninos pequenos sozinhos dentro de casa, Chicão.
5: Mas você não pode esquecer a comida.
3: Não,
5: não esquece.
3: É. Mas, é óbvio, mas dentro do seu projeto você prevê todo esse ritual de comida? Porque eu acho que é um lanche.
5: É um lanche.
3: É um lanche, por isso que eu tô te falando, é um lanche. É, não é
5: mas
3: tudo.
5: O lanche, se você toma um lanche reforçado, é um
3: já
5: almoço.
3: Já tá bom, é.
5: Já tá um almoço.
3: Mas eu não vou esquecer, não. Eu só tô te dizendo o seguinte. É que eu não... Isso eu já escuto há anos na Câmara Municipal e eu não consigo ver em prática. Mas eu acho bom, porque às vezes pedra, como é que é? Tanto bate até que fura, né?
1: Pedra mole em pedra dura, tanto bate.
3: Bate até que fura, né? Se todo ano pedir, gente, tá lá, virou prática. Os meninos têm direito. E às vezes, se eu não me engano, o projeto fala utilizar as coisas da prefeitura, né?
1: Eles falam o quê? Equipamentos?
3: Equipamentos da prefeitura.
1: As praças.
3: Né? As praças, por exemplo. Né? Gosto de tá falando, as praças estão aí. Levar os meninos pra praça.
1: Fazer atividade física, esportiva, recreativa, né?
3: A gente tinha uns brincar de varinha atrás, como é que chama que estranho? Vocês põem maldade na hora que eu falo isso, mas é sem maldade.
1: Queimada.
3: Né? Pitsconde, Cinco Marias. Pô, não sabe o que é isso, né, Chicão?
5: Então, mas eu tenho essa tese comigo desde quando. Desde quando eu comecei a fazer caridade, eu acho que tinha que voltar aqueles velhos tempos, sabe? Pra tirar esses meninos do celular.
1: E eles
5: gostam, só o problema é que eles gostam. Quando você faz uma brincadeira, um dia eles arrumaram até aqueles negócios de rolemã lá, aqueles.
3: Patinete. É bom.
5: Ih, meus meninos foi até quebrar o trem, você entendeu? Então é coisa interessante que eles gostam. E muitos meninos hoje não sabem.
1: Fica sem atividade, eu só fico em separado aqui, ó. Cara, você sabe que a mente desocupada é a oficina, né? Então.
5: E criança, acho que tem que ter um cuidado muito especial. Meu avô falava, mais de 40 anos atrás, o dia que o Brasil e o mundo começar a cuidar das nossas crianças, o mundo melhorar.
1: É.
3: Ô Chicão, outra coisa que você pediu, esse não virou lei, não. E eu me lembro, o atual prefeito, enquanto vereador, cobrar isso na tribuna e falar que se eleito fosse, faria. Eu lembro muito dele dizer que se eleito fosse, ele faria. Que é um centro de reabilitação para dependentes químicos. E eu sei que trabalha muito com isso, né, Chicão?
5: E nossa, e até ontem mesmo, nosso gabinete, a mãe chegou lá chorando, desesperada, que a filha viciou em droga e tal, e tal, e tal. E você vê, na Araxá, eu acho que falta muita coisa, sabe? Eu acho que falta muita coisa. Eu acho que tinha que ter menos promessa e agir mais. Ó, uma clínica para ter mente que tanto faz para mulher como homem. É, hoje, se você for fazer uma pesquisa, como eu mexo nessa área, é muita gente que está com dependente químico, tanto a mulher como o homem.
3: E mulher não tem lugar nenhum em Araxá.
5: Não, só tem Patos, e a prefeitura de Araxá não ajuda lá, e eles não aceitam mais. Só tem Patos, e eles não aceitam mais. Então é difícil demais. Então você vê uma mãe chorando, infelizmente a gente não pode fazer nada. Tem, às vezes, como a gente coordena esses meninos, tem menino que chega na gente e fala assim: Chicão, eu queria internar. Aí você não sabe a dificuldade que é para internar um menino. Hoje em dia, você vê, né? Até a fazendinha hoje já cobra, né? E tem que cobrar.
1: E é só homem.
3: Porque não vive, né?
5: Não vive, não sustenta. Então tem que cobrar. Mas, tipo assim, por exemplo, eu acho que a prefeitura podia bancar um espaço desse, para modo de ajudar esse povo. Aí eles falam assim: ah, lá na rodoviária tá cheio. Lá na rodoviária tá cheio de pingus, de maconheiro. E o que, que a prefeitura faz para ajudar esse povo? Criticar é muito fácil.
3: Ô, Chicão. Eu me lembro que o atual prefeito, ele falou até uma vez, ele foi até criticado, porque ele achava que o ideal naquela época era colocar lá no Hotel Colombo essa casa, né? O Hotel Colombo ainda não tinha caído.
1: Era da prefeitura,
3: e né? Era da prefeitura e não havia caído ainda. Então ele chegou a comentar isso, de fazer esse centro de apoio ao dependente químico no próprio Hotel Colombo, que estava desabitado, que não tinha nada, estava aquele prédio.
1: Tava sem utilização.
3: Sem utilização antes de cair, né? E até hoje não saiu do papel.
5: Eveli, assim, eu não sei se você vai concordar comigo, mas assim, tem um Hotel Colombo que é da prefeitura, mas um espaço legal que eu achava muito adequado para o modo de fazer, a prefeitura tem uma fazenda. Sabe, eu acho que o dependente químico, ele tem que ter um espaço para trabalhar, para ter atividade.
1: Se você pra não, se sentir útil,
5: pra
1: né?
5: Pra se sentir útil. E você vê o Hotel Colombo, ele vai ficar fechado num ambiente. É. Você entendeu? Eu acho que a pessoa, quando vai ser tratada, ela tem que chegar, ficar, né, num espaço um certo tempo, até limpar o corpo, um bocado, né, e tomar remédio. E depois ela tem que começar a plantar, Evelyn. A pessoa tem que ir, por exemplo, assim, você imagina, pra você ver, eu sou um dependente de química, aí me leva pra lá. Eu vou falar: você vai plantar alface, essa alface aqui eu vou doar lá pra creche. Então eu me sinto útil no mundo. Eu
3: passo e não fica à toa, né, Chicão?
5: E não fica à toa, ocupa, porque, né? Ele acabou de falar, a mente vazia, oficina do diabo.
3: Exatamente.
5: Então eu concordo muito assim, de plantar, sabe? É igual as empresas.
1: Produzir, né? Evoluir.
3: E eu ainda colocaria mais. Um canil para eles cuidarem.
5: Ah, isso aqui é melhor.
1: Boa.
3: Interessante. Ou um gatinho, canil, que é de cachorro abandonado.
5: O que mais tem lá, espaço?
3: É
5: uma fazenda enorme, um mundaréu de fazenda.
3: E só o carinho, né? O apego aos animais também, né?
1: Só um recorte que a gente lembrou do Hotel Colombo, eu acho que é importante a gente falar aqui. Eu tive ontem com o João Bosco Senna, que é um dos compradores lá, eles começaram a inclusive utilizando mão de obra dos encarcerados para arrumar as janelas. Ele já tá, olha, aproveitando. O primeiro projeto é fazer de lá arrumar a capelinha para ter cerimônias religiosas e no fundo fazer um salão também.
3: Sensacional.
1: Notícia bacana.
3: Bora saber, né? Bom demais. Ô Chicão, Um outro projeto que você levou, eu acho que esse projeto ainda não foi aprovado, mas eu não posso deixar ele para trás, porque eu acho que a gente que vivencia isso e sente a importância de alguns projetos. Você comentou sobre a política de proteção de saúde bucal da pessoa hospitalizada. Na hora que você falou isso, eu falei: não existe? Aí sabe aquela figurinha do WhatsApp que se faz assim? Como assim não existe? Eu não sei, eu fiquei por muito tempo com o Juninho, fiquei com a minha mãe, já fiquei com meu pai, eu tô ficando craque em cuidar dos outros. Tô ficando craque. Tô fazendo curso de cuidadora na prática. Mas não é, a pessoa às vezes fica na UTI durante muito tempo, não há uma limpeza bucal?
5: Não.
3: Não há?
5: Não tem. Dentista, não.
3: O que a pessoa tá com cara e a cara vai ficar ali?
5: Com dor vai ficar ali.
1: Não, e outra coisa,
3: eu até acho que ela pode até não estar com dor se ela tá no UTI. que ela vai estar anestesiada. Mas aquilo é uma bactéria. Aquela bactéria vai para o organismo.
1: Sim.
3: Não há um tratamento, não tem como fazer esse tratamento. É possível, isso existe em outras cidades?
5: Exige.
3: Conta aqui para nós, puxa o microfone, ajuda nós.
6: Existe sim, algumas unidades hospitalares têm o dentista, né, que faz parte do corpo clínico da unidade para determinados procedimentos, inclusive para esses pacientes que estão, que a gente fala mais longa permanência, né, que não seja longa, mas esses pacientes que ficam mais tempo, que precisam, porque assim, a higiene ela é feita, né, ela é feita pelos profissionais da enfermagem. Né? Assim como o banho, eles fazem essa higiene bucal. Mas não tem o acompanhamento do profissional dentista. Tem o acompanhamento do profissional enfermeiro. Né? E o profissional dentista a gente não tem.
3: O enfermeiro então, ele vai limpar. Projeto. Ele vai fazer aquela limpeza básica. Mas uma senhorinha que já está na cama já há um tempo, que ainda tem um dentinho. Vamos, esquece até uma idosa, mas vamos colocar, coisa feia, esquece uma idosa, vamos colocar que seja uma criança que está hospitalizada durante muito tempo, ele pode ter uma cárie.
6: Sim.
3: Né? Porque às vezes o idoso você vai falar assim, ah, mas ele está de prótese.
6: É, as próteses elas são todas retiradas, né? Quando o paciente ele vai para a UTI, ele não fica, não utiliza a prótese. Mas qual que é a importância de se ter? Para avaliações. Por isso que o vereador trouxe esse projeto para essa avaliação do profissional dentista. Porque o enfermeiro faz a higiene, né? A higiene normal. Quando o paciente não consegue, a gente não consegue fazer com a própria escova, a gente faz com gaze. Então, a higiene, ela é feita, né? Pelo profissional da enfermagem.
3: Mas
6: e
3: não
6: o
3: é
6: projeto
3: bastante.
6: Institui o profissional dentista.
3: Que vai ver no se corpo, tem cárie, se tá tudo ok.
1: Isso. É. E quem tá falando aqui é uma pessoa que entende, ele é profissional da área, né?
3: É, lógico. É. Vou chamar Diogo Meira, que já está pronto, Decinho.
1: Vamos lá. Alô, meu cabuloso repórter Diogo Meira, onde você tá? Conte-nos tudo, não esconda nada. Bom dia.
7: Opa, bom dia. Bom dia, Eveline, mais uma vez. Armínia, Decinho, o pessoal que acompanha 94.5, a gente está aqui com a Natália Lima, ela é coordenadora das estratégias de saúde da família e vai falar para a gente exatamente do horário estendido das unidades de ESF, né, das estratégias de saúde, das unidades de saúde da família, as USFs, que estão operando a partir de agora num horário estendido, aí, estendendo o atendimento até o início da noite ali para oferecer um tempo maior de serviços prestados para a comunidade. Exatamente por que que foi ampliado, por que que foi dilatado esse horário de atendimento das USFs? Natália, bom dia.
8: Bom dia a todos os ouvintes, né? Faz parte de um projeto que se chama Saúde Trabalhadora em Ação, justamente para atender quem trabalha e não tem tempo de ir no horário comercial. Então, por isso que teve a ação, né? Iniciou a partir deste mês agora, as 5 unidades de saúde da família atendendo até as 19 uma vez na semana. Então, foi divulgado nas redes sociais, qual o dia que essa unidade vai estar atendendo até as 19. Então, nós temos o Noeste, Max Neumann, Unicentro, Unice e Uninordeste atendendo um dia na semana até as 19 horas para atendimento, principalmente voltado para esse público trabalhador. Então, nós temos atendimento médico, de enfermagem, a vacinação também, né, que vai até as 19.
7: Às vezes o trabalhador precisa solicitar um exame, por exemplo, ele pode procurar esta unidade nesse horário estendido para fazer a solicitação desse exame?
8: Isso, nós temos então atendimento no horário comercial das unidades, que é de 7 às 17, 17 às 19, muito voltado para esse público trabalhador, né, que não consegue ir no período comercial. A gente está indo procurar a unidade para que haja esse atendimento e esse acompanhamento, né? A gente orienta, né, que esse horário em especial para o público trabalhador, porque ele não consegue em horário comercial, né? É difícil, né?
7: Então, exatamente para atendimentos específicos.
8: Isso, né? Voltado para essa população. É claro, né? As equipes estão lá. Se aparecer outro público, vai ser atendido, outra demanda, né? Vai ser acolhido, vai ser atendido, né? Nós temos nesse horário vagas de livre demanda, então aquele paciente que procura ali no momento, e vagas também agendadas, tá? Aquele trabalhador que já quer deixar agendado também a sua consulta pode estar entrando em contato com a equipe.
7: E como é que vai ser feito o rodízio? Vai ser feito de forma rotativa? rotativa, por exemplo, determinada unidade já trabalha na segunda-feira até às 7, depois na terça uma outra unidade, seria mais ou menos isso?
8: Isso, então cada equipe, né, cada unidade de saúde da família elencou um dia na semana para esse atendimento específico. Então eu tenho duas unidades que vão ser na quinta, uma que vai ser na terça, por isso que é importante ver, acompanhar as redes sociais ou procurar a sua unidade ali mais próxima para saber desses horários.
7: Agora, há movimento, há realmente demanda para que se faça essa dilatação de horário?
8: Sim, né, a gente tem um público muito trabalhador, né, então que procura muitas unidades querendo esse horário estendido, né. Ontem nós tivemos na Unoeste, teve uma procura muito grande para o atendimento, então por isso da ação, né, para atender esse público.
7: Inclusive no estúdio, o pessoal estava falando sobre atendimento odontológico, né, para pacientes aí que estão em situação de internação em UTI, por exemplo, dentro dessas unidades, algumas oferecem ali aquele serviço de atendimento odontológico. Ele vai ser estendido também no dia específico em que aquela unidade estiver trabalhando num horário diferenciado?
8: Isso, nós temos a Unoeste que vai disponibilizar já esse atendimento odontológico, lembrando que o atendimento odontológico em unidade básica de saúde é aquele atendimento básico, né? Casos complexos é direcionado aonde há o atendimento de urgência, né, da odontologia. Então, o Unoeste vai ter, a gente está tentando organizar para a Uninordeste também, para disponibilizar esse atendimento odontológico. Assim que for organizado, a gente vai estar divulgando, né? Então é importante estar procurando a sua unidade para saber, para se orientar, ver quais tipos de atendimento que tem também.
7: Aqueles atendimentos eletivos com especialistas específicos, por exemplo, ortopedista ou ginecologista, eles serão ofertados também dentro desse horário estendido ou vai ser apenas realmente para aquele atendimento ali com clínico geral, numa primeira consulta, vamos por assim dizer?
8: Isso, não. Esse atendimento é pela equipe de Estratégia Saúde da Família. Então, essa equipe ela é composta pelo médico, né? É clínico pela parte da enfermagem, então é aquele atendimento inicial. Atenção primária ela é aí a porta, né, de entrar de toda a rede SUS, então é importante que o paciente procure a sua unidade de referência, né, faça os seus exames de rotina, faça os acompanhamentos, né, e caso haja necessidade, esse profissional da atenção básica vai estar encaminhando para a especialidade.
7: Perfeito, obrigado, Natália, pelas informações. Agora um outro assunto que a gente gostaria de abordar com você, quanto ao processo seletivo para a contratação de agentes comunitários de saúde, né? O processo seletivo foi encerrado, as inscrições foram encerradas há alguns dias, inclusive houve até uma prorrogação também do prazo na ocasião, e agora foi divulgada recentemente os locais de prova. Onde que os alunos, ou melhor, onde que os candidatos podem conferir esses locais de prova?
8: Isso, né? Está lá no site da IBGP, na aba comunicados, ou o candidato pode entrar no seu login e senha na área do candidato, vai estar lá também, né? Qual que é o local de prova, né? Lembrando que as provas, né, vão iniciar às 9h15, mas é importante que o candidato chegue com uma hora de antecedência, que verifique, né, o seu local, onde que vai fazer a prova. Precisa estar portando um documento com foto, caneta azul ou preta e de preferência levar o comprovante de inscrição que ele consegue lá dentro da área do candidato.
7: Perfeito. As provas acontecem quando?
8: Dia 6 agora, né? Então, é fazer um chamamento para quem fez a inscrição, né? De pegar a relação lá dentro do site, lá da IBGP, aonde que vai ser o local. Os locais de prova vão ser nas escolas estaduais e municipais, então na relação tem toda a relação das escolas, aonde que vai ser por candidato.
7: Nós tivemos um pequeno problema na primeira fase, vamos dizer assim, desse processo seletivo, porque alguns candidatos efetuaram ali a inscrição, mas não pagaram a boleta, né? Realmente a inscrição só era efetivada a partir do pagamento do boleto, o que obrigou aí, no caso, a Secretaria de Saúde a dilatar um pouquinho esse prazo para a inscrição. Nesse segundo momento, pelo menos a quantidade mínima ali de candidatos por vaga, um candidato por vaga foi preenchido, realmente hoje há aí uma quantidade mínima necessária para que essa prova seja realizada?
8: Sim, nós atingimos, né, deram mais de 2 mil inscrições, né, então para todos os cargos a gente tem candidatos que vão concorrer, né, então foi muito positivo, teve essa prorrogação de prazo justamente porque constatou isso. Então, muitos candidatos não tinham encerrado a inscrição, não tinham feito pagamento do boleto, ou estavam em dúvida da equipe de referência, porque tinha que colocar lá dentro da área de abrangência. Então foi muito positivo, né, a gente conseguiu. Agora é alertar para que esse candidato fique atento ao seu local, onde é a realização da prova, o horário, chegar com antecedência.
7: Só reforçando, onde que os candidatos conseguem conferir ali os locais de prova? Isso,
8: no site da IBGP, no mesmo site que o candidato fez a inscrição. Ele entra na aba comunicados, ou ele pode entrar com seu login e senha, né, na área do candidato, que vai ter também o local de prova.
7: A Secretaria de Saúde, ela tem a prerrogativa, por exemplo, em caso de necessidade de informar para determinado candidato onde será realizada a prova dele em específico?
8: Olha, o que a gente orienta a nível de secretaria é para o candidato acessar a IBGP, porque é a banca que está fazendo o processo seletivo, né? Os candidatos que estão nos procurando, a gente orienta, né? Fala do site, qual local que ele vai estar procurando para ver.
7: É porque também não tem como a secretaria ter acesso a esses dados.
8: Olha, o dado da IBGP, ele é público, qualquer um pode acessar, né? Eu consigo acessar lá qual que é o local de prova, mas também pela minha área do candidato, onde só eu tenho acesso, né? Só o candidato, ele também consegue visualizar.
7: Perfeito, muito obrigado, Natália, pela participação. Pessoal do estúdio, alguma dúvida sobre esses assuntos? É com vocês.
1: Não, só agradecer a Natália, eu acho que é importante, sim, né? Um serviço legal.
3: Obrigado, Diogo.
1: Valeu, Diogo.
7: Um abraço, pessoal.
3: Eu só queria pegar essa deixa, pedir o Chicão, ou até a Lorena para comentar, porque isso já era um pedido, essa extensão que a prefeitura está fazendo, foi até um pedido do vereador Chicão, não foi, Chicão, Lorena? Selene?
5: Foi, nós fizemos um requerimento. Qual que é o requerimento que nós fizemos?
6: Pegar um número aqui.
3: O que foi o pedido do vereador, Lorena?
6: Ele pediu informação acerca do funcionamento das unidades que eram credenciadas ao programa Saúde na Hora. Né? Aí a secretaria nos respondeu que o...
3: E o que é isso?
6: Saúde na Hora. O programa Saúde na Hora é um programa do governo federal, do qual algumas unidades eram pactuadas aqui em Araxá, para receber verba para este programa, e elas teriam que funcionar, elas teriam um funcionamento diferenciado, né? Até as 21 horas. Com equipe para atender demanda espontânea. As pessoas que aparecessem na unidade para consultar, né? Então, existia esse programa foi extinto, segundo nos informaram, o programa foi extinto pelo governo federal. Então, não existe mais esse programa, por isso que não tem essa pactuação.
1: Mas ele nunca, né, funcionou aqui também, né?
6: Nesses horários, não.
1: Não.
3: Mas é mantido pelo governo federal essa extensão de horário?
6: Pelo governo federal.
3: Mas aí eu te faço a pergunta, Lorena.
6: É um programa pactuado pela Secretaria de Saúde.
3: Tá, e é um atendimento àquela pessoa que, por exemplo, eu saio do serviço, eu não tenho como ir, mas não, seria uma extensão das unidades de saúde?
6: Das unidades de saúde.
3: Não,
6: não
3: do
6: seria um atendimento de urgência. Tá? Seriam atendimentos eletivos, não conforme você passou mal, você vai na UPA, você vai nas AMES hoje, não é nada disso. São acompanhamentos programados, né, pelas equipes de saúde
1: já da agendado. Família,
6: pelos PSFs, pelos ESFs que acompanham, aquele paciente que vai estar fazendo o acompanhamento. Porque vamos supor, eu preciso trocar uma receita lá no meu postinho, só que eu trabalho. E no horário de 7 às 17, que funciona o postinho, eu não tenho como ir. A UPA é para atender urgência e emergência. As AMES também. Então, eu não vou nas AMES e na UPA para trocar uma receita, né? Que eu faço de acompanhamento contínuo. Então, eu vou no PSF. Só que eu trabalho, como é que eu vou? Então, é este
1: o
6: sentido do funcionamento estendido.
3: Tá, então ainda durante essa extensão. O que é o multiprofissionais na atenção primária?
6: Isso foi uma indicação, né, que o vereador trouxe, que era uma preocupação, porque, assim, deixar bem claro, ele chega lá no gabinete, ele chega com as ideias. Ele chega com as ideias, ele chega com as solicitações e a gente tenta executar da forma que ele passa para nós.
1: As demandas, né?
3: E a aqui, Chico, a ideia você tem, né?
1: Não,
3: agora a área jurídica, fazer aquele negócio, passar papel, artigo 1, artigo 2, já não é conselho.
5: E o papel já não é
1: conselho. E você roda a cidade, você recebe muita cobrança, muito problema, né? A gente fala que é o varejinho, mas o varejinho é que movimenta. Você tem que fazer, você tem que cuidar, porque senão vira um buraco.
5: Eu acordo de manhã, né, assim, dei na média de 400, 500, 600 mensagens no meu telefone, cobrando tudo quanto é tipo de coisa que você pensar no mundo.
3: E o que é isso?
6: Ele chega para a gente com as demandas, e uma das demandas gigantescas em Araxá são as questões dos especialistas. Consultas com especialistas, cardiologista, até às vezes pediatra. É difícil você conseguir uma consulta, oftalmo. Então, esses especialistas são muito difíceis de você achar. O que, que seria esse programa EMULTI? É um programa do governo federal, tá? Que é um programa em parceria com a Estratégia de Saúde da Família. É uma unidade, é um programa da atenção básica, tá? Da atenção primária. Ele é um programa que engloba o quê? Antigamente existia-se o NASF, que era um Núcleo Assistencial de Saúde da Família.
1: Que também nunca funcionou aqui.
6: A Araxá nunca teve. É. Então, eles extinguiram o NASF e criaram esse EMULTI. A grosso modo, o que, que seria esse EMULTI? Seria um PSF central, não de portas abertas. Ele não é portas abertas para a população. Que ali teria especialistas. Para que esses especialistas? Para atender isso que o programa
3: preconiza,
6: tá? Para atender os pacientes encaminhados pelo PSF. Sim. Então, eu fui no PSF Santa Luzia. O médico me encaminhou por um cardiologista. O que, que vai acontecer? A equipe do PSF Santa Luzia entra em contato com essa equipe do EMULTI, do qual vai fazer o agendamento, né? E a equipe do PSF retorna na casa do paciente e fala: olha, foi agendado, seu especialista, para tal dia, tal hora. Então, você tem uma dinâmica maior. Porque aí você engloba toda a estratégia de saúde da família, toda a atenção básica.
1: Tá tudo interligado.
3: E o especialista, ele fica num único lugar. Ele não precisa
6: pacientes.
3: A gente escuta muito aqui: ah, meu PSF não tem oftalmologista. Ah, meu PSF não tem pediatra. Não, seriam todos em um único lugar, como se fosse um hospitalzão lá, com todos os médicos ali, atendendo aquelas especialidades.
6: E eu não sei te falar agora com exatidão quantas estratégias cada equipe do EMULTI abrange. Então, vamos supor, Araxá tem 24 estratégias de saúde da família. Então, às vezes, seria 4-5 equipes de EMULTI. Né? Eu não sei te falar com exatidão. Cada equipe são tantos PSFs.
3: E esse é bancado pelo governo federal?
6: Bancado pelo governo federal.
1: E o que, que tem verba para isso?
3: É, e o que, que tem que fazer?
6: Pactuar. Junto ao
1: e
6: governo federal.
1: Pactuar? Você teve lá dentro, é difícil pactuar?
6: Tem que ter
1: vontade, interesse.
6: E tem que seguir os ritos, né? Tem os requisitos que você tem que preencher, mandar em tempo hábil para você pactuar esses sistemas.
1: Vou dar um recadinho, gente, já volto. Se você tiver alguma pergunta pro Chicão aí, pras meninas aqui, pode fazer, que o Chicão tá aqui. Ele não foge do pau, não. Chicão tá aqui, tá? E o galão venceu, hein? Que é isso? 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Conta pra mim. Você sabia que cerca de 80% dos casos de cegueira no Brasil, ele diz assim, poderiam ser evitados se houvesse diagnóstico precoce médico da OMS? É. Organização Mundial de Saúde. 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Chicão, você é cruzeirense ou atleticano?
5: Palmeirense.
1: Ih, você não tem mundial.
3: Chicão, você ficou doente aí uns tempos e você chegou a falar na tribuna sobre a criação e implantação de um ambulatório de feridas especializadas em curativos. E você falou na tribuna, eu passei por isso. É difícil, não tem.
5: Ele é uma coisa engraçada, né? Assim, eu fico muito pensando, né? Quem tem dinheiro, quem não tem, né? Mas quando eu adoeci, eu dei uma doença, chama síndrome Fournier, e foi uma ferida muito grande e muito delicada, sabe? Então, tipo assim, o médico Beraba falou que eu fui um milagre de Deus. Então, quando eu dei essa ferida, todo mundo falou, isso aí vai levar um ano para sarar, isso nunca sara. Isso aí você vai ver que dificuldade que é, você ainda tem diabetes e tal. Aí até mandou um abraço para a Sharon, uma pessoa, uma enfermeira maravilhosa. E tem um outro enfermeiro também, que eu esqueci o nome dele aqui agora.
1: O especial é anjo, né, cara?
5: Ela pegou e falou, não, Chico, não, vou te ajudar, porque você ajuda todo mundo, eu vou te ajudar. Eu acho que está na hora de eu te ajudar. E ela começou a mostrar uns produtos, a mostrar umas coisas, e ela passou a cuidar da ferida dela, minha menina, minha mulher, e esse enfermeiro também que me ajudou, que eu esqueci o nome dele agora, Samuel. Dele. Então, a gente viu a diferença de cuidar de uma ferida todo dia, quem entende, do jeito que faz.
3: E os produtos, né, Chicão? Os produtos
1: que usa. E tem que ser pessoa especializada, tem que ser uma pessoa da área da saúde, que entende, que sabe da sepsia, como é que tem que fazer, né?
5: E os produtos, por exemplo, assim, a ferida, todo mundo pensa assim, eu compro uma pomada e passo. Não, a ferida, ela tá de uma cor, você usa uma pomada. Ela tá de outra cor, você usa outro tipo de pomada. Quem já passou por isso, entende. Então, eu vi a diferença que é tratado com uma pessoa profissional, com uma pessoa que entende. E a diferença, por exemplo, o médico me deu 9 meses de atestado. Ele falou que minha ferida não sarava menos de 9 meses. Minha ferida com 3 meses não tinha um sinal. Então a diferença é muito grande. Normal, acabou tudo.
3: Então, você acha que é possível a gente ter isso na rede pública?
1: Era pra ter, gente.
3: Puxa aqui pra mim.
9: A secretaria já nos respondeu no mês de agosto que está em análise já para implantação, né? Então eles já estão buscando meios para implantação desse ambulatório de feridas.
1: Porque a gente acha que é um serviço básico e necessário, né, Evelina?
3: Eu vou voltar a falar. Só quem passa que entende, né, Chicão?
5: Só quem passa. Então,
3: porque as escaras, né, quando a pessoa fica muito tempo acamada, se não tem um profissional, não sara, né, Chicão?
5: Não sara.
1: E o cuidado tem que ser diário.
5: É porque quando você fala assim, pessoas menos favorecidas, é diferente, Berico. A gente vê lá, por exemplo, a gente vê uma pessoa com uma ferida, a gente fala, pô, se ela tivesse aquele tratamento que eu tive, ela podia sarar. Então a gente corre atrás, a gente não consegue. Se tiver um lugar desse, a gente podia, pô, tem lá, então vamos levar essa pessoa menos favorecida lá.
1: E a falta desse tratamento, às vezes, pode levar a óbito.
5: A óbito, até uma doença pior, né?
1: Isso.
5: Significativa. Outra coisa, fica até mais caro para o município, né?
1: É.
5: Porque a ferida, todo mundo sabe, se ela não for bem cuidada, ela vira uma coisa muito grande, né?
3: Não sara, né?
9: Um pé diabético, se não cuidado, vira uma amputação.
1: É.
3: Exatamente.
9: E fica mais caro. O vereador falou, fica mais caro para o município, porque ele vira um paciente cirúrgico e depois um paciente pós-hospitalar, depois um paciente de acompanhamento contínuo.
3: Chicão, estou me lembrando aqui também de um projeto que era do antigo vereador Robson Magelli, que você trouxe à tribuna de novo, que é o restaurante popular. É possível sair?
5: É, nós levamos indicação, né?
9: É.
3: Chicão, estou me lembrando aqui também de um projeto que era do antigo vereador Robson Magelli, que você trouxe à tribuna de novo, que é o restaurante popular.

0: Então eu falo que todo mundo tem que ter uma refeição. E eu comia papelão para dormir de noite porque a barriga roncava. Então eu acho que um restaurante popular, acho que não ficaria caro para a prefeitura, você entendeu? Eu sou
1: e ela tem uma estrutura, não tem?
0: Tem, estrutura para tudo quanto é lado, velho. Nossa, espaço, mas a prefeitura tem, ela tem todo o equipamento, tem tudo.
2: E tem um detalhe, hoje a gente fala, resgata muito a administração do ex-prefeito Antônio Leonardo, a questão da parceria pública-privada, gente. Busca parceria, busca emenda. Tem projetos legais que você pega dinheiro no estado e na federação. Isso aí tem, ainda mais para alimentação, para comida popular.
0: Mas e você imagina você montar um restaurante popular? Qual empresário que não queria ajudar também?
2: Então,
0: né?
2: Entendeu? Pois é.
0: Então, eu acho muito simples, sabe, assim, fazer. Porque eu penso assim, por exemplo, eu sou um cara fodido na vida, não tem nada. É, já dei vários e vários anos, 200 marmitas para as pessoas. Imagina, então eu acho que para a prefeitura é muito fácil. É uma coisa significativa. E outra coisa, eu acho que quando a gente dorme, sabe, que as pessoas estão com a barriga cheia, eu acho que é muito significativo para a gente. Então eu acho que ele levou, sabe, a gente levou, outros vereadores também já levou. Eu acho que tinha que pôr em prática, sabe? Eu acho que é um compromisso que ele fez. É um compromisso que a gente corre atrás.
2: Cobra dele de novo.
0: E a gente, vou cobrar, você pode ter certeza que a gente vai cobrar. E vou te falar a maior, eu tenho toda a estrutura, igual você falou, tem toda a estrutura para fazer. Então, e eu garanto que a prefeitura não vai gastar, porque igualzinho eu te falei, a prefeitura tem um espaço onde pode plantar verdura. É, hoje os empresários, eu falo muito que Deus é brasileiro e Jesus é araxaense, porque o povo bom de Araxá, não é?
2: É, o povo é solidário, voluntário.
0: O povo é solidário. Se a gente abrir uma coisa dessa com um espaço grande, onde vai atender muita gente, eu garanto para você que a prefeitura vai gastar muito
2: pouco. E nós somos os primeiros a promover aqui, né, Evelyn?
1: Sim.
0: É, a prefeitura...
2: Com certeza.
1: Ô, Chão, um projeto que você levou também, que eu achei muito interessante, que já existe na parte de ensino. Da parte da Secretaria Municipal de Educação, são os pequenos reparos, né, nas escolas. Porque antes você tinha que solicitar para fazer uma vidraça que quebrou na escola.
2: Licitação, cotação.
1: É, e hoje já tem isso nas escolas. Já tem na minha época a gente chamava de bedel, né? Fazia de tudo, né? Hoje eu não sei nem... Faz esses pequenos... O marido de aluguel das escolas, né? Que faz de tudo. E você queria que implementasse isso em todos os prédios da prefeitura? Como é que é isso?
0: Eu tenho até um projeto aí, eu não lembro... É o 189. Se você ler direitinho, é o seguinte. Eu vou te contar um pedacinho que aconteceu comigo. Ah, para 2015, mais ou menos, 2017, a gente estava capinando na rua. Eu tinha ali 50 homens capinando na rua. Aí o PDCA chegou lá, o PDCA falou comigo assim, que pra mim, eu não podia capinar a rua, que assim, me prender, porque eu tava capinando da rua, capinando passei. Isso foi o que eu queria capinar aqui lá pra invadir. E chamou o povo do PDCA tudo lá, e virou aquela bagunça, e eu na época era muito nervoso, e sabe?
1: Você não podia capinar na rua.
0: Eu não podia capinar a rua. Aí eu liguei pro chefe, o chefe falou, leva de ser bússola, você vai ficar brigando com o PDCA, não quer capina, não capina. Eu falei, gente, mas é uma injustiça, eu só quero limpar a rua.
2: Ajudar, né, cara?
0: Eu só quero ajudar a rua. E eu reformei.
1: E pelo todo mundo se pudesse fazer isso, né, Chicão?
0: É.
1: E depois eles vêm falar assim, o passeio da sua casa é responsabilidade sua, você vai limpar a rua, eles acham ruim?
0: Aí eu fui reformar uma escola. Aí a escola, a diretora falou assim, você não pode postar as fotos que você vai reformar a escola, porque senão o prefeito briga com você.
2: E de graça.
0: De graça. É, não, até o material era voluntário, era aí. De graça. Aí eu falei, gente, mas não existe isso. Como que existe isso?
2: Existe.
0: Então,
2: existe.
0: Aí o cara do PDCA falou comigo assim, pra você fazer esse tipo de coisa, mexer em alguma coisa pública, você tem que tirar uma licença. Aí essa licença ia sair quase R$2.000 para mim por ano. Então, quer dizer, eu ia pagar para poder capinar a rua da prefeitura, para poder reformar uma escola. Então, a gente criamos esse projeto 189. Esse projeto, por exemplo, assim, eu tenho o direito de chegar, por exemplo, numa creche, claro que eu vou anunciar, né? Vou lá falar. E reformar a creche. Eu tenho direito de ir capinar a rua. Eu tenho direito de pegar uma praça e limpar ela. Porque eu acho
1: que. Eu sou cidadão.
0: Eu sou cidadão e outra coisa, eu não estou quebrando, eu estou arrumando e que o povo quebrou.
2: Você está dando, doando seu tempo, seu serviço, né?
1: E esse projeto é lei?
0: É lei, já sancionou ele, os vereadores.
1: Agora você já pode capinar.
0: Agora eu já posso capinar. Estou capinando. Tá? Agora eu já posso capinar a rua. Se por acaso a gente tiver uma creche, a gente quiser arrumar, é lei agora, a gente pode arrumar essa creche. Se a gente

0: quiser uma escola, pode reformar, pode postar foto da escola arrumada. Então, porque hoje é lei, né? Hoje em dia, graças a Deus,
1: Chicão, são
0: é
1: coisas
0: lei.
1: Que a gente acha, é absurdo no poder público, né?
0: É absurdo, é absurdo, é absurdo, é absurdo mesmo, é uma coisa sem lógica.
2: Isso assim. É o mínimo que existe.
0: Isso é o mínimo que existe. É. Então, por exemplo, para mim capinar a rua, eu tinha que virar vereador, criar uma lei para moda de capinar a rua.
2: E ainda pagado, R$2.000 de alvará.
0: É uma licença.
2: Aí ninguém aguenta, né?
1: Além de levar bronca, né? Ô, Chicão, e agora, e esse, ainda na área de saúde, esse povo tá levando o pessoal para morar fora? Se chegou até a pedir sobre informação intermédia da Secretaria de Saúde acerca da viabilidade de implantação do auxílio combustível de custo e ressarcimento de despesa de deslocamento do servidor municipal que realiza atividades extensas. Isso não existe. Externas. Isso não existe?
0: Mas é, por exemplo.
1: Como é que é isso? Você quer que ajuda o profissional a fazer o quê? Auxílio de combustível é para quê? Explica
0: para você. Você trabalha na saúde. Uhum. Aí eles falam para você: você tem que fazer um curso. Você trabalha aqui no centro, você tem que fazer um curso lá no Mangabeira.
1: Ou lá em Beraba, que é a nossa regional.
0: É. Você tem que pegar seu carro particular e pôr gasolina e ir. Você acha certo isso, Isabela?
1: Não.
0: Então, eu acho assim, por exemplo, já ganha pouco, né? Hoje, uma pessoa que trabalha na prefeitura, a maioria deles é um salário mínimo. Você tem que pegar o seu carro para fazer um curso. E sai até demandas particular dentro do coisa.
2: Isso acontece?
0: Acontece.
3: E são muitas reuniões que se fazem, às vezes até semanais.
1: Né? Fora de Araxá também, né, Lorena?
3: Não, eu falo assim, até que fora de Araxá tem o transporte da prefeitura que leva. Quando é alguma coisa em Uberaba, algum treinamento. Mas aqui, vamos supor, a gente comunitário de saúde mora lá no Ana Pinto. Aí tem um treinamento na secretaria que 3 vezes na semana ela tem que deslocar para a secretaria. É tudo por conta dela.
1: Entendi. Aí seria essa ajuda, que também, igual você está falando, não é certo, né, Chicão? O que é certo, não é certo. Eu estou pagando para trabalhar também.
0: Para me especializar,
1: para me trabalhar.
0: E eu acho assim, sabe, quando eles falam assim, mas o secretário ganha quase 15 mil por mês. Mas pessoas que ganham um salário mínimo.
2: E às vezes o secretário ganha quase 15 mil por mês e recebe essa ajuda.
1: Esse ainda tem ajuda de custo, ainda entendeu? Não, tem o vale. Vale transporte, vale alimentação, vale.
0: Quando você deu um salário mais elevado, não faz diferença, né? Mas a gente que convive com as pessoas menos favorecidas e que sabe da dificuldade que der, R$30 para elas dá.
2: Que isso?
0: Da mistura de 3, 4 dias. Então, para elas faz muita falta. Então, é isso que a gente está batendo
2: pra
0: essa
2: nós
0: tecla.
2: Faz, né, Ibelino?
1: Nossa Deus Senhora, pode ser aí. No dia a dia, né? Ô, Chicão, você falou também sobre unidades de saúde do município no programa. Nós já falamos, saúde na hora, né? E o Itaipu? Vamos falar do Itaipu? Eu morro de dó do povo do Itaipu. Você pediu satisfação de consultas e exames da cidade de Araxá pedindo esclarecimento. Como é que faz para o povo do Itaipu consultar?
0: É complicado, sabe? Algumas coisas que a gente vê, né? No gabinete a gente recebe de tudo, né? Então, a gente sempre fala, né? Você vai lá no Itaipu, tem muitas pessoas que têm carro, têm dinheiro, têm condições, mas tem muitos que não têm. Que não tem, não adianta, as pessoas não têm. Vem de ônibus. Ônibus é caro, gente. Você gasta dinheiro. Então a gente tem que pensar nas pessoas que às vezes não têm condições. Você entendeu? Aí a pessoa fala, não vou lá no Araxá consultar porque
2: Itaipu
0: não tem
2: faz, é distrito de Araxá, faz distrito parte de Araxá. Faz 100 anos agora em novembro, inclusive, Itaipu, gente. É Araxá. É o único distrito rural do município de Araxá, é Itaipu.
0: Mas eu vou até pesquisar, lá mora muita gente. E não é só Itaipu ali, a região ali é muito populosa.
2: A região de Itaipu, fiz uma pesquisa o ano passado, tem aproximadamente, em torno, tudo ali, zona rural e tal, tem mais de 600 famílias morando ali. Eu fiz essa. E olha, esse pessoal vota, viu, gente? Esse pessoal vota também.
1: A Renata perguntei, no caso não seria o passe de ônibus, ao invés de uma ajuda de gasolina para o pessoal da saúde?
0: Mas aí você me fala, por exemplo, assim, um passe de ônibus. Mas, beleza, vamos entrar no bom senso. Por exemplo, assim, lá no Mangabeira, nós vamos fazer um curso lá no Mangabeira, vamos supor assim. A pessoa mora lá no Ciano. Você pensa bem, quantos ônibus ela tem que pegar lá? Vai dar os 2 ônibus, 3 ônibus que ela tem que pegar?
1: 4 de volta, né?
0: Você entendeu? Então, eu acho que acaba ficando mais caro. Você entendeu? E outra coisa, você imagina o tempo. Aí, cê, vamos supor assim, se você pegar, por exemplo, assim, que hora que é o... Ah, 7 horas da noite. Você tem que sair de casa 3 horas da tarde. Pra você ir deslocando esses ônibus até chegar lá.
1: Entendi.
0: Você entendeu? E é uma coisa simples, é coisa de 20 reais, 30 reais, não é coisa absurda. Você entendeu? E outra coisa, você tem que fazer o curso, a pessoa tem que fazer, ela é obrigada a fazer, é bom pra ela.
1: E é bom pra cidade.
0: É bom pra cidade.
1: É bom pra ela, mas principalmente pra cidade.
2: Vai capacitá-la pra ela prestar um serviço melhor pra comunidade.
0: Melhor, sim, sim, senhor. É legal.
1: Ah, o Fernando, ele. Defensor lá do Parque das Flores. Falei, doutor, graças a Deus, agora a gente pode cuidar do parque, pode cuidar do ginásio do Parque das Flores.
2: Você tem que pedir autorização.
0: É, a gente
2: tem que
0: informar. Não é chegar lá e falar, eu vou fazer, não. É, a gente pode ligar até pra gente, que a gente vai procurar as pessoas lá, tá, né?
2: Encaminhar, né?
0: É, e a gente hoje tem um aparato grande que é a Secretaria de Serviço Urbano, que pode estar ajudando em alguma coisa, você entendeu? Ah, eu quero reformar. Faz um mutirão lá, a gente vai lá, leva as pessoas pela cidade, pede a licença, porque a educação é coisa boa, né? Chega e pede licença. Ó, não, vamos arrumar aqui e tal. Pode me ligar, todo mundo sabe meu número de telefone, depois se você quiser advogar, pode me ligar. Se vocês quiserem fazer um mutirão lá e arrumar.
2: E você vai junto, garrafa,
0: a gente vai lá, vou lá e eu garro, pode ir lá. Eu garro e levo gente pra garrar.
2: Sei disso.
1: Ô Chicão, agora ontem na tribuna você apresentou um projeto chamado Esquina Segura. O que que é?
0: Você imagina, hoje o que você mais vê é carro parado na esquina. A visão é muito... Você que dirige, você sabe que a coisa é difícil. Muitos acidentes hoje acontecem, falta de visibilidade. Entendeu? Ali na P de Paula Lemos acontece muito acidente de pular de casa ali, até fechar um pedaço justamente por isso. Porque a esquina não tem, ela não tem a segurança do espaço.
2: Da visibilidade, adequado, né? Dos dois lados.
0: Adequado. Quando você chega para você virar o carro, você não vê a situação. Então, o que a gente pediu que ampliava o espaço ali de o carro não podia estacionar, para modo quando o carro for virar, ele saber, ele ver a visibilidade ali.
1: Ele apresentou esse projeto ontem, né?
3: Foi uma indicação.
1: E realmente, o trânsito de Araxá está insuportável, né, Chicão?
0: Eu tenho eu conheci vários prefeitos bons, mas se tem um prefeito bom no Araxá, chama-se Sereia de Paula, né? Se for um cara que tem uma visão assim ampla, ele queria que eu fosse vereador, né? Mas o povo não quis deixar, né? Os povos hoje que estão sofrendo na pele, né? Que é o atual prefeito, não quis deixar fazer o viaduto hoje. Faz
2: foi
0: muita falta.
2: Né?
0: Foi obrigado. Então hoje a gente vê o tanto que faz falta. Aquilo, né?
2: Foi construído na Rua Uberaba. Você vê tanto que facilitou o deslocamento, a agilidade do trânsito,
0: tráfego. Aquela inauguração daquele supermercado ali hoje, eu passei ali hoje, eu levei 45 minutos.
2: Entupido, gente.
0: Entupido, você não anda. Então, por exemplo, a visão do Araceli sempre foi futuro. Entendeu? Hoje, se nós tivéssemos os dois viadutos que ele queria construir, o trânsito de Araxá seria 50%
2: melhor.
0: E é complicado
2: o nosso trânsito hoje, principalmente nos horários de pico.
0: Na onde que todo mundo reclama, era na onde para ter os viadutos.
1: É. A Marlu tá falando, gente, bora lá comer churrasco. Ô Chicão, você levou um outro projeto que me chamou muita atenção também, que eu falo, gente, na hora que os projetos trazem, a gente fala assim, uai, mas como assim, né?
2: É
1: estabelecer procedimento para descartar o seguro o descarte seguro de agulhas, seringas e materiais perfocortantes de uso doméstico. Você ainda falou na tribuna uma situação que está acontecendo muito, que hoje todo mundo toma aquelas famosas canetinhas. E elas têm agulha. E aí faz o que com aquela agulha? Aonde que esse povo está jogando essa agulha, Chicão? No lixo normal?
0: Normal. Eu, por exemplo, tomo insulina todo dia, né? E também tomo amojado, né?
2: E tá trabalhando,
1: dando certo. E aí, Chicão, o que que faz com essa agulha?
0: Aí, eu, por exemplo, no meu caso, eu pego um vidro-torete, que ele é um plástico mais duro, e coloco tudo dentro desse vidro, e infelizmente a gente põe no lixo, né? Hoje não tem um lugar adequado para pôr. A gente queria um lugar adequado, até mesmo, por exemplo, a gente pensa muito no gari, pensa muito daqui a pouco vai lá mexer no lixo, a gente pensa muito na saúde, né?
1: Sim. E outra coisa... Assim, você é diabético, mas você pode ter uma pessoa que tá com uma doença mais grave. É, alguém espetou ali e já ficou.
0: Imagina a pessoa com uma doença, por exemplo, AIDS, ele fura ali a mão, põe a agulha lá, o lixeiro vem, carta. É um perigo danado e vários outros tipos de doença que pode estar ali contaminando.
2: Então, seria a construção de um local próprio para descarte desses materiais.
0: É, as pessoas põem no vidrinho, né, e tal, a gente...
1: Você falou um negócio, a garrafa PET. É uma coisa, custa nada para a prefeitura?
0: Custa nada, e não custa nada para o ser humano, né? É, ó, eu vou levar lá, encheu a garrafa aqui, eu vou levar lá e vou
1: entregar. E para onde seria esse descarte? Nas unidades de saúde?
0: Aí entregamos nas unidades de saúde, né? Que eles davam o destino certo, porque quem sabe no destino certo são eles,
2: né? Porque tem uma coleta de lixo, né?
3: Cada unidade tem um equipamento que chama Descartex.
2: Uhum.
3: O que é o Descartex? É uma caixa de papelão, né? Ela é uma caixa reforçada de papelão, ela tem várias barreiras dentro dela que o profissional monta e ali a gente joga todos os materiais pérfuro-cortantes, que são bisturi, agulhas, as agulhas de sutura. Então tudo a gente joga ali, você fecha, lacra a caixa e o responsável pela coleta do lixo hospitalar faz.
1: Leva essas agulhas, então, o que são de uso doméstico
3: também. O
1: que
3: veio da proposição do vereador? Que cada pessoa que esteja, né, que a prefeitura venha com essa contrapartida de conscientização para que cada pessoa que faz uso doméstico jogue num vidro assim como ele. Né? Entregue nas unidades para que as unidades deem destinação.
2: Agora
3: eu
2: te pergunto, hoje eu faço uso tal e fiz igual o Chicão. Eu posso levar lá na Unileste perto da minha? Eles recebem?
3: Recebem. São materiais perto.
2: Então a questão é a conscientização.
1: Não gasta nada para a prefeitura, é só conscientizar a população.
2: A gente ajuda a falar aqui.
1: É, pois lá, seu Monjaro, pega aquela agulhazinha, pois você colocou, você falou, acho que é uma garrafa PET, né? E até aqueles galão de detergente.
0: Tudo.
1: Né? Que você põe ali, lacrou, né? Leva lá na unidade de saúde, tá ok. Eu achei isso, falei, gente.
2: Bacana.
1: E realmente, aí você fala, onde que esse povo tá jogando essa agulhazinha tão fininha, né? Tão
2: normal, cara.
3: E em respeito aos profissionais garis, né? Que fazem
2: a coleta
3: desses lixos domiciliares, né? Porque pode ter esse acidente com esses materiais.
1: O Chicão, outro, é um estranho que, às vezes, a valorização da educação musical na rede pública. Eu acho isso tão legal. Valorizar a música na rede pública para os meninos. Eu acho isso show de bola. Sabe por quê? A gente vê hoje tanta criança atípica, e quando eu comentei isso aqui, tem um ouvinte meu que ele falou: eu queria muito isso pro meu filho e não tem. Não tem. Caezinho? No Caezinho acho que não tem. É, eu me lembro, comentei isso aqui também no dia, que a Nolly, que é da Nolly Brothers, que é da família toda aqui de Araxá, ela tem um projeto maravilhoso em Belo Horizonte de música para crianças atípicas. E por que não pegar com alguém que conhece e instituir isso nas escolas, né, Chicão?
2: Tá dando certo, vamos colar, copiar e colar aqui, cara. Aperfeiçoar, mudar, adaptar para cá, né?
0: Eu acho que a música, a dança, o esporte, eu acho que todo escola, tudo tinha que ter, assim, é igualzinho, por exemplo, assim, eu acho que toda escola tinha que ter um ginásio tampado, que servia pro esporte, servia pra música, servia
2: pra eventos,
0: pra tudo, né?
2: É.
0: Eu acho que a gente que já tá mais maduro, a gente não tá velho, tá mais maduro, a gente teve uma relação, eu tive uma relação muito grande com a música. Eu achei muito interessante a vida da gente com a música, o esporte, o que tinha que dar na escola, porque a música, ela é tudo, gente. A música, a dança, ela é tudo. E você vê uma criança atípica, quando ela faz uma música, ela muda completamente o tipo dela. Ela muda o jeito dela. Quando ela faz um esporte, quando ela faz uma dança, ela muda o jeito dela.
2: Você e pra viu? Melhor, né, cara?
0: É, pra melhor. Eu tava vendo um vídeo de um cara que ele cuida das crianças atípicas com esporte, com música, com dança.
1: É, uai, isso do melhor. Você vê esses meninos que faz ecoterapia, que faz um instrumento musical. Isso tudo melhora para criança, Chicão.
0: E tem música que ela mexe com a gente, né?
2: Não, música é bálsamo para
0: a
2: alma.
0: É, mexe com a alma. Né? E a gente, quando tá nervoso, a gente escuta uma música. Quando tá apaixonado, escuta uma música. Quando tá triste, escuta uma música. Então a música eu acho que é uma coisa muito bonita na vida da gente.
2: Faz parte.
0: Eu acho que ela tinha que ter todas as escolas, tinha que ter um. E eu vi os meninos cantando ontem na Câmara, o hino nacional.
1: Bonito, né,
0: Chico? Que trem lindo, que trem mais bonitinho, ver aqueles trenzinhos pequenininhos, tudo postado. Então, por que não pôr em todas as escolas, pôr um professor de música, não custa nada.
2: A gente comentou isso com a Zuma, secretária, que ontem do hino nacional das escolas, né?
0: Que trem bonito, podia voltar nesse negócio do hino todo dia de manhã, chegar, isso, né? É, ensina as crianças.
1: É o pai.
0: É uma coisa muito linda, é muito bom, é muito bonito isso. E a gente preocupa, né, com essa área, porque é como eu te falo, todo projeto que a gente faz, a gente tem uma lição de vida naquilo, sabe? A gente passou por aquilo e a gente tá ali para poder ajudar e fazer esse tipo de projeto e Deus abençoar, que Deus e o prefeito ajuda, né?
1: É. Ô Chicão, e farmácia de manipulação tem em Araxá? Você acha que precisa melhorar? Como é que tá? Nós não temos?
0: Mas não tem a farmácia.
1: Não tem?
0: Essa farmácia popular, você imagina só pra você ver.
1: Não, de manipulação,
0: que
1: né?
0: De manipulação. O que é a farmácia de manipulação?
1: Explica
0: pra
1: nós.
0: Assim, eu mesmo, quando tomo comprimido, eu tomei um antibiótico esses dias, o médico mandou tomar 7 dias, sobrou mais de meio vidro. Eu não tenho como doar isso para outra pessoa. Se você fazer um remédio de manipulação, por exemplo, se eu tenho que tomar 10 comprimidos no vidro, vem 20, vai lá para fazer 10. Então nós poupamos 10.
2: Dinheiro também.
0: Roubamos dinheiro, 10.
2: E desperdício,
0: né? Entendeu? Então nós não vamos deixar desperdiçar mais. Hoje, por exemplo, assim, você vai nesse lugar que doa remédio. Você não pode doar um remédio aberto.
1: Não pode.
0: Entendeu? Então você fica morrendo de dó. Pegar um vidro que custa aí R$200, você tomar R$100 do vidro e pegar 100 e jogar fora.
1: Não, e às vezes o caro fica barato. O barato fica caro, né?
3: E até esses cremes dermatológicos, né? De doenças dermatológicas que são caríssimos, né? Que às vezes as pessoas não têm condição. Esses tratamentos de feridas, do qual o vereador mencionou, tem muitas coberturas, muitas pastas que são caras, que as pessoas não têm condições. E se a gente tivesse essa farmácia, né? A farmácia poderia fornecer essas pomadas, esses cremes.
0: A gente teve um pedido também, foi indicação, nós fizemos de remédio que tivesse um bom uso para a farmacinha. A gente teve uma indicação também que podia ter na farmacinha também, receber esses remédios.
2: Doações.
0: Doação de remédio. E tem um farmacêutico lá para
2: avaliar.
0: Lá tem o farmacêutico, claro, né? Avaliar o que serve, que eu acho que ajudaria muito a prefeitura, porque muitos remédios que a gente. Todo mundo usa remédio, todo mundo vê que às vezes sobra um remédio que você não precisa tomar. Às vezes você vai no médico hoje, principalmente quando a pessoa é mais velha, você toma um remédio, chega em casa, você paga R$1.000 de remédio. Chega em casa, ela passa mal com o remédio, vai no médico, o médico troca tudinho. Ela fica ali com um tanto de remédio, sem poder usar. E se a farmácia tivesse esse poder, tem muita gente lá que chega lá pedindo aquele remédio, eles falam, não tenho. E se montasse lá também, eu acharia muito interessante a indicação que a gente tem pro prefeito. E que, se Deus quiser, ele vai escutar lá e vai.
2: Eu acho que isso aí existe em algumas instituições assistenciais.
1: Tem, como... eu sei que no SOS tem.
2: É.
1: No SOS tem.
2: Vamos seguir com
1: o exemplo. Muito obrigada, show de bola.
2: Valeu.
1: Já falei isso no início, volta a falar. Acho que você cresceu muito na tribuna, isso é muito bom. Obrigada mais uma vez, está aqui atendendo a Rádio
2: Cidade. E ele não é candidato a deputado federal mais, viu, gente?
0: Não, não é mais.
2: Porque dá problema pra nós, fosse, né?
1: Não, e a pessoa que às vezes vota nele tá perdendo voto.
2: Isso.
0: Tá, né? Não, toda hora eu mando mensagem. Já gravei seu nome. Não, gente, não precisa gravar, não.
2: Escutei seu nome no Tatiaia ontem, 8:30 da noite.
4: E vai ser retirado o nome da campanha quando entra?
0: Não, já retirei, na verdade.
2: Você já pediu, já solicitou, né?
0: Já pedi pra retirar. A gente prefere apoiar o outro e ir pra frente.
2: Fechou, boa sorte pra você, parabéns mais uma vez, a sua assessoria aqui, né? E tamo junto, né, Ivelina?
1: Opa!
2: Coisa pro social, pra comunidade, plural aqui, A gente sempre está ampliando e amplificando a voz de vocês, tá?
0: E que Deus abençoe vocês com muita saúde, com muita paz, com muito amor, com muita alegria. E falar para vocês, Jesus ama muito vocês. Continua com esse coração maravilhoso.
2: Amém.
0: Respeitando as pessoas, atendendo, que vocês vão longe, porque Deus está com vocês, viu?
2: Obrigado.
1: Só a respeito das praças, dou exemplo do campo do Barretão. A reforma dele ficou ótima, mas infelizmente não colocaram ninguém para cuidar. Daí os vandos destruíram o campo. Isso nos deixa muito triste. Agora o campo está precisando de outra reforma.
2: Quebrou o pneu da bicicleta com os raios.
1: Um abraço a todos, fiquem com Deus. Até amanhã.
2: Valeu.
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1: É, bebê. 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
1: Mais uma vez.

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2: Bom dia, cidade, 10:50.
3: Bom dia.
2: Bom dia. E aí, bora ou não? Quartamos, meu povo. Dia 2 de setembro de 2026, meio de semana, 2 dias longe da segunda, 2 dias pertinho da sexta-feira. Bora pra hora do rango? Me conta o que você vai almoçar hoje. Hoje tá aquele tempo assim, mais ou menos, né? A gente sabe se tá calor, se tá muito calor, se tá muito frio. A gente só sabe que a chuva foi embora, né? A gente achando que ia ficar mais tempo. Nesta quarta-feira estamos já a 24 graus. O ar está respirável e tem uma probabilidade de 5% de chuva. Você acha? Eu acho que não.

a cidade também, porque você sabe, né? 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
1: Nada andou nesse encontro, nem as cadeiras mudaram de lugar. Vamos aguardar qual será o apetite dos dois países em resolver essa situação. A possibilidade do Brasil entrar com um percentual na cota de 300 mil toneladas de carne bovina sem tarifas. Cota liberada recentemente pelo presidente Donald Trump para baixar o preço da carne nos Estados Unidos. Trump está oferecendo um programa de recuperação da pecuária americana. Hoje, eles atravessam o pior momento dos últimos 50, 60 anos. Rebanho reduzido e um consumo médio entre os maiores do mundo. Pode ser até que Trump tenha que se curvar diante da produção brasileira e volte a comprar em maior volume e com taxas menores a carne produzida por aqui. Valdir Barbosa.
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1: Bom dia, 11:03.
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1: Na Trend 94 tem Cleiton e Romário, Chuva de Bênçãos, Leandro e Romário, Ícaro e Gilmar, Corações Egoístas.
5: Tá por vir.

0: respeitar demais aqui.
1: Ei, Crujumar, pô, tamo
0: essa
1: junto
0: aqui sempre, é pra nós, pai. Fazer.
1: É nóis.
0: A turma chora.
2: Chora com força.
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4: 11 horas e 10 minutos na cidade. Você curtiu aí Corações Egoístas com Leandro e Romário, junto com Ícaro e Gilmar, e teve também Cleiton e Romário com Chuva de Bênçãos. E hoje já tá tendo, né? 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Leandro Silva em mais um Pit Stop Rádio Cidade. E aí, Leandro, bom dia, bom dia.
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0: povo e a gente curte demais, não é? 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Bora fazer a festa com a turma da Rádio Cidade em mais um Pit Stop. 11:17, eu vou pro comercial rapidinho e daqui a pouquinho eu tô de volta. O Adalto já tá ali no grupo, eu vou falar. Pega churrasco pra mim ou então, Leandro, aproveita e pega pra mim também.
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0: Bom dia, cidade, 11:18.
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0: Bora pro WhatsApp 998-20-9450. Um conterrâneo, Márcio Carioca, tá por aqui. Bom dia, conterrâneo. Gostaria de ouvir Enquanto o Sol Brilhar com Mato Grosso e Matias. Um abraço pra você também. Deixa eu mandar um abraço pro Osmar Júnior. A Flavinha tá na correria, mas tá curtindo a programação da Rádio Cidade. Estamos ligadinho, Iris. Beijo. Beijo pra você, Flavinha, pro José Jonas e pra toda a turma também. Dona Ilma, chega junto. Dia, bom dia.
8: Olha pra mim, com José de Camargo, Luciano, dizendo pro Lizer, eu também cuidar de mim. Mandar pro galerinha aqui do salão do Zé de Crio Lebron, viu? Certo. Minha família, minhas amigas, meninas daí do Pilates. Mandar pro Badia lá no Fertiz, o Joel, toda a turma lá, fez, acho que fez aniversário, se não me engano, acho que foi sábado.
0: Foi.
8: O aniversário é todo dia, né? Então vai pra ela hoje. Badia, uma pessoa muito querida, ah, né? É. Então vai pra todos que estão ligadinhos pra vocês e um bom dia aí, tá bom, querida? 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
0: Se dá. Super abraço pra você, dona Ilma. Foi isso mesmo. Aniversário da Badia foi no sábado e ela, sim, uma pessoa super querida. Né, Badia? Sempre curtindo a nossa programação. 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Tem design na programação agora, ó, junto com o Júnior César, Arrependia e Voltava.

0: Mendes, Direitos Iguais, teve Bizai e Júnior César também arrependia e voltava. 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
4: Silva, como é que tá? 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
1: 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Ô Iris, agora o Adalto Rafael mandou mensagem aqui pedindo pra guardar um churrasco pra ele.
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1: Fala
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0: Vai dar não, Adalto. Ficamos sem.
1: Tchau, Iris. Já a gente volta com mais informações. Leandro Silva de volta com você no estúdio. Hora do
4: Rango.
0: Eu achando que o Leandro ia dar pra dar pra trazer um churrasquinho pra nós, o Adalto. Vai dar não, viu? Vamos ficar só na vontade. Se a gente não for lá buscar. Vamos com o Alto Papo agora, tem informação automobilística na cidade. Fica aí que já já o Leandro Silva vai trazer mais ofertas pra gente. 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
6: Há mais de 30 anos, o governo federal decidiu baratear os carros compactos, reduzindo o IPI dos que tivessem motor até 1 litro ou 1000 centímetros cúbicos de cilindrada. Não foi uma grande ideia, pois as fábricas passaram a adotar esses motores 1 litro com injeção direta, turbo, e de 50 cavalos eles foram para quase 150. Agora a ideia foi outra e melhor. Reduzir o imposto para os motores com até 116 cavalos. 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Entretanto, com a boa ideia de reduzir a potência, mantendo o torque, sempre próximo dos 20 quilos.

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0: Natanzinho Lima, até quando? Fechando mais uma super sequência cidade. Teve Eduardo Costa também, imagina eu. Ainda Alva por aqui, bom dia Iris. Toca pra mim curtir Amor dos Outros com Henrique da Juliano.
1: De ouvir.
0: Aí, ô Leandro, a Linda Alva tá querendo saber o preço do óleo de soja. 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Eu só tenho certeza, ô Lindalva, que lá tá o menor preço da cidade. 11h43, eu vou pro comercial rapidinho. Leandro Silva, quando quiser, é só chamar, tá?
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1: 11:45 na cidade. Daqui a pouquinho tem a propaganda eleitoral gratuita. Enquanto isso, vamos curtindo o Sorriso Maroto Ferrugem, Grupo Benzadeus, Perdas e Danos.

0: voltar com ele, Leandro Silva, Economarte, em mais um Pit Stop Rádio Cidade. Leandro Silva, fala comigo.
1: Tá me ouvindo aí?
0: Eu tô te ouvindo, deixa eu te falar,
1: Lindalva. Eu também tô te ouvindo aqui.
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1: Hora do rango, falar em comida, cheiro de churrasco aqui. 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
0: Tá certo, 11h54, viu? Vamos de moeda, tem que te avisar.
1: Já te chamo.
0: É, que daqui a pouquinho tem a propaganda eleitoral gratuita, 12h, e a gente tem que cumprir o horário. Enquanto isso, vamos aqui de Kleber e Cauã.

0: vou voltar com ele, Leandro Silva, para fechar aqui o Pit Stop Rádio Cidade no Economarte. Fala comigo, Leandro. 2 minutinhos.
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0: E aí?
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3: Lógico.
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3: Uma eternidade.
1: Você chegou 8 horas, não foi, Juná?
3: 7.
1: Nham, nham, nham. 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
1: 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Esse foi mais um Pit Stop da 94. Leandro Silva, diretamente do...
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0: 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Vamos aqui pra propaganda eleitoral gratuita e 12h25 nós estamos de volta.
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11: Estamos de volta, 12 horas e 26 minutos. Participe, 998-20-9450. 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Opa, Iris, boa tarde. Anuncia pra mim, por favor, que eu perdi a carteira nas imediações do Urciano Lemos. Documentos e cartões e até pedido de exames. Me chamo Maria Helena. Caso alguém ache, pode deixar aí na rádio com vocês. Ou então me liga, por favor, pelo 99267-8014. É isso aí mesmo. Se você encontrou aí a documentação da Maria Helena, você pode deixar aqui na Rádio Cidade pra gente também. A gente agradece.

0: fala comigo, dona Ilma, eu não, ainda não atendi seu pedido.
1: Desculpa,
0: não.
1: Desculpa, minha música, viu, querida, não esquece, não.
0: Dando tempo eu toco sim, tá bom? Vamos destacar a Trend 94, tem Cleiton e Romário pra você.
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0: Aumenta o som que tem na Trend 94. Chuva de bênçãos é o que eu desejo pra vocês.
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1: A GM está, de certa maneira, revivendo o antigo Chevrolet Celta, aquele compacto que era um dos mais baratos do mercado. Ela traz agora um modelo chinês de sua parceira Wuling, e é o Pingo Pro, que concorre diretamente com o novo queridinho do mercado, que pode ser o BYD Dolphin Mini ou o Geely EX2. A ideia é ser um compacto urbano com um motor de 65 kW, que corresponde a uns 88 cavalos. Ou seja, nem desempenho e nem autonomia ou alcance para aventuras rodoviárias. Sua bateria pode ter 32 kWh com autonomia de 330 km ou maior, 38 kWh com autonomia de 400 km. Sempre pelo pouco confiável padrão chinês.

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2: 12:37.

0: 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Para destacar, a música de hoje tem Gustavo Lima para você curtir.
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0: Na música de hoje tem Bala Alojada, Gustavo Lima, Menos é Mais na sequência, Saudade Inconveniente.

0: todos, não. Que honra demais poder estar aqui, viu?
1: Você tá doido.
0: Obrigado, gente. Obrigado. Obrigado.
2: 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Saudade Inconveniente.

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2: 12:47.
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0: Aproveitar as promoções, né, Barbosa? Tá demais, tá? E o tanto de gente que tá. A fila tá enorme. Mas a gente vai lá aproveitar os preços, as ofertas e prestigiar também o empreendimento na cidade, né? Alô. 12 horas e 50 minutos. 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Gente, infelizmente hoje não deu tempo de atender pedido musical, né? Mas, gente, quer dizer, Minto, vai dar tempo de atender só um. Mato Grosso Matias, enquanto o sol brilhar. Aí foi o pedido do... Eu não vou me lembrar quem foi que pediu. Foi o Márcio Carioca, né? Foi o Márcio Carioca, o conterrâneo. Vou atender o seu pedido musical aqui nesse último bloco. Gente, obrigada pela participação e companhia. Amanhã, quinta-feira, conhecida também como véspera de sexta-feira, nos encontramos aqui na Rádio Cidade a partir das 10h30 da hora do rango. Tem Maiara e Maraísa, 90-10, Ciro de Luca, Copo Virado e Mato Grosso e Matias, enquanto o sol brilhar. Fui!
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4: 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A inadimplência das empresas em Minas Gerais cresceu quase 25% em julho, na comparação com o mesmo período do ano passado. Segundo dados da Serasa Experian, o estado somou 915 mil empresas no vermelho em julho, frente a 735 mil em junho. As dívidas acumuladas no estado ultrapassaram 22 bilhões de reais. Na média, cada negócio negativado acumula 7 contas pendentes, com dívida média de R$ 24 mil reais por CNPJ. Economistas explicam que os juros altos e o ambiente de crédito restritivo dificultam o acesso a novos recursos e a negociação dos débitos. Além disso, a desaceleração da atividade econômica limita a recuperação do faturamento das companhias. O setor de serviços é o que lidera a lista de empresas com contas atrasadas no país, representando mais de 50% do total. Em seguida, vem o comércio e a indústria. A análise detalhada do assunto você confere em diariodocomércio.com.br. Para Itatiaia, Leonardo Moraes.
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1: Oi cidade, conferindo a hora, hein? Por aqui agora 1h05.
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4: 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E aí, tudo bem? Você que é torcedor do Cruzeiro tá mais triste hoje, né? Não foi bom não, hein?

0: Fortaleza.
1: 15 agora, muito em Mari obrigada. Fernandes, com telefone sem fio, fechando a primeira sequência do Temperatura Máxima. Fred Fabrício, você não cuidou, hein? 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
5: Cidade, por aqui agora 1h20, tá na hora de mais uma edição, hein? Pra você ligado, acompanhando Cidade, trazendo Cleiton e Romário,
6: melhor,
5: uma chuva de bênçãos.

0: Tomara.
1: Vamos torcer, pode, hein? 1h23, Cleiton e Romário, chuva de bênçãos na Cidade FM. Acredite, tudo vai dar certo. A Cida tá ligadinha. Oi, Cida.
2: Marcos, Roberto, boa tarde. Deus abençoe a nossa quarta-feira. Eu quero ouvir Humberto e Ronaldo, Dois Loucos de Amor. Oh. Ofereço pra quem gostar. E muito, muito boa tarde pra você.
1: Pra nós todos, pra você também. Aquele abraço, obrigado aí pela

0: cidade. 1h29, hein? Sempre com as melhores, as mais tocadas. Marcos e Beruti, pena que você já namora. Dois loucos de amor, Humberto e Ronaldo Pracida. E ainda rolou aqui chuva de bênçãos, Cleiton e Romário, aqui na sua tarde, Cidade FM. 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
2: Temperatura máxima.
1: 94 graus.
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0: Muito bem, conferindo a hora por aqui agora, 1h31, ótima tarde.
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0: Olha aí, cidade 1:35 agora, hein? Tá pintando, ó, Gustavo Lima, Bala Alojada.

0: 8h44 em cidade.
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0: Muito mais curtição no seu rádio em cidade. Quem era Chá Minas, minha amiga Badia, boa tarde.
2: Boa tarde, Marcos Roberto. Deus que te abençoe.
0: Amém.
2: Abençoa todos nós e a todos aí da Rádio Cidade, a todos os ouvintes que estão vindo seu programa. Tô curtindo essas músicas boas, todos aí. Valeu, Marcos Roberto.
0: Um abração pra você.
2: Um abraço pra toda a sua família e pra família de todos.
0: Tá certo. Um abração pra você e pro Joel, pra família. Tá certo?
2: Boa tarde.
0: Boa tarde, minha amiga Badia. A Fatinha também tá ligada. Alô, Fatinha. Aquele abraço.

0: Costa, na Cidade FM, rasgando a madrugada, hein? Pra Fatinha, valeu Fatinha, aquele abraço pra você, obrigado aí pela companhia. 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
3: O café manteve a tendência de baixa no fechamento de ontem do mercado financeiro. A saca do tipo 6, bebida dura, vale R$1.719, queda de R$25. Tipo 7, bebida dura, R$1.666, queda de R$20. Tipo 6, bebida riada, R$1.436, baixa de R$22. Tipo 7, bebida rio, R$1.190, baixa de R$34. No mercado futuro, com vencimento em dezembro, a saca fechou ontem valendo US$375.85, baixa de US$5. Informações do Centro do Comércio de Café de Minas Gerais. Repórter Estela Torres.
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9: É a sua rádio, hein? Sempre com você, fazendo parte da sua história, da sua vida, né? Rádio Cidade, tá gosto ouvir. A Ilma tá lá no Leblon, fala comigo, Ilma.
10: Boa tarde, Marcos Roberto, tudo bem? Tô aqui pra mim correndo em Raí. Pode ser caso encerrado. Então é tá difícil de voltar. Não dá pra badir, foi aniversário dela sábado, né?
9: Foi.
10: Tô meio atrasado, mas aniversário é todos os dias, né? Pro Joel, todo turno lá, viu? Que saúde, força pra ela. Badir, eu penso muito gente boa, né? Vou mandar pra ela, o pessoal aqui do Salão Lisete, que me lembrou, viu? Todo turno que tá curtindo aí, que pede pra mandar pra você aí uma boa tarde aí. Cidade da Agosto de ouvir.
9: Valeu, aquele abraço, obrigado aí pela companhia. 3 para as 2 agora, hein? Tá pintando aí, ó, Renan e Raí. Essa moda é boa, hein? Caso encerrado. Quem gosta é a Dona Helena. Dona Helena, beijão, saudade, viu?

0: cidade, 2:07 agora, hein? Caí na sua lábia. Esse é o som do Evandro Júnior. Ainda teve, né, que eu não te esqueci, Ana Castela e Caso Encerrado, Renan e Raí. Foi lá pra Ilma, tá ligadinha acompanhando, hein? Aquele abraço, 2:08.
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0: 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Agora 2:08, hein? Vamos lá para mais uma edição agora, hein? Para você ligado, Minuto News Cidade FM. O ator e diretor Gracindo Júnior morreu na noite desta terça-feira em casa no Rio de Janeiro. Ele tinha 83 anos, dos quais mais de 50 anos foram dedicados à arte no teatro, rádio e cinema, e participou da inauguração da Rede Globo em 1965. A informação do falecimento foi confirmada por Pedro Gracindo, filho do artista, e a morte ocorreu por causas naturais.
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12: Agora 12h14, hein? 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

0: Esse é o clima certo na medida exata, hein? Displicente Wesley Safadão com o Rei Vaqueiro. Oi, Joana, fala comigo.
1: Oi, Marquinho, boa tarde, tudo bem? É Joana Dark do Grupo Assistencial Esperança e Caridade. Tô passando aqui para desejar uma tarde abençoada para você, para todos os seus ouvintes. Mandar as músicas da sua programação aí para nós aqui, para Edna, para Keila, para Sheilinha, para Ana, que tá curtindo o seu programa, para todo mundo. Tá, manda também pra dona Roseli, a turma de sempre, viu? Manda pra todo mundo que tá curtindo o seu programa, pra você, que nós possamos ter uma tarde abençoada, viu? Deus amém, abençoe amém. Grandemente.
0: E que ele abençoe muito vocês aí, aquele abraço.
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8: Ó, 12:39, tá pintando o Gustavo Lima com aquela bala alojada, Cidade FM, tudo de bom pra

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0: nossa idade, 10 soltando pras 3, hein? Roupa nova, de volta ao começo, a 3 de março,
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0: Agora 2h53, hein? Aquele abraço, Felipe, tá ligado, né, Felipe? Atleticano, tá feliz? Fala, Felipe.
12: Boa tarde, amigo Marcos.
0: Boa tarde,
12: Roberto.
0: Felipe.
12: Temperatura máxima. Saudações ao Vinícius pra todos vocês aí, viu?
0: Tá bom, parabéns.
12: Você tá, amigo? Tranquilo?
0: Tranquilo.
12: É, Marquinhos, como é que tá o Cruzeiro?
0: Hã? Tá fora da Copa do Brasil.
12: Hã?
0: Fora da Copa do Brasil.
12: Como é que tá o Cruzeirão aí, moço?
0: Perdeu, perdeu.
12: Pois é, né? Você viu que beleza, né? Pois é, ó. Chorou, meio derramado, viu?
0: Tá bom.
12: Pois é. Saudações do Alvinegro pra nós aí, viu? Toca o hino do Galo pra nós aí, beleza?
0: A Mari,
12: Cidade da Gojuzinha.
0: Você vai mandar lá pra Mari, que a Mari vai tocar o hino do Cruzeiro pra você. Vou tocar do Atlético, vou tocar o hino do Atlético não, viu? 2h54.
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0: É a sua rádio, hein? 12h56 agora. Baianinho tá lá no Goiás, né, Baianinho? Fala comigo.
17: Marcos Roberto.
0: Rick Juliano. Aí, ó, tá aí tocando, ó. Aí, ó, Rick Juliano, última saudade. Valeu, Baianinho. Aquele abraço pra você.

37, Bruno Barreto, me fala qual necessidade, ainda teve última saudade, né, meu amigo Baianinho lá no Goiás. 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
9: A inadimplência das empresas em Minas Gerais cresceu quase 25% em julho, na comparação com o mesmo período do ano passado. Segundo dados da Serasa Experian, o estado somou 915 mil empresas no vermelho em julho, frente a 735 mil em junho. As dívidas acumuladas no estado ultrapassaram 22 bilhões de reais. Na média, cada negócio negativado acumula 7 contas pendentes, com dívida média de R$ 24 mil reais por CNPJ. Economistas explicam que os juros altos e o ambiente de crédito restritivo dificultam o acesso a novos recursos e a negociação dos débitos. Além disso, a desaceleração da atividade econômica limita a recuperação do faturamento das companhias. O setor de serviços é o que lidera a lista de empresas com contas atrasadas no país, representando mais de 50% do total. Em seguida, vem o comércio e a indústria. A análise detalhada do assunto você confere em diariodocomércio.com.br. Para Itatiaia, Leonardo Moraes.
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1: Agora 3:07.
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7: 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Com você a toda hora, a todo momento, a todo instante. Tá pintando essa aqui, ó. Luísa Sonza, diferentemente.

0: tarde, 13h17, 94,5. Esse é o som aí do Ed Brito e Samuel. Essa canção foi gravada aí pelo Cara Metade. E agora mudou esse ritmo aí com Ed Brito e Samuel, hein? Aquele abraço pra você que nos acompanha. Tudo de bom, tá na cidade da Gostovi. Já já eu volto com mais. Aguenta a mão aí daqui a pouquinho.
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0: Agora 3h18, hein, aqui na Baixa. Eu mando um abração aqui pro Giovanni. Alô, Giovanni, tá lá ligadinho, tá acompanhando, aquele abração pra você. É um grande companheiro nosso aqui da Rádio Cidade das Antigas. Então aquele abraço, tá aí ouvindo, hein? 3h18.
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9: Tá tentando mais uma pra você que tá aí acompanhando essa tarde. Temperatura de 25 graus, hein? 17 Camargo, irmão da Lua, amigo das estrelas.

0: cidade, 3:30 agora em São Leandro e Romário, com Ícaro e Gilmar em Corações Egoístas, passando por aqui na sua tarde no Temperatura Máxima. Tá na cidade, é bom demais, aquele abraço.
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4: Há mais de 30 anos, o governo federal decidiu baratear os carros compactos, reduzindo o IPI dos que tivessem motor até 1 litro ou 1.000 centímetros cúbicos de cilindrada. Não foi uma grande ideia, pois as fábricas passaram a adotar esses motores 1 litro com injeção direta, turbo, e de 50 cavalos eles foram para quase 150. Agora a ideia foi outra e melhor: reduzir o imposto para os motores com até 116 cavalos. E agora então, vários modelos que tinham 120, 118, 125 cavalos, todos tiveram sua potência reduzida para 116 cavalos. Entre eles, o Polo da Volkswagen, o HB20 da Hyundai, o Kardian da Renault e outros. Entretanto, com a boa ideia de reduzir a potência, mantendo o torque sempre próximo dos 20 quilos.

0: agora 3:32, hein? Teve hoje a votação aí do fim da escala 6x1, né? E o fim da escala 6x1, né? A CCJ do Senado aprovou a proposta, mas análise no plenário ainda é incerta. Ela foi aprovada agora, mas tem que ir para análise, né, do plenário. Ainda sem previsão de votação no plenário, né? A PEC teve o apoio da maioria dos senadores, com exceção de integrantes do PL. Agora 3:32, hein? 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
0: Cidade 3:37, a música de hoje para você, Gustavo Lima.

0: Aí sim, hein? Que coisa mais linda, né?
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0: Leopoldozão. Que honra demais poder estar aqui, viu?
1: Você tá doido.
0: Obrigado, gente. Obrigado.

4. Vai virar esse copo pra lá, hein? Não é, GG, porque esse cara aí, a gente tá dando uma força pra ele, entendeu? A gente tá dando uma força pra esse cara aí. Pelo amor de Deus. Misericórdia. Não, fala sério. Ai, Leandro, você é louco. Eu sou louco, louco. Esta é a Anita Howard com Ring My Bell.

Isso aí é Anita Howard para os cabeças brancas de plantão. Para você que é da época do SIC. Paulinho, você também é da época do SIC, né? Quando o CPF era o SIC desse tamanho assim, ó. É sim, Paulinho. Paulinho, tem dó, Paulinho. Você fez de guerra com Raul Seixas, Paulinho.

IBA, o Arley Marques, toda a rapaziada do IBA do Supermercado Silveirão, em breve estarão aqui patrocinando a energia na cidade. E é isso, rapaziada do IBA. Deixa eu ver quem tá por aqui. Tá o Cubano, Dudu, Diego, Cristiano, Rony, Fabrício, Arley Marques.

0: você tá com dó desse cara, ou ele é filho do dono da rádio, ou você é o compositor da música. Não, Leandro, não. Do céu, não, que não. Música horrível, meu Deus do céu.
1: Eu vou tocar ela pra você todos os dias, meu irmão. Deixa eu dar um alô aqui pra Silvânia e também a Suslane. As gêmeas lá de Uberlândia estão ouvindo pelo aplicativo. Ai, ai, Leandro, a gente adora a sua risada. Dá uma risada aí. Conta uma piada que a gente riu o tempo todo.
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3: Diante de tantos problemas e sem a colaboração direta do governo federal, a agropecuária brasileira ainda consegue se posicionar entre as três maiores do mundo, ao lado da China e Estados Unidos. O PIB, Produto Interno Bruto, cresceu 0,5% no segundo trimestre do ano. A agropecuária cresceu 2,8% e garantiu seu destaque entre os setores que compõem o PIB brasileiro. Enquanto a agropecuária cresceu 2,8%, o setor de serviços cresceu 0,2%, indústria 0,1%. Já o consumo das famílias caiu 0,4% em relação ao primeiro trimestre do ano. Em comparação com o segundo semestre de 2025, a agropecuária subiu 6,8%. Destaque para o café, a soja, carnes bovina, suína e de frango. Em comparação com o segundo trimestre de 2025, a agropecuária subiu 6,8%. Destaque para o café, que avançou 15,1%, a soja 5,3%. Carnes bovina, suína e de frango também tiveram participação importante no crescimento do agro. O milho ficou numa posição estável. Arroz e algodão registraram quedas. Valdir Barbosa.
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0: Galáxias. Abraço aí pro Edilei. Deixa eu mandar um abraço aqui também pro um cara muito legal, o grande Elvis. Elvis Mix Presley, o homem das 7.777 muchachas.
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5: A quarta-feira amanhece com tempo instável no centro-norte e leste de Minas Gerais. O avanço da frente fria vai provocar pancadas de chuva e trovoadas na área central do estado durante noite, madrugada e início da manhã, inclusive na região metropolitana de BH. Céu nublado e com condições de chuva durante toda a quarta-feira no Jequitinhonha, Mucuri e Rio Doce. As temperaturas máximas já começam a cair no centro-sul e oeste mineiro, aliviando o calorão dos últimos dias. Contudo, no extremo norte do estado, a temperatura máxima ainda pode chegar a 39 graus. Céu parcialmente nublado a nublado com pancadas de chuva na zona da mata. Demais regiões, céu parcialmente nublado a claro. Possibilidade de chuva isolada no sul, sudoeste, Campo das Vertentes e oeste. BH terá uma quarta-feira de céu nublado com pancadas de chuva, raios e rajadas de vento a qualquer hora. A temperatura máxima deve chegar aos 24 graus.
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1: Hora certa, 5:10.
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10: Existe uma teoria que se chama 90-10, onde uma pessoa tem 90% daquilo que você procura em alguém.

Fernandinha, não. A Fernandinha, gente, sabe que a Fernandinha faz? O povo tá pensando assim que a Fernandinha fica com a cerveja geladinha. A Fernandinha tá colocando água na cerveja, na latinha de cerveja, e entra dentro do ônibus e

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6: Um abraço aqui pro Dirley, ele que é, claro, gerente da Drugstore ABC, tá ligado por aqui, abraço Dirley. Hoje é dia da quarta dermo, tá?
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1: A GM está, de certa maneira, revivendo o antigo Chevrolet Celta, aquele compacto que era um dos mais baratos do mercado. Ela traz agora um modelo chinês de sua parceira Wuling, e é o Pingo Pro, que concorre diretamente com o novo queridinho do mercado, que pode ser o BYD Dolphin Mini ou o Geely EX2. A ideia é ser um compacto urbano com um motor de 65 kW, que corresponde a uns 88 cavalos. Ou seja, nem desempenho e nem autonomia ou alcance para aventuras rodoviárias. Sua bateria pode ter 32 kWh com autonomia de 330 km ou maior, 38 kWh com autonomia de 400 km. Sempre pelo pouco confiável padrão chinês.

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7: hora certa, cidade. 5:51. Que é isso? Fala sério, rapaziada. A galera lá de Iraí de Minas pediu e vai conferir. Alphaville. Só que não é essa versão aí, né, Leandro? Fala sério. Não, não seria. Seria essa versão?
11: Não. É aquela que a gente dançava romanticamente.
7: Alphaville. O ano era 1983, mais uma para os cabeças brancas matando.

esporádicas e projetos musicais, tá? O estilo de vida atual aí, vive a vida no campo. Hoje, é claro, no auge dos seus 71 anos, ela ainda faz shows esporádicos por todo mundo. A história por trás da música Voyage e muito mais. Atividade musical, ela nunca parou totalmente de cantar, lançando aí novos materiais e versões acústicas ou eletrônicas dos seus clássicos em parceria com outros artistas, além de realizar aí shows ocasionais.

0: lá e fala, eu vi o Leandro Silva falar que tem promoção hoje para produtos para pele. Gente, você não tem noção, a promoção que tá lá hoje, hein? Top das galáxias. Chegando lá, você fala, eu ouvi na rádio com o Leandro.
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0: 6:12. Lula lidera a pesquisa. Quest no primeiro turno com 37% contra 30% de Flávio. Cury vai a 10%. Pesquisa é a primeira do Instituto depois do início da propaganda eleitoral na TV e no rádio.
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0: Uma salva de palmas, Murilo Ru.
1: Valeu, Goiânia.
2: Valeu, Murilo.
1: Que delícia. Tamo junto. Tem que respeitar.
0: Que é isso?
1: Moda boa, que moda boa, que moda boa.
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0: 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E amanhã é o dia do bebê. Não é o Gustavo Lima, não. É dia do bebê mesmo. Já recebi aqui as ofertas do meu amigo Dirley, top das galáxias. Deixa eu dar um abraço aqui pra Selenita. Oi, Selenita. Fala comigo, Selenita.
1: Oi, André
0: Silva.
1: Oi. Aqui é a Diabinha Dantinha.
0: Diabinha Dantinha, misericórdia.
1: Agora é a Diabinha do Quebranzol.
0: Agora é a Diabinha do Quebranzol.
1: A minha música do Elton John.
0: Elton Jones.
1: Eu ofereço pra Lúcia, a Lena, todos os meus vizinhos.
0: Credo,
1: hein? E ofereço especialmente pro meu esposo, Vitor, que tá lá no Quebranzol e eu tô aqui na cidade.
0: Ah, ele tá lá no Quebranzol e você tá aqui na cidade. Ah, entendi. Por isso que você é uma diabinha terrível. Quem é isso? 128, bora lá, deixa eu dar um abraço aqui pro Kleber. Ele que é patureba lá de... Se é patureba, é de Patos de Minas. Mandou um jacaré batendo passinho aqui, esse louco. Pediu som de nada mais, nada menos aqui que Will Heard. Já já a gente toca pra você, top. Agora 6h29 e hoje tem um esporte clube. Abraço pro meu amigo Varley Muniz. Tá aqui, é claro, no estúdio comigo. Ele que vem de sorte. E o triângulo da sorte dele dessa semana traz 300 mil reais pra você, beleza?
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0: somente as melhores. Top da Galáxia, 6h49, tá quase que na hora da gente zarpar fora. Vem aí a rapaziada do Cidade Esporte Clube, beleza? Deixa eu dar um abraço aqui pro Elvis Presley Mix, o homem das 7.777 muchachas. Que é isso, Elvis? Você é mais forte do que canivete, hein, Elvis? Pica, fume e não espirra. Misericórdia. Misericórdia. Você tá doido? 7.777 problemas.
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0: beleza, que beleza, que beleza. Começa no seu rádio o programa que é show. O programa que é show de audiência.
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0: É, meus amigos, começando o programa primeiramente. Já começando aqui, ó. Picuí aqui, ó. Picuí.
1: Começou o chatão.
0: Aqui, Picuí, ó. Tampar você aqui, Picuí, ó. Oh, meu Deus do céu, que vareio de bola, que vareio de bola. É, Atlético e Cruzeiro ontem, Atlético 2, Cruzeiro 1. O Atlético está classificado, hoje tem mais Copa do Brasil. Vamos falar tudo desse jogão, tô até meio rouco ainda, né? Estava lá na Arena MRV, o Tata não quis ir, meu grande amigo Tardelli não quis ir, mas a atmosfera ontem estava bacana demais. É isso mesmo, meus amigos, vamos falar de Copa do Brasil e teremos também a presença do dono da SAF, Diogo do Araxá Esporte, pra gente falar tudo. Também trouxe a camisa aqui, ó. Essa aqui você pode mostrar, Pico, ó. Essa aqui você pode mostrar, a camisa do Araxá Esporte. Vamos falar tudo.
1: Essa aí ainda não tem, não. Eu tenho a quadriculada. Vou comprar essa aí, uma dessa aí. Eu gosto dessa aí.
0: Mostra aqui pra live aqui. É isso mesmo. Vamos conversar com o Diogo, direto dos Estados Unidos, pra gente falar um pouquinho desse Araxá Esporte, os planos e tudo mais. Deixa eu convocar ele. Ele tá chegando, tá triste. Vem pra cá, meu grande amigo.
2: Elimar.
0: Elimar. Boa noite, Picuí.
3: Boa noite, Marcelinho do Brasil.
0: Dormiu ontem?
3: Souza. Dormi tranquilo?
0: Eu imagino.
3: Travesseiro lá em casa é a mesma coisa da paina.
0: É a mesma coisa de quê?
3: Paina.
0: Paina?
3: Travesseiro. Cara.
0: É bem
3: paina. Paina. É aquelas peninhas, mas não é de ganso, não.
0: Que beleza.
3: É aquelas peninhas, uma assim, dorme tranquilo, rapaz. Boa noite, Osmar.
0: Boa noite.
3: Boa noite, Tardelli. Boa noite. Eita, o Varley, né?
0: Varley.
3: E todos os ouvintes 94,5. Ligadinho no programa, Marcelinho.
0: Que beleza.
3: É bom, né? Pra você estar rindo, né?
0: O bom agora, Picuí, é que você já pode fazer o planejamento 2027. 2026 acabou, né?
3: Não, ainda tem um brasileiro ainda.
0: Vocês ser campeão?
3: Não. Vocês acreditam que não pode acreditar?
0: É, vocês vão pegar o Palmeiras e o Flamengo. Já pode fazer o planejamento 2027 a pensar em 2027 e o Cruzeiro. Deixa eu convocar ele que tá feliz. Tá com a camisa. Eu achei que você via a camisa do Galo, não é possível. Não, fica com a bandeira. Me decepciona, não. Pelo amor de Deus.
3: Tá vendo? Meu torcedor.
0: Meu grande amigo.
3: Osmar.
0: Júnior.
3: Osmar.
0: Júnior.
3: Osmar.
0: Júnior.
3: Chega pra cá, meu amigo Osmar.
4: Boa noite, Osmar. Nossa grande audiência 94.5. Marcelinho, Dessim, Picuí, Valei, Tardelli. E o Galo tá aqui, o Galo na cabeça, né?
0: Ah, é. Então põe o boné mais assim. Isso,
4: papai. O Galo tá aí, ó. E ontem foi muita emoção, porque igual você teve lá presente, a gente acompanhou pela televisão, a torcida tava inflamada, ontem tava diferente lá. O Galo deu show dentro e fora de campo. E vamos que... Falta pouco,
0: a torcida, tá perto. A torcida ontem tá inflamada. Tá chegando aqui, né, nosso grande amigo Varley, né, participando aqui do programa. Boa noite, meu grande amigo Varley.
5: Boa noite, Marcelinho.
0: Boa noite, Varley.
5: Boa noite, Marcelinho. Boa noite, Picuí, Dessim, Tardelli, Osmar.
0: Boa noite.
5: Que estão ouvindo aí.
0: Ô, Varley.
5: O programa Cidade Esporte Clube.
0: Você deu conta de dormir, Varley, ontem?
5: Dei conta de dormir, né?
0: Foi difícil, né?
5: Foi, não.
0: Que beleza. Deixa eu convocar e ele tá chegando. Ele que está ali na técnica, mais técnica. Vem pra cá, meu grande amigo, Dessinho. Boa noite, Dessinho.
6: Salve, salve, turma. Salve todos os torcedores do Cidade Esporte Clube. É isso aí, vamos que vamos. Hoje tem muita coisa e um assunto que eu adoro, né? É o Araxá Esporte Clube. Pra mim, sou São Paulino, né? Agora, alvinegro mais do que nunca. Vou deixar o São Paulo no cantinho dele, né? Lutando ali, porque meu time do coração é o alvinegro mais querido, é o Ganso, e tô super ansioso aí pra estreia já no Campeonato Mineiro. Mas antes, vamos ter
0: sábado
6: novidades, mais novidades aí já. É o presidente, o CEO, né, da SAF do Araxá Esporte Clube vai estar juntinho com a gente aqui pra falar dessas novidades, Marcelo, do Brasil.
0: Ô, Dessim, eu sei que você me aluga demais, mas ontem o Galo deu um vareio de bola.
6: Não, ontem eu não sou atleticano, eu não gosto do Atlético, pode ser.
0: Eu sei disso, é isso que eu tô falando. É, pra me amolar.
6: Essa foi boa. Vou te falar, viu, que você é um chatão, né? Mas ontem realmente fez barba, cabelo e bigode, arrebentou, passou em cima do Cruzeiro igual um trator, dando, eu acho assim, tanto na torcida
1: quanto na organização da festa e quanto também dentro de campo. Parabéns aos atleticanos, parabéns ao Clube Atlético Mineiro por essa super vitória aí no seu rival de primeira hora, né? Eu achei até que vocês tinham ganhado o campeonato já, né? Acabou, pra mim já tinha ficado não, ali. Né?
0: Se o Cruzeiro tivesse eliminado o Atlético, eles fariam é festa mesma também, coisa. Mesma coisa.
1: Não, eu acho que não tem esse gás mais não.
0: É, mas agora tem que tornar isso uma taça, né? Tem que ganhar a taça, né? Dessa vez, não?
1: Se perder pro Inter ou pro Grêmio, é o próximo passo aí, é, né?
0: O Inter ou o Grêmio, né?
1: É, daí vai ficar, daí você vai ficar, eu vi um comentário de um amigo que o Cruzeiro poupou pra jogar contra o Flamengo.
3: Poupou.
1: Né? Então ele ganhou o título de ter ganhado o Flamengo. É o único título que o Cruzeiro vai ter ganhado esse ano.
0: E eu escutei o Picuí falando assim depois que eles ganharam o Flamengo. Vocês vão ver terça-feira, né?
1: Eu vi mesmo.
0: É isso mesmo. 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Tem que mandar uma mensagem pro homem lá, assim. É Pizzaria do 18, né? Girassol Clube de Campo, no ar, programa Cidade Esporte Clube.
1: Hoje é Dia Internacional do Pastel, né, Marcelinho do Brasil?
0: Isso.
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0: Ô Marcinho, você tá feliz aí, né? Estamos esperando o pastel aqui no programa Cidade Esporte Clube, o melhor pastel da cidade, Que Sabor Pastelaria. Ô Tardelli, quer dar o seu boa noite aqui pra gente?
3: Dá um grito aí, Tardelli. Hoje ele tá animado, rapaz.
0: Boa noite. Fala igual o Tigil, fala o Chupa Picuí aí, de longe aí. Não tem problema, não. Aqui é toda a amizade.
1: Marcelinho, hoje tá bom de fechar patrocinador, né? Pra nós aí, né, Marcelinho? Os atleticanos tudo ganhou. Alô, João Bosco Senna.
0: Ô, meu grande amigo João Bosco. Lembrando que já teremos uma notícia bombástica.
4: Olha.
0: Né? Teremos aqui uma coisa que o esporte aqui nunca viu, né, Decinho?
1: Você tá sabendo de coisa que eu não sei.
0: Eu não tô sabendo. Né, eu fui informado que vai ser uma coisa bacana demais, né? O Diogo vai dar essa notícia em primeira mão, né? Vamos já convocar ele ou vou ter de ouvinte?
1: Sim, só rapidamente aqui, mandar um abraço pro meu irmão Eulis, tá acompanhando a gente. Eulis Edmar, Eulis Mar, um abraço pra vocês, três cruzeirenses.
0: Que
1: só
0: beleza.
1: Lá de casa só eu que salvei.
4: Um abraço pra todos.
0: Um abraço também pro Luciano Galo Sampa, estive com ele, o Chiquinho, meu grande amigo Chiquinho, e também Fabrício Caceba, né? Estivemos ontem lá na arena, o Vinícius, meu irmão.
1: O seguinte, o Diogo já tá pronto ali já, vamos atender o ouvinte, a gente já joga.
0: Já vamos já chamar o Diogo.
1: Porque no jogo.
0: O pessoal tá querendo saber qual que é essa notícia bombástica.
1: Todo mundo me perguntando, que é isso aí? Que o presidente vai falar? O que o senhor vai falar?
0: Eu acho que vem coisa top por aí, viu, Decen?
1: Eu não sei de nada.
0: Eu também não sei. Mas vamos convocar o ouvinte primeiro. Alô, boa noite. Alô? Alô, boa noite.
1: Foi embora.
0: É isso aí, né? Então, vamos convocar ele, direto dos Estados Unidos, o presidente da SAF, o CEO do Araxá Esporte, Diogo. Boa noite, Diogo, mais uma vez, prazer receber você aqui no programa Cidade Esporte Clube, e você também, né, Diogo?
1: Será que o homem tá
0: olha
1: feliz?
0: Olha lá,
4: que beleza.
0: Atleticano, tá rindo à toa. Boa noite, Diogo.
7: Boa noite pessoal, boa noite Marcelinho, boa noite Dessim, boa noite Piqui, a todos os telespectadores, aos ouvintes, boa noite aos meus dois companheiros aí, desculpe, eu esqueci o nome, boa noite a todos, eu ouvi que o Tardelli tá aí, boa noite Tardelli, é um prazer estar aqui, obrigado por estar me recebendo mais uma vez.
0: Ô Diogo, primeiramente vamos falar dessa classificação do Galo, né? Eu sei que hoje, né, o Araxá Esporte é o time de coração, sempre foi de todos nós aqui, mas fala um pouquinho dessa classificação, você que tá com as camisas do Atlético Mineiro, tá com o Galo Volpe aí atrás de você também. Fala um pouquinho dessa classificação.
7: Ganso também, ó. Aquela ali é do Ganso.
0: Tá
7: esperando as outras do Ganso chegar aqui.
0: Vai chegar.
7: Então, cara, fala. Eu vou te falar, ontem foi... Eu tô passando mal até agora, o coração não voltou pro lugar, tá batendo certinho, não. Mas eu vou te falar, emoção que não tem, é indescritível, né, cara, o que aconteceu ontem, ainda mais sendo contra o rival, é sensacional, bom demais.
0: Que beleza. Ô Diogo, então, né, já cornetamos cruzeirense aqui, né, meu grande amigo Picuí.
1: De volta.
0: Diogo, a primeira pergunta que eu quero te fazer, qual que é o sentimento do Diogo, né? O dono da SAF do Araxá Esporte, trabalhando sempre em equipe. A gente fala o dono, né? Porque igual a gente fala o Pedrinho, né? Rubens Menin, companhia. Qual que é o sentimento do Diogo desde quando você pegou o Araxá Esporte e agora o Araxá Esporte a gente sabe que estava no zero, acho que não é nem zero, né, Dessinho? Estava no negativo.
4: Negativo.
0: E qual que é o sentimento, faltando 3 dias para você, pra gente, né, os torcedores, a gente da imprensa, todos que gostam do Araxá Esporte, ver o Araxá Esporte entrando em campo, vamos ter aí muitas surpresas para o torcedor. Qual que é o sentimento de Diogo desde essa, de você ter pego o Araxá Esporte e agora, né, com muitos obstáculos para o Araxá Esporte, 3 dias de um amistoso, o Fausto Alvim, outro Fausto Alvim, sábado às 3 horas da tarde contra o Nova Lavras, Diogo.
7: Olha, Marcelinho, eu vou te falar, eu tô tirando um peso das costas, ainda não, né? Vou tirar a hora que rolar o apito, né? Do jogo oficial, mas já tô vendo o que tá sendo feito, claro, acompanho todo dia, tô em cima de tudo, é muito gratificante, cara, é um sentimento assim que lá atrás quando eu peguei pensei, nossa, que eu tô fazendo, né? Minha mulher, meus filhos não achou bom porque tipo, é mais trabalho pra mim, eu já trabalho tanto, mas eu amo tanto o Ganso, eu falei, eu não consigo ficar fora, eu vou aceitar a batalha, aceitei, e tá chegando, cara, vai chegar, eu tô muito ansioso, só tu sei que a torcida também tá, tem muita gente ansiosa, mas eu tenho certeza que no dia 18, a hora que soar o pito, que começar, eu vou cair na realidade, eu vou ver que não tem nada de dever cumprido, porque o dever cumprido vai ser se eu conseguir esse acesso, porque é sempre com humildade, não tem nada garantido, o jogo é lá dentro de campo, é 11 contra 11, os times também estão trabalhando, não tem nada ganho, não tem esse oba-oba de já subiu, é trabalho, nós temos que mostrar dentro de campo que nós estamos preparados. E eu, pelo que eu estou vendo, o trabalho está sendo bem feito, acho que Deus vai abençoar, Nossa Senhora Aparecida sempre me abençoa e vai abençoar o Araxá com acesso.
3: Ô Diogo, a sua vontade é estar aqui em Araxá, tenho certeza disso, que você gostaria de estar aqui para acompanhar, né, de estar já durante os treinamentos e de estar acompanhando esse pontapé inicial em campo. Mas você é um cara, como você já disse, ocupado aí, né, cara? Você tem o seu trabalho que sustenta aqui, que torna esse sonho possível, né?
7: É, igual o Marcelinho comentou aí, como o Menin, como o Pedrinho, que meu filho, Deus abençoa suas falas, um dia eu quero chegar lá. A diferença é só alguns trilhões, bilhões de orçamento. Então, cara, eu sou um trabalhador, né? Tudo que acontece no Araxá Esporte, no Araxá Aquapark, agora o Araxá Aquapark tá com as vendas muito boas, então tá conseguindo se bancar, mas tudo que vai para aí sai da minha empresa, sai do meu trabalho. Eu trabalho todo dia. Eu não trabalho no braçal, mas aqui, ó, se isso aqui não tiver aqui, não sai. Então eu não posso sair do controle da onde que tá pagando as contas. Porque eu não tenho esse poder aquisitivo que os outros presidentes, vocês falaram aí, têm, longe disso. E eu não sou um trilionário, eu não sou um milionário. Eu sou um trabalhador que teve coragem de pegar o ganso e investir um pouco do que eu ganho, porque eu sou assalariado da minha empresa, no caso, para investir no ganso e levantar o ganso.
0: E Diogo, apesar de você estar aí nos Estados Unidos, né, a gente acompanha os grupos de todos os setores do Araxá Esporte, você está sempre presente, né, todo mundo perguntando para você, você sempre sabendo de tudo, né, e outra coisa também, todos os jogos, treinos aí, você acompanhou, né, com a sua equipe de comunicação, te passando o link dos treinos, até alguns treinamentos também, né, internos do Araxá Esporte, você está aí, a sua alma está aí, seu corpo está aí, mas sua alma está aqui presente, porque você acompanha o dia a dia do Araxá Esporte normal, como as suas empresas aí, né, Diogo?
7: Marcelo, não tem nada que aconteça no Araxá Esporte, no Araxá Papark, que eu não esteja sabendo. Tô em todos os grupos, opino em tudo, tudo tem que passar por mim. O Edivaldo tá lá, passa por ele, traz para mim, todo mundo reporta para mim. Eu tenho 28 câmeras no estádio, eu vejo todo dia, igual o resultado da telecena, de 1 em 1 hora eu tô nas câmeras vendo o que tá acontecendo. Tô em todos os grupos, opino em tudo, tudo tem que passar por mim. O Edivaldo tá lá, passa por ele, traz para mim, todo mundo reporta para mim. Eu tenho 28 câmeras no estádio,

0: diga-se de passagem, dizem que foi o melhor treinamento nosso do ano. O pessoal tá numa pegada fora do comum, time reserva, não quer ser reserva, o titular não quer perder vaga. Então, eu acompanho tudo e decido tudo.
1: Que beleza, né? Assim,
2: você falou que tá acompanhando tudo, a gente, eu, Marcelinho, o Diogo, a gente tava entre nós brincando de Fábio, né? De técnico.
1: É.
2: E fizemos nossos 11 ali já, né? Que seriam os titulares. Você já acompanhando aí, você já tem os seus aí, né? Não precisa tocar em nome de ninguém, mas você já tem aí na sua mente aí os 11 do Ganso?
0: O Ganso tem 30 titulares. Todos ali têm capacidade, foram escolhidos a dedo para estar ali. Todos têm condições de ser titular. Eu gosto de todos. E sei qual são. Hora que eles foram ser contratados, teve uma reunião para eles serem contratados. Então nós sabemos muito bem quem está ali. Então ali não tem essa de cadeira cativa titular, não. E eu não opino em escalação, não. Aí é com o Fábio.
2: Tretou, relou, a posição está ali, né?
0: Brinca não que perde, pá. Os outros estão ali, ó. Atrás do fungando o cangote.
2: Você falou uma coisa bacana, né? E a gente teve presente no jogo contra o Uberlândia, né? A gente colocar o jogo do Uberlândia. O Uberlândia hoje está na final, né, do Campeonato Brasileiro da
1: Referência
2: Série
1: D. Do interior de Minas.
2: Ele é a primeira divisão no Campeonato Mineiro.
1: Com certeza.
2: Né? E a gente olha, a gente acompanhou o treino. Na hora que o Araxá fez 1-0 no Berlândia, o pessoal do Berlândia ficou pé da vida. Aquele negócio que não gosta de perder nem no parou ímpar, né? E realmente o time do Araxá estava numa postura, estava naquele dia e está tendo essa postura.
1: Fome de vencer.
2: Uma fome que é incrível. E a gente vê isso que. A gente há muito tempo não vê, né, Marcelinho? O que reflete o que acontece fora do campo. Dá uma estrutura para quem tá dentro do campo voar abaixo, né? E você gostou do jogo? Você acompanhou o jogo contra o Uberlândia?
0: Sim. Primeiramente, parabenizar o Uberlândia, né? O Fábio Mineiro, pelo trabalho que ele faz. O cara é sensacional. Ele é um mentor para mim. Eu tenho uma amizade muito grande com ele. Nós fala todo dia. É por isso que eu sou um torcedor do Uberlândia. Não tem essa rivalidade. Nossa rivalidade é ali, a hora que tava dentro de campo. Aí nós tínhamos uma rivalidade. Porque uma coisa porta, curiosa, né, que vocês não sabem. Ele estava voltando de viagem, ele estava no aeroporto, ele não pôde estar lá. Eu também não estava aí. Sempre os jogos são gravados, eu tenho um link para assistir. Aí eu falei para ele, Fábio, vou te mandar o link. Ele queria assistir para olhar o time também, me dar alguma dica que ele achava. Eu falei para ele, ó, eu vou te bater aí, viu? Ele falou assim, Rádio, para com isso, você tá louco? Vou meter uma balaiada no celular ainda. Falei, então vamos fazer o seguinte, vamos apostar 10 cestas básicas, quem perder paga, aí eu escolho a instituição de caridade que você vai mandar pra cá, para achar, pra cá, como se eu tivesse em Araxá, né? Para achar, ou eu mando pra Uberlândia as 10 cestas básicas. E nós vendo o jogo no link e texto, né? Trocando texto, aí olha o tanto que eu acredito no meu projeto. Eu fiquei muito feliz com a vitória. Nós ganhamos de 2-1 do G2 do Uberlândia. Vocês sabem que isso é uma façanha muito grande, porque os caras são muito bons. Eles estão na final, gente. Olha o nível do Uberlândia. O Uberlândia tá 3 para a primeira.
1: Com o Danilo na beira do campo, né?
0: Danilo como treinador. E os caras mordendo, querendo ganhar. Então foi 2-1. Eu acredito no projeto, cara. O projeto está sendo muito bem feito. O Fábio está conduzindo muito bem. O Eduardo lá, o nosso diretor de futebol. Os garotos estão correspondendo. Então, cara, tá muito bacana. Eu fiquei feliz demais. E o Fábio, me paga as 10 sextas, porque tem que mandar para Araxá.
1: E às vezes, né, o Diogo, o torcedor alvinegro, né, o torcedor do Araxá Esporte, vê até, né, parabenizando o Uberlândia pelo acesso, pelas vitórias. E o Uberlândia cedeu aí 4 jogadores para o Araxá Esporte. Então é uma parceria, né? Então, eu tenho certeza que o Fábio, presidente do Uberlândia, está torcendo pelo Araxá e você, né, pela essa amizade, essa parceria, está torcendo para o Uberlândia, não sendo na nossa divisão, né? Na mesma divisão, você vai torcer para o Uberlândia sempre pela amizade, pela parceria.
2: Só para,
1: né,
2: completar o comentário do Marcelinho, o Diogo. E foi uma coisa que aconteceu antes, né? Você não está aproveitando a situação do Uberlândia agora. Você já tinha visto lá antes, né, do Uberlândia subir, de toda a situação, e eu lembro de uma frase que você usou, até se eu não me engano foi aqui, se foi no Balaquest, que águia anda com águia, né?
1: Com certeza.
0: O Fábio, cara, não tem dispensa comentários, quem que é o Fábio, né? É tudo,

0: os times que ele pegou, ele subiu de divisão. Então ele, isso aí já é de praxe para ele. E como que eu fiquei muito amigo dele nessa minha ida, e antes de assumir mesmo o Araxá como os 90% da SAF. Então eu já tinha feito essa amizade, nós fizemos uma amizade. Então eu vejo ali tudo que o Fábio é, a pessoa que ele é, como ele age dentro dos bastidores ali, ele me passa muita coisa, eu tô aprendendo muito com ele, com o João, que é o diretor dele lá. Então, ele que me falou isso aí um dia, nós sentados, ele falou: ó, Diogo, águia voa com águia. Eu falei: captei. Então, cara, eu tô ali, não, claro, extorquindo, tirando alguma coisa dele, mas tirando conhecimento, porque conhecimento, cara, é uma coisa que ninguém te tira. Então, se eu posso estar ali aproveitando do dom que ele tem de fazer isso, por que que eu não vou trazer isso para o benefício do Araxá Esporte? Porque ele é referência, ele é o melhor no que ele está fazendo. Então, não tem essa de Diogo Uberlândia, ó, Araxá, Ganso e Uberlândia, primeira divisão do Mineiro. Eu vou dar nele uma coça. Eu vou torcer pro Ganso, entendeu? Mas se eu não estiver jogando contra ele, eu torço pro Berlândia. É uma parceria, nós somos parceiros.
1: Que beleza. Ô, Diogo, vamos falar então, né? Teremos aí o grande amistoso.
2: Não, só pro pessoal que tá acompanhando a gente, compartilha essa live. Né? Manda pros seus amigos que no final do programa, quase já acabando o Cidade Esporte Clube, vai ser revelado uma surpresa. A gente não vai dar spoiler. Eu não sei o que é, só me falaram que é uma super, ultra, mega surpresa, Marcelinho.
1: Vai mexer com o Araxá.
2: Que os fanáticos por futebol, quem gosta realmente do futebol, vai amar e vai estar dentro dessa.
1: Ô Diogo, já você vai revelar, mas vamos falar primeiro então, né? Primeiro vamos falar um pouquinho das melhorias lá do Estádio Municipal Fausto Alvim, né? Com a minha entrada, né? As catracas que foram instaladas lá, né? Com celular, com QR Code, onde o torcedor vai poder comprar a pipoca, a cerveja, o refrigerante, no conforto da casa dele. Vamos falar um pouquinho dessa parceria, nessa instalação dessas catracas, né? Minha entrada lá no Estádio Municipal Fausto Alvim, Diogo.
0: Cara, minha entrada, um pessoal bacana, profissional, 17 anos nesse ramo, cuida de vários estádios aí de Santa Catarina, do sul do país, tá vindo pra cá. A gente fez essa parceria bacana demais, tô levando eles pra Uberlândia também. Vou apresentá-los para outros times de Minas também, porque o pessoal tem know-how no que faz, é muito experiente. Então, e o que eu pensei? Desde quando eu assumi, eu falei: gente, eu quero tudo muito transparente, eu quero as coisas modernizar tudo, porque hoje em dia, se você não modernizar, você tá para trás, você perde. Então a gente tem que se atualizar. Então eu tinha que começar pela entrada, para dar um conforto melhor pro torcedor, chegar e não ter fila. Claro, a gente está começando com esse sistema, vamos adequar para ter todo mundo sabendo como que funciona. Aí não vai ter fila mais, você quer comprar uma pipoca, você tá ali na arquibancada, você não precisa de pegar a fila lá, você compra aqui no aplicativo, só vai lá e busca no bar, camisa, vai estar tudo, sócio, torcedor, vai estar tudo no aplicativo da minha entrada, que vai ser o aplicativo do Ganso, que tá ficando pronto, já o torcedor vai ver aí.
1: E Diogo, você citou sócio torcedor, vamos falar um pouquinho do sócio torcedor,
2: só
1: né?
2: Completando também, e esse sábado é uma prova de fogo, né Diogo? Esse evento aí é pra gente testar na real, já para um preparativo para o campeonato, né?
0: Exatamente por isso que tá tendo esse jogo, que a gente tem que fazer esse jogo teste pra gente adequar, porque errar, gente, eu já vou pedir desculpa, vai ter algum erro ou outro, isso aí é normal. A gente tá adequando o sistema, tá adequando todo um é todo um grupo trabalhando para fazer aquele evento dar certo. Então, é um teste. Se alguma coisa não sair do jeito que o torcedor gostou, por favor, vai ter um canal aberto nas nossas redes sociais para vocês ir lá e falar o que não gostou, o que acha que deveria mudar, porque aí a gente vai adequando, porque a gente precisa disso.
1: Até na Arena, né? Nós tivemos na Arena MRV, que foi um estádio aí, né? Recém-construído, eu falo em relação a Mineirão, Maracanã, né? Começou, já teve problema com QR Code, essas coisas. Hoje, né? Depois de muito tempo que a Arena está, já tem biometria facial, já tá muito mais fácil, então as melhorias vão fazendo, no jogo mesmo, né, Diogo? Não tem jeito.
2: E o bom também é que a gente tá aqui para isso, né? O torcedor vai comentar depois do jogo, vai falar pra gente o que deu certo, o que achou legal, que poderia melhorar, elogiar, lógico, né, que eu acho que é importante também, onde merecer elogio. E essas melhorias vêm sim para ter o patamar, né, do nosso alvinegro mais querido seja o melhor possível.
1: Até porque, né, Diogo, você pegou o Araxá Esporte aí e tava no negativo, né, não tava nem no zero. Não,
2: o problema é se fosse só o Araxá Esporte, né, porque o Fausto Alvim também tava...
1: Tava.
2: As mazelas, né?
0: Tava estado de calamidade pública, né? E é muito caro ali, né, para manter ali para a prefeitura. Eu entendo isso, para eles reformar, tirar dinheiro, eu entendo o prefeito, que é como que eu vou tirar dinheiro para fazer um hospital, tirar dinheiro da saúde para pôr num estádio, eu entendo ele também, entendo todo mundo. Tava muito ruim, cara, tava muito ruim, foi muito trabalho, se não fosse as parcerias, a gente não daria conta, foi muita parceria feita, entendeu? Porque é muito caro e a gente não conseguiria bancar isso aí, porque igual eu falei, eu não sou o Pedrinho, não sou o Menin, então a gente contou muito com a prefeitura, com a Secretaria de Esporte, com o Rodrigo, a Fernanda, o Márcio Rosa, e sem o Edivaldo não sairia, isso aí eu já vou contar pra vocês, sem o Edivaldo no estádio, o estádio não teria saído, tipo, gente, a gente fez o que deu e no tempo que a gente pegou, porque quando foi, abril que a gente pegou o estádio, que a gente assinamos com a prefeitura, eu não me recordo bem, eu acho que a gente tá lá 2 meses e meio, 3 meses trabalhando, certo? Não, abril eu peguei essa. Acho que tem 3 meses de trabalho. Não tinha tempo hábil para fazer mais do que a gente fez até agora. Inclusive o gramado não dava para melhorar, porque se a gente replantasse o gramado, não tinha tempo hábil e nem recurso para fazer, porque é muito caro a troca de gramado. Então, isso aí vai ser uma coisa que a gente vai sentar com a prefeitura, com empresas parceiras aí, pra gente ver que pro próximo ano, Deus abençoando, que a gente suba, a gente vai precisar de iluminação, a gente vai precisar do gramado, e isso eu tô falando de milhões. Então, a gente tem que sentar, poder público, as empresas de Araxá, e trabalhar de uma forma que a gente talvez possa unir forças e fazer essa reforma para que o torcedor araxaense possa ter um conforto melhor aí no estádio.
1: O gramado, eu vou te falar um negócio, há 3 meses atrás o gramado estava hoje está outro.
2: O gramado estava,
1: né,
2: amarelo,
1: Marcelo. Não, o gramado estava igual o meu gramado, né, Dessinha? Tava,
2: igual o cabelo do Marcelo.
1: Hoje está diferente.
0: Não tinha nem irrigação, a bomba não funcionava, então não tinha irrigação, não tinha água, o gramado sem água não tem como. Então foi um trabalho foi muito trabalho. O Edivaldo chegou lá no estádio 4 horas da manhã para goar campo, para goar gramado, porque o nosso é manual, não irrigação é eletrônica, ela é manual, então tem que ser durante a parte da noite para não esquentar, ele vai de 4 horas da manhã, ele tá lá agora, provavelmente vai ficar lá até umas 10 horas, é o primeiro a chegar, o último a sair, então se não fosse o Edivaldo, não sairia o trabalho que foi feito lá.
1: Ontem nós fomos lá filmar as catracas, né, Dessim? E ele tava lá, né? 5:30 ele tava lá,
2: Não teve um dia que eu fui no estádio Fausto Alvim que o Edivaldo não tava lá. E realmente merece, dá a César que é de César, né? Realmente, você olha pro Edivaldo, ele tá batalhando, brigando.
1: O Marcinho também ajudando ele, né,
2: Dessim? Às vezes a gente até fica estressa, né? Às vezes a pessoa tá ali todo dia, né? Na luta, brigando para uma coisa acontecer. Eu não vou nem comentar em situação de federação, mas... Pode concluir.
0: O Edivaldo, ele tem um jeitinho doce dele, que vocês sabem do que eu tô falando. O cara tá ele ficou um pouquinho sobrecarregado, porque é muita coisa. Ele tá em tudo. E eu tô em tudo. E eu mando, Edivaldo, eu preciso disso aqui, cara. O que que tá acontecendo isso aqui? Ele tá no gramado, ele tem que fazer pintura. Ele é o Severino, cara. Ali não tem nada dentro ali que ele não fez. Ele não participou. Como que eu posso falar? Com a mão na massa mesmo. Ele puou areia pra pôr no gramado. O jogador passa lá e olha assim e fala assim: peraí, o diretor geral da SAF tá puando areia ali. Ele não tá nem aí.
2: É verdade. E não só, né, Diogo? Se você colocar o Edivaldo, dos principais, onde ele mais manja, é dentro das 4 linhas. Ele tá, até na escolha, às vezes, de um jogador ou outro, ele tá vendo o treinamento e tá falando também do futebol, não só das reformas.
1: E nós temos que falar também, né, Dessa? Nós já vimos muito lá o Márcio Rosa da prefeitura também. Jogando também.
2: Marcinho.
1: O Marcinho, o Wilson. O Diogo, o Zé Humberto também lá do campo do Vila, né? Dirigindo lá o
0: Zé Humberto, né? Cortando grama, cortou grama aí 3-4 vezes, vai cortar acho que quinta-feira de novo para preparar pro jogo. Zé muito parceiro, Não, não tenho o que falar do Zé Humberto, entendeu? Muito gente boa, mas eu até preciso, depois que vocês me der quatro ou cinco minutos desse tempo aqui, porque eu quero agradecer a cada um que eu reconheço o que foi feito por essas pessoas e esses parceiros.
1: Nós vamos ao rápido intervalo e já você vai agradecer, né, Diogo? O Dessim? Rápido intervalo, Diogo, a gente também tem que agradecer os nossos parceiros, já a gente volta, porque o Araxá com a Parque, eu estive lá, Dessim, chegou, tomou água lá, viu?
2: Eu vi, rapaz, passando cidade urgente hoje. A Everinha falou assim, Kelly, o Armindo vai descer, que lá vira em Cambota.
1: Que beleza, então já a gente volta, o Diogo vai agradecer e vamos falar mais de Araxá Esporte, mais melhorias no Fausto Alvim e tudo mais aqui no programa Cidade Esporte Clube. Rapidinho a gente volta. Estou...

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6: Que beleza, voltamos ao vivo com o programa Cidade Esporte Clube. O Edinho tá escutando a gente. Um abraço, Edinho, mãe. Eu tô aí, Edinho. Tem o vídeo aí. Maciel também tá acompanhando a gente. Ele que é o motorista da van do Araxá Esporte, acompanhando a gente ao vivo aqui. Um abraço, meu grande amigo Maciel.
7: É o Cleitinho.
6: É o Cleitinho. Ô, Diogo. Já tem seus 5 minutos aí, seus 10 minutos aí, para você agradecer a parceria, né? Aproveitar a audiência aí, né? Do programa Cidade Esporte Clube, para você agradecer os seus parceiros aí que fizeram isso acontecer junto com você, o Araxá Esporte. Lembrando, sábado, às 15h, amistoso contra o Nova Lavras. Vamos lotar. Conversei com o Edivaldo hoje, todo mundo perguntando de ingresso, viu, Decinho? Conversei com o Edivaldo, o povo já tá ligando, tá todo mundo ansioso aí, querendo ver o Ganso em campo. Fica à vontade aí, Diogo, para você agradecer os seus parceiros.
8: Primeiro eu queria agradecer muito ao prefeito Robson Magela por ter cedido espaço do estádio para a gente poder fazer com que isso aconteça, né? Para o Araxá voltasse a jogar no estádio Fausto Ovinho, porque não fazia sentido jogar em outro lugar. Agradecer ao vice-prefeito, ao Bosquim, por sempre estar também nos apoiando, vai lá sempre, dá uma força, faz umas visitas para a gente lá também. O pai dele, deputado Bosco, que é um parceiraço do Araxá, que vocês sabem muito bem o que já fez e faz pelo Araxá também, é um torcedor fanático do Ganso. Agradecer também o Rafael Rios, que é o presidente da Câmara, e a todos os vereadores que nos abraçaram também quando eu estive aí e tá nos ajudando também em tudo que a gente precisa aí, que vestiu a camisa do Ganso também. Quero agradecer a Secretaria de Esporte, o secretário Rodrigo e a Fernanda, 2, 3, 4 vezes, teve semana da Fernanda ir lá todos os dias. Márcio Rosa, mesmo que esteve afastado algum tempo porque estava doente, mas ia lá, ajudava pelo telefone, tá no grupo de reforma do estádio ajudando, é muito importante. Agradecer o doutor Jonathan do gabinete, o Germano Afonso, o doutor Antônio Carlos, o doutor Matheus, que fez toda a documentação para a gente poder ter o direito de usar o estádio. E também não posso deixar de agradecer o meu pessoal, né? Porque eles têm 10% do Ganso. Então, a associação foi muito importante também. Isso aí, principalmente o presidente Van Dijk. Quero mandar um abraço para ele, agradecer ele, falar que nós estamos juntos. O doutor Daniel, agradecer, está trabalhando junto com o nosso jurídico para fazer que a nossa recuperação judicial seja feita do jeito correto. Agradeço ele também, agradecer a todos os outros conselheiros também, fico muito grato por tudo, tamo junto, convidar todos eles para ir no jogo no sábado, eles vão receber esse convite pessoalmente aí, mas eu já falando aqui também, e também convido todas as outras pessoas que eu citei aqui. Então fico muito grato, agradecer ao Ministério Público, a todos, comandante da polícia, comandante dos bombeiros que foi lá e fez os laudos, cara, foi uma coisa muito corrida, muito em cima da hora, o pessoal larga o tempo deles, tem alguma coisa, mas foi lá e deu uma atenção para nós. Então é muita gente, cara, que talvez até eu esqueço, que tinha que agradecer, mas esses aqui é os que tipo já vem na mente, eu já fiz uma nota aqui. Então, e não posso deixar de agradecer também aos parceiros, né, cara, que no caso o nosso patrocinador Master, que comprou a nossa ideia, que é a Bem Brasil. Cara, o que a Bem Brasil tá fazendo é incrível, a parceria que eles estão fechando com a gente, foi muito bom para o Araxá Esporte, muito bom para Bem Brasil. Eu quero agradecer a Bem Brasil aqui, dizer, cara, que eu tenho muito orgulho de falar para em qualquer lugar que eu vou, que a Bem Brasil é de Araxá, o nome Bem Brasil, ele é gigante no Brasil todo, quem sabe no exterior. Então, tem que agradecer eles têm provavelmente nessa notícia que eu vou dar agora, a gente está tecendo para ele estar junto também, a surpresa, entendeu? Eles vão estar junto também nessa surpresa. Então, cara, a Bem Brasil, a gente tem que abraçar o nome da empresa, a gente tem que falar muito bem deles, não só pelos que eles estão fazendo pelo Ganso, mas o que eles fazem nos outros esportes, não só em Araxá, em várias cidades do Brasil. Eles apoiam o esporte, eles apoiam muita coisa. Então, obrigado, Bem Brasil. Temos também as outras empresas parceiras, não menos importantes, mas claro que tem a Terrari, que é parceira, que é patrocinadora, a Sicredi entrou de cabeça na ideia também, o Rio Branco, o Araxá Aquapark, que eu não posso deixar de falar, né? O Lava Jato do Vandim, a Óticas Carol, que são parceiros, a Júlio Autopeças, Minas Auto Center, a Araminas Café, a Casa Franca, a Damata Tintas, a Padaria Araújo, a Cornélios Academia, o Supermercado Reis, a Agrocampo, a Agro Parafuso, a Pizzaria do 18, que eu tô precisando de uma pizza do 18, e o Mova também tá com a gente nessa. Então, esses parceiros aqui, se não fossem eles também, meu filho, não teria acontecido, porque o custo é alto, gente. É qualquer coisinha que você vai fazer, é um absurdo. Então, era muito trabalho. O estádio tava em calamidade pública, igual eu falei, não tinha condições nenhuma de receber os meninos ou de ter um jogo. Então, eu tenho que agradecer a todos esse pessoal aí, e agora um agradecimento especial também pro Edvaldo, né? Porque aconteceu uma coisa, não sei se vocês perceberam, um dia aí que eu anunciei, que a gente estava anunciando, o pessoal do comercial anunciando todos os jogadores, comissão, eles subiu na rede social, aí eles pegaram e anunciaram o nosso chefe, nosso head chef da cozinha, que é um amigo meu de infância, que é o Melevino. E teve um cidadão que foi lá e fez um comentário que eu acho muito infeliz, que criticou, cara, olha o time do Araxá postando, falando do head chef, nem o Barcelona apresenta head chef. Então eu não perdi meu tempo respondendo ele lá, mas eu vou te falar, meu amigo, Nada no mundo. Deixa eu te falar, gratidão, ela não tem prazo de validade. Reconhecimento também não. E ele não tem cargo, ele não tem. Se você pode ter gratidão ou reconhecimento por uma pessoa que ela é o porteiro, o cortador de grama, ou se ele é o diretor-geral da SAF. Ou qualquer pessoa no mundo, em qualquer tipo de empresa, isso não existe. A gratidão e o reconhecimento pelo que as pessoas fazem para você, você tem que ter na vida. E isso eu sou. Eu que pedi, fiz questão e vou fazer de anunciar cada funcionário do Araxá Esporte Clube nas redes sociais, porque tudo que a gente faz, todo esse showbiz, todo jogo, show que a gente vai, gente, tem tudo. Para aquilo ali acontecer, essas pessoas aqui que cortam a grama não trabalhar, não tem o jogo. Se o Melevino não fizer e o pessoal dele que tá ajudando ele não fizer comida, o jogador não tem força para treinar. Tudo começa lá embaixo. Então a gente tem que dar valor a essas pessoas, mais valor a essas pessoas, talvez do que até o jogador. Não tô falando que é um melhor do que o outro, não, mas você tem que reconhecer essas pessoas. Porque começa dali, sai dali, entendeu? Então eu quero agradecer o Divaldo por estar lá, vivendo lá quase 24 horas, ele fica 4, 5 horas na casa.
7: Tivemos uma queda.
6: Tivemos uma queda aí, viu, Diogo? Já nós vamos voltar aí, né, com o Diogo ao vivo, né? Tivemos uma queda aqui no link, mas já voltaremos. Elimar Piquet.
7: Mas o que ele fala aí é muito bacana, né, Marcelinho? Às vezes as pessoas se escondem.
6: Valorizar, né, cada funcionário, cada pessoa que tá ali.
7: Às vezes as pessoas se escondem em alguns comentários nas redes sociais para criticar, mas na hora de pegar no batente ali, né, não dá conta. Fica só ali, atrás do tecladinho, fazendo comentários idiotas.
6: E se esse cara tiver, pelo menos comesse, né, assim, a comida do Melevino, né? Não, é sério. A janta, o almoço, assim, eu vou te falar um negócio. A
9: refeição,
6: né? Não, a refeição do Araxá Esporte tá uma coisa de louco, né? Assim,
10: e outra coisa.
7: Voltou o link.
10: Voltou, isso aí que é bom, que isso aí engrandece muito o funcionário.
6: Com certeza.
10: É a gratidão num patrão, né?
8: É pessoal, desculpa.
6: Ô, Diogo, eu vou te
8: falar. Desculpa, eu tive um problema aqui com o link.
6: Ô, Diogo, eu vou te falar um negócio. Isso aí foi. Esse cidadão aí viralizou, deu mídia de graça para o Araxá Esporte, isso que é importante, né? E como nós estamos falando aqui, você, não sei se você escutou, né? É importante, né? Até o Piqui tá falando, né, Piqui?
10: Valorizamento do patrão pro funcionário, né?
6: Que isso.
10: E todo mundo, assim, a gratidão. Então,
8: é isso aí. Eu quero, é igual eu tava falando, eu quero agradecer o Divaldo, eu quero agradecer a Laena, minha filha que fica lá. Eu quero agradecer o Washington, que é o cara que faz a pintura, que faz tudo, ela faz tudo. Quero agradecer ao pastor, que é o Julinho. Eu quero agradecer ao Wagner, que é o financeiro. Quero agradecer ao Melevino, a Márcia, que trabalha com ele lá, a dona Rosa Helena, que trabalha na cozinha, a Florence, a dona Edna, ao Preto, e principalmente também ao Enio Rafael, que é o meu severino aí, né? Tá correndo e voando pra todo lado pra resolver minha coisa. Então, cara, eu sou grato a tudo que essas pessoas estão fazendo. Eu sou muito grato. Eu sou grato a Deus por estar aqui, pelo que eu acordar de manhã cedo. Então, eu acho que falta isso no ser humano. Se as pessoas tivessem mais gratidão pelo que a outra faz e mais amor ao próximo, eu acho que não só o Brasil, o mundo seria totalmente diferente. Então, uma coisa que eu tenho na minha vida, que eu aprendi, é ser grato e ter gratidão.
6: Que beleza.
8: Muito obrigado a todas essas pessoas.
6: E eu te recebi uma notificação aqui naquela postagem que você fez com o Diogo viria aqui no programa. Sabe quem curtiu?
7: Quem?
6: Danilo, treinador do Uberlândia. Acabou de curtir aqui, viu, Diogo?
7: O Danilo, bacana, né?
8: Danilo é um parceiraço. Danilo é parceiraço. Isso aí é com esse cara. E é o tanto que ele é. Tudo que toca também, só, Danilo. Eu já tô, se Deus quiser, tá aqui um dia, quem sabe, né?
6: Que beleza. E parece que você quis que ele viesse, né?
10: Deixa uma interrogaçãozinha aí.
6: Né, Diogo? Você, eu não sei se você...
7: Eu fiquei sabendo que foi o Diogo que liberou ele pro Uberlândia.
8: Foi. Eu dei uma dica pro Fábio. Falei, ó, o melhor treinador do Brasil tá parado ali. No dia que ele tinha mandado o Zé... É Zé Henrique, o nome do outro?
7: Eu não lembro o nome do...
8: Eu não lembro o nome do treinador. Aí eu falei pro Fábio de manhã, ó, tem um ali que eu tentei ele ali, mas só que... Não dava não, porque o patamar é diferente, né, cara? O cara tava no patamar, não que o Ganso não mereça, mas, tipo, o Danilo é treinador hoje pra qualquer time grande igual o Uberlândia, então, não que a gente não é, a gente vai ficar, voltar a ser, mas o momento não dava. Também financeiramente era inviável.
6: O Diogo, eu também quero. A gente tem que não pode deixar de citar, né? Porque eu e o Decim estamos lá também direto lá no treinamento. A comissão técnica do Araxá Esporte, nós tivemos até o Fred, né? O Fred do Galo, que brilhou ontem no clássico, falando que o Fábio, ele até brincou, o Fabinho, né? O nosso grande amigo Sidney Torão falou, o Fabinho, o Fábio, junto com a sua comissão inteira, né, Decim? O Fábio, o Ricardo Quante, o Márcio, o Denilson, a turma
7: as
6: toda lá.
7: As coisas caminham sozinhas, né? O Carlão. Postaram o vídeo dele nas redes sociais e no dia seguinte era a principal peça do Atlético.
6: E o Carlão, a turma toda lá, né, Decim? Né, o próprio Eduardo, né? Todos lá da comissão técnica do Araxá Esporte, né? Se você vê o trabalho, claro que você já viu, você conhece. Mas o Fábio, a gente sente, né, Decinho, a comissão técnica, que ele tem os jogadores na mão. Isso é importante. Isso pra mim é o mais importante, o treinador ter os jogadores na mão no bom sentido, né? O comando, você vê os jogadores com vontade de treinar, os jogadores treinando e chegando, o Fábio conversando com um, o Ricardo Quante conversando com o outro. A liberdade que o Fábio, o treinador, dá pro Ricardo Quante, pro Márcio, pra conversar com os jogadores, a gente vê que o clima no Araxá Esporte estão todos unidos ali dentro de campo, que é o principal, né, Diogo?
8: Eu não tinha esquecido, não, já ia chegar na minha comissão. Cara, o Eduardo Dutra gerencia tudo muito bem, é um cara diferenciado, muito educado, muito, muito bom no que faz. O Fábio dispensa comentários, o cara é profissional fora do comum, tá tirando o melhor que ele pode dos atletas sem prejudicar o atleta. A comissão é todos profissionais de alto nível, gabaritado, a gente escolheu a dedo, então todo mundo ali tá de parabéns, o trabalho tá sendo feito. Agora, o tanto que o trabalho tá sendo bem feito, eu acho que vai refletir automaticamente, os jogadores estão entregando, eles estão todo mundo sendo muito bem tratado, alimentação boa, o trabalho do Fábio é maravilhoso, o preparador físico é muito bom, o nosso analista de desempenho do comum o trabalho dele, o Matheus, ele acabou de me mandar aqui o GPS aqui para que eu analiso também, quantos chutes o jogador que dão no treino, eu quero saber, entendeu? Então, é um trabalho muito profissional que está acontecendo hoje no Araxá, coisa que eu acho que nunca aconteceu aí. Sim, não tem nem o que falar. E não só eles também, né? Tem que agradecer também o pessoal da Uneraxá, que recebe a gente lá para fazer esse trabalho aí com os meninos, ao Alfredo, que está fazendo a nossa comunicação aí junto também. Agradecer ao Tardelli, pai, ao Tardelli Júnior. A você, Decinha, a você, Marcelinho, por tudo que vocês ajudam a gente lá na comunicação. Muito grato pelo que vocês fazem pra gente, entendeu? Então, só agradecer, tem muita gente envolvida, talvez eu vou esquecer um nome ou outro, mas hoje, se não fosse vocês, todos que eu citei aqui, o Araxá não conseguiria entrar em campo em 3 dias.
6: Que beleza, a gente agradece, né, Decinho? A turma toda aqui. Não podemos esquecer também o Gabriel, né? O Matheus, que você já falou, e o Eric, né? O pessoal todo lá, né, Decinho? Completando aí a comissão.
7: A gente podia pegar também o pessoal, acho que tá faltando aqui, acho que lembrou a maioria das pessoas, mas as tias lá da cozinha.
6: O Diogo já falou, né, Diogo?
7: Falou?
8: Falei o nome delas. Citou, Dona Rosa Helena, Florence, falei da Márcia, da Dona Edna, que é a arrumadeira.
7: Que bacana.
6: Porque foi na hora.
8: Citei todo mundo, Preto, que é o cozinheiro.
6: Isso, citou todo mundo ali da cozinha.
8: Nós esquecemos de falar de quem processa, o jurídico, o doutor S. Travasso, com o doutor João.
7: Ele trabalhou lá no início, hein?
8: Com o doutor Gabriel. Tem que falar, senão esse dá problema.
6: Que beleza. Último intervalo e na volta, o Diogo, né, vai falar com a gente, vai soltar a bomba aqui pra gente, viu, Decim?
7: É surpresa.
6: Rapidinho.
7: Você sabe o que é, Marcelinho?
6: Eu não sei, né? Eu não tenho nem noção. Eu vou ficar sabendo aqui agora, Decim, eu vou te falar um negócio. Eu fiquei sabendo que é coisa boa que envolve futebol. Que envolve o futebol, não sei o que é, mas vamos ao rápido intervalo, já você, torcedor do Ganso, lembrando, mais uma vez, sábado, a partir das 15 horas, até o momento, os ingressos serão vendidos a partir
7: Vamos falar isso no próximo bloco. Vamos. A gente já fala dos ingressos, isso. Já fala do horário, né? A hora que vai abrir os portões. Isso. Não sei se a gente já pode falar pro pessoal sobre o que vai ser servido lá dentro, né? O trabalho que vai ter dentro do Falso Alvim. Já a gente fala sobre isso.
6: Isso, rápido intervalo, estamos com o Diogo, dono da SAF do Araxá Esporte. Já vai vir, gente. Vai vir uma notícia bombástica aqui. Ele não quis falar com a gente. Nós vamos todo mundo aqui receber essa notícia agora. Rápido intervalo, já a gente volta.
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6: Que beleza, que beleza. Voltamos, né? Quem está escutando a gente aqui, meu grande amigo Rodrigo Siqueira. Rodrigo Siqueira, secretário de esporte, fazendo um grande trabalho. O Diogo já citou o Rodrigo Siqueira aqui como grande parceiro do Araxá Esporte. Ô Rodrigo, tenho que agendar você aqui com a gente aqui, viu, meu grande amigo Rodrigo Júnior também. Ô Diogo, estão aí, né, fazendo aí a torcida Autistas do Ganso, viu? O Júnior tá mandando mensagem aqui, que tá acompanhando, parabenizando também, né, o trabalho. Teremos também a torcida Autistas do Ganso, né? Importante demais, né, para o Araxá Esporte, para essa grande campanha aí, feita em todo o Brasil. Vai ser bacana demais. Diogo, tá preparado?
7: Também hoje, né, aproveitando, foi fechada a parceria com as crianças, com os atendidos da PAI, né?
6: Isso.
7: O Ganso, o Alvinegro, vai disponibilizar para as crianças irem acompanhar o jogo.
6: Projeto, um grande,
7: né,
6: projeto.
7: Com professores, né? O pessoal lá da PAI.
8: Eu pedi isso ao Alfredo, falei: Alfredo, a gente tem que fazer trabalhar o nosso social, procura o pessoal da PAI, das outras instituições aí que você acha que tem interesse em estar indo nos jogos, e disponibiliza ingresso para esse pessoal gratuitamente. A gente quer ajudar, a gente quer ver todo mundo que possa ir ao estádio lá, que o pessoal da PAI, a gente vai fazer essa torcida com o pessoal da... Você acabou de falar, os autistas, eles estão bolando o nome para a torcida. A gente vai fazer, o ingresso deles também vai ser gratuito, não vai, sem custo nenhum. Então a gente está trabalhando no social também, que é muito importante.
6: Que beleza. Tá preparado aí? Vai chamar, ó, a torcida, ele me mandou aqui, Autista do Ganso, né?
8: Autista do Ganso.
6: Isso, é o nome da faixa aqui, bacana demais. Tá preparado pra notícia, Diogo?
7: Não, primeiro vamos falar, calma aí, assim, rapaz, espera que a notícia.
6: Eu tô doido pra saber.
8: Primeiro eu quero dar um conselho. O meu amigo da pizzaria do 18, gente.
7: Sou Elias mandou aqui agora.
8: Sou Elias foi lá e já comprou um, dois, o três e o quatro. Sócio torcedor, já comprou os quatro primeiro. Faça o sócio torcedor, porque vocês, além de você estar ajudando o Ganso, tem várias modalidades, tem vários valores, tipo, acho que R$20, se eu não me engano, tem vários valores, acho que 6 faixas de preço, não é, o décimo?
7: São várias faixas, com vários valores,
8: você vai ajudar o Ganso a reconstruir, você ajuda no que você puder e vai ter benefícios. E um desses benefícios vai ser para esse evento que eu tô falando aqui agora.
6: O evento vai ser muito grande
8: e não, o estágio não comporta, então, e quem for sócio torcedor vai ter a prioridade junto com... Vamos pra frente, que aí vocês vão entender lá.
6: Tem música de suspense aí, Dessa?
7: Tem.
6: A música de suspense.
7: O Tardelli quer adivinhar, o Diogo.
6: O Tardelli não sabe.
7: Ninguém sabe. Ele tá perguntando, ele tá falando a data pra saber se ele sabe o que que é, se ele adivinha.
6: Então vamos lá, música de suspense.
8: 13 de dezembro.
6: Isso, 13 de dezembro. 13 de dezembro. Então vamos lá, o meu grande amigo Dessinho, tem a música de suspense aí, Dessinho?
7: Espera aí que vai sair a trilha de suspense.
6: Varley, o Varley tá aqui também, nosso grande amigo Varley Cruzeirense. Vamos lá então, o Dessinho, vamos.
7: O Diogo, o Marcelinho vai gostar desse evento?
8: Chorar.
6: Então vamos lá, Diogo, então solta a bomba pra gente. Qual o evento que vai ser que você vai trazer aqui para a cidade de Araxá?
8: Marcelinho, assim, na verdade não é só o Diogo, né? Eu tô finalizando os detalhes com a nossa patrocinadora Master, né? Com a Bem Brasil, a gente tá finalizando, alinhando tudo para poder já soltar oficialmente o que vai ser. Eu só vou dar uma deixa aqui, vou molhar o bico de vocês aqui um pouquinho, vou passar um pouquinho das informações que eu tenho. Não vou mandar o banner, o folder que eu tenho aqui, porque eu não posso, porque nós não terminamos ainda. Mas é o Diogo, é a SAF do Araxá, o Araxá com a Park e a nossa patrocinadora Master que está produzindo esse evento. E é com muita alegria que eu e o patrocinador Master, o Araxaco Parque, a gente vai levar no dia 13 de dezembro. Os pais abrem provavelmente às 11 da manhã do estádio. A gente vai levar a seleção brasileira de Master para um jogo inesquecível, com atletas que todo mundo vê só na televisão, campeões mundiais. E a gente vai levar o Uberlândia também para jogar em Araxá, o time profissional do Uberlândia contra o Araxá Esporte. Então a gente vai ter seleção brasileira Master contra Araxá Esporte Master e convidados, e Araxá Esporte contra o Uberlândia no estádio Fausto Corbim, dia 13 de dezembro.
6: Ô Diogo, você pode falar alguns jogadores aí que estarão aqui, da seleção brasileira Master, Diogo?
8: Eu vou falar alguns que já está confirmado, mas isso aí vai vir mais atletas. Tem um aqui que eu acho que quase ninguém conhece, que é o Bebeto, já ouviu falar?
6: Nossa! Bebeto vai vir jogar no Fausto Alvim?
7: Tetracampeão.
8: Bebeto. Brasil. A gente vai ter outro campeão mundial aqui, o Edilson Capetinha.
7: Que massa.
8: Vai estar no time. A gente vai ter Marcelinho Carioca, o Pé de Anjo. A gente vai ter o Amaralzinho.
7: O Amaral, rapaz. Que resenha.
8: Amaralzinho, imagina resenha. Vai estar. A gente vai ter o nosso cracaço de bola, o Miller.
7: O Miller? O São Viola. Paulino?
8: São Paulo, o Miller.
6: Volta a gravar minha camisa. Peraí. O Miller, o Dudu Santana vai ficar doido. Da Jovem Pan.
8: O Dudu Santana. O Miller vai estar aí. A gente vai ter o nosso lateral campeão, o Júnior. Jogou no Palmeiras, no lateral esquerdo. Nosso goleirão, nós vamos ter o Veloso, que jogou no Galo, Velozão.
7: Que
8: vai estar aí. A gente vai ter o Beto Cachaça, lembra do Beto?
6: Beto Cachaça, jogador do Flamengo, Vasco.
8: Jogava demais?
6: Jogava.
8: A gente vai ter o nosso saudoso, não é o rei, tá? Mas eu já convidei, tô aguardando a resposta. É o Reinaldo, que jogou no Galo, jogou na seleção, metia gol demais.
6: Reinaldo?
8: Sabe quem que é, né? Reinaldo.
6: Artilheiro
7: do Brasileirão de 96. Reinaldo,
6: ele, o Euler, filho do Vento, chegou na semifinal do Campeonato Brasileiro, joga muito, meteu o gol no Galo.
8: A gente vai ter Chicão, zagueiro ex-Corinthians.
7: Nossa.
16: Brasil!
8: A gente vai ter Madison, que jogou no Santos. A gente vai ter o Giovani, meia, lembra o Giovani?
7: Cruzeiro?
8: No Santos também, camisa 10.
7: O Giovani jogou no Cruzeiro também.
8: Vai estar também.
7: É outro.
8: O Aranha, que pegou no Galo, é o outro goleiro.
7: Que é isso?
16: Brasil!
8: Então, gente, por enquanto a gente tem 15 a 16 jogadores, todos jogou na seleção, muitos campeões mundiais. Vai estar prestigiando essa festa, já está confirmado. Vamos ter um árbitro de fora, que é o Oscar Roberto Godoy, famoso árbitro.
7: Comentarista de arbitragem hoje.
8: Comentarista de arbitragem. O narrador oficial, além do Marcelinho do Brasil, vai ter o narrador Otacílio Júnior.
7: Que bacana, rapaz. Desculpa.
8: Marcelinho,
7: você é repórter de campo.
8: O Danilo foi convidado e aceitou jogar pra nós.
7: Que isso, rapaz.
8: Palinha, provavelmente, vai estar aí pra jogar com nós também. O Palinha, saudoso Palinha. Então eu tô guardando só a confirmação.
7: Que era goleiro?
8: Palinha ou camisa Palinha?
7: Brasil! É porque o Marcelinho tem uma piada com o Palinha.
6: Eu vou contar pro Diogo essa piada. O Palinha era goleiro. Aí o Tele Santana virou pra ele e falou assim: Palinha. Aí ele veio Palinha, entendeu? Nossa,
7: ruim demais.
6: O Palinha do São Paulo.
8: Palinha do São Paulo.
6: Você imagina
8: que tem muita gente Santana. Boa demais aí, pra confirmar. Tem muita gente pra confirmar que vai. Gente, esse evento não teve nada parecido na região de.
7: Não, tem não.
8: Me fala onde que teve um evento
7: nada. Assim.
8: Não
6: aqui,
8: tem.
6: Aqui em Araxá.
10: Não
6: tem,
10: não só. Isso.
7: Região
10: aqui.
7: Não vai caber no Fausto Alvim, não, ué.
8: Não cabe, então, amigos. Vira sócio torcedor.
6: Veloso, né? Se Veloso você falou, né?
8: Veloso vai estar, Viola vai estar, Miller vai estar, Marcelinho Carioca, Edilson Capitinha, o Amaral, o Dinei, lembra o Dinei atacando o Corinthians?
6: Bem.
8: Acabou Dinei. Fiz um convite pro Danone. O Danilo tá chamando,
7: São vamos ver se
8: vai
7: que
8: ela resenha.
10: Ué, é seleção.
8: Resenha boa demais com
7: ele. Chulapa.
8: Talvez. Sim, vamos tentar levar dois ou três atletas que é ex-Corinthians, que está no Orlando City aqui também, que são amigos da gente aqui, que vão estar de férias, né? Porque o campeonato termina dia 2 de dezembro. Dois ou seis? Acho que é 2 de dezembro, né? Brasileiro?
6: O Brasileirão início de dezembro, isso?
16: Dia 2.
8: E já temos nossa seleção, hein? Nossos jogadores, o João Paulo, nosso saudoso João Paulo vai jogar para Araxá, a Marcela Araxá, Dedé. Tem vários jogadores que eles me falaram aí que convidaram, que vai jogar pro Márcio do Araxá, Danilo. Vamos convidar mais outros atletas para representar o Araxá e jogar com a gente.
7: Você esqueceu um pro Araxá.
6: Quem?
7: Edivaldo.
6: Edivaldo?
8: Edivaldo. Vai jogar com a 9.
7: Tem o Edivaldo.
6: Com certeza, Cafu vai estar aí, Cafu, né? O Filhão.
8: Cafu vai jogar, Filhão vai jogar, todos eles. Marcelo tem o time dele aí, que inclusive é o Araxá Master aí, que ele joga. Ele me passou vários atletas aí que a gente vai estar convidando para participar, cara, porque vai ser uma festa gigantesca. Vai parar a região, Bem Brasil. Aí outra coisa, o mais importante, você não vai entendendo, porque isso aí é uma parceria entre eu e a Bem Brasil, porque é a comemoração também de 20 anos da Bem Brasil.
6: Uou,
8: entendeu?
6: Opa.
8: Nós vamos fazer uma festa gigantesca.
6: Que isso.
8: Aniversário da Bem Brasil, patrocinadora abraçou o projeto e a gente está nessa caminhada e nós vamos trilhar um caminho longo, muito longo juntos, pode ter certeza absoluta.
6: Ô gente, então olha só, dia 13 de dezembro, a seleção do Brasil Master estará aqui em Araxá. Olha quem vai pisar aqui no estádio municipal Fausto. Você imagina o vestiário dessa, a resenha, Diogo?
7: Não, se eu não participar da resenha.
6: Gente, Veloso, Júnior, Viola.
8: Vai ter resenha depois.
6: Nossa. Eu vou estar lá, viu? Nossa, chama o Marcelinho lá.
7: Eu vou de garçom, se puder.
6: Olha só então, gente. Veloso, Júnior, Viola, Giovani, Miller, Edilson Capetinha, Reinaldo, o tetracampeão Bebeto. Pra mim, o Bebeto foi um dos melhores jogadores da história do Brasil. Marcelinho. Imagina o Marcelinho Carioca, eu tive uma falta lá desse. Tá Marcelinho Carioca, né? Madison, Amaral, Aranha, Chicão, Danilo também, o grande jogador. O Danilo vai jogar pro Araxá?
8: Vai jogar pro Araxá, né? Senão a seleção fica. Você quer matar nós.
6: Então a 10 vai ter que ser dele, né, Dessim? É difícil, né?
7: É o único. Ele tem mais mundial do que muita gente.
8: A 10, caso eu tiver aí, eu tiver a oportunidade de ir no jogo, a 10 eu vou ter que usar, né?
6: Isso,
8: brincando. Tá
6: agora.
8: Não uso, não.
6: Põe uma Marcelinho na lateral que joga também.
8: A 10 é do. O Danilo é 20, né? Ele joga com a 20, né?
6: Mesmo,
8: saudoso,
6: ele é
8: 20.
6: Verdade. Gente, tão bacana demais, Diogo, parabéns.
8: Como que vocês vão tirar a 10 do João Paulo, gente? Vocês estão loucos?
6: Não tem jeito, não. João Paulo é jaqueta 10, não tem jeito, não. Ô Diogo, parabéns. Então, gente, repetindo, recapitulando pra vocês, Seleção Brasil Master. Dia, o que você achou, Osmar? Fala aí, você que tá com a cabeça.
17: Eu tô adivinhando aqui, ó. Eu nem imaginava, mas tô adivinhando. Vai ser show, só craque vindo aqui. Expectativa já tá grande, 13 de dezembro, hein?
6: Eu acho que não tivemos aqui tantos craques pisando o Fausto Alvim, né? Não teve. Eu acho que nunca tivemos.
8: Só em 58. Vai ser uma grande festa.
7: Tantos campeões.
8: Todos jogaram na seleção, isso aí que eu falei, a maioria jogou na seleção, muitos campeões, tetra, penta, campeão, e não tá fechada a lista ainda não, gente, pode que vai
17: aumentar.
8: Vai surgir mais nomes, entendeu? Convidados.
7: A gente tá convidando o
8: pessoal, tá vendo esse pessoal aqui, ó, do Galão, nós estamos convidando uns aí, vai que já acabou o Campeonato Brasileiro,
6: O Fred
8: já foi convidado, né? Vamos ver se vai aceitar, né?
6: A gente não pode ser injusto que o Osmar, ele lembrou aqui, Dessim, em 1958, quem pisou no Fausto Alvim foi o Pelé, né? Pelé e Garrincha já pisaram no Fausto Alvim.
7: Que ano que foi?
6: Em 58, a seleção brasileira. E teve também...
7: Meu pai tava com 15 anos.
6: Teve uma seleção de massa também, eu acho que na década de 80, mas assim, é muito tempo atrás. Demais. Gente, eu que vi o Bebeto, né? 94, o que ele fez na Copa, eu vou levar a camisa da seleção, vai todo mundo autografado assim. Eu vou levar a camisa.
8: Gente, se eu não me engano, as datas condiz com o Fest Natal. Então, vai ser uma festa gigantesca, o Fest Natal, no mesmo dia que a gente vai fazer o evento. Eles aceitaram atrasar o início do show deles um pouquinho mais tarde, para não condizer com o nosso evento. Então, a gente vai trabalhar os dois eventos ao mesmo tempo, e a Bem Brasil tá programando, fazendo umas coisas. Vocês vão ver que festa, shows, é loucura. Loucura.
7: Ô Diogo, dentro do Araxá me surgiu uma dúvida agora. Meu amigo William tá aqui comigo, Wilson Tardelli. Ele falou assim: fala pro Diogo tentar trazer o Galão da Massa e também o Raposão. E o nosso Gansão pode sair também?
8: Vai no jogo sábado. Vai no jogo sábado. Sábado, Gansão desce lá no estádio pra toda a torcida, a criançada conhecer o mascote do, do nosso glorioso Araxá Sports.
6: É sim, de Deus.
8: Então, tem o galão. Torcedor, tem... vai ao jogo de sábado. O jogo será às 15 horas, o portão será aberto às 13 horas. Convido a todos os torcedores. A gente trabalhou muito, muito, mas muito mesmo para que isso pudesse acontecer. Então agora a gente precisa do apoio de vocês. Pega a família, pega todo mundo, vai lá prestigiar o jogo e torcer pro nosso Deus.
7: E você sabe o que, que me deixa mais empolgado, Marcelinho? Ah. Esse é só o pontapé inicial do Alvinegro mais querido.
6: Isso é da terceira divisão.
7: Com nível de primeira, porque eu te falo, a gente participou, eu tô 26 anos na rádio. Eu só vi essa estrutura, para ser bem sincero, nem vi nem essa estrutura na primeira divisão.
17: Nem metade.
7: E olha que tínhamos os patrocinadores masters aí, né? Gigantes aí que apoiavam o Alvinegro mais querido. Mas o Gansão eu só vi na primeira divisão. A reforma que foi feita no estádio Fausto Alvim hoje. Daquela época não teve essa estrutura. Era aquele banheiro fedorento que tinha lá antigamente.
6: Ô, Decinho, Diogo, o pessoal da comissão técnica, né, aqui de Araxá, falou assim: ó, a estrutura que o Araxá está tendo aqui hoje na terceira divisão é a estrutura de primeira divisão.
7: Que dia que você viu um drone no treino?
6: Eu nunca vi. Eu nunca vi. Ô Diogo, vamos para as participações, né? Ô Decinho, o Diogo acompanhar as participações aqui com a gente, né? O pessoal aí no YouTube já tá falando aí, né? Meu grande amigo. Então, você quer falar alguma aí, Picuí?
10: Vou falar umas aqui. O Sinés deixando seu boa noite. Boa noite, Marcelinho, aqui.
6: Boa noite, Inésio.
10: O Sinés tá aqui, ó. Eu tenho uma cadeira cativa debaixo da árvore. Já estou esperando e sonhando com o primeiro jogo. Cara.
6: Todo mundo tá sonhando, gente. Bacana, ó, né? Gente, o primeiro jogo vai ser festa, vai ser de arrepiar.
7: Ai de mim querer causar intriga?
6: Assim, depende da intriga, né?
7: É porque eu não gosto assim de intriga, mas aqui, o nosso torcedor aqui no comentário colocou assim: ó, boa noite a todos. Diogo, tava vendo os comentários lá da postagem que anunciou o chefe de cozinha do Ganso. O infeliz que fez o comentário é um perfil da torcida do Paracatu. E é o primeiro confronto nosso aqui no Fausto Alvim. Então vamos lotar o Fausto Alvim nesse primeiro, né, já oficial, né? Seria no início do campeonato, dia 26. Dia 26 de setembro. Então, eu convidando já o pessoal para receber, né, o time de Paracatu com a nossa força, com a nossa torcida, em peso no Fausto Alvim.
6: Ontem, né, vai me desculpar, Picuí e Varley.
17: Tem um pequeno exemplo.
6: O Galo, né, ganhou ontem com a força da torcida, né, Diogo? Os jogadores viram o que é o Galo agora, né? Então, assim, eu acho
8: exatamente.
6: Que
10: a... Vou zé dar vocês, não, mas tomara que continue, viu, Diogo? Se é atleticano, mas tomara que continue. Não vou jogar muita praga.
8: Mas nós somos assim já tem muitos anos, velho. Você não tá percebendo isso, não? Você não acompanhou a Libertadores 2003, a Copa do Brasil, né? Mas é isso aí, a vida toda.
6: Eu acredito.
8: Quando não tinha nem time direito, nós já era. Imagina agora que tem essa estrutura aí.
6: Continua as participações aí, Picuí.
10: Marcelinho, Decinho, Diogo, boa noite. Esse aqui é o Edmilson. Tem mais aqui. Vamos lá. Rodrigo Siqueira aqui, parabéns pela entrevista.
6: Grande secretário, né? Rodrigo Siqueira fazendo um trabalho fantástico à frente aí da Secretaria de Esporte. Meu grande amigo Rodrigo Siqueira. E também, né, o Rodrigo Siqueira, o Diogo, que o Araxá Esporte, você já falou aí, treina lá na Cornélios, né? O Rodrigo Siqueira, a Cornélios Academia, que é a academia aí do time do Araxá Esporte, né? A estrutura top, o Marcinho elogiando demais a Cornélios Academia, né, Diogo?
8: Parceiraço, Rodrigo, é uma pessoa do bem, um cara maravilhoso, uma pessoa muito educada, muito prestativo, tá lá duas, três vezes na semana acompanhando tudo, abriu as portas da Cornélios pra gente treinar lá, fez uma parceria com a gente lá, cara, muito bacana, sem ele não teria acontecido, é como eu falei, muito satisfeito com ele, com a Fernanda, com o Márcio, cara, agradeço muito o que você fez por nós aí, Rodrigo, um abraço, te agradeço de coração.
10: O Edmilson aqui está aqui. O passo dado foi muito grande. Teremos para torcer o acesso. Mas se não vir, pelo menos temos certeza com a experiência nos próximos anos teremos acesso. Principalmente a alegria de ser araxaense voltar.
6: É o que a gente fala aqui, né? Futebol é...
10: Aqui está aqui. O passo dado foi muito grande. Teremos para torcer o acesso. Mas se não vir, pelo menos temos certeza com a experiência nos próximos anos teremos acesso. Principalmente

0: sempre pé no chão. Eu sou o cara o seguinte, nós estamos trabalhando, nós trabalhamos demais, que eu tenho muita coisa para mexer, não é só o ganso, eu tenho muita coisa, mas eu gosto de cair com meus olhos em tudo para saber se tá saindo certo. Então, nós, a minha parte, a parte do Araxá Saf, da diretoria, do meu treinador, o meu diretor de futebol, todas essas pessoas que eu falei para vocês, nós fizemos o que nós tínhamos que fazer. Agora, nós dependemos da torcida ir pro estádio, empurrar nosso time e os nossos jogadores continuar fazendo o que eles estão fazendo, quando eles estão no treino, com o coração na ponta da chuteira e representar essa torcida que está indo lá empurrar eles. É isso que está faltando. Se nós fizer isso, eu tenho certeza que o sucesso, ele vem, porque Deus, ele abençoa a quem trabalha. Então, o nosso trabalho está sendo árduo, eu tenho certeza que vai ser abençoado, só precisamos disso. A torcida tem que comprar a ideia, ir lá empurrar esse jogador e esse jogador responder em campo o que a torcida tá fazendo lá fora.
1: Ô, Diogo,
0: então, falta essas duas chaves. Isso acontecer, eu acho que a gente tem grande chance de subir, mas com toda a humildade, não tem nada a ganhar.
1: Que beleza. Deixa eu te passar uma inveja aqui, ó, o que chegou aqui, Diogo, ó, você tá aí nos Estados Unidos, pastel do que sabor, rapaz. Ó, o Fábio Rostel, o Fábio Rostel veio cá comer, o Ricardo Quante, o Fábio levou uns três, né, Decim?
2: Os jogadores a gente brinca com eles, né? Brinca não, né? A gente convida pra eles, tem entrevista na Rádio Cidade. Falei assim, ó, só vou se for na quarta-feira que tem pastel.
1: E o Araxá Esporte tá tão evidente assim que você tá vendo que eu não tô nem cornetando os cruzeirenses, né? O Araxá Esporte é prioridade.
2: Hoje é ganso, meu
1: senhor. Hoje é ganso. Deixa eu mostrar a camisa pra vocês aqui. Isso, ah, Diogo, o pessoal tá perguntando, a camisa do campeonato tá chegando, né, Diogo?
0: Chega amanhã ou depois. Opa. Vai chegar acho que umas 500 camisas amanhã, depois já vai chegar aí, não vai ter todos os modelos, porque a gente atrasou com o patrocinador Master, que a gente tava em tratativas ainda, mas já, logo, acho que antes do primeiro jogo oficial, já vai estar na loja do Ganso lá da como que é o nome da avenida? Do Matador? Como que é a avenida lá?
2: Getúlio Vargas.
0: O nosso escritório lá tem a lojinha do Ganso, lá tem boné, caneca. Anexo ao Bernadão. Tá, todo o material de venda vai estar vendendo no aplicativo também. Vai ter a venda de camisas no aplicativo também. Na minha entrada, vai ter venda de camisa, boné, copo, chaveiro.
1: Tem muita coisa lá. A minha aqui é a minha do Araxá Aquapark, né? Patrocina a gente aqui.
2: Essa é bonita, viu, também.
1: Araxá Aquapark.
2: Não tem camisa do Ganso, né?
1: Que beleza, não tem.
2: Eu vou colecionar, eu quero ter as quatro. O pessoal tá aqui no, agora vamos pro nosso WhatsApp. Fala, galera, aí Diogo, aquele abraço, é o Denil Margarida.
1: É o Deninho, meu grande amigo Deninho.
2: Fala comigo, meu Marcelinho. Ah, rapaziada, descola uma camisa do Araxá Esporte pro seu parceiro aqui, e já falou ali na Getúlio Vargas.
3: 500.
2: Na Bacatela.
1: O Denim, que é grande amigo do Eno Rafael, o Denim é um cara top, um cara bacana demais, já tá falando do Araxá Esporte pra todo mundo também. Um abraço, meu grande amigo Denim. Manda um abraço pra ele, manda um abraço pra você, Diogo. O Denil.
0: Abraço, Denim. Te espero lá no sábado, lá pra ver, assistir, prestigiar o Gansão lá.
2: Diogo, vou fazer um desafio com você. Eu posso dar o play aqui no WhatsApp, aqui, sem papas na língua? Deixar o torcedor abrir o bico?
0: Deixa eu falar.
2: Vamos lá, Fernando Pinheiro.
4: Boa noite, turma. Ô, vai pros cruzeirenses se preocupar não, que eles têm duas coisas pra comemorar ainda, só. Natal e Ano Novo.
2: Vai dormir,
1: senhor. É pra você, Marley.
2: César Sebastião de Andrade, boa noite, na expectativa da estrela do Ganso. Hoje vai ter sorteio do resultado do jogo de ontem, acertei o placar.
1: Vamos fazer isso, na expectativa da estreia, né, Dessinho? Acho que ele falou. Sexta-feira vamos dar prioridade aqui, porque o Araxá Esporte é prioridade na nossa cidade. Quando se fala de Araxá Esporte, a gente não pode deixar, né, Dessinho?
2: Esse Lelis Rodrigo, Zé Galinha tá aqui, ó. Parabéns, Diogo.
1: Opa.
2: O José Cocó.
0: Obrigado, Galinha.
2: Saudações vascaínas. Chupa, Biqui, eu avisei que o Vasco ia maciar o lombo das Marias e depois o Galo ia acabar de matar. Fala pro Elvis deixar minhas duas cocas aí. É o nosso querido Ronan Antunes.
1: Ronan.
5: O vascaíno, sofredor.
2: Ademósio.
6: O Marcelinho, satisfeito, né? Parabéns pela classificação do Galo, viu? Com merecimento.
1: Isso.
6: Viu? Mas

0: vou te falar uma coisa, um pequeno comentário.
1: Desabafo.
0: Aquele treinador do Cruzeiro cagou na retranca. Parece que ele nunca tinha comido melado. Quando foi comer, deu cagamento, tudo. Tirar os três jogadores melhores do
1: Cruzeiro. Tremeu.
0: Menosprezando a classificação do Galo. Você sabe que eu sou justo, né? É. Mas aquilo acabou com o time do Cruzeiro. Que cara. Parece que ele até.
1: Acho que ele é um pouquinho
0: atlético, com a diretoria do Atlético. Fica com Deus, viu?
1: Eu vou comentar
0: uma boa
1: ainda,
0: noite para vocês. Só fazer um comentário. Uma noite abençoada para todo mundo aí. Tá? Fica com Deus.
2: Gente, o Matheus Pereira, o Gerson e o Caio Jorge, eles estavam em campo até os 30 minutos do segundo tempo. Eles não estavam fazendo nada. O Caio Jorge ganhou um pênalti lá. Agora eu vi entrevista do treinador, né? O pessoal. O Gerson pediu para sair, viu? Sentiu um desconforto, ele pediu para sair. O Matheus Pereira e o Caio Jorge foi opção técnica. O Gerson, depois eu vi a entrevista do Arthur Jorge, ele pediu para sair, sentiu um desconforto na coxa.
3: Ali, mas isso aí ele tem que jogar a culpa em alguém.
2: Não.
3: É treinador.
2: Ô, Diogo, futebol tem os bancos também, gente. Os jogadores do banco.
4: Mas o Matheus Pereira e o Caio Jorge não estavam machucados. Eles podiam continuar o jogo até terminar.
1: Vamos voltar pro Ganso aqui, senão nós não saímos daqui hoje, não. José Maria da Silva Júnior.
2: Meu grande amigo.
1: Ô, Diogo, ele colocou um comentário aqui, não sei se você vai saber responder. Até porque eu creio eu que quem cuida dessa parte é o Eduardo Dutra. Mas ele colocou aqui, ó, Decinho, já tem 10 jogadores do Araxá que já saíram no BID. Nunca aconteceu isso aqui. É verdade isso? Já tem jogador no BID?
5: O Divaldo me manda toda hora, me manda um contrato pra me assinar. Eu tô muito ocupado. Aí eu fui assim pra eles pôr no BID, mas já era supostamente ter mais que isso.
1: Ele falou, não, porque isso nunca aconteceu. A gente teve jogadores caindo no BID no dia. O time inteiro. Nossa,
2: temos que parabenizar nesse caso o Eduardo, né? Isso. O Eduardo, que é o gerente de futebol, junto com o Edivaldo, né, o Diogo? Essa parte aí.
1: O Diogo dando toda.
2: Né, isso, claro.
1: Verdade, aparato pra eles fazerem isso.
2: Isso.
5: O Edivaldo, eu fico brigando com ele, porque toda hora ele tá me ligando, assina isso aí que eu tenho que subir esse jogador aí tem que subir agora. Aí eu tô ocupado, eu tenho que largar o que eu tô fazendo pra assinar o contrato, senão ele não para de me ligar, não.
1: A participação, boa noite a todos, as camisetas oficiais com patrocínio da Bem Brasil estão chegando, tô esperando pra comprar. É o Davi.
2: Que
1: já foi respondido,
2: já falou.
1: Né?
2: O Diogo,
5: chega amanhã, se eu não me engano, amanhã à tarde ou sexta-feira.
2: Uma informação, eu estive com o Bolão, né, lá no Motofest, o Bolão me disse que a Jovem Gans, sabe quantas camisas a Jovem Gans vendeu, o Diogo? Você sabe?
5: Não.
2: 300 camisas. O Bolão falou assim, ó, nós nunca vendemos tantas camisas da Jovem Gans. 300 camisas foram vendidas da Jovem Gans. Isso é empolgação.
1: Vão vender mais.
2: E é claro, né? O Diogo é parceiro lá através do Araxá Aquapark, através do Araxá Esporte, né? Parceiro da Jovem Gans e da Pavilhão também nas camisas. 300 camisas. Depois eu vou pegar com o Carlinho Clis, quantas camisas foram vendidas na Pavilhão pra gente passar aqui também.
1: Uma pergunta pra você, Diogo, é o meu amigo Chucrute, Murilo Chucrute, ele é irmão do Dudu Araxá, vai estar vendendo camisa do Ganso lá no sábado? Manda um abraço pro Diogo, parceiro do Buracanã. Vai estar vendendo
5: sábado? Vai sim, tinha demais do Murilo, filho do meu querido saudoso Dash, né?
1: Esse mesmo.
2: E lembrando, é assim que o
5: sócio. Vai sim. Pode falar.
2: Lembrando que o sócio torcedor vai ter uma modalidade que vem com a camisa, né?
5: Sim.
2: Vai ter uma modalidade.
5: O sócio torcedor tem uma modalidade que tem a camisa, sócio torcedor tem desconto na compra também. Então tem que analisar isso aí, porque talvez a pessoa quer ser sócio torcedor, ele compra a camisa e perde. Entendeu? É bom dar uma analisada, mas vai ter as camisas no estádio para venda.
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1: Ô Diogo, tá até complicado o nosso tempo, tanto de novidade que tem o Araxá Esporte SAF, né, dessa nova, esse novo passo, né? É muita coisa, a gente tá aqui desde o início só falando de
5: eu acho que assim, o torcedor tava precisando disso, porque toda vez que eu vim aqui era pra falar de briga, alguma coisa ruim.
1: É verdade.
5: Então, pelo menos uma vez eu vim falar coisa boa.
1: E quando a gente postou hoje, né, que o pessoal me mandando inbox, ixi, o que aconteceu? O que tá acontecendo? É coisa ruim?
5: Eu vi um comentário de um pessoal falando, nossa, espero que não seja notícia ruim.
2: Só lembrando, é assim, sábado, você que tem criança, tem filho, criança abaixo de 5 anos, não paga ingresso, hein? Abaixo de 5 anos, não paga ingresso, você quer levar seus 2 filhinhos, alguma coisa assim, pode ir tranquilo. Continua assim.
1: O Buda tá aqui com a gente. Fala, Bubu.
6: Boa noite. Passando aqui para agradecer o Diogo aí pela libertação lá do Ganso. E agradecer também o Manevino, né?
1: Melevino.
6: A estrutura da cozinha dele, coisa linda. Que comida, coisa linda, viu? Ô, Diogo, obrigado, viu? Deus te abençoe muito, viu? Valeu mesmo.
1: É um cara bacana o Buda, né?
5: Amém, meu querido. Abençoe nós todos. Que Deus abençoe nós todos.
2: O Buda tá almoçando lá também, né, Diogo?
1: O Buda faz parte do Araxá, né?
5: Sim, o Buda, ele fica lá e o pessoal, eu vi que as condições do Buda, é um cara que eu gosto muito, lembro dele desde quando eu joguei aí, eu lembro dele, gosto dele demais, é um símbolo do Araxá. Então, cara, onde come 30, 35, 40, por que que não come mais um? O maior prazer do mundo, eu falei, não, Divaldo, vamos trazer o Buda pra alimentar aqui, ele almoça e janta aqui, ele tá em casa, é a casa dele, nós não negamos prato de comida pra ninguém, não.
1: E eu vou te falar, viu, o prato de comida é bom, né?
2: E eu vou falar outra coisa, né, eu não sabia disso, parabéns.
5: Menino cozinha muito.
2: Você tá doido? Eu não sabia disso, parabéns ao Araxá Esporte, porque o Buda depois do pai dele, que é o Marão, que trabalhou no Araxá Esporte, os dois são símbolos do Araxá Esporte. Então, mais do que merecido, o Buda tá lá também almoçando com a turma, que o Buda é 10. Ele não é 10, ele é 11. O Buda é fera. O que ele já fez pro Araxá Esporte, de graça, viu, Dessim?
1: Muitas vezes.
2: Ele já fez de graça, né? E todo mundo sabe as condições dele, né? Um cara que precisa demais nesse momento, né? Então, Buda, um abraço. Eu fiquei feliz de saber essa notícia. Parabéns, Diogo, toda a sua diretoria do Araxá Esporte por ter convidado o Buda, porque ele merece demais pelo Araxá Esporte.
1: A Nilson Rocha daqui. A Nilson, boa noite, galera do Cidade Esporte Clube. Diogo, grande abraço, grande trabalho. Pra cima deles, Ganso. Agora o Tigil, deve ser pro seu recado, viu, Tigil?
2: Escuta aí, Diogo, escuta.
7: Boa noite, Diogo. Boa noite, Marcelinho. Boa noite. Boa noite, Dessim.
1: Boa noite,
7: Diogo. Chupa, Piquiche, que você é feio demais. que é isso? Você sabe. Cagou na fralda. Que cagão, Mariana. E boa noite, Osmar Júnior.
1: Boa noite.
7: Galão da Masta.
5: O Piquim tem esse grande defeito.
7: Maria.
1: Boa, Tigil.
2: Como é que é, Diogo?
3: Tem troco.
5: O Piquim tem. Ele, o cara, gente boa demais, ele tem esse grande defeito. Vai fazer o quê, coitado?
1: O Afran tá aqui, um forte abraço pro Diogo. Que Deus abençoe. Araxá estava precisando de alguém igual a você. Parabéns pelos trabalhos.
2: Que beleza.
1: Pessoal participando aqui.
5: Deus abençoe nós todos.
1: Participando pelo nosso WhatsApp, pelo 998-20-9450. Fala pro Diogo que comprei 5 cotas do Araxá Aqua Park. Vai bombar esse clube? Quanto vai ser o sócio torcedor?
5: Se Deus quiser.
1: É o Ronan, tá perguntando aqui pra gente. O Vitor Rarará. Agora só.
2: Eu também comprei. Eu comprei.
1: O Cidade Gente, a gente fez um pacote no Cidade Gente.
2: Agora, o Leandro, meu irmão, comprou 6 desse.
1: Olha que bacana.
2: 6.
1: Agora deixa eu te contar. Vocês têm o telefone fácil do Enio Rafael aí?
2: Tem,
1: a gente já deixa o telefone do Enio, o pessoal tá procurando aí, né? Tirando dúvidas do Aquapark.
2: Não, eu tenho o telefone direto, informações do Aquapark, desse.
1: Não, que estão perguntando aqui.
2: Vou te informações. Passar aqui. Não, vou te passar, eu vou passar aqui.
1: O Afrano falou que comprou 4. Vocês estão mentindo, não? Vocês estão fazendo isso aqui só porque o Diogo tá aqui ou vocês compraram mesmo?
2: Ô, Dessim, todo mundo comprou. São
1: aqui,
2: poucos.
1: O Afrano, eu comprei 4.
2: São poucos que não compraram. São poucos que não compraram, né? 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
2: 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O Picuí, você sabe, Diogo, o Picuí vai de 15 em 15 dias, ele vai lá para Caldas Novas. Ele não vai poder, vai precisar ir mais, não. É só aqui no Araxá Aqua Parque. Gastar gasolina para quê, Diogo?
5: Acabou agora. Agora é só ficar aí, para que gastar gasolina, né? Tá do lado de casa, vai lá, vai ficar aí com nós. Sabe? Todo mundo da nossa região aí agora não tem que ir para Caldas Novas, ficar aí nessas estradas, sigue para, é perigo nas estradas.
3: Tá difícil.
5: Cair em Araxá.
1: O Biloca tá aqui, o Biloca vai jogar no Araxá em dezembro. O artilheiro, o Diogo, não falou meu nome. Biloca, vai ser craque primeiro.
2: O Biloca, não é os trapalhões, não, isso é o jogo de futebol, aí, não é os trapalhões que tá vindo, não, é a seleção brasileira master.
3: Pra ser nossa, velho.
2: O Biloca, falar nisso, beijinho pro senhor, tchau.
1: Cruzeirense, né?
2: Cruzeirense.
1: Vocês acham que eu vou deixar minha família de fora? É o Afrânio, comprei quatro. Quem que é isso aqui?
2: É o Douglas.
1: Nesse amistoso contra o Nova Lavras, vai ter torcida visitante, Diogo?
2: E parece que o Diogo saiu lá, Diogo. O Dessim. Vamos acabar os, né? Já a gente volta aí com o Diogo, ao vivo com a gente, chegando a Adalto Rafael.
1: Eu vou deixar desse jeito ali na imagem, se ele voltar, já volta online com a gente. O técnico, o Marcelinho Zerão foi garfado. Quem que você acha que da falou onde? Essa frase?
2: Ah, o Elvis.
1: O técnico do Zerão entregou o jogo pro frango. Concordo. Fora Arthur Jorge. Você acha que já é pra isso?
2: Eu não entendo uma coisa. O Tite entregou ouro, o Arthur Jorge entregou ouro, do Flamengo.
8: Nunca tem merda.
2: O Léo Jardim entregou ouro. Então vocês vão ficar aí, continuar entregando ouro, né?
3: Respondendo a pergunta dessa aqui, pra isso agora não. Mas se ele ficar até no começo do ano, assim, janeiro, fevereiro, que é Campeonato Mineiro, e acontecer dele fazer essas merdinhas que ele anda fazendo, ele vai embora.
2: Acabou, Dersim?
1: As participações acabaram.
2: Ô Diogo, valeu demais, né? Mais uma vez um prazer receber você aqui, te parabenizar por todo o trabalho junto com a sua equipe toda do Araxá Esporte, também do...
1: Eu fiz a pergunta do ouvinte ali, do Davi. Ele pergunta se vai ter torcida
2: adversário. O Nova Lavras.
5: Nesse jogo a gente não teve tempo suficiente para arrumar a área ali a catraca da área do
1: visitante.
5: Da torcida visitante. Então a gente não vai receber visitante esse jogo, não.
2: Eu não tô preocupado com a torcida adversária, não. Tô preocupado com a nossa torcida. encher a torcida do Gans lá. Ô Diogo, valeu demais, mais uma vez.
5: Eu queria falar, gente, para vocês que vai ter. A gente tá tendo um problema lá com o pessoal do. Anterior aos que tomava conta dos bares lá, que não teve como tirar, não quer, estão alegando não tirar as coisas lá de dentro, porque não quer sair, tá na justiça. Então eu tive que mandar fazer bares modulares para chegar e colocar ali, para poder atender o público do jeito que tem que ser, do jeito que vocês merecem. Só que o tempo muito curto, porque eu tava contando com isso da gente pegar os bares lá pra gente reformar e usar o espaço. Aí há 20 dias eu fiquei sabendo que a gente não podia, porque eles entraram na justiça pedindo o direito de ficar. Então eu mandei fazer esse modular, só que não vai dar tempo hábil de ficar os três modulares que eu mandei fazer, ficar pronto, vai ficar só um. Então a gente vai pôr ele ali na arquibancada coberta ali, porque nessa área a gente não tem nada. E a gente vai colocar uma tenda lá na entrada, lá em cima, onde que ficava os bar, onde fica o bar mesmo. Sim. Geralmente. Eu espero que o torcedor entenda o motivo da gente estar fazendo isso aí, mas pro jogo do dia 26, a estreia, todos os três bares já vai estar funcionando. Um de fora do estádio, agora o Araxá vai ter um bar fora do estádio, para vocês poderem chegar, ter um pagodinho, uma roda de samba. Isso
2: é notícia em primeira mão.
5: Começar a tomar sua cerveja com sua família, com o meu espetinho lá na porta do estádio. Vai ter um bar do Araxá Esporte e dentro do estádio vai ter os outros dois bares, mais o bar do visitante. Então, pro dia 26 essa estrutura já vai estar montada. Então eu espero que vocês entendam, me desculpa por esse transtorno de não estar com os dois bares dentro para esse jogo, é porque a gente não teve tempo por causa desse imprevisto.
2: É bacana demais isso, Dessi. Ontem eu cheguei lá na arena, cheguei mais cedo, fiquei tomando uma cervejinha lá na porta, nos bares, lá tudo. Isso é bom demais, né? Que contagia a torcida, entra no clima, né? Pra entrar. Diogo, Então valeu demais, parabéns mais uma vez, né? Nós vimos aí.
1: Diogão, vamos deixar o convite, volta isso. Mais vezes, às vezes a gente marca um dia por semana, né? Pra gente fazer recapitular, a gente trazer as novidades, trazer as atualizações de passo a passo, pra gente alertar o torcedor, né? Compra de ingresso, compra de camisa. E
2: vai ter o podcast, né, Dercim? Podcast, né? Teremos aí, né? O podcast do Araxá Esporte também vai vir notícias, aí.
1: Né, as informações, a TV Ganso mais firme do que nunca, né? A gente vai estar acabando de alinhar as transmissões, o pessoal vai ficar por dentro 100% do Araxá Esporte Clube, tanto nas redes sociais, tanto no Instagram, também, quanto no canal do YouTube. Então, assim, essa presença mais massiva aí nas redes sociais também.
2: Ô Diogo, valeu demais, queria te parabenizar mais uma vez, né? Sábado, eu queria que você terminasse o programa hoje, né? A sua participação aí, convidando o torcedor, né? Nós sabemos da dificuldade que foi.
1: O Sr. Elias falou que comprou 10 do Araxá Aquapark.
2: Aí, o Sr. Elias. 10. Ô, Sr. Elias, sabe que eu peço pra ele agora ou não?
1: Não, não. Ele vai falar que você é pidão de novo.
2: Ô Diogo, então eu queria que você convidasse o torcedor, né? Nós sabemos a batalha que foi, a luta que foi chegarmos este momento. O Araxá Esporte sábado estará em campo com grandes surpresas para o torcedor alvinegro. Muito obrigado mais uma vez e um abraço para você aí direto dos Estados Unidos. Valeu demais por nos receber aí, né? Aqui no programa Cidade Esporte Clube.
5: Aí eu que agradeço. Se eu tivesse mais tempo eu falaria mais vezes com vocês, mas no decorrer do campeonato, se Deus quiser, vou aparecer para dar o ar da graça, conversar mais com vocês. E eu que agradeço o espaço que vocês me deram aqui por sempre ter acreditado no projeto. Quero agradecer ao torcedor por ter confiado em mim, ter me apoiado quando eu fui aí, me abraçou, aquela as torcidas organizadas, a Jovem Gança, Pavilhão, fez uma festa linda, me recebeu. Então, colocaram as fichas deles em mim, não só eles, né, como vários outros araxaenses que eu recebi mensagem, recebi apoio. Então agora vocês me pediram, eu vim, fiz, tô fazendo o que tá no meu alcance. Eu e a equipe todinha tá trabalhando dia e noite para que isso possa acontecer. Então eu acho que agora, torcedor, a gente depende de você vir, prestigiar não é gratidão, né? É a gratidão que eu falo, pelo que a gente fez. Venha prestigiar o jogo, venha participar, e isso é só o começo. Quanto mais o torcedor vir participar, prestigiar, o Araxá só tem a crescer. Então é automaticamente, eles vêm, o Araxá vai ficar mais forte, e se Deus quiser, daqui uns dias a gente tá aí fazendo igual o Uberlândia aí, jogando a Série B, uma Série C de brasileiro, campeonato mineiro de primeira divisão, porque esse é o meu objetivo. É para isso que eu vim aqui. Então, só quero agradecer ao torcedor por ter acreditado e convidar todos os torcedores para sábado. Os portões abrem às 13 horas. Vamos lá prestigiar o Gansão e vamos subir, Ganso.
1: Eu só tenho uma coisa para falar. Eu acredito.
2: Vamos subir, Gansão. Valeu demais, Diogo. Um abraço para vocês. 2-0 para o Flamengo. Valeu, Osmar.
8: Valeu, um abraço.
2: Que beleza, valeu, Varley.
1: Valeu, Marcelo, hein?
2: Que beleza, muito obrigado, Diogo, né? Sábado, gente, vamos lá. 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Um abraço pra mim, também para o Cenezomar, lá do Girassol Clube de Campo. Fique com Deus, sexta-feira vamos fazer o sorteio, vamos destrinchar tudo. Hoje tem jogo, né, Osmar?
8: Tem, hoje tem Santos e Palmeiras às 21h30.
1: Jogão, hein?
8: Vitória e Vasco em Salvador. Também 21h30. E amanhã a volta do Grenal, que foi 0-0 na ida.
2: Que beleza. O Palmeiras ficou 3-0 no começo.
8: Ganhou o primeiro jogo.
2: E o Vasco 1-0.
8: E o Vasco 1-0.
2: Fiquem com Deus.
1: Eu não posso deixar só rapidamente um abraço pro meu amigo Carlos Alberto, vulgo Pipa.
2: Que beleza. Fiquem com Deus. Sexta-feira estaremos de volta e eu vou cornetar os cruzeirenses aqui. Um abraço. Tchau.
9: Está no ar a Voz do Brasil. As notícias do governo federal que movimentaram o país no dia de hoje.
10: Olá, boa noite.
11: Boa noite para você que nos acompanha em todo o país.
10: Quarta-feira, 2 de setembro de 2026.
11: Vamos aos destaques do dia.
10: Remédio para infarto e AVC no SUS.
11: Sancionada a lei que determina a oferta de trombolíticos nos serviços de urgência e emergência. Pablo Mundim.
12: Hoje, a aquisição dos trombolíticos é feita pelos gestores locais e, a partir da nova legislação, o Ministério da Saúde vai
13: definir estratégias para aprimorar essa oferta e qualificar o atendimento.
14: Preparação para o El Niño.
15: Medidas de prevenção aos efeitos do fenômeno climático foram apresentadas a gestores estaduais e municipais de todo o país. Márcia Fernandes.
16: Para lidar com os efeitos do chamado Super El Niño, estão sendo adotadas medidas nas diferentes regiões do país.
17: Atenção na hora das compras para casa.
15: Anvisa proíbe produtos de limpeza sem registro sanitário por representarem riscos à saúde. Cleide Lopes.
18: Antes de colocar um produto no carrinho, vale fazer uma conferência rápida no rótulo. Se não há identificação clara do fabricante, lote ou instruções de uso, é melhor desconfiar.
19: Hoje na apresentação, eu, Luciana Vasconcelos e Luciano Seixas.
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20: Sancionada a lei que prevê a oferta de trombolíticos para tratamento de infarto e AVC na rede de urgência e emergência do SUS.
15: Esses medicamentos podem ser usados para dissolver coágulos de sangue, os trombos, que entopem as artérias ou veias.
13: As doenças cardiovasculares são a principal causa de morte no Brasil. São cerca de 400 mil mortes por ano, mais de 1.100 por dia. Em casos de infarto e de alguns tipos de AVC, o tempo é decisivo para salvar vidas e reduzir sequelas. Com a nova lei, medicamentos trombolíticos serão ampliados na rede de urgência e emergência do SUS, incluindo as unidades de pronto atendimento, as UPAs. Segundo a médica e professora de emergências do Hospital de Clínicas da USP, Ludmila Abraão Ajar, a medida será fundamental para salvar vidas.
21: Quando nós levamos o trombolítico, que é essa medicação tão poderosa, para a população que precisa, nós estamos salvando vidas e estamos devolvendo os pais e as mães de famílias para suas casas, com uma menor ocorrência de incapacidade, de sequelas e de problemas que vão tornar toda essa família inviável para uma vida social.
13: O tratamento pode ser indicado em casos de infarto e AVC isquêmico, sempre depois da avaliação de equipe de saúde e de acordo com os protocolos médicos. No caso do infarto, o medicamento pode ser utilizado principalmente quando um procedimento mais complexo, como a angioplastia, não está disponível no tempo recomendado. A nova lei prevê medidas para melhorar a disponibilidade dos medicamentos na rede pública. O ministro da Saúde, Alexandre Padilha, destaca que hoje a aquisição dos trombolíticos é feita pelos gestores locais e que a partir da nova legislação, o Ministério da Saúde vai definir estratégias para aprimorar essa oferta e qualificar o atendimento.
22: Vamos levar para pactuação com os estados e municípios e a lei passa a dar uma obrigação muito maior, capacidade maior de todo cidadão, da gente enquanto ministério, do gestor estadual, municipal, cobrar a implementação do que está acontecendo. E com isso a ideia é reduzir o tempo de tratamento e, ao reduzir o tempo de tratamento, a gente garantir salvar vidas em relação a isso.
13: A lei entra em vigor 180 dias após a publicação e a implementação será acompanhada por um comitê criado pelo Ministério da Saúde. Em 2025, o SUS contabilizou 292 mil atendimentos por AVC, sendo 218 mil por AVC isquêmico. Reportagem Pablo Mundim.
20: A campanha nacional de multivacinação chegou ao fim nesta terça-feira, com mais de 8 milhões de doses aplicadas em todo o país.
15: Mas fique atento, se você tem criança ou adolescente com menos de 15 anos em casa, vale dar uma olhada na caderneta e conferir se falta alguma vacina.
20: Isso porque mesmo com o fim da campanha, a vacinação continua normalmente pelo SUS.
15: É só procurar um posto de saúde e levar a caderneta para atualizar o documento.
20: Reforçando a rotina de vacinação, mesmo que seja com uma frequência menor, deve ser mantida na adolescência.
15: Inclusive a vacina contra o HPV. E jovens e adolescentes de 15 a 19 anos que não foram imunizados na idade correta têm até 31 de dezembro para receber a dose pelo SUS.
23: A servidora pública Aline Figueiredo sempre levou a sério todas as vacinas que protegem o filho João Vitor, de 11 anos, contra doenças que podem ser evitadas. Com a caderneta completa, o João Vitor já tomou até mesmo a vacina contra o HPV. Para ela, os cuidados com a saúde vão além da porta de casa.
24: Além de desenvolver a doença, de transmitir, né? Essa, para mim, foi a grande preocupação. Se tem uma doença que está tendo controle, controle por vacinação, por que não proporcionar isso ao meu filho? Se eu já tomei também, eu sou imunizada. Nossa, eu saí uma vacina, eu tô lá, só acho que eu sou a primeira da fila para tomar.
23: Os adolescentes têm um esquema vacinal importante a ser seguido para construir uma vida adulta saudável. A pediatra Natália Bastos alerta que a caderneta de vacinação continua merecendo a atenção dos pais de adolescentes.
0: As pessoas esquecem muito da vacinação dos adolescentes e acaba que eles ficam sem proteção. Muitas vezes a questão do levar de ano em ano já passa, os pais passam a levar os filhos na emergência e aí acaba que o médico da emergência não olha o cartão de vacina. E aí, como tem no SUS o programa de mandar mensagem para os pais, isso ajuda muito a lembrar eles que eles têm essa vacina esquecida.
23: Além da vacina contra o HPV, os adolescentes devem ser imunizados contra outras doenças. Como lembra a diretora substituta do Departamento do Programa Nacional de Imunizações do Ministério da Saúde, Ana Catarina de Melo Araújo.
3: E aí, atualizar para as vacinas da faixa etária do adolescente, que seria HPV, dengue, meningite, a meningo, CWY. Ter a caderneta de vacinação em mãos, procurar a unidade básica de saúde mais próxima da residência, verificar essa caderneta de vacinação junto a um profissional de saúde da unidade básica para verificar a situação vacinal.
23: A campanha de vacinação contra o HPV para jovens de 15 a 19 anos foi prorrogada até 31 de dezembro. Com isso, quem ainda não foi vacinado contra o vírus na idade recomendada, entre 9 e 14 anos, deve procurar uma unidade de saúde para receber gratuitamente uma dose do imunizante. Reportagem Graziele Bezerra.
4: Representantes do governo federal, de governos estaduais e prefeituras estiveram reunidos na última semana para discutir ações de prevenção e resposta aos impactos do El Niño.
15: A previsão é de que esse fenômeno climático, que deve se acentuar a partir deste mês, provoque chuvas mais intensas no sul e ondas de calor e secas mais rigorosas nas demais regiões.
4: Foram feitas rodadas de reunião com gestores de todas as regiões. Hoje foi a última com representantes do Sudeste.
6: Para lidar com os efeitos do chamado Super El Niño, que deve atingir o país com mais intensidade entre este mês de setembro e novembro, estão sendo adotadas medidas nas diferentes regiões do país. No Sudeste, a previsão é de ondas de calor e atraso nas chuvas. No campo, os maiores impactos serão sentidos na produção de cana-de-açúcar e de frutas cítricas, além das pastagens. A preocupação também com o abastecimento de água, sobretudo na região metropolitana de São Paulo, de acordo com a ministra da Casa Civil, Miriam Belchior.
7: Estamos fazendo esse monitoramento junto, evidentemente, com os órgãos estaduais do Rio de Minas e de São Paulo, para garantir aí o abastecimento nas regiões metropolitanas de São Paulo, Rio e Campinas, né? É muito importante que os governos estaduais façam a gestão de seus reservatórios para que, em caso de cenário de escassez, se estabeleça uma priorização de usos da água disponível.
6: No norte e nordeste, a previsão é que o fenômeno climático cause calor e seca prolongada nas regiões. Nesse momento, é importante que as pessoas não iniciem queimadas, ainda que controladas. É o que explicou o ministro do Meio Ambiente e Mudança do Clima, João Paulo Capobianco.
25: Evitar incêndios depende necessariamente de uma ação preventiva por parte da sociedade. Ou seja, nós não podemos, a partir de agora, utilizar o fogo para aquelas questões que culturalmente ainda se usam no Brasil. Pôr fogo para limpar um terreno qualquer, renovar uma pastagem, colocar fogo no lixo, fazer fogueiras de lazer, inclusive.
6: Para o centro-oeste, a previsão é de atraso nas chuvas e temperaturas acima da média. Por isso, está sendo monitorada a possibilidade de escassez hídrica, principalmente no norte de Mato Grosso e de Goiás. E na região sul, a preocupação é com o excesso de chuvas e tempestades. Para fazer frente a esse cenário, estão previstas ações de prevenção a desastres, segurança hídrica, geração e transmissão de energia elétrica. Reportagem Márcia Fernandes.
4: O Sistema Único de Saúde reforça a preparação em todo o país para antecipar os riscos e proteger a população dos impactos do El Niño.
15: Com o apoio do Ministério da Saúde, gestores estaduais trabalham na elaboração de planos de enfrentamento adaptados às diferentes realidades e vulnerabilidades dos territórios.
1: E o Ministério faz um alerta para o cuidado com o aumento de transmissão de arboviroses, como dengue e chikungunya.
15: Sobre o assunto, eu e Mariana Jungmann conversamos com Marília Santini de Oliveira, secretária adjunta de Vigilância em Saúde e Ambiente. Vamos ouvir.
2: Secretária Marília Santini, seja muito bem-vinda à Voz do Brasil. O Ministério da Saúde encaminhou, né, um alerta aos estados e municípios sobre a possibilidade de aumento na transmissão de arboviroses, como dengue, chikungunya, em razão aí do fenômeno El Niño. Quais são as previsões e as recomendações que estão contidas nesse alerta?
5: Boa tarde, obrigada aí pelo espaço para a gente discutir esse assunto tão importante. Então, como acho que a maioria das pessoas já sabe, mas acho também que não custa a gente reforçar, que o El Niño é um fenômeno climático natural. O que está acontecendo atualmente, né, nos últimos 10, 15 anos? Ele está sendo mais frequente e mais intenso. Então acontece um aquecimento das águas superficiais do Oceano Pacífico, isso interfere no clima do mundo inteiro. No Brasil, que é um país bem grande, né, ele acentua tudo o que aconteceria. Então na estação quente fica muito mais quente, na estação chuvosa tem muito mais chuva, causando enchentes, deslizamentos. E no local que tem seca, fica muito mais seco, causando dificuldade de acesso, prejuízo na produção de alimentos. Uma consequência que às vezes a gente não vê tanto, porque é tudo pequenininho, né? O mosquito, o vírus, é que vetores, principalmente mosquitos, têm o seu ciclo de vida alterado pelo calor. Por exemplo, o Aedes aegypti, que é um mosquito que transmite a dengue, a zika, a chikungunya, ele nasce mais rápido. Do ovo para virar adulto, que é o que pica e transmite, é um ciclo mais rápido, então você acaba tendo mais mosquitos. E também, tanto na seca quanto na enchente, a gente tem mais criadouros desses mosquitos. Porque na seca você acaba guardando água, às vezes de forma inadequada pela falta de água, né? Então vai ter balde, outros recipientes com água. E na enchente, quando a chuva passa, ficam aquelas poças de água que também são criadouros desse mosquito. Então é clássico que em anos de El Niño a gente tenha aumento do número de casos de dengue. Isso que está na recomendação, mandando um alerta para todos os estados e municípios, dizendo que existe a possibilidade de ter esse El Niño mais forte esse ano, e existe, com isso acontecendo, existe a possibilidade de ter mais casos de dengue. Então, é um alerta que recomenda as mesmas medidas para dengue, que a gente recomenda sempre, só que com mais atenção e com mais frequência.
15: Essas medidas recomendadas, né, sobre a dengue, falam da colaboração da população, que é fundamental nesse caso, né? O Ministério também está empenhado nessa mobilização da população?
5: Sim. É fundamental, como você disse, porque tem esses criadouros do mosquito podem ser muito pequenos e muito perto da casa das pessoas e mesmo dentro delas, né? Então aquelas coisas que todo mundo já sabe, que a gente faz campanha todo ano, não deixe pratinho de vaso cheio de água. É a mesma, né? Seria o mesmo criadouro, né? Olha o seu quintal, veja se não há pneus, baldes, outras coisas que acumulam água. Olha atrás das geladeiras, os depósitos. Então são as mesmas recomendações que não acontecem sem o envolvimento da população.
2: Agora, o Ministério da Saúde, ele está fazendo aí alguma preparação também, secretária do SUS, para aumento de casos aí de dengue, chikungunya, outras doenças também que possam ser transmitidas pelo Aedes aegypti?
5: Sim, a gente está fazendo também outras medidas para controle desse vetor, né? Que não dependem da população, dependem dos gestores. Então tem a parte da população, tem a parte do prefeito, do governador, aqui do governo federal. Então, por exemplo, aqueles larvicidas ou adulticidas que matam os mosquitos adultos ou em evolução, a gente comprou e tem disponível uma quantidade maior, testes para fazer exames laboratoriais de dengue, zika e chikungunya. A gente também regularizou nossos estoques num nível maior. Nessa parte que você pergunta especificamente, né, para o atendimento e para o diagnóstico, a gente tem vários documentos que dizem como fazer isso, que serve para a equipe de saúde, serve para a população. Quando procurar o médico, a gente está divulgando bem mais esses documentos, fazendo vários webinários com diferentes trabalhadores da saúde, e não só dos trabalhadores do SUS, mas também da saúde suplementar, porque esses pacientes podem procurar qualquer serviço, né, quem tem plano de saúde ou quem vai particular mesmo. Então, tem todo um trabalho de, voltado principalmente para educação dos profissionais de saúde e para ter a oferta dos insumos que esses profissionais vão precisar. Sais de reidratação oral, teste diagnóstico.
15: Muito bem, nós conversamos com Marília Santini, secretária adjunta da Secretaria de Vigilância em Saúde e Ambiente do Ministério da Saúde. Muito obrigado, secretária, por sua entrevista aqui à Voz do Brasil.
5: Eu que agradeço.
8: A Anvisa, a Agência Nacional de Vigilância Sanitária, suspendeu a fabricação de produtos de limpeza na unidade da Unilever, em Vinhedo, no interior de São Paulo.
15: A ação é preventiva e foi adotada após inspeção que identificou falhas de controle e monitoramento da água utilizada.